0: Benfica. Rui Costa vinha de um mandato em que não teve grande sucesso desportivo, admitiu até durante a campanha eleitoral, não havia como fugir a isso, recebeu um voto de confiança por parte dos benfiquistas, volta a ter um ano que é um fracasso. Devia pôr o lugar à disposição...
1: Fracasso como, maior ainda.
0: Como pedem...
1: maior ainda do que o ano anterior.
0: Devia pôr o lugar à disposição como pedem muitos benfiquistas ou não?
1: Não, acho que não. Acho que não, Mariana. Acho que, conforme eu defendo a permanência de um treinador... Acho que é um absurdo o Benfica andar a todos os anos a contratar um treinador. Pior ainda é, cada vez que as coisas não correm bem, a cabeça ser decepada. Vamos outra vez a eleições. Houve eleições há 8 meses. Acho, essa é a minha opinião, que o presidente do Benfica devia ter uma conversa séria com os bons fiquistas, não é ficar à espera da Assembleia. O Benfica tem uma rede de televisão, se não quiser fazer uma conferência de imprensa, não a faça. Tem uma rede de televisão onde pode perfeitamente ter essa conversa com os benfiquistas. Eu preferia que essa conversa fosse pública e que até tivesse a intervenção até de benfiquistas. Pode perfeitamente fazer isso na Benfica TV, que tem sinal, é fácil ver, a gente vê aqui os jogos da Benfica TV. Portanto, é só assinar a Benfica TV. Ou ser assinante da Benfica TV.
0: Não, e alguns
1: que devia ter essa conversa.
0: Alguns momentos a BTV também já abriu, inclusive
1: o canal. Sim, pode abrir em sinal aberto. Já não é a primeira vez que isso acontece.
0: Nas eleições isso aconteceu.
1: Portanto, agora, isto é só a minha opinião. E na minha opinião também, acho que se a próxima época... não correr, se o Benfica não for campeão e se for tão afastado das coisas como foi este ano, porque este ano foi realmente para esquecer, eu estas coisas quando correm mal acho que é para recordar, para esquecer em termos do currículo do Benfica, do palmarés do Benfica, mas é bom que os benfiquistas recordem disto, não é? Porque realmente isto é um ano negro demais, um ano sem ganhar nada, uma supertaça para mim, sempre contestei até a quem chama aquilo um título, não é título nada, é uma supertaça. Portanto, é uma espécie de um jogo que se faz entre o vencedor da taça e o vencedor do campeonato. Às vezes, quando coincide que ganhou é a mesma equipe que faz o duplex, nem devia haver jogo, devia ser entregue logo a supertaça. Bem, mas eu penso que na próxima época as coisas, se não correrem de feição, como os benfiquistas querem e esperam, acho que o Rui Costa deve repensar realmente a sua posição como presidente do Benfica.
0: Portanto, passa a ficar em risco, nesse caso, o Rui Costa.
1: Sim, mas dava-lhe ainda esta época que vem, para, na realidade, modificar as coisas. A gente cortar a cabeça não resolve nada. Não resolve nada, qualquer pessoa que venha tem que se meter dentro do clube, tem que ir aprender tudo, porque não está lá dentro, não sabe coisas que foram negociadas, não sabe coisas que foram tratadas. Portanto, ao contrário daquilo que aconteceu com o Rui, quando ascendeu a presidente, já andava lá há muito tempo e sabia perfeitamente quais eram os meandros e quais eram as coisas que o Benfica estava a tratar.
0: António, mas estava a dizer que acha que Rui Costa devia falar aos benfiquistas e até permitir perguntas aos benfiquistas?
1: Acho que sim.
0: Que pergunta é que o António queria fazer ao presidente do Benfica?
1: Eu ia lhe perguntar porque é que na altura em que era execuível e foi tanta insistência, talvez por isso tenha funcionado ao contrário, tanta insistência na renovação de um contrato com o Mourinho que já existia, fazia-lhe pergunta também, tinha tantas para te fazer, porque é que o Bruno Lage foi demitido da forma como foi, porque é que o Roger Schmidt tinha assinado um contrato quando ainda tinha um ano de contrato, e aí não havia cláusula nenhuma, portanto havia várias perguntas que eu lhe faria.
0: Está a ser altamente pressionado Rui Costa no Benfica, enquanto quem faz a festa é o Futebol Clube do Porto, e aqui vemos o menino prodígio do Futebol Clube do Porto.

0: por não ter cantado aquele gol e dei ao Sambo naquele jogo. Peço imensa desculpa. Uma palavra para estes adeptos incríveis.
1: Em dezembro disse que o meu sonho era ir aos Aliados. E hoje estou a cumprir o meu sonho. Obrigado, portistas! O campeão voltou, caralho!

de recebermos o nosso camisola número 99, o nosso capitão, Diogo!

0: do mundo. Diogo, uma palavra é bonita.
1: É pesada.
0: É pesada? E abraço. Diogo, uma palavra para La Família Portista.
2: Há muita coisa para dizer. Acho que tudo se resume ao orgulho que eu tenho em ser portista, de pertencer aqui a esta cidade, de ter crescido aqui. Pai, obrigado por, acima de tudo, acreditar em nós. Obrigado aos meus companheiros, obrigado aos todos os treinadores, todo o staff. E somos Porto, caralho. Vamos!
0: Diogo Costa, além!

0: acaba de falar aos portistas Diogo Costa, uma das grandes figuras da equipa portista. Segue-se a equipa técnica liderada por Francesco Farioli, por isso um dos momentos também mais marcantes da noite. Quanto a Diogo Costa, pode estar a despedir-se também do Futebol Clube do Porto, porque estamos em ano de Mundial, é um dos melhores guarda-redes do mundo e pode ter o futuro por isso em aberto.
1: Preparem-lhe o vosso aplauso, e vem o primeiro, Dave Voss!
0: Primeiro os elementos da equipa técnica de Francesco Farioli vão entrar à partida. O último vai ser o treinador italiano de 37 anos que conquista o primeiro título da carreira. Está a ser um dia de muita festa para a equipa de Francesco Farioli, que começou por ganhar ao Santa Clara. Esta tarde, ainda às 3h30 da tarde, ergueu o troféu ainda no Estádio do Dragão. Aqui vemos Lucho González, antigo jogador do Futebol Clube do Porto. Foi figura dentro do campo e agora é também, enquanto elemento da equipa técnica de Francesco Farioli. Quanto ao treinador portista, afastou o fantasma da época passada, perdeu o título na reta final quando treinava o Ajax para o PSV. E com algumas perdas de pontos do Futebol Clube do Porto na segunda volta, temeu-se que pudesse estar a acontecer algo de semelhante com Francesco Farioli, mas não foi isso que aconteceu. O Futebol Clube do Porto confirmou o título nacional. André Castro, jogador formado no Futebol Clube do Porto, antigo jogador, agora também elemento da equipa técnica portista. São vários os elementos que já tinham ligação ao clube. E agora sim, vem aí Francesco Farioli.
2: E agora, Dragões, com a ajuda de toda a Avenida dos Aliados, é o nosso homem do leme, é o nosso mister. E eu digo primeiro, vocês dizem o segundo. Francesco! Francesco! Francesco! Francesco! Francesco!

0: E atenção, o nosso míster quer dar umas palavras a todos os adeptos do Futebol Clube do Porto.
1: Não tenho muitas palavras, porque é uma emoção única aquela que estamos a viver. Por mim é um orgulho enorme trabalhar com uma equipa de este nível, de este compromisso. Ganhamos juntos e vamos a celebrar. Obrigado, obrigado a todos.
0: Obrigado, Mister Francisco. E atenção, peraí, não ponhas a música, porque os nossos atletas do Hockey e Patins, Carlos Benedetto, têm uma música.
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Fazem a festa os campeões nacionais e por isso faz também a festa nos estúdios da CMTV o Jorge Amaral, que nos mostra os dotes de dança e que custou

0: particularmente daquele tema dedicado a Francesco Farioli, não é, Jorge? E é Francesco Farioli o grande rosto deste título, é o presidente André Vilas Boas, são os dois lado a lado. Como é que colocas essa hierarquia também deste título do Porto?
1: A responsabilidade pelo sucesso não parte só de uma pessoa, como é evidente, como é lógico. Parte de muitas sinergias que são na pessoa do presidente, especialmente nesta aposta de um treinador que, para mim, com 37 anos, ainda por cima carregava um fantasma da Ajax enorme, que andou-se a falar de tudo isso. O facto de ter-se ido buscar gente jovem com sede de sucesso, sede de muito sucesso, queria ganhar, gente muito jovem, isso também teve a sua... E depois houve ali uma conjugação de energias, realmente, que tudo junto faz com que as coisas aconteçam. Jorge Nuno Pinto da Costa está lá no vértice, Jorge Costa com a sua partida. Não podemos esquecer das raízes, as raízes de um Ronaldo Teles. Não podemos esquecer essas raízes que tudo fizeram para construir, para chegar aqui a este momento, e depois André Vilas Boas agarrar e dimensionar. Não posso deixar de passar... Este passeio no Rio é um momento, acho, único, de tão bonito que foi, que deve ter sido. Se por aqui foi, eu imagino, quem viveu isto, eu acho que é um momento único, porque realmente imagino aquele Rio Douro de um lado e do outro recheado de gente. Portanto, acho que esta vitória foi uma união muito grande que houve dentro daquele balneário, foi que nasceu há 9 meses. No dia 11 de agosto começou, digamos, esta caminhada. 9 meses depois nasceu um 31, que os nossos adversários vão ter que se agarrar a ele, e eu espero que possa dimensionar-se para um 32, etc, etc. É nestes momentos que as coisas contam bem, que a gente tem que agarrar e as transformar ainda para melhor. Foram feitas coisas muito boas, muito boas. Há aqui uma equipa de sucesso, acho que há um balneário fantástico. Acho que estes jogadores sentiram muito a partida de Jorge Costa, e eu falo porque a partida, infelizmente, esse infeliz acontecimento foi num Olival, foi num sítio onde estão todos os dias, e tão recente, parece que não, isso dá uma força muito grande, deu certamente uma força muito grande à equipa. Mas, portanto, eu acho que isto é um conjunto de sinergias, acho que foram muito fortes, muito fortes. E o Porto Cidade, o Porto Região, todos aqueles adeptos e sócios que estão espalhados pelo mundo mereciam e mereceram esta conquista e esta festa.
0: Estamos também a mostrar neste momento à esquerda da imagem a viagem especial que tinha sido realçada pelo Jorge Amaral, que os jogadores campeões nacionais fizeram de barco depois de erguerem o troféu no Estádio do Dragão. Fizeram esta viagem de barco até à zona da Ribeira, passaram pelo Rio Douro e foram à medida que faziam a viagem até chegarem à Ribeira, foram vendo os milhares de adeptos esportistas que os esperavam. E o espetáculo também com drones, que estamos a mostrar agora a imagem, nesta imagem agora no nosso ecrã. Houve este momento também, muito fogo de artifício, são várias as imagens marcantes ao longo da tarde e ao longo da noite, neste dia repleto de festa para os portistas com o 31º campeonato da história do clube, e também com bastante inovação, como podemos perceber aqui por estas imagens que foram sendo criadas no céu, na zona da Ribeira. Vemos um dragão à direita enquanto os jogadores festejavam no barco. Estas são imagens, mais uma vez, em direto da Avenida dos Aliados, onde ainda estão perfilados os campeões nacionais com o número 31 nas costas, em alusão ao 31º título da história do clube, que é conseguido com dois estreantes na liderança. Estreia de Francesco Farioli como treinador a conquistar um título nacional, e estreia de André Vilas Boas a conquistar um título como presidente.

0: Jonathan.
1: É um momento carregado de emoção aquele que acaba de acontecer na Avenida dos Aliados. Não podia faltar a homenagem a Jorge Costa, que acaba de acontecer com uma atuação ao vivo de Gavin James com o tema Always, Sempre. É desta forma que é recordado Jorge Costa, sempre, em todos os momentos, por esta equipa e por todos os portistas. Foi uma perda repentina que aconteceu em agosto, quando estava em plenas funções enquanto o diretor do futebol do Porto, um clube que marcou. Vemos a imagem de Jorge Costa projetada neste dia de festa e tem sido sempre lembrado ao longo destas últimas semanas, desde que o futebol do Porto confirmou o título de campeão nacional, e foi uma lembrança que foi acompanhando esta equipa ao longo da época. E o presidente André Villas-Boas, foi pela mão de André Villas-Boas que Jorge Costa voltou ao Futebol Clube do Porto, conquistou 8 campeonatos, além da Liga dos Campeões e da Liga Europa, ao serviço do Futebol Clube do Porto. Tinha uma relação próxima com os jogadores, daí que sintam de forma tão visível estes momentos de homenagem, e vimos essa emoção no rosto dos jogadores do Futebol Clube do Porto ao longo de todas estas.

Lixa, na Avenida dos Aliados, depois do desfile dos campeões nacionais, continua a música. Em direto está a jornalista Ana Silva Monteiro. Ana, boa noite. A festa promete durar.

0: e falamos aqui de adeptos de todas as idades, famílias com crianças que estiveram aqui e estão ainda a fazer esta festa há 4 anos que não se fica aos aliados e por isso mesmo hoje, como se disse aqui várias vezes, estão a tirar a barriga de misérias e aquilo que também já vão falando, não só eles, mas também ouvimos aqui alguns jogadores a referirem, é que agora já só pensam que para o ano têm que voltar novamente aqui. Foi realmente uma grande festa, o futebol para o Porto passou por vários locais aqui da cidade do Porto, a começar, como é lógico, no Dragão, onde tiveram aqui o último jogo, depois já descansados, até porque só pensavam já na festa, acabaram por vir até à Ribeira de Barco e depois então chegaram até aqui no autocarro panorâmico, muitas pessoas a aplaudir e como conseguimos ver, a festa aqui promete ainda durar várias horas, as pessoas não estão a arredar pé e, como disse, aquilo que esperam já é que para o ano voltem aqui para os aliados.
1: A MTV tem várias equipas de reportagem no terreno a acompanhar a festa dos campeões nacionais. Depois da reportagem da jornalista Ana Silva Monteiro, voltamos ao contacto da Ana Inês Batista. Ana, como é que está o ambiente na zona onde estás? Imagino que, como vemos nas nossas imagens, com muita festa, muita música, apesar de o desfile dos campeões já ter terminado, não é?

0: A música está bastante alta, continuam os adeptos também a entoar cânticos de apoio ao Futebol Clube do Porto, por isso tentamos um contacto mais uma vez com a jornalista Ana Inês Batista, que está a acompanhar esta festa dos campeões nacionais.
1: Podem, mas eu ouço muito mal.
0: Se dúvidas houvesse, ficámos a perceber que realmente é difícil o contacto com a nossa jornalista Ana Inês Batista, e é fácil perceber porquê, porque realmente o sistema sonoro está muito alto, estamos a falar de sistemas de DJ, é uma festa, é quase como se fosse uma discoteca. Ana Inês, agora sim, vamos ouvir-te.

que está já na reta final. Vemos neste momento Luke de

Oliveira e depois aqui a pelos aliados deram todo o apoio àqueles que são os atuais campeões nacionais depois da conquista deste 31º campeonato. Uma noite de muitas emoções, isto porque vimos também que Diogo Costa, ainda durante a entrega da taça, estava já a chorar. Quando discursou aqui na Avenida dos Aliados, fez questão de agradecer a todos os treinadores e, portanto, fica aqui a dúvida se terá sido esta a despedida do capitão e o guarda-redes do Futebol Clube do Porto. Agora

0: festa está já na reta final, mas são milhares as pessoas que marcaram presença na Avenida dos Aliados.
1: Uma festa acompanhada desde o primeiro momento pela CMTV, com várias equipas de reportagem. Fica mais um momento agora com a repórter Ana Inês Batista, já depois do desfile dos campeões nacionais. Um desfile que pode ter ficado marcado, Vítor, por várias despedidas. No dia de hoje houve muito esse tom e essa dúvida levantada, sobretudo em torno de Diogo Costa, como estava agora também a dizer a Ana Inês Batista. E é natural que assim seja, porque estamos a falar de um guarda-redes que é considerado um dos melhores guarda-redes do mundo, é um dos melhores guarda-redes do mundo, e prepara-se para jogar um Mundial ao serviço da Seleção Nacional. Se já tinha clubes interessados, é natural que esse interesse volte a aparecer. André Villas-Boas, quando oferece a camisola 2, está a fazer também um esforço para que Diogo Costa continue?
2: Está a dar um sinal claro que quer que Diogo Costa continue, mas temos todos que perceber que no processo de renovação, que foi longo, que implicou muitas conversações, há uma redução da cláusula de rescisão, ou seja, o André Villas-Boas reconhece a fidelidade, o sentimento e a qualidade que Diogo Costa dá ao Futebol Clube do Porto, mas também entende que há momentos da carreira, e o próprio Villas-Boas passou por isso enquanto treinador do Futebol Clube do Porto, em que provavelmente é necessário dar passos em frente e a própria qualidade e dimensão futebolística do jogador começa a ficar demasiado proeminente para aquilo que a Liga Portuguesa pode proporcionar. E neste caso, é isso que eu estava a frisar, a redução da cláusula de rescisão, e creio que também alguma compreensão que a administração da SAD vai ter mediante propostas que chegarem, permite que Diogo Costa, se o mercado não se manifestar favoravelmente, continua no Futebol do Porto com condições excepcionais. Mariana, o Diogo Costa com a renovação passou a custar 5 milhões de euros brutos ao Futebol do Porto anualmente, tem o salário equiparado ao de Kivior. Se o mercado bater à porta, então o Futebol do Porto está minimamente defendido e já retirou benefícios esportivos. Mas repara nisto, ainda no mercado, o mercado não, dos guarda-redes não tem sido demasiado profícuo. No último verão, no top 50 transferências do solo europeu, só houve uma transferência de um guarda-redes, foi Lucas Chevalier, o jovem francês, relativamente jovem, que passou do Lille para o Paris Saint-Germain por 40 milhões de euros. É certo que Donnarumma esteve envolvido no mercado, o City contratou dois guarda-redes, Donnarumma incluído, gastou quase 60 milhões dos dois, mas dividindo esse dinheiro por dois guarda-redes. Portanto, neste caso, estamos a falar, se só há um guarda-redes no top 50, Lucas Chevalier por 40 milhões, 40 milhões é um valor novamente abaixo daquilo que é a cotação de Diogo Costa. E a grande dúvida é esta: Diogo Costa é fundamental para o Futebol Clube do Porto, para o esquema de jogo de Farioli, para o rigor defensivo que o Futebol Clube do Porto aplica, é um pilar da Seleção Nacional e vai ao Mundial, mas terá que ser o mercado a demonstrar que efetivamente tem condições para resgatar Diogo Costa no Futebol Clube do Porto. Caso contrário, Villas-Boas também não irá permitir uma saída a preço saldo, e daí ter lançado o rep da camisola número 2, que é uma homenagem muito séria a Jorge Costa, com quem Diogo Costa tinha também uma excelente relação, mas que claramente também, Mariana, entendo isso e subscrevo, o Diogo Costa pode ter despedido os adeptos do Porto, teve esse cuidado também num momento emocional de também partilhar esse momento com os adeptos do Porto, mas a saída está pendente do mercado corresponder àquilo que é a verdadeira qualidade de Diogo Costa, que é claramente um guarda-redes de primeira linha internacional.
1: Vamos seguramente falar muito sobre ele ao longo das próximas semanas, não só por causa do Mundial, mas também por causa do mercado de transferências, e tendo em conta que tem o futuro em aberto, Diogo Costa, que a sair sai com o terceiro título de campeão ao serviço do Futebol Clube do Porto, é o único jogador do plantel com 3 títulos de campeão ao serviço do clube, agora liderado por André Villas-Boas, que durante esta época, Fernando, teve um conflito muito aceso com o Sporting. Foi uma época também muito marcada por isso. Sobre despedida, já agora estamos a mostrar outra imagem muito marcante de Luke de Jong lavado em lágrimas. A situação de Luke de Jong é completamente diferente da de Diogo Costa. Chegou a custo zero ao Futebol Clube de Porto, sofreu uma lesão grave que o afastou durante muito tempo, está também a atravessar problemas pessoais, e aqui vemos

deixa-me só voltar ao Vítor, porque, Vítor, estas imagens também são muito marcantes de Luke de Jong e Francesco Farioli, depois das informações sobre uma doença grave de um familiar de Luke de Jong que estaria a pesar na decisão de continuidade. Lucas Farioli disse que a história não estava a ser bem contada. Estas imagens dão muito força ao cenário de saída. O que é que sabemos sobre Luke de Jong?

0: dúvidas, até porque ele tem estado mais propenso a lesões. Independentemente disso, a situação familiar de Jong reconheceu evoluções e o próprio jogador estará inclinado a sair, acabar a carreira no seu país natal. Mas, repito, era sempre uma decisão que o Futebol Clube do Porto valorizava pelo contributo do jogador a nível de grupo. Por aquilo que o de Jong, estando bem, consegue dar, consegue desequilibrar ainda. Aliás, ele ficou inalbalado num jogo crucial para a carreira de Futebol Clube do Porto. Mas neste momento creio que já podemos dar como certa a saída de Jong, não renovará contrato, e a partir daqui o Futebol Clube do Porto se calhar já tem mais margem para corresponder a um desejo de Farioli, que seria, ou seja, é uma das coisas que está em cima da mesa, a possibilidade de resgatar Terem Mofi. Terem Mofi ainda não mostrou absolutamente nada no Futebol Clube do Porto em relação àquilo que já se viu no Nice, portanto, se houver confiança no jogador, o que o Futebol Clube do Porto precisa, Mariana, e termina assim, é conseguir fazer uma ponte até à recuperação completa de Samu, que poderá ser a meio de agosto, mais para o fim de agosto, setembro, veremos. Tudo vai depender da reta final da recuperação de Samu. E fazer essa ponte, em princípio, com Denis Gull, e depois veremos se o Futebol Clube do Porto optará por Mofi ou irá à procura de um ponta-de-lança que possa concorrer verdadeiramente com Samu, porque, com todo o respeito, com Gull e Terem Mofi, Samu fica sem concorrência como titular absoluto do Futebol Clube do Porto.
1: Agora sim, Fernando, sobre o conflito que marcou muito esta época no futebol português, agora que termina a época e depois de todos esses episódios entre Futebol Clube do Porto e Sporting, o Porto sai de tudo isto como justo campeão ou não?
2: Independentemente dos excessos, para mim houve coisas que foram ditas de uma parte e de outra que não deviam ter sido. Houve coisas que foram feitas que não deviam ter sido feitas. O Futebol Clube do Porto é um justo campeão. Ponto. Não vou misturar as picardias em excesso, que eu não concordo nem de um lado nem do outro, sinceramente. Achei uma parvoíce. Houve uma altura que apareciam dois pirralhos. A realidade era essa. E, independentemente disso tudo, o Futebol Clube do Porto foi um justo vencedor deste campeonato. Foi a melhor equipa, foi a equipa mais consistente, apresentou-se muito bem. Da primeira volta, salvo, ganhou os jogos dois depois. Acho que foi, não foi? Não, tirando o jogo que Benfica. Fez uma primeira volta extraordinária, portanto não há nada a dizer. Agora as picardias, é normal no futebol português, mas foi dito muita coisa em excesso.
1: António, quem é que acha que é o principal responsável por este título do Futebol Clube do Porto?
3: Por este título?
1: Sim.
3: O principal responsável acaba sempre o mesmo, o treinador e o presidente do clube. O presidente é que é o responsável pela escolha do treinador. Ninguém conhecia este treinador, portanto, currículo, há bocado ainda a Mariana disse, foi o primeiro título que ganhou, teve o campeonato holandês que perdeu num Ajax, que também é uma sombra daquele Ajax de há 30 anos atrás. Portanto, o mérito é para realmente quem o escolheu, quem confiou nele, então a festejar a vitória. No fundo, a mesma coisa que aconteceu com o Roger Schmidt. Roger Schmidt tinha a vitória de um campeonato austríaco. Mas enfim, são campeonatos acessórios relativamente às grandes ligas. Também era um ilustre desconhecido, exatamente como o João Farioli. Mas teve êxito aqui, aproveitou realmente a genica que existe nas pessoas do Porto, na cidade do Porto e na equipe de futebol. Os reforços praticamente foram todos bons, vieram todos trazer qualidade. Não, portanto, não é aqueles reforços de joga hoje e depois não joga amanhã.
4: Não,
3: apostaram neles, claro. Epá, e pronto, e pegaram. E, portanto, mas o mérito destas coisas é sempre quem chefia.
1: Já disse também Francesco Farioli que espera que o Porto consiga segurar os melhores jogadores para a próxima época. É fundamental que assim seja, Jorge, para este não ser só um título isolado. O António estava aqui a lembrar o exemplo de Roger Schmidt no Benfica.
5: É importante isso, não seja só um título isolado. Há bocado quando disse que era um 31, é um 31 para os outros, porque a gente... É importante agarrar aquilo que foi feito este ano e não ser só um oásis no deserto e que haja capacidade de segurar esses e ir buscar mais jogadores com mais sede e ambição para alimentar esta ambição. Ninguém fala que os outros clubes não trabalham, que os outros clubes não têm capacidade. Não, mas dentro do Porto há uma capacidade de trabalho diferente, em termos de união, diferente do que realmente existe em outros e quem já passou pelos outros.

0: outros clubes, sabe que isto é uma realidade diferente, diferenciada. E é preciso aproveitar, agarrar esses melhores jogadores. Se eventualmente os nossos adversários tivessem passado aquilo que aconteceu com o Luke de Jong e com o Samu, serem privados destes dois avançados durante tanto tempo, com todo o respeito que eu tenho para o Denis Gull e agora para o Mofi, mas nada.
1: O Sporting andou a jogar com o Luís Soares sozinho.
0: Não
2: andou, estou eu a dizer.
0: Foi o melhor marcador.
2: Soares
0: teve.
2: Andou sozinho também.
0: 3, 4 jogos menos bem.
2: Mas andou sozinho.
0: Foi uma dádiva que caiu bem escolhido. Foi um jogador, aliás, falámos sobre isso.
2: Sim, muito bem escolhido. Mas não é isso que eu estou a dizer. Estou a dizer que andou sozinho.
0: Praticamente o Porto sem Samu e sem uma alternativa para mim credível foi realmente só a união em termos de equipa que fez com que realmente este conseguisse levar até ao fim este campeonato. Portanto, acho que é tentar manter os melhores, sabendo que aqui e acolá fazer ajustes, porque é importante a gente não pensar que está tudo feito, porque não está. Há o começo de uma era e que é importante a reforçar. E certamente, quem teve a capacidade de escolher esta gente e de a formatar para este sucesso, muito àquilo que é o ADN do Porto, que consiga reforçar para que isto, o 32º, seja uma realidade.
3: Para uma continuidade.
1: O Antero Henriques trabalhou bem.
0: Também, olha, ajudou-te bastante.
2: É verdade. Trabalhou bem, escolheu-os bem.
3: Para uma continuidade de títulos, a liderança da equipa em campo também é importante. Jorge, em relação ao Francesco Farioli, chegou a ser apontado ao Chelsea ainda no decorrer da época. Agora o Chelsea já tem um novo treinador e Francesco Farioli deixou muito claro que vai continuar no Futebol Clube do Porto, independentemente do que possa acontecer agora depois do final da época. Vês este jovem treinador como alguém que pode ficar muitos anos no Porto?
0: Eu duvido muito. Estas coisas é só impoente. Eu acho que este treinador, eu desde o princípio que disse que este treinador tem alguma coisa especial em termos das relações humanas, em termos do balneário. Para mim, acho que as grandes equipas começam-se a fazer, tem que ser a ver bons jogadores, mas essencialmente haver ali uma união muito grande. E vou também reportar aquilo que eu sempre também disse do Ruben Amorim. Acho que o balneário é tão importante, o relacionamento com os jogadores. Eu acho que este Farioli tem isso.
4: Tu andaste lá, o balneário é a mesma coisa mais importante.
0: Sem dúvida.
4: Às vezes até com os jogadores. Consegue fazer alguma coisa. Se não houver balneário, não há nada.
0: O exemplo que eu te digo é, por exemplo, que o ano passado houve jogadores que tiveram cá este ano.
1: Com este é diferente, totalmente diferente.
0: E com o ano passado tinham um rendimento e com este tiveram outro totalmente diferente. E aqui o papel do treinador.
1: O PP é um exemplo.
0: O PP, o próprio Samu. Viste o Samu como é que estava no princípio. Este não é um pé. Como é que estava no princípio, etc.
1: E como
0: etc.
1: Entrou este ano.
0: Exato. Portanto, eu acho que isto é uma capacidade que este treinador tem. E quando as pessoas falam do Ajax, perdeu, é verdade que perdeu. É verdade que perdeu. Mas antes dele lá chegar.
1: Também tinham, não era nada.
0: Não. Antes dele lá chegar, estavam a 20 pontos do primeiro. E agora estão outra vez a 20 pontos. Portanto, isto vale o que vale. Se calhar até esse fantasma do Ajax até foi para ele uma estrela ter vindo para o Futebol Clube do Porto para afastar esse fantasma. E agora eu penso que é um treinador que tem capacidade. Acho que aqui e acolá é capaz de evoluir agora, crescer, porque isto vai crescendo com algumas nuances que eu acho que taticamente pode melhorar, haver um plano B. Às vezes esta equipa não tem um plano B. Eu acho que se calhar ele vai também crescer com isso, não é? Mas realmente fiquei, não é por ter ganho o campeonato, também é, não é? Como é evidente. Mas desde o princípio que eu sempre tive uma ideia que este treinador tem realmente alguma coisa especial, uma áurea muito positiva.
3: A época termina em festa para o campeão Futebol Clube do Porto, ao contrário do que acontece para o Benfica, que termina este campeonato no 3º lugar e com dúvidas sobre o comando técnico, porque José Mourinho estará de saída para o Real Madrid. Falou sobre o futuro José Mourinho no final do jogo frente ao Estoril. Ao contrário de Rui Costa, tentámos falar com o presidente do Benfica, que não respondeu às perguntas do jornalista Pedro Neves de Sousa.
5: Marco Silva é o novo treinador.

0: Benfica?
1: Treinador do Benfica.
0: Vai falar com o Rui Costa? Marco Silva é o novo treinador do Benfica?
1: Treinador do Benfica.
0: Vai falar com o Rui Costa?
2: Acabámos de ver o momento em que o nosso jornalista Pedro Neves de Sousa abordou Rui Costa. Percebemos depois também que foi afastado o nosso jornalista e houve ali um lapso quando perguntou sobre Rui Costa. A pergunta que queria fazer era sobre José Mourinho, mas naquele momento de alguma tensão houve esse pequeno lapso em relação ao nome, mas ficou claro que o tema era o comando técnico do Benfica. E depois de perguntar sobre Marco Silva e de não ter obtido qualquer resposta, a pergunta era sobre José Mourinho e em relação a José Mourinho e a tudo isto, Vítor, até quando é que Rui Costa vai manter-se em silêncio?
3: Olha, dizer ao Jorge Amaral que o Safarioli, quando chegou ao Ajax, o Ajax tinha ficado a 35 pontos do PSV em Dobno, Jorge.
4: É, 35.
3: E depois chegou a ter 9 de vantagem, até ver o fenómeno lá do Ajax limpa-vidros, como o nosso guarda-redes Mateus, conhecido cá de futebol português, a dar início à derrocada com uma frangalhada em casa do Terrestre. E esta temporada o Ajax está a 26 no pós-Farioli.
4: 26, não é? Pois.
3: Menos 35, menos 26, Farioli chegou a ter 9 de vantagem. Mas sabes, quando ele veio para o Foco do Porto, e desculpa Mariana, o que diziam da Holanda, e não disseram só a mim, disseram outras pessoas em Portugal, é que não havia problema, que Farioli era muito defensivo. Portanto, não havia um problema de Farioli sair, porque era muito defensivo. Pois, o muito defensivo significa que este ano estão com menos 26 pontos com o PSV. Vamos lá em concreto. Oh Mariana, vai ser um prolongar de uma novela. Estamos à espera de dias tensos, dias difíceis, dias de incerteza, que vão ser muito difíceis de gerir para Rui Costa devido a algo que me parece evidente e ninguém aqui discorda. É que Rui Costa é muito sensível a estas flutuações de opinião e, sobretudo, às flutuações de sensibilidade da nação benfiquista. E, ante cada vez mais um cenário de saída de José Mourinho para o Real Madrid, que o próprio José Mourinho acaba por confirmar que diz que está à espera de algo real e sério que lhe seja apresentado, ou aquilo que seria aconselhável é que o Benfica, neste momento, já pudesse clarificar as coisas com o treinador e partir para uma solução futura, até porque a questão nem é propriamente se estamos numa fase muito adiantada ou não para a questão do treinador, porque ainda estamos em maio, simplesmente houve o trabalho que foi feito de preparação da próxima época, que vai ter que ser rasgado a partir do momento que foi contratado outro técnico. E aquilo que seguramente, e já pelas muitas mensagens que já recebi, exaspera os benfiquistas, é que entendem claramente que o José Mourinho, depois de ter mostrado que está no controle da situação nas últimas semanas, recusando-se a negociar, recusando-se a ouvir o Benfica, recusando-se a conversar sobre o futuro, claramente disse que, ainda que vá analisar a proposta do Benfica, vai ficar à espera daquilo que o Real Madrid lhe quiser dizer. Ou seja, José Mourinho, que já tem uma proposta considerada excelente por parte do Benfica, vai esperar, quer esperar e exige esperar pelo Real Madrid. E o Benfica não pode dizer nada porque negociou uma cláusula até o dia 27. Isto vem confirmar, e termino assim, vem confirmar a perda total de controle da situação por parte do Benfica, que vai ter que esperar que José Mourinho diga alguma coisa, diga de sua justiça, espere pelos sinais que o Real Madrid lhe der, para então o Benfica poder tomar decisões em relação ao seu futuro. Ou seja, eu vou terminar com uma expressão que pode parecer chocante, mas é a minha interpretação. O Benfica, pelo menos até dia 27, está refém de José Mourinho.
2: António, está refém de José Mourinho, o Benfica de Rui Costa?
5: Desculpe.
2: Está refém de José Mourinho, o Benfica de Rui Costa?
5: Não, está refém de uma cláusula e de um contrato que existe, que não é novidade nenhuma. E mais, eu vou acrescentar agora uma coisa.
2: E que ainda, é que ainda devia existir, António?
5: É que quando?
2: Ainda devia existir. O Vítor ainda há pouco dizia que não percebe como é que, quando é feita essa cláusula, não é logo salvaguardado que depois das eleições ficaria sem efeito.
5: Pois, mas não ficou. Não ficou, podia ter sido feito, mas não foi. Mas também há outra coisa.
6: Quando?
5: E quem garante? Quando o José Mourinho diz que assina ipsis verbis sem mudar uma vírgula, com certeza que não aceitava lá uma cláusula de 20 ou de 30 ou de 40 milhões. aceitava o contrato sem mudar uma vírgula, com a cláusula como estava, do valor que tinha, com a cláusula do valor

0: tinha.
1: Não foi isso que José Mourinho
0: disse. Quando se diz que assina sem mudar uma vírgula, é igual ao que está.
1: Não precisa ter uma semana.
2: Não, uma renovação
3: é especulação.
0: É uma renovação, mas o que ele diz é que assina sem mudar uma vírgula.
1: Mas não é sem essa vírgula, António, não é sem mudar uma vírgula do contrato que já existe. Isso não fazia sentido. Claro. Então não é uma renovação.
0: O contrato já existe.
1: Se não há alterações, não seria uma renovação.
0: Mas quem é que nos garante? Quem é que nos garante que o José Mourinho
1: que não ia discutir as condições.
0: Aceitava lá uma cláusula que tivesse uma grande indenização.
3: Mas nem é preciso cláusula.
0: Quem diz? Quem é que garante?
3: Você, Figueiredo, mas nem é preciso cláusula. O senhor é dirigente, sabe perfeitamente.
0: Não há garantias.
3: Se um contrato não tiver cláusula, tem que negociar com o clube e tem que pagar o valor remanescente do contrato.
1: Exatamente.
3: Claro. Até pode nem haver cláusula.
0: Pois. Mas nada, mais nada do que isso.
3: Pois. Mas é com um contrato por três anos.
1: Seria sempre superior.
3: São 42 milhões de euros.
0: Sim. Depende. A cláusula, o valor seria superior. Mas vamos lá ver. Mas o Benfica contratou o José Mourinho com base nas cláusulas, ou tem interesse no treinador por causa das cláusulas, ou tem interesse no treinador? Isto é uma coisa que não pega. A gente vai ter mais uma semana de romance, 2-8 dias vamos estar aqui falar do José Mourinho. Se o José Mourinho já decidiu, se não decidiu, se o Rui Costa já falou.
1: Então acho que o Costa não falou. Deve só esperar para ver.
0: Eu acho que não tem outra solução. Qual é a outra solução? É fazer um contrato com o treinador e pagar os 7 milhões. É a solução que tem.
1: Se não há outra solução, e Rui Costa tem de ficar à espera, quer dizer então que pode ser dito, como disse o Vítor, que Rui Costa de alguma forma está refém do José Mourinho, ou não?
0: Não, mas refém, nada impede que o Rui Costa se continue a movimentar. Agora, assinar um contrato com outro treinador não pode. Portanto, isso é tão claro como água, pá. Portanto, mas a cláusula estava lá.
2: O Mourinho até pode decidir amanhã.
0: Portanto, a questão é esta. Se na realidade, aqui há muita gente que defende isso, assim que foi às eleições e foi eleito, se tivesse rasgado aquele contrato e feito um contrato novo...
4: Isso é que deviam ter feito.
0: Tínhamos tido aqui uma ou duas semanas a dizer que aquilo tinha sido uma fraude a todos os outros candidatos, porque afinal tinha feito um contrato e agora já tinha modificado o contrato que existia.
3: Sr. Figueiredo, a cláusula não se aplica ao Rui Costa. Foi o Rui Costa que foi buscar o José Mourinho. Porquê é que o Rui Costa precisa de se proteger do José Mourinho? Porquê é que o José Mourinho precisa de se proteger do Rui Costa? É porque a questão era João Noronha Lopes ganhar as eleições, vamos lá ser realistas.
0: Provavelmente naquela altura, não havia legitimidade, para já não tinha, se fosse eu, estou a falar se fosse eu, não tinha despedido o Bruno.
3: Mas a seguir às eleições já tinha.
0: Mas na altura não tinha legitimidade.
1: Vamos fazer uma pausa, Figueiredo, de poucos segundos. Até já.
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Assim, noitada bem longa esta de sábado para domingo. Já vamos altos, assim, com 2 minutos depois das 2 da manhã. Estivemos a acompanhar Liga de Ouro Especial. Também esses últimos jogos da última jornada desta época de futebol Primeira Liga. A edição comigo, Arthur Jorge, vai regressar amanhã. Daqui a pouco também o DJ da Fox abre a sua pista de dança, vai trazer-lhe mais uma edição da Bola dos Espelhos. Fique por aí, tenha a continuação de um bom fim de semana. Fique bem com o Correio da Manhã Rádio.

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1: Começa agora o Doa Quem Doer. É um caso absolutamente insólito. Uma mulher casou com o pai de 98 anos. Diz que queria apenas ficar com a reforma e agora a união foi anulada. A conservadora foi condenada a uma pena de multa. Mostramos-lhe um excerto do testemunho desta mulher que se diz arrependida e pede o perdão a Deus. É um testemunho que vai poder ver na íntegra mais à frente neste Doa Quem Doer.
2: O meu irmão dizia que o meu pai queria uma mulher para fazer sexo.
3: O seu pai tem 98 anos, não é?
2: Sim.
3: Não vê?
2: Como é que é? Olha, eu dou-lhe banhinho, mudo-lhe a faldra. Dou-lhe banhinho, mudo-lhe a faldra. Coitadinho, aquilo está sempre a dormir, né?
3: Os 1.500 euros da reforma do seu pai valeram tudo isto que a Dona Maria passou?
2: Não. Não vale. O desgosto que eu tive, não vale. Só não me sinto bem, que a minha irmã daqui é uma pessoa muito mal criada para mim. Ui.
3: Ainda continua a chateá-la com tudo isto que aconteceu?
2: Então ela disse que me havia de matar. Havia de me matar e cortar-me a cabeça com a sachola. E botar-me a cabeça ao campo.
1: Conceição quer regressar à igreja, mas ainda não o pode fazer. Diz que já foi perdoada por Deus, mas não pelo arcebispo.
4: E para o bem da comunidade, para o bem da igreja, faça-me o favor, visto que ela fazia os peditórios dominicais e na Eucaristia, e eu disse, para o bem de todos e também para o bem da minha imagem pública, peço encarecidamente que não venha à cerimónia, porque enquanto não assentar esta poeira e as coisas não ficarem devidamente esclarecidas, eu não me sinto à vontade que a Conceição faça esses peditórios.
5: A poeira para Conceição já assentou. Diz que o casamento foi anulado, que já se confessou e tem o direito de voltar a fazer da igreja um lugar que tanto estimava e estima.
3: Ó, Dona Maria, sendo a Dona Maria uma senhora religiosa e vemos que tem aqui vários santos pela casa, você sente que pecou em casar com o seu pai?
2: Sinto. Sinto que pequei por casar com o meu pai. É por isso que eu não coiso com o senhor padre, que eu não, mas eu sinto que...
3: Porque o senhor padre impediu-a, no fundo, de tomar a comunhão.
2: Sim. E não foi ele, ele contou ao bispo e o bispo é que me disse que não. Pronto, estou há um ano à espera da resposta do bispo.
3: Porque a Dona Maria ajudava muito na igreja, era uma pessoa que ia muito à igreja.
2: Sim, ainda agora dei-lhe uma toalha para

0: A igreja que me custou só o feitio, custou-me, ficou-me por 120 euros. Ainda agora dei-me toalha para a igreja. Com todo o gosto. Eu, com todo o gosto.
1: Oh, Dona Maria, mas a senhora acha que o padre fez bem expulsá-la e não a deixar tomar a hóstia? Você percebe a decisão do senhor padre?
0: Ora bem, ele expulsar-me da igreja, não tinha nada que me expulsarem, porque a igreja é do povo, não é dele. Agora, pronto, não me dar a comunhão, eu acho que ele tinha direito.
1: E gostava de ser perdoada pelo senhor padre?
0: Eu já fui confessada, já fui perdoada por... Já tive... Pronto, já me deram a perdoença, que não há direito de... O padre disse-me que não havia direito de casar pai com filho, mas a culpa que foi do registro, mas eu que também cabia de ver que não podia. E eu disse assim, padre, eu não sabia, porque se eu soubesse, nunca sabe.
2: Ela estava sujeita a algumas pessoas, até dizer qualquer palavra pouco apropriada, e eu tenho a obrigação, um imperativo de consciência responsável, de fazer com que ela também, o nome dela, não é que não fosse beliscado, quer dizer, que nos criasse um mau ambiente, porque a nossa terra é uma pequena aldeia, nós conhecemos-nos todos, somos amigos todos uns dos outros, sentimos-nos família.
3: São ajudava na igreja, é desde sempre devota e tem santos espalhados pela casa. As conversas vão dar sempre a Nossa Senhora e a Deus. É na religião que encontra o perdão. Tratava do peditório na igreja até ao dia em que lhe mudaram a fechadura.
0: Eu ia para falar com ele para ver se ele, se eu já me podia ir à comunhão, se me podia confessar. E ele respondeu-me, eu consigo, não quero conversa. Eu consigo, não quero conversa. E eu disse, então o senhor faz uma homilia tão bonita, quem quer o céu tem que o ganhar neste mundo, que é meter a mão na água, e o inferno, que é o lume, e o senhor meteu-se no inferno já. Não é assim. Até que ele zangou-se mais comigo por eu ter feito queixa dele ao bispo, porque ele mudou uma chave da porta da igreja.
1: Porque o senhor padre não queria que a Dona Maria entrasse sequer na igreja?
0: Não, não queria que eu entrasse dentro da igreja a arranjar os altares. Mas a obrigação dele era dizer-me, ó Dona Conceição, ou São, ou como ele quisesse me chamar, olha, a partir de hoje não vem arranjar altar nenhum.
1: Porque ele nunca teve uma conversa direta consigo?
0: Não, nunca teve conversa nenhuma direta comigo. Mudou-me a fechadura da porta e eu tomei a mal. Porque se lhe fizesse, consente me fizer a mim, eu ir arranjar os altares, meter a chave na porta, para ir arranjar a igreja, e a chave estar mudada, você dizia, porra, o padre disse, mudou-me a fechadura, foi... como eu fosse uma leidra. Eu tomei a mal, eu mudar-me a fechadura da igreja, foi como eu fosse uma leidra. Queria saber os roubos que tinha feito.
1: E você questionou? Questionou o senhor padre? Perguntou-lhe o porquê?
0: Perguntei os roubos que eu tinha feito.
1: E o que é que ele disse?
0: E ele disse-me que começou a mandar vir comigo, que ele começou, encheu-me de quantos nomes havia, olha... Foi um céu aberto. Eu nem...
1: É que depois aqui toda a gente da aldeia acabou por saber, não é?
0: Não, porque lá, foi lá em cima no bátrio da igreja, ninguém me viu.
3: São ainda tentou mudar de igreja, mas é nesta onde se sente bem. Continua triste por ter casado com o pai. Sente que não o devia ter feito, mas uma das coisas que mais a entristece é não ter ainda permissão para tomar a hóstia.

0: casamento foi descoberto pela família, que ficou revoltada. Foi poucos meses depois da mãe desta mulher morrer que Conceição casou com o pai. Os irmãos não queriam acreditar quando viram a fotografia do casamento da irmã e do pai.
1: Sim, a minha mãe faleceu a 9 de setembro e eles casaram a 18 de março. Imagine aquela...

0: Mulher, aquela mulher falecida há meia dúzia de meses, sendo logo, nem digo mais nada, ser corneada pela própria filha.
1: O segredo foi escondido durante alguns dias. Terminou quando a irmã, que terá incentivado o matrimónio, denunciou o caso ao mostrar uma fotografia do casamento à restante família.
0: Através de uma fotografia que me foi enviada por a minha irmã, pela Manuela, e fiquei a bater mal e tudo, a foto, toda ela a foto apontava para um matrimónio. E então, através dessa foto, eu ao dia seguinte, eu fui ao registro pedir uma certidão de nascimento do meu pai, onde consta que o meu pai casou com a própria filha, com uma irmã minha, que é Maria da Conceição. E pronto, e a partir daí falei com a minha irmã, com a Manuela, com o filho, e que sempre era verdade, o pai e a nossa irmã estarem casados e pronto, e agora estou muito chocado com esta situação. E pretendo ir para a frente, não é? Ir para o tribunal com esta situação, que é porque eles não, isto não são coisas que se fazem, e eles merecem um valente castigo.
1: O caso foi efetivamente para a frente. Conceição sempre teve consciência da escolha que estava a fazer e Manuel, apesar da idade, aceitou casar com a filha de livre vontade. Agora há uma guerra aberta entre irmãos.
0: Uma situação destas, pai casar com a própria filha, isto é uma situação que nem no terceiro mundo existe. Por isso eu fiquei muito, muito chocado. Todos os meus irmãos ficaram bastante chocados. Esta atitude da minha irmã, não percebo qual foi o pensar dela, mas acho que é uma atitude que não tem pés nem cabeça. A família sente-se bastante envergonhada com esta situação que a minha irmã fez.
2: É um testemunho na primeira pessoa. Conceição casou com o pai para ficar com a reforma de 1.500 euros, mas garante que não valeu a pena. Foi expulsa da igreja, os familiares não a perdoam.
3: O meu irmão dizia que o meu pai queria uma mulher para fazer sexo.
4: Seu pai tem 98 anos, não é?
3: Sim.
4: Não
3: vê? Como é que é? Olha, eu dou-lhe banhinho, mudo-lhe a faldra. Dou-lhe banhinho, mudo-lhe a faldra. Coitadinha, aquilo está sempre a dormir, né?
4: Os 1.500 euros da reforma do seu pai valeram tudo isto que a Dona Maria passou?
3: Não. Não vale. O desgosto que eu tive não vale.
4: Não voltava a fazer o mesmo?
3: Não. Não. Não voltava a fazer, não voltava atrás. Só não me sinto bem, que a minha irmã daqui é uma pessoa muito mal criada para mim. Ui.
4: Ainda continua a chateá-la com tudo isto que aconteceu?
3: Então ela disse que me havia de matar. Havia de me matar e cortar-me a cabeça com a sachola. E botar-me a cabeça ao cão.
4: E disse-lhe isso?
3: Disse, sim, assim. Senhor.
1: Maria da Conceição casou com o pai 6 meses depois da mãe morrer. Nunca escondeu o motivo que a levou a fazê-lo. E os irmãos nunca esconderam e tampouco aceitaram que a irmã se tornasse madrasta. No ano passado, falava do casamento de aliança no dedo. Hoje, o que outrora foi prova de um matrimónio está guardado e dela só resta a vergonha. 2 meses após a cerimónia, o casamento foi anulado. O casal, que se entregou a uma relação proibida, voltou a ser apenas pai e filha.
4: Mas o que é que pensou quando viu que o casamento estava anulado? Qual foi aquilo que lhe veio à ideia? O que é que lhe veio à ideia?
3: A mim, o que me veio à ideia, disse: estou feliz da minha vida. Estou feliz. Que eu já estou feliz. Graças a Deus, estou feliz. Não lhe chamava mais nada, sempre lhe chamei pai.
4: Mas no fundo tinha um papel que era de marido e mulher.
3: Marido e mulher. Mas eu não. Eu nunca. Eu fui aquilo naquele dia e nunca mais me passou pela cabeça.

0: foi ter com ele, mas eu até vou ver o que é que ele está a dizer. E foi ter com ele, com esse tal meu irmão, e ele estava a dizer lá para o senhor que eu estava a fazer as entrevistas, que o meu pai, o que queria era uma mulher para fazer sexo. E ela disse, cala-te, que o pai com esta idade é que vai fazer sexo. O pai com esta idade, coitado, precisa dele a comer e beber, nada mais.
1: São garante que a relação entre os dois sempre foi de pai e filha e nada mais.
2: Então e como é que foi o tempo em que esteve casado com o seu pai? Como é que era a vossa vida?
0: A minha vida era igual, ele dormia na cama dele e eu dormia na minha. Era igual. Quando ele estava mais mal, eu ia ver o que é que ele tinha. E era assim a nossa vida. Era a vida igual, com Santera primeiro.
2: Mas não sentia assim um certo peso na consciência?
0: Ah, eu sentia muito peso, era o que eu digo. Eu sentia vergonha de ir a qualquer lado, que eu sentia vergonha, porque o pessoal dizia, olha, aquela casou com o pai, olha, aquela casou com o pai, e eu sentia-me com vergonha, muita vergonha que eu tinha.
2: E olhava para o seu pai e pensava, este é o meu marido?
0: Não, eu chamava-lhe sempre pai. E para ele foi uma morte, porque o meu pai sempre pensou em ver se eu ficava com a metade, com a tença da reforma dele. Foi isso que o levou a ele a casar, porque senão ele não casava.
1: Manuel carrega aquilo que para sempre será o seu maior desgosto, uma ferida aberta que ninguém consegue fechar.
2: Ó, Sr. Manuel, e foi um desgosto para si casar com a sua filha?
3: Foi desgosto, que foi, não foi desgosto, foi uma pouca vergonha. Que foi? Foi pior a vergonha do que o desgosto. Mas eu nada.
2: Mas não queria que o casamento tivesse sido anulado, Sr. Manuel?
3: Sim, que eu queria que ele fosse, até que nem fosse começado. Para a pouca vergonha que foi, mais vale.
1: São diz estar arrependida. Diz que se fosse hoje, nunca teria tomado esta decisão e culpa a conservatória que deu andamento ao casamento.
0: Eu depois senti-me muito triste quando elas fizeram o casamento. Senti-me muito triste, muito, que eu disse, eu vou entrar para dentro e vou anular o casamento. Isto não pode ser.
2: E porquê que a Dona Maria pensou isso?
0: Porque eu senti-me, parece que me deu um aperto no coração muito grande, que eu que não podia fazer aquilo. Mas como elas, eu chamava pai ao meu pai e elas não diziam nada, eu disse, não sei.
2: Você achou que não estava a fazer no fundo nada de mal?
0: Achei que não estava a fazer nada de mal.
2: Que era uma coisa normal casar-se com o seu próprio pai?
0: E eu pensei que sim. E elas tiraram a certidão de nascimento do meu pai, o meu, o da minha mãe, tiraram as certidões todas, viram. Eu apresentei o bilhete de identidade meu e o do meu pai e elas viam muito bem aquilo que eu era mãe, pai e filha. Só se eu fosse uma pessoa burra, que não tivesse olhos na cara. Eu, com poucos estudos, bem via. Quanto mais uma pessoa com tantos estudos não tirar os piolhos da cabeça.
3: Nós dissemos sempre, ela que era minha filha e eu que era pai dela.
2: E ela?
3: Que não ia casar com a minha filha.
2: E ela, em momento algum, disse que não podia
3: e ela,
2: ser...
3: Não, ela nem não disse que a gente que podia ou que não podia. Era dela. Agora, casa por registro civil, agora vai falar com o padre, é ver se o padre os casa. Eu disse-lhe a ela, o padre não os casa, o pai com a filha. Portanto, você nem tinha nada como os casar por registro civil.
2: Mas ela casou na mesma.
3: Pois, ela casamos.
2: E a sua filha chamava-lhe pai à frente da
3: conservadora? À frente dela e tudo mais, que era minha filha.
1: No país, não há memória de um caso assim. São decidiu pedir desculpa publicamente, já que o peso do escândalo viverá para sempre com ela.
0: E peço perdão.

0: aos seus irmãos?
1: Aos meus irmãos, peço perdão aos meus irmãos, peço perdão a Deus, já peço todos os dias perdão a Deus. Eu peço perdão a toda a gente, porque eu não sabia. Prontos, eu soubesse, não ia. É o que eu digo, se soubesse, não ia.
0: Porque a Dona Maria gostava que as senhoras do Registro Civil lhe dissessem que aquilo que estava a fazer não é permitido.
1: Pois, gostava que elas me dissessem que não era permitido, que não valia. Eu prefiro não ter dinheiro para comprar pão, mas fazer outra não fazia. Não. Sinto-me muito arrependida. Eu sinto.
0: Porquê é que está emocionada, Dona Maria? Porquê é que está a chorar?
1: Porque me sinto muito arrependida e não tornava.
0: A Dona Maria sente mesmo que pecou com tudo isto. E já pediu perdão ao seu pai também, por ter tomado esta decisão?
1: Já pedimos perdão um ao outro e tudo, quando nos confessemos. Pedi perdão ao Senhor, para que ele, porque o Senhor é que sabe melhor os pecados que uma pessoa faz do que nós.
0: E acha que Deus a perdoou?
1: Eu acho que sim. Deus é meu amigo e eu acho que sim. Sinto Deus outra vez dentro de mim.
0: E quando casou com o seu pai, quando era casada com o seu pai, sentia que Deus não a amparava?
1: Não. Não sentia que Deus me amparava, não. Andava sempre triste, parecia que Deus que fugiu de mim. Que Deus que fugiu de mim e eu não. Não me sentia bem, eu não. Quando aceitei a carta, foi o melhor gosto da vida. Foi a melhor coisa que eu pude ter na minha vida, foi aceitar a carta em que nós já estávamos divorciados.
2: Na aldeia, ninguém queria acreditar. O caso chocou tudo e todos. O casamento já foi anulado, mas não há ninguém que esqueça aquele matrimónio.
3: A aldeia tem menos de 1000 habitantes. Ali, todos se conhecem e todos ouviram falar da filha que casou com o próprio pai.
0: Na aldeia de Fermil, o caso insólito da filha que casou com o pai continua a dar que falar, embora este casamento já esteja oficialmente anulado pelas entidades competentes. Para a aldeia, este casamento entre pai e filha nunca devia ter acontecido por ser uma autêntica vergonha e, por isso, deixou marcas profundas na comunidade que prefere o silêncio à polémica. Também o padre da freguesia optou por não prestar declarações. O párroco disse ao Doa Quem Doer, contactado pelo Doa Quem Doer, que não queria prestar declarações sobre este casamento e que o caso já devia estar encerrado.
3: Os habitantes da localidade recusaram prestar declarações para as câmaras e pediram anonimato. Dizem não querer voltar a ver os seus nomes envolvidos em polémicas, sobretudo porque na altura em que o casamento foi celebrado, São não reagiu bem às críticas nem aos comentários sobre a decisão que acabara de tomar. Alguns moradores garantem mesmo que chegou a assumir atitudes agressivas perante vizinhos, que manifestaram indignação. Segundo quem vive na aldeia, trata-se de uma família marcada por um passado conturbado. Mas para São, tudo isso pertence ao passado. Afirma que foi apenas uma fase difícil e garante que hoje está tudo ultrapassado.
0: Oh, Dona Maria, mas como é que a Dona Maria é vista aqui na aldeia?
1: Boa pessoa, amiga dos amigos. Não faço mal a ninguém, toda a gente gosta de mim. Se me acontecer alguma coisa, tenho tudo cheio de pessoal logo em casa. Basta eu só dar um grito, já vem tudo onde a mim. Porque aqui agora até há pouquinha gente. Tenho aqui a casa da frente, ali embaixo no caminho, aquela casa grande de pedra. A dona da casa está a olhar a irmã. A outra da frente, a moça está a trabalhar. Aqui no lugar até não há gente nenhuma assim, enfim. Mas se eu ligar o telefone para qualquer uma amiga ou assim, já bem.
3: Conceição viveu sempre com os pais, deixou o lar onde trabalhava para cuidar da mãe e após a morte desta passou a dedicar-se inteiramente ao pai, de quem continua a tratar. É com ele que ainda vive e diz sem hesitações que a casa ficará para si quando ele morrer. Na aldeia todos a conhecem, mas quase ninguém aceita falar sobre o caso.
2: A conservadora que permitiu o casamento foi multada em 400 euros. A profissional tinha de saber que a união era ilegal. Mesmo assim, permitiu que o casamento acontecesse.
4: 400 euros. Foi este valor da multa aplicada à conservadora de Guimarães, que casou filha e pai. Tornaram-se marido e mulher, à luz da lei. A mesma lei que veio meses depois dizer que era ilegal. A conservadora tinha de o saber. Bastava confirmar os documentos. O nome do pai estava no cartão de cidadão da filha. O nome da mãe era a viúva do pai. Parece confuso, mas bastava que estivesse atenta ao casamento que se seguiu. A mulher tratou sempre o futuro marido por paizinho. A testemunha era a irmã, cujo nome do pai era o noivo.
2: O casal de Celurico de Basto, pai e filha, tiveram de ir mais do que uma vez à Conservatória de Guimarães. Primeiro para marcar o casamento, também para tratar do edital. É colocado um edital na porta da Conservatória, onde se diz que se alguém tem alguma coisa a opor-se a este casamento, deve-o dizer, num prazo que está estipulado na lei. A verdade é que ninguém em Guimarães conhecia este casal, eles são de Celurico, e depois esta mulher tratou sempre o seu futuro marido por paizinho. Os nomes, de facto, nas certidões coincidiam, não houve qualquer análise. É um casamento que foi pago, ou seja, a conservadora aceitou fazer este casamento a troco de dinheiro, e a queixa na justiça não era só apenas contra a conservadora, era também no Ministério Público, para que se investigasse a ilegalidade de tudo isto. Um caso que chocou o país, um caso que chocou naturalmente Celurico de Basto, onde toda a gente se conhece e onde ninguém queria acreditar que esta mulher, devota, frequentadora assídua da igreja, era aliás a mulher que dava a hóstia junto com o padre, que esta mulher tinha aceito casar com o pai.
4: O despacho de condenação da conservadora foi emitido recentemente. E o homem que denunciou o caso e pediu uma investigação ao Ministério Público reclamou da brandura da decisão para a Ministra da Justiça.
5: Todavia, em momento algum é referido quais as motivações dos nubentes e o facto de eles terem escolhido a Conservatória do Registro Civil de Guimarães, pois conforme resulta do processo de casamento, os nubentes residem em uma aldeia do Conselho de Celurico de Basto, ou seja, a várias dezenas de quilómetros de Guimarães.
4: Esta foi sempre uma das questões de fundo. Perceber porque é que a mulher escolheu a Conservatória de Guimarães para proceder ao casamento. Ficava longe de casa, moram ambos em Celurico de Bastos. O edital para verificar se alguém se opunha ao casamento foi também colocado naquela cidade. Para o queixoso, a investigação não foi bem feita.
5: Nesta conformidade, até ao final, deve a decisão proferida no presente processo disciplinar ser revogada e, em consequência, a instrução reaberta por forma a ser ouvidos novamente os nubentes, bem assim como o párroco da freguesia onde os mesmos residem, nos termos supra referidos, e afinal aplicada uma sanção adequada e proporcional à gravidade dos factos.
4: A investigação judicial continua. Podem estar em causa vários crimes e, no caso, crimes também cometidos pelos noivos. O primeiro é naturalmente a possibilidade de uma burla ao Estado. A mulher, aliás, assume que o objetivo do casamento foi ter direito à reforma do marido e também do pai, quando ele morresse. Pode ainda haver falsificação de documentos, porque ela em nenhum momento terá dito que o noivo era também o seu pai.
2: Termina agora o Doa Quem Doer.

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1: Olá, bom dia, amanhã cedinho, esta de domingo 17 de maio, também desde logo aqui na Correio da Manhã Rádio Meu Bem-Haja. Sou o Artur Jorge, comigo está o Fernando Joaquim, mas também a jornalista Leonor Ferraz, para já com aquela que é a previsão do tempo por parte do IPMA. Este é um dia marcado ainda por nuvens, sobretudo na região da Grande Lisboa, céu geralmente nublado, há possibilidade de aguaceiros fracos durante esta manhã. Para o Grande Porto, a previsão é de nuvens durante a manhã, passando a céu pouco nublado a partir da tarde, mas também com uma pequena subida da temperatura. A máxima prevista na capital Lisboa é de 21 graus, Porto à espera de 18 graus de máxima, Setúbal 22 graus de máxima, já para Braga a temperatura máxima prevista é de 20 graus, a cidade de Faro conta com 24 graus de temperatura máxima. Assim, ao longo de toda esta manhã de domingo, acompanhamento na Grande Lisboa em 90.4, no Grande Porto em 94.8 e também em todo o mundo em cmradio.pt. Tenha a continuação de um bom fim de semana.

0: Assim e sempre com aquela boa música, uma ótima banda sonora, toda ela reservada diretamente para si, através da Correio da Manhã Rádio, para já nesta manhã de domingo. Vale a pena ficar por aí.
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1: É o seu despertar para esta manhã de domingo. Continuação de um bom fim de semana. Fique com a Correio da Manhã Rádio.

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1: Continua assim o lançamento da sua manhã de domingo, 17 de maio, de resto com aquela ótima banda sonora. E onde quer que esteja, uma bem-aja para si. Boa viagem, se segue ao volante. Também aqui a previsão do IPMA, aquele que vem por aí ao longo deste dia de domingo. Região Grande Lisboa, ainda com o céu em geral nublado, a possibilidade de aguaceiros fracos durante esta manhã. Já para a região do Grande Porto, a previsão é de nuvens durante a manhã, passando céu um pouco nublado a partir da tarde, há uma pequena subida da temperatura. A máxima prevista em Lisboa hoje é de 21 graus, Porto na espera de 18 graus de temperatura máxima, já por Setúbal é a temperatura máxima de 22 graus que está na previsão do IPMA. Em Braga, 20 graus de máxima, na Sul, neste caso Faro, o Algarve é contemplado com uma máxima de 24 graus. Assim é, o regresso a temperaturas de primavera, para já naquela que é a previsão do tempo por parte do IPMA, assim para o seu domingo, através da Correio da Manhã Rádio Grande Lisboa 90.4, Grande Porto em 94.8.

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1: Sem dúvida, muito para acompanhar ao longo desta manhã de domingo. Daqui a pouco vou revelar-lhe alguns dos detalhes daquilo que está por aí a acontecer. Nomeadamente, informação, claro que sim, não falta. Na Correio da Manhã Rádio, grande jornal, às 8 desta manhã, aqui com a jornalista Leonor Ferraz. Para já, recordamos os norte-americanos Cars neste fantástico Drive.

0: Para já, então, regresso à informação. As notícias do Grande Jornal às 8, na Correio da Manhã Rádio, é uma edição da jornalista Leonor Ferraz. Bom dia, Leonor.
1: Muito bom dia. Começamos pela manchete do Correio da Manhã deste domingo. José Pedro Aguiar Branco acumula ordenado do Presidente da Assembleia da República de pensão da Caixa de Providência. O Presidente do Parlamento totaliza um montante de 13.576 euros brutos por mês. Questionado sobre os valores, José Pedro Aguiar Branco afirma que o regime da Caixa de Previdência dos Advogados e Socialistas é financiado exclusivamente por contribuições privadas e que tem um regime distinto do regime público de pensões e sem qualquer encargo para o orçamento do Estado. A acumulação do salário com a pensão é revelada na declaração de rendimentos que Aguiar Branco entregou à entidade para a transparência no final de 2025. Todos os detalhes para conhecer na edição deste domingo do Correio da Manhã. O Futebol Clube Porto celebrou esta noite o 31º título de campeão nacional. A festa estendeu-se desde o Estádio do Dragão até à Ribeira e da Ribeira até à Avenida dos Aliados, com vários discursos, pirotecnia e momentos de homenagem a Jorge Costa. Depois de um trajeto de autocarro, barco, a equipa portista foi recebida na Câmara Municipal do Porto pelo presidente Pedro Duarte. Andréa Vilas Boas fala na maior festa de sempre.
2: Eu acho que o que vimos hoje foi provavelmente a maior festa de sempre, a celebração de um título do Futebol Clube do Porto. Foi uma emoção única ter vivido tantas alegrias das pessoas, desde que saímos do Estádio do Dragão pela Ribeira e até chegámos aqui à sua casa. Tem sido uma enorme alegria para todos os portistas e é uma noite que fica marcada para sempre. E em nome da direção do Futebol Clube do Porto, estou muito agradecido por este 31º título, porque muito foi conseguido com o vosso suor e o vosso esforço e é para nós, Futebol Clube do Porto, um orgulho ter conquistado o título de novo.
1: Já na varanda dos Passos do Conselho, André Vilas Boas deixou agradecimentos a toda a nação portista.
3: Vocês foram únicos também na conquista deste título. O Futebol Clube Porto voltou graças a uma equipa única, com um espírito de vitória único, e agradecemos deste coração a estes jogadores, ao nosso treinador Francesco Farioli, à direção do Futebol Clube do Porto, à administração do Futebol Clube do Porto e ao Jorge Costa.
1: Jorge Costa, que recebeu várias homenagens ao longo da festa, que juntou milhares de pessoas na Avenida dos Aliados, como nos conta a repórter Ana Silva Monteiro.
4: É um mar azul e branco, aquilo que conseguimos ver aqui à nossa frente, pessoas que estão aqui desde muito cedo, apesar dos jogadores só terem chegado aqui já perto da meia-noite, ou pessoas que vieram muitas horas antes para conseguirem o melhor lugar, para conseguirem estarem perto aqui dos jogadores. E falamos aqui de adeptos de todas as idades, famílias com crianças que estiveram aqui e estão ainda a fazer esta festa há 4 anos que não se liga aos Aliados e por isso mesmo hoje, como se disse aqui várias vezes, estão a tirar a barriga de misérias e aquilo que também já vão falando, não só eles, mas também ouvimos aqui alguns jogadores a referirem, é que agora já só pensam que para o ano.
1: A repórter Ana Silva.

0: Silva Monteiro, a partir da Avenida dos Aliados, o epicentro dos festejos do título do Futebol Clube do Porto. Os portistas que terminaram o campeonato com uma vitória por 1-0 frente ao Santa Clara. Também o Sporting entrou em ação este sábado, venceu o Gil Vicente por 3-0 e garantiu o segundo lugar da Primeira Liga. Além da segunda posição, o Sporting carimbou consequentemente o acesso aos playoffs para a Liga dos Campeões. Já o Benfica venceu por 3-1 frente ao Estoril Praia e terminou o campeonato em terceiro lugar. A partida ficou marcada pela despedida de Pizzi, antigo jogador das Águias e atual do Estoril. Teve direito a guarda de honra e também a um discurso. O treinador do Benfica também esteve em destaque no rescaldo da partida. José Mourinho foi questionado sobre a possível ida para o Real Madrid.
1: Não vou comentar muito sobre isto. E eu, ao contrário de muitos treinadores, normalmente quando me saio de um clube não faço comentários sobre o passado, olho para o presente. Não estou a dizer que vou sair, estou a dizer que no caso de sair não vou estar a justificar os motivos que me levaram a sair ou não. Não sou esse perfil, mas tenho coisas em que... Tenho coisas em que pensar, obviamente.
0: As declarações de José Mourinho, o treinador do Benfica, sobre a possível saída do Clube da Luz para o Real Madrid. Noutras atualidades, o 32º Congresso do CDS-PP termina hoje com a reeleição de Nuno Melo para mais um mandato na liderança do partido. A moção Tempo de Futuro, apresentada pelo atual presidente, foi aprovada por larga maioria durante a madrugada. A eleição dos novos órgãos nacionais decorre esta manhã em Alcobaça, com os resultados a serem conhecidos ao início da tarde. O futuro do CDS, na coligação AD, marcou também o debate político do Congresso. Nuno Melo defendeu a continuidade da aliança com o PST, mas garantiu que o partido está preparado para ir a eleições sozinho, se necessário. Passa agora nas notícias. Estou de regresso à meia hora para a síntese informativa. Até já.
2: Assim, a atualidade informativa, as notícias na Correio da Manhã Rádio para esta manhã de domingo, aqui com a Leonor Ferraz. Daqui a pouco vamos sorrir com o Fala Barato.
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4: Vitalina Banz, 81 anos, gosto muito de dar a minha opinião aqui no Fala Barato. 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

0: assim mais uma bonita canção a rodar na manhã deste domingo na Correio da Manhã Rádio. Aproveitar assim o embalo, venha daí nesta minha viagem, até porque já a seguir este intervalo vai passar por cá o Eduardo Madeira, sempre bem disposto com o seu Fala Barato. Bons motivos também para sorrir. Tenha a continuação de um ótimo domingo.
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0: E a pergunta de hoje é: acha que Portugal devia boicotar a Eurovisão por causa da participação de Israel?
1: Elisa, Walter Bert, São Miguel Alvalade, esta Eurovisão ficará para sempre manchada por deixar Israel participar. Eu gostava da Eurovisão, pá, eu chorei quando vi o Salvador Sobral a ganhar, pá, ele fazia lembrar um gato molhado a miar à chuva. Apetecia-me trazê-lo para casa, secá-lo com uma toalhinha e dar-lhe um pires de leite. Eu vibrei com o playback do Carlos Paião. Um playback. Já para não falar da senha do 25 de Abril e depois do adeus do Paulo Carvalho, que canção! Toda essa memória fica agora manchada pela participação deste país horrendo, pá. Fiz boicote. Não vi ontem nem quero ver. Aliás, tenho visto a TVE. A Espanha agora é o meu país, não é? E Pedro Sánchez, aquele gato, é o meu primeiro-ministro. Free Palestine!
2: David Manaia, formado em ciência política pela Universidade da Vida, que é mesmo assim. Mas quem é que liga alguma coisa ao Festival da Canção? Pá, por amor de Deus, pá. Aquilo é só visto por pessoas histéricas que vestem roupas coloridas demais para o meu gosto. Ainda se me dissessem que deviam tirar equipas das Champions por não serem da Europa, ainda vá. Qual é o sentido de deixarem participar países africanos como uma Turquia ou uma França nas Champions? Zero sentido, na minha opinião. Eu acho que fazia o Festival da Canção no Parque Tejo ou no Passeio Marítimo de Algés, que nem me chateava ninguém. Entrava com a comprar folheto. E a TV, a RTP, não sei o quê, davam outro tipo de coisas que sejam culturais e que a malta toda curta, tipo a bola, hóquei, boxe. Acho que isto é óbvio, né?
1: Irmã Xaneta da Purificação, freira na Ordem das Obelhitas Lanzudas no Convento de Corral de Bodas. Antes de mais, parabéns ao Fala Barato, que fez ontem 300 emissões. E eu a participar em várias. Bom, do festival, eu amo o Festival da Canção. Eu tenho posters do Rui Bandeira em cuecas, tenho um cartaz da Anabela ao vivo aqui na aldeia de Corral de Bodas, tenho um autógrafo dos Da Vinci feito com o batom da vocalista. Ou era do batom da vocalista ou era do teclista? Já não me recordo. Eu lamento isto, Israel, talvez o José se tenha razão, não se dava pontos a Israel e pronto. Agora, boicotar não, porque eu não passo a Eurovisão. Temos muita pena que os bandidos do canto não tivessem passado à final, não deu, mas vamos rezar para que eles tenham muito sucesso na vida. Junta-te a nós nesta reza. Hoje somos uma gota de água benta, amanhã um tsunami.
0: O Aldinho Palhães reformado da Lisnava. O Festival da Canção já não é o mesmo do tempo. Para mim, o melhor de todos foi Eduardo Nascimento com O Vento Mudou e Ela Não Voltou. Até porque eu tive uma namorada que foi levada por um tornado lá em Angola e sempre achei que essa canção era para mim. E quando voltei para Portugal e me começaram a chamar Tornado, eu pensei: epá, então toda a gente sabe a história do tornado e da namorada. Não, mas afinal, retornada era a malta toda que faltava de lá. Pronto, enfim, esta história do boicote não é nova. Também quiseram boicotar Portugal em 1964, no tempo do Salazar. Eu até achei bem. Só não podiam era boicotar o Eduardo Nascimento. Isso nunca. Ha, ouça!

Esta é mais uma aposta ganha no bom humor do Eduardo Madeira. Fala barato nesta manhã de domingo, fim de semana com a assinatura Correio da Manhã Rádio.

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1: Esta é a edição para amanhã de domingo, 17 de maio, Correio da Manhã, Rádio Grande Lisboa, 90.4, um bem-aja, beijinhos e abraços, Grande Porto em 94.8. Além de mim está cá no Fernando Joaquim, mas também a jornalista Leonor Ferraz ao longo de toda esta manhã. O domingo, segundo o IPMA, está aí para ser de céu em geral nublado, possibilidades de aguaceiros fracos durante a manhã. Refirmo aqui à previsão para a região da Grande Lisboa, a norte. No Grande Porto, a previsão é de nuvens durante a manhã, passando a céu pouco nublado a partir da tarde, com uma pequena subida da temperatura. A máxima prevista na capital Lisboa.

Lisboa hoje é de 21 graus, o Porto fica na espera de 18 graus de máxima, Setúbal conta com 22 graus, Braga com 20 graus, Açúcar Faro vai ver os termómetros subir até aos 24 graus. Assim é, manhã de domingo, daqui a pouco, a edição da síntese da informação às 8h30 desta manhã, precisamente aqui com a Leonor Ferraz. Fico por aí na Correio da Manhã Rádio, eu sou o Arthur Jorge, desejo-lhe a continuação de um bom fim de semana.

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6: No regresso à informação, na antena da Correio da Manhã Rádio, sinto-se da meia hora uma edição de notícias com a jornalista Leonor Ferraz. Bom dia, Leonor.
7: Muito bom dia. O Sindicato dos Técnicos de Emergência Pré-Hospitalar realiza na próxima quinta-feira uma vigília em frente ao Ministério da Saúde. Contesta as alterações previstas para o INEM. O sindicato considera inaceitável que a nova lei orgânica do Instituto seja aprovada sem debate alargado nem discussão no Parlamento. Entre as principais críticas estão a transferência de meios e competências para as unidades locais de saúde e o risco de fragmentação do sistema de emergência médica. O governo defende que as mudanças vão dar mais flexibilidade e melhorar a gestão clínica do INEM. O governo quer investir 550 milhões de euros nos bombeiros ao longo da próxima década. O anúncio foi feito pelo secretário de Estado da Proteção Civil, Rui Rocha, em entrevista ao Jornal Notícias. O plano prevê a renovação de viaturas, quartéis, autoescadas e equipamentos de proteção, além da remoção de amianto em instalações dos bombeiros. Para o verão, o governo anuncia também um reforço de dispositivo de combate a incêndios, com mais operacionais, meios aéreos e o dobro das máquinas de rastro face ao ano passado. O Executivo garante ainda melhorias no Siresp, Sistema de Comunicações de Emergência, com a criação de um novo centro de redundância em Oeiras. A Organização Mundial de Saúde declarou a emergência de saúde pública mundial este domingo. É o segundo nível mais elevado, isto devido a um surto de ébola na República Democrática do Congo e no Uganda, com mais de 300 casos confirmados e que já provocou 88 mortes. A OMS alerta para o risco de propagação rápida, agravado pela mobilidade das populações e pela fragilidade dos sistemas de saúde no continente africano. A Bulgária venceu este sábado o Festival Eurovisão da Canção. O tema Bangaranga, interpretado pela cantora Dara, liderou tanto a votação do júri como a do público, algo que não acontecia desde a vitória de Portugal em 2017. É a primeira vez que a Bulgária vence o festival, que este ano se realizou em Viena. Já em segundo lugar ficou Israel e em terceiro a Roménia. Fica por aqui esta síntese informativa. Regresso às 9:00 da manhã para a nova edição. Até já.
6: Sempre com o foco na atualidade informativa, Correio da Manhã, rádio, jornalista Leonor Ferraz, com a síntese das notícias. Daqui a pouco vem aí o Vítor Figueiredo.
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Sempre a boa música na antena da Correio da Manhã Rádio. Tenha a continuação de um bom fim de semana. Estamos assim nesta manhã de domingo. E até porque há vidas assim. É

0: Já a seguir fica o convite para estar junto de mais uma edição à Vidas Assim com o Vítor Figueiredo.
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4: O universo da observação de aves divide-se entre a beleza da vida selvagem e o caricato da obsessão humana. Na comunidade digital Reddit, um observador relatou uma invulgar demonstração de solidariedade animal. Ao seguir o barulho histérico de um bando de gaios azuis numa árvore, percebeu que estes não enfrentavam um predador. As aves coordenavam-se, unindo esforços para afastar dois ramos e libertar um companheiro que tinha ficado com a asa presa na madeira. Noutro caso, o azar bateu à porta de um entusiasta britânico que comprou voos de urgência das Ilhas Canárias para a Escócia, gastando centenas de euros para se juntar a um grupo e avistar um raríssimo maçarico. Sim, aquelas aves que vimos às vezes na beira da praia junto às ondas. No exato segundo em que o grupo localizou a ave, numa praia escocesa, um gavião selvagem, uma ave de rapina, portanto, surgiu do nada, caçou o maçarico e levou nas garras, deixando o viajante e o grupo sem as respectivas fotografias. Por fim, a ironia marcou a comunidade científica, que procurava espécies raras nas florestas remotas e geladas do estado do Colorado. Há vidas assim. Alheia aos esforços dos investigadores, uma raríssima coruja fura-barreiras, do Ártico, decidiu passar o inverno no topo de um sinal de trânsito num movimentado parque de estacionamento urbano bem na baixa da cidade de Washington, D.C., arrastando multidões de binóculos em punho para o meio do asfalto.
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0: E desde já o meu bem-aja para si, na companhia desta edição, amanhã da Correio da Manhã Rádio, para este domingo, 17 de maio, Grande Lisboa, 90.4, Grande Porto em 94.8, CM Rádio.pt, à volta do mundo. Daqui a pouco o regresso na atualidade informativa para já. E assim, para aquela que é a previsão do tempo por parte do IPMA, para este domingo, na região Grande Lisboa, atenção, céu em geral nublado, a possibilidade ainda de aguaceiros fracos durante esta manhã. A norte, no Grande Porto, a previsão é de nuvens durante a manhã, mas com a possibilidade de passar a céu pouco nublado a partir da tarde, há também uma pequena subida da temperatura. A máxima prevista na capital Lisboa hoje é de 21 graus, Porto à espera de 18 graus de máxima, em Setúbal 22 graus é a máxima prevista, para Braga 20 graus, já por Faro a temperatura máxima hoje é de 24 graus. Assim, para aquilo que vem por aí nesta edição de domingo, a previsão do tempo na Correio da Manhã Rádio.

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0: Para já o regresso à informação, a edição do Grande Jornal às 9 desta manhã de domingo, na Correio da Manhã Rádio, uma edição da jornalista Leonor Ferraz. Bom dia, Leonor.
1: Muito bom dia. Guiar Branco acumula salário e pensão é a manchete do Correio da Manhã deste domingo. O Presidente da Assembleia da República acumula o salário do cargo com uma pensão da Caixa de Previdência dos Advogados e Solicitadores. Ao todo, José Pedro Aguiar Branco recebe mais de 13.500 euros brutos por mês entre ordenado, despesas de representação e pensão. Questionado sobre esta acumulação, afirmou que o regime da Caixa de Previdência é financiado exclusivamente por contribuição privadas dos beneficiários e que não depende do orçamento do Estado. A acumulação do salário com a pensão é revelada na declaração de rendimentos que Aguiar Branco entregou à entidade para a transparência no final de 2025. Mais detalhes para ler na edição deste domingo do Correio da Manhã. O Futebol Clube Porto celebrou esta noite o 31º título de campeão nacional. A festa iniciou-se no Estádio do Dragão, passou pela Ribeira e terminou na Avenida dos Aliados. Vários discursos, pirotecnia e momentos de homenagem a Jorge Costa marcaram o percurso. Depois de viajar de autocarro e de barco, os campeões nacionais foram recebidos na Câmara Municipal do Porto pelo presidente Pedro Duarte. O autarca enalteceu a conquista do título contra todas as adversidades. No espaço do Conselho, o presidente do Futebol Clube Porto, André Vilas Boas, agradeceu a organização da maior festa de sempre.
2: Eu acho que o que vimos hoje foi provavelmente a maior festa de sempre. A celebração de um título do Futebol Clube do Porto, foi uma emoção única ter vivido tantas alegrias das pessoas, desde que saímos do Estádio do Dragão pela Ribeira e até chegarmos aqui à sua casa. Tem sido uma enorme alegria para todos os portistas e é uma noite que fica marcada para sempre. E em nome da direção do Futebol Clube do Porto, estou muito agradecido por este 31º título, porque muito foi conseguido com o vosso suor e o vosso esforço e é para nós, Futebol Clube do Porto, um orgulho ter conquistado o título de novo.
1: Já na varanda dos Passos do Conselho, André Vilas Boas deixou agradecimentos a toda a nação portista.
3: Vocês foram únicos também na conquista deste título. O Futebol Clube do Porto voltou graças a uma equipa única, com um espírito de vitória único, e agradecemos deste coração a estes jogadores, ao nosso treinador Francesco Farioli, à direção do Futebol Clube do Porto, à administração do Futebol Clube do Porto e ao Jorge Costa.
1: Jorge Costa, que recebeu várias homenagens ao longo da festa que juntou milhares de pessoas na Avenida dos Aliados. No local esteve a repórter Ana Silva Monteiro.

0: falamos aqui de adeptos de todas as idades, famílias com crianças que estiveram aqui e estão ainda a fazer esta festa há 4 anos que não se vinga aos aliados e por isso mesmo hoje, como se disse aqui várias vezes, estão a tirar a barriga de misérias e aquilo que também estavam falando, não só eles, mas também ouvimos aqui alguns jogadores a referirem, é que agora já só pensam que para o ano têm que voltar novamente aqui.
1: A repórter Ana Silva Monteiro, a partir da Avenida dos Aliados, o epicentro dos festejos do título do Futebol Clube Porto, os portistas que terminaram o campeonato com uma vitória por 1-0 frente ao Santa Clara. Também o Sporting entrou em ação este sábado, venceu o Gil Vicente por 3-0 e garantiu o segundo lugar da Primeira Liga, assim como o acesso aos playoffs para a Liga dos Campeões. Já o Benfica venceu por 3-1 frente ao Estoril Praia e terminou o campeonato em terceiro lugar. A partida ficou marcada pela despedida de Pizzi, e antigo jogador do Benfica, atual de Estoril, teve direito a guarda de honra e também a um discurso. O treinador do Benfica também esteve em destaque. No rescaldo da partida, José Mourinho foi questionado sobre a possível ida para o Rio.

0: Real Madrid.
1: Não vou comentar muito sobre isto. E eu, ao contrário de muitos treinadores, normalmente quando me saio de um clube não faço comentários sobre o passado, olho para o presente. Não estou a dizer que vou sair, estou a dizer que, no caso de sair, não vou estar a justificar os motivos que me levaram a sair ou não. Não sou esse perfil, mas tenho coisas em que pensar, obviamente.
0: Declarações de José Mourinho sobre a possível saída de Benfica para o Real Madrid. O sábado fica também marcado pela despromoção do Tondela e do AVS. Já o Casa Pia vai jogar o play-off de manutenção frente ao Torriense, que tenta a subida de divisão. Na segunda liga, a subida foi confirmada para o Marítimo, para o Académico de Viseu. O emblema Beirão está de regresso ao principal escalão de futebol português 37 anos depois. Fica por aqui esta edição. Regresso à meia hora com a Síntese Informativa. Até já.
2: Esta é a edição do Grande Jornal das Nove na Correio da Manhã Rádio para esta manhã de domingo. 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

0: Dani Carlos, a música na Correio da Manhã Rádio. Bom fim de semana, continuação de uma boa manhã de domingo. Daqui a pouco é para sorrir e muito com o Fala Barato. 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

0: E a pergunta de hoje é: já está a fazer a tradicional coleção de cromos da Panini do Mundial de 2026?
1: O Aldem de Palhais, o formado das Lisnove. As coleções antigas eram feitas com caricaturas de jogadores. Em Angola vinham nos barcos. Mas o que eu gostava era de coleções de moedas. Eu tinha uma moeda que chegaram a oferecer 1000 contos de reis por ela, que era a moeda que foi atirada ao ar na final do Mundial de Inglaterra para decidir quem é que começava o jogo, a Inglaterra ou a Alemanha. E vocês devem estar a perguntar ao Waldito como é que conseguiste essa moeda. Pois é uma história do caraças essa, pá. Quer dizer, deve ser uma história do caraças, porque eu já não me lembro. Com a minha idade, eu já só me quero lembrar da hora dos comprimidos e também de ir à casa de banho. Coisa que nem sempre acontece. Felizmente uso fraldas para a incontinência, senão estava quilhado.
2: João Malheiro, sócio da agremiação mais altaneira do desporto universal, ourives da filigrana do adjetivo e arauto da causa do tabagismo. Que me desculpa, Panini, mas eu tenho a melhor coleção de sempre tatuada no meu peito. Nené, Humberto Coelho, Eusébio, Arthur, Tony, entre outros ídolos maiores do firmamento futebolístico, estão nesse lote e são todos meus amigos. Repito, filigrana. Repito, Humberto Coelho. Repito, firmamento. E agora vou fumar um português suave de 1993 antes que tenha uma overdose de oxigênio.
3: Irmã Charita da Purificação, freira na Ordem das Obelitas Lanzudas, não combeta de Corral de Bodas. Antes de mais, ontem foi o dia da Nossa Senhora e eu fui a Fátima e estou cansada. Para nós católicos, a 13 de maio é o nosso Rock in Rio. Não há cá Katy Perry ou Ivete Sangalo que se aproxime da Nossa Senhora. Quanto aos cromos, faço sempre. Já comprei a coleção deste ano. Acho que deviam ter metido a Itália. Não sei porquê, acho que ainda aparecem. Já tenho a caderneta a meio. Está a ficar linda. Já consegui ter o Ronaldo. E hoje vamos rezar um terço para que ele ganhe o campeonato. Já merece, coitado. Junta-te a nós. Hoje somos uma gota de água benta, amanhã é um tsunami. Aleluia.
4: Jorge Jesus, portanto, sou treinador do Al Nasser. Eu acho que eu devia estar nessa coleção dos cromos da Paganini, porque eu sou um ganda cromo. Pronto, não vou ao Mundial, visto que não estou a treinar aí nesse lado, estou aqui neste lado, e isto aqui é outro mundo, mas pelo que eu já fiz pelo futebol mundial, devia estar. Se me é permitido, quem vai ser campeão da Arábia é o Ronaldo, com a minha equipa, e quem vai ser campeão do mundo é o Ronaldo também, com o que aprendeu comigo aqui da Arábia. E agora vou ter de abandonar porque tenho um almoço com cheques. Vamos comer cuscuz de borrego, salve seja, e vamos comer baba de camelo, que aqui é acabado de colher, visto que o camelo fica mesmo junto à mesa e é só esticar o braço e encher a taça. Ainda veio a fumegar. Não é para quem quer, é para quem pode.

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1: Assim, nesta autêntica jornada pela manhã de domingo 17 de maio, na Correio da Manhã Rádio. Obrigado também pela sua companhia desse lado. Espero que esteja a ser uma ótima manhã para si. Na regi técnica, o Fernando Joaquim, a informação com a jornalista Leonor Ferraz, ainda com aquela que é a previsão do tempo para hoje. Não dispensa o guarda-chuva se está na Grande Lisboa. A céu em geral nublado, com a possibilidade de aguaceiros fracos ainda durante nesta manhã. Na região do Grande Porto, a previsão é para um dia de nuvens durante a manhã, passando a céu pouco nublado a partir da tarde, com uma pequena subida da temperatura. A máxima prevista em Lisboa hoje é de 21 graus, Porto à espera de 18 graus de máxima, Setúbal a contar com 22, Braga com 20 graus, no Algarve, na cidade de Faro, hoje fica à espera de uma máxima de 24 graus. Já sabe, para a próxima semana, estão aí para ser aproveitados dias de verão antecipado, mas ainda falta, por isso desejo-lhe a continuação de um bom domingo, um bom fim de semana.

0: Assim também com aquelas boas recordações da música em português na Correio da Manhã Rádio. Para já, a hora da síntese da meia hora, precisamente aqui, uma edição da jornalista Leonor Ferraz. Bom dia, Leonor.
1: Muito bom dia. O Congresso do CDS-PP termina hoje com a reeleição de Nuno Melo para mais um mandato. A moção apresentada pelo atual presidente foi aprovada por larga maioria esta madrugada. A eleição dos novos órgãos nacionais decorre esta manhã em Alcobaça, com resultados a serem conhecidos ao início da tarde. O futuro do CDS na coligação AD marcou o debate político do Congresso. Nuno Melo defendeu a continuidade da aliança com o PST, mas garantiu que o partido está preparado para ir a eleições sozinho, se necessário. A OMS declarou a emergência de saúde pública de interesse internacional, isto devido a um surto de ébola no Congo e em Uganda. Há registro de 88 vítimas mortais e mais de 300 casos confirmados. Em comunicado, a Organização Mundial de Saúde esclarece que o surto não atende aos critérios de uma emergência pandémica. Novamente por cá, o Sindicato dos Técnicos de Emergência Pré-Hospitalar realiza na próxima quinta-feira uma vigília junto ao Ministério da Saúde. Contesta as alterações previstas para o INEM. O sindicato considera inaceitável que a nova lei orgânica do Instituto seja aprovada sem debate alargado nem discussão no Parlamento. Entre as principais críticas estão a transferência de meios e competências para as unidades locais de saúde e o risco de fragmentação do sistema de emergência médica. O governo quer investir 550 milhões de euros dos bombeiros ao longo da próxima década. O anúncio foi feito pelo secretário de Estado da Proteção Civil, Rui Rocha, em entrevista ao Jornal Notícias. O plano prevê a renovação de viaturas, quartéis, autoescadas e equipamentos de proteção, além da remoção de amianto em instalações de bombeiros. Para o verão, o governo anuncia também um reforço do dispositivo de combate a incêndios, com mais operacionais, meios aéreos e o dobro das máquinas de rasto, comparativamente ao ano passado. O Executivo garante ainda melhorias no Siresp, o Sistema de Comunicações de Emergência, com a criação de um novo centro de redundância em Oeiras. Fica por aqui esta síntese informativa. Regresso às 10 da manhã com mais notícias. Até já.
0: 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Daqui a pouco vem aí mais um episódio, as músicas da nossa vida.
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0: Bom dia de domingo para si, estava prometido e cá está o regresso das músicas da nossa vida. Hoje a convidada chama-se Lara Afonso e está aí com as suas músicas.
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2: Olá, eu sou a Lara Afonso, estou consigo todas as tardes no Regresso a Casa a partir das 4 da tarde e hoje fui submetida ao grande desafio de escolher apenas e só duas músicas que sejam assim representativas da minha vida. Enfim, é muito difícil. Se me perguntarem amanhã, provavelmente iria ter outras duas e se calhar na hora a seguir mais duas, mais três, enfim. Eu adoro música desde que me conheço por gente. Não vivo sem música em lado nenhum na minha vida. Todas as circunstâncias da minha vida envolvem uma música e, portanto, percebem então a dificuldade, não é? Acredito que também sintam essa dificuldade, porque música é a vida também. Então, posto isto, vamos lá escolher a minha primeira música que vou escolher, e se calhar enquadrando aqui esta minha paixão pela música enquanto cantora também, eu vou escolher o Greatest Love of All, na voz da Whitney Houston. Foi a primeira música que eu cantei em público, porque sempre fui uma pessoa super envergonhada, muito tímida, e cantava assim às escondidas. Claro que numa família grande nunca é totalmente às escondidas, há sempre alguém que saiba. E há um dia que, felizmente, os meus pais tiveram a oportunidade de nos levar a um cruzeiro muito pequenino, não sei se se recorda do Paquete Funchal. Era com uma tripulação portuguesa e tinha uma direção artística também portuguesa e também muito dedicada ao passageiro. E essa noite decidiram que os passageiros iriam fazer a atuação musical. E então tinham era que se inscrever e eu estava a brincar. Tinha 15 anos, estava a brincar com os amigos que já tinha feito naquele cruzeiro e ouço a chamarem o meu nome para me dirigir ao salão principal das festas. Então a minha mãe e a minha irmã inscreveram-me para cantar e eu ia morrendo. E lá está, a música que escolhi, depois de muita insistência, porque eu não queria, foi o Greatest Love, The Greatest Love of All, da Whitney Houston. Quando cantei, e nem sei explicar bem o que senti, mas posso vos garantir que ainda hoje, ao ouvir os primeiros acordes dessa música, eu vou diretamente para aquele momento, naquele palco, e sinto exatamente aquilo que eu senti naquele momento.

Medo. Bem, isto foi só um bocadinho, mas de facto é uma música que me diz muito. A próxima, já que escolhi a primeira música que cantei na vida em público, vou deixar-vos com a última música que gravei, uma música que me diz muito a nível pessoal, que eu imprimi muito daquilo que estava a viver no momento em que a gravei, e chama-se O Próximo Passo. É uma música de mudança, é o grito do Ipiranga. Espero que também gostem e que se identifiquem, e hoje escolho-me a mim, que também é uma novidade na minha vida, escolher-me a mim, pôr-me a mim em primeiro lugar. Espero que gostem de ouvir agora a Lara Afonso, cantora. Beijinhos! E obrigada por me terem ouvido.

0: Pronto, estas foram as minhas escolhas para hoje. Joaquim, eu quero fazer para a semana. Pode ser?
1: Pode ser.
0: As próximas duas escolhas. Porque é muito difícil escolher apenas e só duas músicas. Fiquem sempre sintonizados na Correio da Manhã Rádio. Estamos consigo todos os dias, a hora que quiser, mas se quiser estar comigo, todos os dias, de segunda à sexta, a partir das 4 da tarde. Temos encontro marcado? Espero que sim. Beijinhos.
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3: Sempre em grande a nossa Lara Afonso nas suas escolhas, aqui as músicas da nossa vida na Correio da Manhã Rádio, a Lara que também passa aqui entre nós de segunda a sexta-feira. Relembrar aquela que é a previsão do tempo por parte do IPMA para hoje, domingo 17, precisamente na região Grande Lisboa, a contar com o céu em geral nublado, há a possibilidade de aguaceiros fracos durante a manhã, Grande Porto com a previsão de nuvens durante a manhã, passando a céu pouco nublado a partir da tarde. Há também uma pequena subida da temperatura nesta previsão. A máxima prevista em Lisboa é de 21 graus. Este domingo pelo Porto vai ver os termómetros subir até aos 18 graus. Setúbal conta com 22 graus de máxima. Braga com 20. Em Faro, a temperatura máxima prevista é de 24 graus. Não perde por esperar. Há muito ainda nesta edição para o seu domingo, através da Correio da Manhã Rádio. Bem-aja Grande Lisboa, 90.4, Grande Porto, beijinhos e abraços em 94.8 e também à volta do mundo em cmradio.pt. Tenha a continuação de um bom fim de semana.
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0: É chegada a hora do grande jornal, toda a atualidade informativa na Correio da Manhã Rádio Notícias com a jornalista Leonor Ferraz. Bom dia, Leonor.
1: Muito bom dia. O presidente do PSD entrega amanhã a terceira proposta da estratégia global à liderança do partido. O documento define a orientação política para os próximos 2 anos, num período sem eleições previstas, caso o calendário eleitoral não sofra novas alterações. O prazo para a entrega das moções e candidaturas às diretas de 30 de maio termina também na segunda-feira. Aguiar Branco acumula salário e pensão. É a manchete do Correio da Manhã deste domingo. O presidente da Assembleia da República

0: acumulou o salário do cargo, como a pensão da Caixa de Previdência dos Advogados e Solicitadores. Ao todo, José Pedro Aguiar Branco recebe mais de 13.500 euros brutos por mês, entre ordenado, despesas de representação e pensão. Questionado sobre esta acumulação, Aguiar Branco afirmou que o regime da Caixa de Previdência é financiado exclusivamente por contribuição privada dos beneficiários e que não depende do orçamento do Estado. A acumulação do salário com a pensão é revelada na declaração de rendimentos que José Pedro Aguiar Branco entregou à entidade para a transparência no final do ano passado. Mais detalhes para ler na edição deste domingo do Correio da Manhã. Pelo desporto, o Futebol Clube Porto celebrou esta noite o 31º título de campeão nacional. A festa iniciou-se no Estádio do Dragão, passou pela Ribeira e terminou na Avenida dos Aliados. Vários discursos, pirotecnia e momentos de homenagem a Jorge Costa marcaram o percurso. Depois de viajarem de autocarro e barco, os campeões nacionais foram recebidos na Câmara Municipal do Porto pelo presidente Pedro Duarte. Já na varanda do Espaço do Conselho, o autarca agradeceu à equipe portista por projetar o nome da cidade e da região além fronteiras.
1: Em nome da cidade do Porto, eu quero dizer muito obrigado a estes campeões. Muito obrigado por projetarem o nome desta cidade, o nome desta região tão alto. O Porto é uma cidade que se orgulha do seu clube mais representativo. Porque este clube, o Futebol Clube do Porto, simboliza, representa os melhores valores desta cidade e desta região. Representa a força do Norte.
0: Também perante milhares de portistas nos aliados, o presidente do Futebol Clube Porto, André Villas-Boas, deixou agradecimentos aos adeptos, ao treinador Francesco Farioli e também a Jorge Costa.
2: Vocês foram únicos também na conquista deste título. O Futebol Clube Porto voltou graças a uma equipa única, com um espírito de vitória único. E agradecemos deste coração a estes jogadores, ao nosso treinador Francesco Farioli, à direção do Futebol Clube do Porto, à administração do Futebol Clube do Porto e ao Jorge Costa.
0: O antigo capitão e diretor dos Dragões, falecido no início da época, que recebeu então esta noite várias homenagens ao longo da festa que juntou milhares de pessoas na Avenida dos Aliados, a repórter Ana Silva Monteiro esteve a acompanhar esses festejos.

0: ouvintes, e por isso mesmo, hoje, como se disse aqui várias vezes, estão a tirar a barriga de misérias e aquilo que também já vão falando, não só eles, mas também ouvimos aqui alguns jogadores a referirem, é que agora já só pensam que para o ano têm que voltar novamente aqui.
1: A repórter Ana Silva Monteiro, a partir da Avenida dos Aliados, o epicentro dos festejos do título do Futebol Clube Porto, os Dragões que terminaram o campeonato com uma vitória por 1-0 frente ao Santa Clara. Também este sábado o Sporting entrou em campo ao vencer o Gil Vicente por 3-0 e garantiu o segundo lugar da Primeira Liga e o consequente acesso aos playoffs para a Liga dos Campeões. Já o Benfica venceu por 3-1 frente ao Estoril Praia e terminou em terceiro lugar. A partida ficou marcada pela despedida de Pizzi, antigo jogador do Benfica, atual do Estoril, teve direito a guarda de honra e também a um discurso. O treinador do Benfica, que também esteve em destaque no rescaldo da partida, José Mourinho, foi questionado sobre a possível ida para o Real Madrid.
2: Não vou comentar muito sobre isto. E eu, ao contrário de muitos treinadores, normalmente quando me saio de um clube não faço comentários sobre o passado, olho para o presente. Não estou a dizer que vou sair, estou a dizer que no

0: caso de sair, não vou estar a justificar os motivos que me levaram a sair ou não. Não sou esse perfil, mas tenho coisas em que pensar, obviamente.
1: As declarações de José Mourinho sobre a possível saída do Benfica para o Real Madrid. O sábado fica também marcado pela despromoção do Tondela e do AVS. Já o Casapia vai jogar o play-off de manutenção frente ao Torriense, que tenta a subida de divisão. Pela segunda liga, subida confirmada para o Marítimo e também o Académico de Viseu. O emblema Beirão está de regresso ao principal escalão do futebol português, 37 anos depois. Hoje há clássico inédito na final da Taça de Portugal Feminina. Futebol Clube Porto e Benfica vão medir forças no Estádio Nacional. As portistas sonham com o primeiro grande troféu, depois de garantirem a subida à Liga Feminina. Do outro lado, as ex-campeãs nacionais tentam a dobradinha. A final da Taça de Portugal Feminina está marcada para as 5:15 da tarde no Jamor. Fica por aqui esta edição. Regresso à meia hora com a síntese de notícias. Até já.
2: Assim aqui o Grande Jornal, na edição às 10, nesta manhã de domingo, na Correio da Manhã Rádio, a edição com o jornalista Leonor Ferraz. Venha daí, há muito para si neste fim de semana.
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4: Sem dúvida, mais uma excelente oportunidade para estarmos assim juntinhos nesta viagem pela manhã de domingo. Esta é Correio da Manhã Rádio, Benhaja Grande Lisboa 90.4, também Grande Porto em 94.8, cmradio.pt à volta de todo o mundo. Na regi hoje com o Fernando Joaquim, também a informação com a jornalista Leonor Ferraz. Eu sou o Arthur Jorge, vamos assim juntinhos até ao Grande Jornal, numa edição em simultâneo com a CMTV. Também aquela que é a previsão para hoje, domingo. Segundo o IPMA, na Grande Lisboa, ainda a contar com nuvens e a possibilidade de aguaceiros fracos durante esta manhã. O Grande Porto tem uma previsão de nuvens também durante a manhã, mas passando a céu pouco nublado a partir da tarde, há também uma pequena subida de temperatura. A máxima prevista na capital hoje é de 21 graus.

A norte, no Porto, 18 graus de máxima, Braga a contar com 20 graus. Já na região de Setúbal, são 22 graus de máxima. Pelo Algarve, a temperatura máxima prevista é de 24 graus. Tenham um excelente domingo. Fique com a Correio da Manhã Rádio.

0: toca.
1: Se toca? Isto abre-se, liga-se à parede e é uma torneira a deitar música. Você vai ver?
2: Ei, o pai vai!
3: Óbvio, se está ligado para o jardim zoológico.
1: São as bobinas que ainda estão frias. Frappé! Não vê você que a onda bate na lâmpada e recua. E daí o som quer sair e tem de aquecer o carburador.
4: Bom, espero que já esteja bem quente o seu carburador. Boa música na Correio da Manhã Rádio para esta manhã de domingo. Lá atrás com a Susan Vega. Agora também com mais uma canção. Esta Deixa Queimar, do Tiago Bandeira. Bom domingo para si.

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0: E assim praticamente em cima das 10h30 desta manhã de domingo, a hora de mais uma síntese informativa. As notícias na Correio da Manhã, Rádio Jornalista Leonor Ferraz, bom dia.
1: Muito bom dia. A OMS declarou emergência de saúde pública de interesse internacional devido a um surto de ébola no Congo e em Uganda. Há registro de 88 vítimas mortais e mais de 300 casos.

0: confirmados. Em comunicado, a Organização Mundial de Saúde esclarece que o surto não atende aos critérios de emergência de uma emergência pandémica. O Congresso do CDS-PP termina hoje com a reeleição de Nuno Melo para mais um mandato. A moção apresentada pelo atual presidente foi aprovada por larga maioria durante a madrugada. A eleição dos novos órgãos decorre esta manhã em Alcobaça, com os resultados a serem conhecidos ao início da tarde. O futuro do CDS na coligação AD marcou o debate político do Congresso este sábado. Nuno Melo defendeu a continuidade da aliança com o PST, mas garantiu que o partido está preparado para ir a eleições sozinho, se necessário. E o calor regressa esta semana a Portugal. As previsões do IPMA apontam para uma subida das temperaturas que podem ultrapassar os 30 graus, sobretudo nas regiões de Lisboa, Alentejo e Algarve. Em Faro, há quem já faça a praia antes da época balnear. A repórter Helena Lota falou com uma banhista esta manhã na Praia de Faro.
1: O que é que a trouxe hoje aqui a esta praia?
2: Hoje eu vim a trabalho, por isso que eu também vim tão cedo. Mas aproveitei que estava um solzinho, está um bom tempo, então resolvi ficar por aqui.
1: E tenho vindo à praia nos últimos dias? Tem estado um tempo agradável?
2: Olha, aqui para baixo, nos últimos tempos, tem estado um pouco mais cinzento, um vento forte, então não tinha vindo ainda. Mas hoje, como estava mais ameno, fiquei.
1: E a água? Já arriscou o primeiro mergulho do ano? A água está agradável? Ainda está um bocadinho fria?
2: Olha, confesso que estou demorando a dar o primeiro mergulho porque a água tem estado muito gelada. Fui ali, eu ainda hoje coloquei o pezinho, mas ainda está muito fria, acho que não vai ser hoje.
0: O testemunho de uma banhista que está então a ganhar coragem para dar o primeiro mergulho do ano, em declarações à repórter Helena Lota, a partir da Praia de Faro. A Bulgária venceu este sábado o Festival Eurovisão da Canção. O tema Bangaranga, interpretado pela cantora Dara, liderou tanto a votação do júri como do público, algo que não acontecia desde a vitória de Portugal em 2017. É a primeira vez que a Bulgária vence o Festival da Eurovisão, que este ano se realizou em Viena. Já em segundo lugar ficou Israel e a Roménia em terceiro. Fica por aqui esta síntese informativa. Regresso às 11 da manhã. Até já.
3: Assim a síntese informativa na Correio da Manhã Rádio com a Leonor Ferraz. Daqui a pouco há tempo para mais uma edição, as músicas da nossa vida.
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0: sempre a bom ritmo, bom fim de semana, bom domingo para si, está de regresso, até porque estava prometido, agora com o jornalista Alfredo Leite, da CMTV, é o nosso convidado, agora para ouvir as músicas da nossa vida. Fique por aí.
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2: O meu nome é Alfredo Leite, eu sou jornalista do CM e da CMTV, de diretor adjunto, e temos vindo a adiar esta escolha de músicas. E eu trouxe duas, uma nacional, uma internacional, que elas coincidem mais ou menos no tempo e enfim, num certo sentido, contribuíram as duas para a minha formação de personalidade, talvez até mais personalidade social do que política, mas não desfazendo também essa componente política. E eu começava pelo Sérgio Godinho, que para mim é uma figura incontornável, enfim, da minha formação musical. Claro que eu podia ter optado por qualquer um dos nomes do eixo: Zeca Afonso, Adriano Correia de Oliveira ou José Mário Branco. Todos eles foram importantíssimos na formação da minha personalidade ao longo dos tempos, sobretudo, enfim, enquanto adolescente, enquanto teenager, mas talvez o Sérgio por identidade etária e até geográfica, porque somos ambos do Porto, sendo que ele veio para Lisboa há muito mais tempo, e porque sempre o reconheci como, enfim, um escultor de palavras, uma riqueza que eu sempre apreciei e que se mantém até hoje com, enfim, com uma carreira invejável. Eu, de qualquer forma, podia ter escolhido aqueles hinos do Sérgio Godinho, como O Primeiro Dia, de 78, do Pano Cru, ou O Charlatão, antes do 25 de Abril, que também é uma música extraordinária, mas optei propositadamente por trazer uma letra que não é do Sérgio Godinho. Trouxe precisamente Os Vampiros, do Zeca Afonso, cantado pelo Sérgio Godinho, pela também Manuel Azevedo, o Hélder Gonçalves, o Nuno Rafael. E, portanto, optei por essa escolha de uma música que, não sendo do Sérgio, no fundo faz a ponte com o Zeca e com os músicos mais jovens. Vamos ouvir. 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

portanto, esta foi a minha escolha do músico nacional que talvez me tenha marcado mais. Tu sabes que em relação aos internacionais eu hesitei um pouco entre o Lou Reed, mas fui definitivamente para o Nick Cave. E fui para o Nick Cave pela intensidade emocional dos temas, pela poesia também, mais uma vez pela palavra, tal como com o Sérgio Godinho, e também porque foi talvez um dos músicos que eu vi há muito tempo que mais me marcaram. Eu vi o Nick Cave no Porto em 17 de dezembro de 1988, passam 37 anos por estes dias. Foi uma das primeiras vezes, se não mesmo a primeira vez do Nick Cave em Portugal. Ele na altura não era há 37 anos, não era assim um músico tão incontornável, e eu lembro-me de ter gravado esse concerto numa cassete Maxwell, que ainda deve andar lá, perdida para casa, provavelmente degradada. E portanto eu vi o Nick Cave no agora Teatro Municipal Rivoli do Porto, tinha eu 24 anos, e ele teve com a formação na altura com os Bad Seeds, e portanto foi um concerto absolutamente extraordinário. Estavam eles já a sair um pouco da onda pós-punk. E também podia ter escolhido do Nick Cave um conjunto de músicas, nomeadamente um hino que para mim será sempre uma das músicas mais belas do Nick Cave, que eu levaria seguramente para uma ilha se não pudesse levar mais nada, mas eu escolhi trazer aqui From Her to Eternity, do Nick Cave.

0: ouvir alguma música, a música que ouvimos normalmente, e portanto estas músicas e outras certamente que poderão ser ouvidas aqui mais vezes na Correio da Manhã Rádio, que é também uma casa que me acolheu desde o início e eu agradeço por isso. Obrigado.
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3: Claro que sim, há sempre muito para si ao fim de semana. Obrigado também por vir nesta viagem ao longo de toda esta manhã de domingo. Um dia que promete, segundo o IPMA, nuvens durante a manhã, algum alívio durante a tarde. Então, a saber, Grande Lisboa ainda com o céu nublado, ainda há possibilidade de aguaceiros fracos durante esta manhã. O Grande Porto a contar com a previsão de nuvens ainda durante o período da manhã, passando a céu pouco nublado a partir da tarde, com uma pequena subida da temperatura. O regresso a temperaturas de primavera neste domingo 17 de maio em Lisboa, a máxima prevista é de 21 graus, o Porto conta com 18 graus de temperatura máxima, Setúbal vai até aos 22 de máxima, em Braga são 20 graus de máxima, claro, em Faro, no Algarve, mais calor, 24 graus de temperatura máxima prevista. Assim, a aproveitar da melhor maneira a sua companhia de esse lado. Depois, às 11 há também Grande Jornal numa edição da jornalista Leonor Ferraz. 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

0: Manhã de domingo, agora grande jornal, edição às 11, as notícias na Correio da Manhã Rádio com a jornalista Leonor Ferraz. Bom dia, Leonor.
1: Muito bom dia. Ficou em prisão domiciliária um homem de 52 anos, detido pela PSP por suspeitas de violência doméstica contra a esposa na Marinha Grande. Segundo a polícia, a denúncia foi apresentada em fevereiro e relata agressões físicas e verbais reiteradas, com hematomas visíveis da vítima. A investigação apontou ainda episódios recentes de violência e perseguição, o que levou à emissão de mandados de detenção. Depois de ser presente a juiz, o detido foi-lhe aplicada a medida de coação de obrigação de permanência na habitação com vigilância eletrónica. Aguiar Branco acumula salário e pensão, é a manchete do Correio da Manhã deste domingo. O presidente da Assembleia da República acumula o salário do cargo com uma pensão da Caixa de Previdência dos Advogados e Solicitadores. Ao todo, José Pedro Aguiar Branco recebe mais de 13.500 euros brutos por mês, entre ordenado, despesas de representação e pensão. Questionado sobre estes valores, Aguiar Branco afirmou que o regime da Caixa de Previdência é financiado

0: financiado exclusivamente por contribuição privada dos beneficiários e que não depende do Orçamento do Estado. A acumulação do salário com a pensão é revelada na Declaração de Rendimentos que o Presidente da Assembleia da República entregou à Entidade para a Transparência no final do ano passado. Todos os detalhes para conhecer na edição impressa deste domingo do Jornal Correio da Manhã. O Presidente do PSD entrega amanhã a terceira proposta de estratégia global à liderança do partido. O documento define a orientação política para os próximos dois anos, num período sem eleições previstas, caso o calendário eleitoral não sofra novas alterações. A proposta de estratégia global à liderança do PSD deve ser entregue até às 18h de amanhã, acompanhada por 1.500 assinaturas e abrange o período até 2028. Também esta segunda-feira termina o prazo para a entrega das moções e candidaturas às diretas de 30 de maio. Foi uma noite de São João antecipada na cidade do Porto. Milhares de adeptos do Futebol Clube Porto saíram à rua para festejar com os campeões nacionais. A festa começou no Estádio do Dragão, seguiu a bordo de um barco pelo Rio Douro até à Ribeira e terminou na Avenida dos Aliados. No final do percurso, os dragões foram recebidos na Câmara Municipal do Porto pelo presidente Pedro Duarte. Na varanda dos espaços do concelho, o autarca agradeceu ao Futebol Clube Porto por projetar o nome da cidade e da região além fronteiras.
1: Em nome da cidade do Porto, eu quero dizer muito obrigado a estes campeões. Muito obrigado por projetarem o nome desta cidade, o nome desta região tão alto. O Porto é uma cidade que se orgulha do seu clube mais representativo. Porque este clube, o Futebol Clube do Porto, simboliza, representa os melhores valores desta cidade e desta região. Representa a força do Norte.
0: Perante milhares de portistas nos Aliados, André Vilas Boas deixou também agradecimentos aos adeptos, ao treinador Francesco Farioli e também ao antigo capitão e diretor dos Dragões, Jorge Costa.
2: Vocês foram únicos também na conquista deste título. O Futebol Clube Porto voltou graças a uma equipa única, com um espírito de vitória único, e agradecemos deste coração a estes jogadores, ao nosso treinador Francesco Farioli, à direção do Futebol Clube Porto, à administração do Futebol Clube Porto e ao Jorge Costa.
0: Também o treinador Francesco Farioli deixou uma mensagem aos adeptos.
3: Ganhamos juntos. E vamos a celebrar. Obrigado. Obrigado a todos.
0: Francesco Farioli, durante a festa oficial de campeões nacionais do Futebol Clube Porto nos Aliados. Os portistas conquistaram assim 88 pontos em 34 jornadas da Primeira Liga. No último jogo, que decorreu ontem no Estádio do Dragão frente ao Santa Clara, os dragões venceram por 1-0. Também o Sporting entrou em ação este sábado ao vencer o Gil Vicente por 3-0 e a garantir o segundo lugar e consequente acesso aos playoffs para a Liga dos Campeões. Já o Benfica venceu por 3-1 frente ao Estoril Praia e terminou o campeonato em terceiro lugar. A partida ficou marcada pela despedida de Pizzi, e antigo jogador do Benfica e atual do Estoril, teve direito a guarda de honra e também a um discurso. Também o treinador do Benfica esteve em destaque no rescaldo da partida. José Mourinho foi questionado sobre a possível ida para o Real Madrid.
4: Não vou comentar muito sobre isto. E eu, ao contrário de muitos treinadores, normalmente quando me saio de um clube não faço comentários sobre o passado, olho para o presente. Não estou a dizer que vou sair, estou a dizer que no caso de sair não vou estar a justificar os motivos que me levaram a sair ou não. Não sou esse perfil, mas tenho coisas em que pensar, obviamente.
0: As declarações de José Mourinho sobre a possível saída do Benfica para o Real Madrid. O sábado fica também marcado pela despromoção do Tondela e do AVS. Já o Casa Pia vai jogar o play-off de manutenção frente ao Torreense, que tenta a subida de divisão. Pela segunda liga, confirmadas estão a subida do Marítimo e do Académico de Viseu. O emblema Beirão, que está de regresso ao principal

0: principal escalão do futebol português 37 anos depois. Hoje há clássico inédito na final da Taça de Portugal Feminina. Futebol Clube Porto e Benfica vão medir forças no Estádio Nacional. Os portistas sonham com o primeiro grande troféu depois de garantirem a subida à Liga Feminina. Do outro lado, as ex-campeãs nacionais procuram a dobradinha. A final da Taça de Portugal está marcada para as 5:15 da tarde no Jamor. Fica por aqui esta edição. Regresso à meia hora para a síntese informativa. Até já.
1: A edição da jornalista Leonor Ferraz, o Grande Jornal às 11, na Correio da Manhã Rádio. Aproveite-se no convite para continuar connosco, até porque daqui a pouco a Rita Andrade está de regresso. 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

0: Boa música, mas também sempre com bons motivos de interesse. Fim de semana na Correio da Manhã, Rádio Grande Lisboa 90.4, Grande Porto em 94.8. De aproveitar que na passagem da meia hora mais uma síntese de notícias, mas já a seguir é também para prestar muita atenção às dicas, às sugestões da Rita Andrade. Vamos recuperar a edição desta semana. Rita, mais saúde, tenha a continuação de um bom domingo ou um bom resto de fim de semana.
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4: Olá, sejam bem-vindos aqui ao Rita Saúde. Hoje vou falar de uma coisa que eu acho que quase toda a gente toma. Suplementos. Tu tomas, Alberto?
5: Não. Não, quer dizer, às vezes. Geralmente na mudança de estação, outono, assim, ou até mesmo para a primavera, uma vez ou outra, sim. Mas não, nem sempre, até porque me esqueço muito.
4: E tu, Vítor, tomas alguma coisa?
6: Ai, Vítor, nada, mas já ouvi dizer que o potássio era importante para equilibrar o sal.
4: E para não perderes eletrólitos, muito bem.
6: E outra coisa que anda aí muito na moda, que é creatina.
4: Isso. Muito bem.
6: Mas então, não tomo.
4: Eu hoje vou falar, fiz assim um apanhado dos suplementos mais populares neste momento e que mais me perguntam em consulta sobre se devem tomar, o quando é que devem tomar, as dosagens adequadas. Como são muitos e muita coisa, eu vou tentar resumir. Não consigo dar as dosagens para cada um, mas, por exemplo, eu vou começar com um suplemento. E atenção, isto é uma lista de mais de 10 suplementos. Portanto, malta que está aí em casa já sabe, pode sempre ir ao site da Correio da Manhã Rádio ou então ao ritanutri.com, que tem lá o link para ouvir em formato podcast, e depois podem ter

0: tirar as notas. Porque vou falar aqui dos suplementos, dos principais benefícios, momentos de vida em que devem tomar. Em relação às dosagens, depende muito. Por exemplo, neste primeiro suplemento vou falar aqui de magnésio. O que eu tomo é o supremo, porque é citrato de magnésio, tem uma biodisponibilidade acima de 90%, o que quer dizer que eu absorvo bastante bem este citrato de magnésio e que depois consigo ter os maiores benefícios. No meu caso, eu muitas vezes faço um treino mais intenso aos 400 miligramas, mas se tiver uma situação mais normal de dia-a-dia, então posso tomar só uma saqueta ou só uma colherzinha de chá, que são os 200 miligramas. Isto quer dizer o quê? Quer dizer que depende de cada um. Se tem obstipação, convém tomá-lo à noite; se não tem, convém tomar de manhã. E assim fica falado o primeiro destes grandes suplementos, que é o magnésio. Atenção, quase toda a gente, mais de 70% da população, tem déficit deste mineral, portanto toca a tomar magnésio, porque aquelas dores musculares que estão a sentir, o sono interrompido, aquela parte articular mais cansada, muitas vezes a não recuperação depois de algum esforço físico, se deve à falta de magnésio. Ele está associado mesmo às câimbras, à obstipação, à fadiga, ao sono, ao stress, à ansiedade. Tudo isto pode ser minimizado com a toma deste suplemento, porque ele participa em mais de 300 reações enzimáticas. O segundo, e atenção, que eu tomo é o magnésio supremo da Recordati, mas há várias marcas com muito bons magnésios. Basta verem se é citrato, que é o meu preferido, pela biodisponibilidade. Em segundo lugar, o ômega 3. O ômega 3 é um dos suplementos com mais evidência científica. Está associado à inflamação, à saúde cardiovascular, à memória. E quem é que não chega à cozinha e diz: o que é que eu vim aqui fazer? Hoje em dia anda tudo um bocado esquecido, anda tudo assim com a memória. Então, na altura da menopausa, há uma coisa que é o brain fog, o nevoeiro mental. E é complicado, porque a pessoa chega a estar numa reunião e a meio da reunião fica: ai, isto é para as mulheres. Mas homens também têm às vezes os brain fogs com o cansaço. Isto acontece, e acontece estar se calhar a escrever e a preparar as tuas coisas, Vitória, e dizer: epá, peraí, eu tinha uma ideia.
1: E aquela palavra.
0: E a palavra que falta.
1: Tantas vezes lá em casa pergunto:
0: o que é que era o sinónimo disto ou daquilo?
2: Desculpa, mas mãe, vocês são quem?
0: Tão bom, Alberto. É que teve muito bem. Palmas, Alberto, era mesmo isso que eu queria, para apresentar aqui a necessidade de termos ômega 3. Este segundo suplemento escolhido para hoje é um dos suplementos que eu acho fundamentais, o EPA. Atenção, tem que ver que se o EPA e o DHA estão presentes no suplemento. Podem escolher de qualquer marca, desde que tenham algumas referências. E depois temos a vitamina D. Infelizmente, quase todos nós temos déficit de vitamina D. É muito difícil termos os 30 que estão nas análises séricas recomendadas. Portanto, geralmente temos menos. Convém fazer. O vitamina D está associada também à fadiga, à baixa imunidade, à saúde óssea. E mesmo o humor é importante, a vitamina D para o humor. Em países mesmo com muito sol é comum nós termos déficit, até porque nós não andamos muito na rua, nós, pessoas que estão mais em escritórios, em estúdio neste caso. E portanto é mesmo importante nós termos esta toma de vitamina D de acordo com as análises que fazemos ao sangue. A creatina, essa superstar dos suplementos hoje em dia. A creatina deixou de ser apenas um suplemento de ginásio. Neste momento sabemos que pode ter interesse na massa muscular, na recuperação, na performance, energia, menopausa, a saúde cognitiva e até no anti-aging, no envelhecimento. A creatina ajuda na produção rápida de energia celular e pode ser particularmente interessante em mulheres após os 40 anos, pessoas com perda de massa muscular ou fadiga física. Portanto, a minha prescrição geralmente é entre 3 e 5 gramas por dia. Eu diria que 3 gramas para quem não treina e 5 gramas para quem está a fazer um treino intenso e tem déficit de massa muscular. Depois seguimos para a proteína whey. Claro, a proteína whey, que toda a gente andava a tomar. Calma, calma, malta, porque claras de ovos e proteína de origem vegetal muitas vezes fazem o trabalho da proteína whey. Depende caso a caso. No entanto, pode ser útil para a perda de gordura, a recuperação muscular, para a manutenção da massa magra. Muitas vezes pós-cirúrgico, quando estamos, por exemplo, a cirurgia ao joelho, perde-se ali a massa muscular da perna, pode ser interessante usar a proteína whey. Muitas pessoas têm mesmo dificuldade em atingir estas necessidades proteicas diárias apenas em alimentação e, portanto, sobretudo ao pequeno almoço, eu acho interessante. Os probióticos estão muito associados ao inchaço abdominal, à obstipação, ao desconforto intestinal, às más digestões e muitas vezes, depois do antibiótico, há sempre uma alteração de microbiota dos bichinhos que estão no nosso intestino e, portanto, pode ser muito interessante fazer os probióticos. Em sétimo lugar, o colagênio, um dos meus suplementos também que tomo diariamente. Eu tomo o colagênio. Importante é que devemos optar por colagênio hidrolisado porque há melhor absorção. E também, quando vamos escolher o colagênio, escolher um colagênio que tenha vitamina C na fórmula, porque é importante, participa diretamente na síntese de colagênio, vitamina C. O horário não é muito importante, eu acho que de manhã é o ideal, eu tomo de manhã para não me esquecer. O que eu tomo é da Arcofarma, portanto, como veem, eu falo aqui das marcas só para dar ideia, mas este Arcofarma é muito, muito completo. Aliás, tem três linhas, tem uma linha mais de beleza, uma linha mais geral, uma linha mais muscular, portanto é muito interessante. Eu gosto muito de tomar colagênio diariamente, porque não é só o benefício que tem na pele, mas também na parte muscular, articular e até no cabelo. E eu, como pessoa que tem alopecia androgenética, convém-me proteger ao máximo os folículos pilosos. Agora, eu estava a lugar o ferro, sobretudo em mulheres com menstruações muito abundantes, podem gerar ali uma anemia. No pós-parto, também é interessante o ferro. E na adolescência, as meninas começam a ter o período e geralmente têm alguns déficits de ferro. O zinco é associado à imunidade da pele. Muitas vezes é utilizado com acne, quando há queda de cabelo. E também o zinco é muito interessante para os homens. Porquê? Porque ajuda na fertilidade masculina. Portanto, é um suplemento que é interessante quando há a tentativa de serem pais. Também participa em muitas funções hormonais, imunitárias e tem antioxidantes. O complexo B também está associado a falta de energia, cansaço, stress, portanto também é interessante tomarem. Depois há alguns outros suplementos para acabar o ashwagandha mais a nível da ansiedade, a melatonina quando há muitas insónias e jet lags, os multivitamínicos muito usados em períodos de grande stress, uma alimentação muito desequilibrada, depois de uma doença mais prolongada e quando há muitos gastos. Concluindo, os suplementos podem ser úteis, mas não vão substituir a alimentação, o sono, o exercício e o gestão de stress. Mais importante do que tomar o suplemento da moda, porque há suplementos da moda, o mais fundamental é perceber o que é que o nosso corpo realmente precisa, o que é que faz sentido para cada um e quais é que têm evidência científica, porque suplementar bem não é tomar mais. Agora olha esta frase, é tomar melhor. Alberto, e agora, preparado para tomar os suplementos que tens lá em casa ou não?
2: Sim, sim, o meu problema é que muitas das vezes esqueço-me de os tomar. É o problema do costume, não é?
0: Magnésio, ômega 3, colagênio.
2: Já agora deixa-me perguntar.
1: Vitamina D?
0: Vitamina D, muitas vezes falha.
1: Olha, o kefir, só uma pergunta, Alberto, desculpa interromper. Sim. Aquela coisa do kefir.
0: É interessantíssimo para, em vez de tomar um suplemento em cápsula ou em pó, tomar esse probiótico em forma de alimento. Alimenta, tira a fome, portanto sacia, e ainda está cheinho de probióticos. Muito bom para o nosso intestino.
2: Ok, boas sugestões.
0: Olha, espero que tenham gostado, mas já sabem, vão ao site ritanutri.com ou Correio da Manhã Rádio. Ambos os sites têm os podcasts em formato podcast e podem tirar as vossas notas. E depois, também podem sempre tirar as dúvidas comigo no meu Instagram, Rita Andrade Minded.
2: E aproveitam e tentam saber onde é que anda a Rita Andrade, que andou ali pela Madeira, não foi? Foi uma boa viagem.
0: Andei, foi tão bom, meu funchal querido. Foi espetacular, eu fui lá, fui com a Recordati, fui lá para dar formação nos, de facto, em suplementação, neste caso magnésio, foi muito interessante. E depois, que foi muito interessante, tive assim umas experiências giras, como andar no teleférico com maior inclinação da Europa, com 98% de inclinação, giríssimo lá no Funchal, na Madeira. E também conheci uma galeria Lourdes, com obras de arte espetaculares. Ou seja, andei lá assim a desbravar caminho, gostei muito.
2: Ora, que rico fim de semana. Bom, Rita, ficamos por aqui então.
0: Obrigada, beijinho, até
2: Quinta-feira a mais.
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0: Estava assim prometido o regresso à atualidade informativa. Cá está uma síntese de informação para esta manhã de domingo. A edição na Correio da Manhã Rádio é da jornalista Leonor Ferraz. Bom dia.
1: Muito bom dia. 7 pessoas ficaram desalojadas na sequência de um incêndio em São Martinho, no Funchal, na Madeira. 2 crianças e um jovem de 18 anos chegaram a ser hospitalizados devido à inalação de fumos. O alerta foi dado pelas 6:20 da manhã. O incêndio terá deflagrado numa árvore, nas chamas ter-se-ão depois propagado uma habitação e uma agência imobiliária. O proprietário de um circo foi agredido com uma arma branca em Ferreira do Alentejo este sábado. O caso aconteceu durante uma tentativa de assalto antes de um espetáculo. Os assaltantes colocaram-se em fuga, mas foram entretanto detidos, como nos conta o repórter Luís Pedro Rosário.
2: Os assaltantes que acabaram por ser de facto

0: interceptados pela GNR, mas que acabaram depois também por sair em liberdade, depois de terem estado aqui neste recinto. Um deles que esfaqueou o dono deste circo que está instalado em Ferreira do Alentejo, outro dirigiu-se com um sinal de trânsito para agredir precisamente este proprietário, pelo menos é esse o relato que é feito por parte de Isabela Cardinal, e que é precisamente enteada deste homem que acabou por sofrer esses ferimentos na sequência do esfaqueamento e também da agressão com o sinal de trânsito. Ora, há relatos também por parte de Isabela Cardinal de que foram atirados pedregulhos na direção deste mesmo espaço, deste recinto que está aqui instalado em Ferreira do Alentejo, e que havia de facto muitas pessoas e crianças em pânico. Isabela Cardinal, que descreve no vídeo também a sua indignação perante aquela que foi, perante aquele que foi o desfecho deste caso.
1: Os alegados assaltantes saíram em liberdade. O calor regressa esta semana a Portugal. As previsões do IPMA apontam para uma subida das temperaturas que podem ultrapassar os 30 graus em algumas localidades das regiões de Lisboa, Alentejo e Algarve. Em Faro, há quem já faça praia antes da época balnear. A repórter Helena Lota falou esta manhã com uma banhista.
2: O que é que a trouxe hoje aqui a esta praia?
3: Hoje eu vim a trabalho, por isso que eu também vim tão cedo. Mas aproveitei que estava um solzinho, está um bom tempo, então resolvi ficar por aqui.
2: E tenho vindo à praia nos últimos dias, tem estado um tempo agradável?
3: Olha, aqui para baixo, nos últimos tempos tem estado um pouco mais cinzento, um vento forte, então não tinha vindo ainda, mas hoje, como estava mais ameno, fiquei.
2: E a água? Já arriscou o primeiro mergulho do ano, a água está agradável, ainda está um bocadinho fria?
3: Olha, confesso que estou demorando a dar o primeiro mergulho, porque a água tem estado muito gelada. Fui ali, eu ainda hoje coloquei o pezinho, mas ainda está muito fria, acho que não vai ser hoje.
1: O testemunho de uma banhista na Praia de Faro, que está então a ganhar coragem para dar o primeiro mergulho do ano. A partir de quarta-feira chega um verão antecipado. Fica por aqui esta síntese informativa. Da minha parte por hoje é tudo. Tenha a continuação de um bom domingo.
4: Síntese informativa, Correio da Manhã Rádio, jornalista Leonor Ferraz. Ao longo desta hora ainda há tempo para a Ana Pinto fazer-lhe um bom check-up.
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2: A síndrome de Tourette é uma perturbação do neurodesenvolvimento caracterizada pela presença de tiques motores e vocais involuntários, rápidos e repetitivos, com início na infância ou na adolescência. Vamos saber mais? Estima-se que afete cerca de 1% da população mundial, sendo 3 vezes mais frequente no sexo masculino. Apesar disso, continua a ser amplamente mal compreendida, tanto no plano clínico como social. Na síndrome de Tourette, os tiques podem manifestar-se através de movimentos bruscos, como pestanejar repetidamente, encolher os ombros ou sacudir a cabeça, e de sons involuntários, incluindo emitir grunhidos, fungar ou repetir palavras. Em casos menos comuns, pode ocorrer a vocalização involuntária de palavrões, uma característica frequentemente exagerada pelos estereótipos mediáticos, mas presente numa minoria dos doentes. A origem da síndrome de Tourette é neurobiológica, envolvendo alterações nos circuitos cerebrais responsáveis pelo controle do movimento e da impulsividade. Existe também uma forte componente genética, embora fatores ambientais como o stress possam agravar os sintomas. Em mais de metade dos casos, a Tourette surge associada a outras perturbações como a hiperatividade e déficit de atenção, a perturbação obsessiva ou compulsiva, a ansiedade ou dificuldades de aprendizagem. Por isso, o diagnóstico e o tratamento exigem uma abordagem multidisciplinar, centrada não apenas nos tiques, mas na pessoa como um todo. Não existe cura, mas os tratamentos disponíveis, que incluem terapias comportamentais, medicação e apoio psicossocial, permitem controlar eficazmente os sintomas e melhorar substancialmente a qualidade de vida. Mais do que uma condição clínica, a síndrome de Tourette é um desafio social. Combater o preconceito, promover a literacia em saúde e garantir a inclusão são passos fundamentais para uma sociedade mais informada, justa e humana.
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4: Lá atrás, o check-up da Ana Pinto, agora Rod Stewart neste grande clássico. Lá.

0: ontem o clássico dos Nazareth na interpretação do britânico Rod Stewart. A Correio da Manhã Rádio ao longo de toda esta manhã de domingo. A edição comigo, Artur Jorge, também com o Fernando Joaquim e com a jornalista Leonor Ferraz. Daqui a pouco, em simultâneo com a CMTV, a atualidade informativa vai regressar para acompanhar o grande jornal desta edição de domingo 17 de maio. A aproveitar assim na sua companhia também a boa música e tudo aquilo que há ao fim de semana na antena da Correio da Manhã Rádio. Fique por aí, tenha a continuação de um ótimo domingo.
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0: O padrasto de Isabela Cardinali terá sido esfaqueado durante uma tentativa de assalto ontem à noite. A artista circense publicou um vídeo nas redes sociais onde afirma que tudo terá acontecido antes do início de um espetáculo em Ferreira do Alentejo, na zona das bilheteiras. A família do homem que foi assassinado esta semana em Benfica diz que o crime não envolveu qualquer quadro de violação. Os documentos e o telemóvel da vítima mortal continuam desaparecidos. Um auxiliar de ação educativa foi detido por abusos sexuais sobre crianças que estavam ao seu cuidado numa creche em Marvila, no centro de Lisboa. O predador abusava de meninas durante a sesta. Foram identificadas até agora 4 vítimas com idades entre os 4 e os 6 anos. O presidente da Assembleia da República acumula salário e pensão. José Pedro Aguiar Branco diz que a acumulação é legal e dá-lhe mais de 13 mil euros por mês. Mais de 200 armas usadas em crimes violentos desapareceram da PJ. 5 anos depois do caso ter sido denunciado, ainda não se sabe do paradeiro de revólveres, carabinas e pistolas Glock que estavam operacionais. Bom dia, o padrasto de Isabela Cardinali terá sido esfaqueado durante uma tentativa de assalto ontem. A artista circense publicou um vídeo nas redes sociais onde afirma que tudo terá acontecido antes do início de um espetáculo em Ferreira do Alentejo. Conta que 2 homens terão entrado na zona privada do recinto para assaltar a bilheteira. O alegado assaltante terá sacado de uma navalha e esfaqueado o padrasto de Isabela. A artista circense conta que o padrasto conseguiu colocar o suspeito no chão por ter experiência em artes marciais, mas surgiu um outro suspeito que começou a atirar pedras ao homem. No local estavam várias famílias com crianças. A GNR foi acionada, mas de acordo com Isabela, as ameaças continuaram. A artista mostrou-se revoltada com a decisão de uma procuradora que terá permitido que os alegados suspeitos ficassem em liberdade. Vamos ver o momento do pânico que se instalou na zona das bilheteiras.
1: Olha, acho que dá para ti.
2: Espera aí, ainda vai estar
1: bem alto. Sim, mas a senhora também já tem...
0: A CMTV está em direto do local deste assalto, em Ferreira do Alentejo. Luís Pedro do Rosário é o repórter que se encontra neste circo. Luís, bom dia. Gerou-se o pânico na zona das bilheteiras quando se deram estas agressões que acabaram mesmo com um homem esfaqueado.
3: Exatamente, Rui, exatamente. Foi essa a situação que acabou por ocorrer. 2 homens que tentaram assaltar a bilheteira aqui do Circo Mirano Cardinali. Nós estamos precisamente com o Mirano Cardinali para falar sobre esta situação. De facto, gerou-se um momento de pânico ontem com estes 2 homens que tentaram assaltar a bilheteira e também acabaram por esfaquear, neste caso, o proprietário.
4: Exatamente, foi isso que aconteceu. Não foi ontem, foi antes de ontem, na sexta-feira à noite. Já estávamos quase, isto era mais ou menos à volta, o nosso espetáculo é às 9h30, eram 9h30 e qualquer coisa, quando começámos, eu estou no bar, quando comecei a ouvir um barulho estranho e vejo as pessoas aos gritos e reparámos que aqui à frente havia um rebuloço. Saí para ver o que é que se passou. Entretanto, depois contaram mais ou menos como é que foi. No início, um deles, um argelino de 28 anos, quis entrar sem pagar. E o porteiro disse-lhe, olha, não, tem que ir ali à bilheteira e tem que fazer o seu pagamento para trazer o seu bilhete. Ah, não, eu entro. E ele, não, desculpe, mas só não pode entrar, tem que ir ali. Mas isto passou, passado quê? 2 minutos, sai então o meu marido da bilheteira e vai para dentro da caravana que fica mesmo ao lado da bilheteira. Quando ele mete lá a caixa e quando volta está o outro indivíduo também, com 28 anos, à porta. Aquilo das portas americanas tem uma rede. Quando ele abre assim a rede, vê o indivíduo assim, o que é que se passa? Ah, eu quero ver. E o meu marido disse, não, ver é ali dentro. Não, eu quero ver aí dentro. E o meu marido Diz, não, sai daqui, vai mais para a frente. Quando o empurra, pronto, faz assim, não, sai, o outro saca de uma faca. Entretanto, há aquela disputa, ainda eu agarro, consigo o mobilizar no chão e fico, quando há outro que vem com um sinal, não sei onde é que ele foi buscar o sinal, que eu vejo aí nessa altura quando eu apareço e vejo ele a mandar para cima, estava o meu marido a imobilizar um deles, outro por trás a mandar, entretanto veio o meu outro cunhado ver o que é que se passava, puxa o outro, foge, vai buscar pedregulhos, que ainda se vê alguns pedregulhos que ele vinha com pedras daqui a mandar, isto estava cheio de gente, pessoas, aí é que se ouve os gritos, que é as crianças e as pessoas, as mulheres, todos aos gritos, saiam daí, porque então havia outro senhor também a mandar as pedras para todo o pessoal que estava aqui. Entretanto, mobilizámos o indivíduo, chamámos a polícia foi, a GNR apareceu, e as coisas começaram-se a acalmar e desde já agradeço imenso a GNR, os bombeiros, a toda a população aqui de Ferreira do Alentejo, foram 5 estrelas. Infelizmente eles foram levados para a esquadra, mas entretanto a procuradora achou que não havia indícios para os prender, que não tinham feito nada de mal. Faquearam uma pessoa. Fizeram a revolução que fizeram, tínhamos aqui quase 200 e tal pessoas aqui, dentro do circo, conseguimos pôr as pessoas todas dentro do circo para que não houvesse tanta pessoa cá fora. Os homens também que estavam dentro da população dos homens vieram cá fora também ajudar-nos, mas a procuradora de Almodóvar achou que não havia indícios pós prender e estão cá fora, e pelos vistos acontece aqui muito com estes indivíduos e não conseguem fazer nada com esses dois indivíduos que são da Argélia, são argelinos, e assim é o facto, é esta situação que nos está a ocorrer.
2: Muito obrigado, Mirene Cardinal, de dar aqui então o testemunho daquilo que aconteceu na sexta-feira, precisamente aqui no recinto do circo que ainda está instalado em Ferreira do Alentejo. Estes dois homens que tentaram assaltar a bilheteira, um deles desferiu uma facada, tal como já sabemos e como ouvimos aqui nas palavras da própria Mirene, no proprietário deste circo, que acabou por conseguir imobilizá-lo, mas depois outro suspeito com um sinal de trânsito veio para agredir a vítima. Também o arremesso de pedras, aqui descrito, contra as pessoas que estavam aqui no espaço a comprar os seus bilhetes para entrar neste circo. De facto, momentos de pânico que se viveram aqui em Ferreira do Alentejo na última sexta-feira, em que estes dois homens então terão tentado assaltar a bilheteira, causaram todo este pânico aqui no recinto onde nós nos encontramos, uma situação que depois foi claramente comunicada à GNR, esteve aqui no local. Mas perante aquela que foram depois as confirmações dos factos, o Tribunal de Almodóvar então terá decidido absolver, digamos assim. Portanto, estes indivíduos saíram em liberdade após o sucedido.
0: Luís Pedro do Rosário, jornalista da CMTV em direto de Ferreira do Alentejo, aqui com todos os pormenores referentes a este assalto violento. Vários estabelecimentos comerciais foram assaltados e vandalizados durante a última madrugada em Famalicão. Os crimes aconteceram em diferentes pontos da cidade. Alguns dos assaltos aconteceram nas imediações dos

0: Estádio Municipal, com especial incidência na rua Amélia Recolasso. Várias lojas ficaram com portas danificadas. Em alguns casos, os suspeitos conseguiram mesmo entrar nos espaços para cometer os roubos. Os casos foram comunicados à Polícia de Segurança Pública, que está já a investigar. A CMTV tem uma equipa de reportagem a caminho do local. Vamos ter ligação em direto a qualquer instante. Um auxiliar de ação educativa foi detido por abusos sexuais sobre crianças que estavam ao seu cuidado numa creche em Marvila, em Lisboa. O predador abusava de meninas durante a sesta. Foram identificadas até agora 4 vítimas com idades entre os 4 e os 6 anos. Vamos ter os pormenores daqui a pouco. 7 pessoas ficaram desalojadas na sequência de um incêndio na Ilha da Madeira. A CMTV está em direto local com a reportagem do jornalista João Fernandes. João, falamos de 7 desalojados e ainda 2 crianças e um jovem de 18 anos que chegaram a ir ao hospital.
1: Sim, é uma família que tem realmente 2 crianças, uma de 6 anos e outra de 11 anos e mais um jovem de 18 anos que, face à inalação de fumos, tiveram que ir ao hospital, mas estão bem, de saúde. Aliás, este casal que vive nesta habitação acabou agora de chegar. Não sabemos se já prestaram as declarações que tinham que prestar na Polícia Judiciária, que eu tinha conseguido chegar à fala com o senhor, que, segundo... conseguimos apurar, até porque será uma pessoa que faz a distribuição de jornais do Diário Notícias da Madeira, porque o Diário Notícias da Madeira meteu uma notícia online a dizer que a distribuição do seu jornal tinha sido afetada hoje aqui na zona de São Martinho, face a um problema relativamente a outro distribuidor, que é, então, será a pessoa que reside aqui nesta casa. Eu, quando falei com ele, tinha dito que não estava em casa. Quando isto, o alerta foi dado, foi às 5h40 e, portanto, faz sentido, se é eu o responsável por distribuição dos jornais aqui nesta área de São Martinho, estaria preparado para fazer a distribuição quando a sua esposa é que lhe deve ter ligado para dar o alerta daquilo que estava a acontecer. Dizer que os bombeiros chegaram aqui, foram alertados por um incêndio em algo pequeno, pensaram que era apenas um pequeno incêndio e quando chegaram aqui ao local viram que afinal o fogo estava alastrado à casa e também à imobiliária que é ao lado, paredes meias, e esta imobiliária tem bastante estragos, porque o que vimos são uma zona, dois dos funcionários desta imobiliária que passaram por aqui enquanto nós estávamos aqui a aguardar os diretos, disseram que era a zona onde tinham os computadores, onde tinha documentação, uma parte do escritório, é uma imobiliária grande, a prédio clube, com vários funcionários, uma parte do escritório onde há muitos papéis, também muitos processos daquilo que são as vendas e as casas que eles têm também à sua administração. Portanto, é uma imobiliária que está a algum prejuízo, certeza absoluta. Não conseguimos ainda chegar à fala com o dono desta imobiliária, já tentámos, mas o telemóvel está desligado e ainda não veio aqui a este local. O que é certo é que a imobiliária também tem bastante prejuízo. Esta família acabou de chegar agora aqui, o senhor e a senhora têm mais 3 filhos, 2 crianças, uma de 6, uma de 11 anos e ainda um jovem de 18 anos. Tudo foi, aconteceu, o alerta foi dado às 5h40, houve necessidade de haver reforço de meios de bombeiros sapadores, que vieram com 5 viaturas, ambulâncias e 17 operacionais, mas os bombeiros voluntários madeirenses também vieram com uma viatura e 5 elementos. A PSP esteve no local a controlar o trânsito, apesar de ser cedo, é fim de semana, é domingo, a PSP também esteve no local. Agora, esta família terá que ser realojada porque, segundo conseguimos apurar, a casa neste momento não terá condições para ser habitada.
0: A CMTV continua a acompanhar o caso da rixa fatal em Benfica, que resultou numa vítima mortal. O homicida contou que cometeu o crime porque viu o irmão a ser violado. A família da vítima nega esta tese. A reportagem é do jornalista Nuno Gil Ferreira.
2: Foi aqui na calçada do Tujal que tudo aconteceu, uma rixa na passada quarta-feira que acabou numa vítima mortal, um jovem de 22 anos que foi morto durante uma rixa, ou aquilo que está a ser descrito pela comunicação social como sendo uma rixa. Depois de entrevistar a irmã desta vítima mortal, aquilo que percebemos foi que poderá não ter sido uma rixa, mas ter sido apenas um ataque premeditado a este jovem de 22 anos. Aquilo que percebemos da irmã desta vítima mortal é que o homem seria relativamente pacífico e não gostaria de lutas e não gostaria desse tipo de atividade.

0: E aquilo que hipotiza neste momento é que terá sido um ataque premeditado por parte do jovem de 25 anos, que já confessou ao crime às autoridades e... Não se sabe ainda, então, o que é que poderá ter levado a isto. A hipótese de ter sido um quadro de violação aqui em causa é desmentida pela família. Sabe-se também que o jovem que ficou ferido durante os desacatos, o tio da jovem que entrevistámos ontem, está neste momento estável e está a recuperar, e o testemunho deste jovem vai ser absolutamente crucial para as investigações da Polícia Judiciária.
1: Mais de 200 armas usadas em crimes violentos desapareceram da Polícia Judiciária em 2021. 5 anos depois do caso ter sido denunciado, a PJ continua sem saber do paradeiro de revólveres, carabinas e pistolas Glock que estariam funcionais. Algumas pistolas e revólveres foram apreendidos em processos de tráfico de droga, assaltos violentos e tentativa de homicídios. As armas estavam numa sala com acesso restrito. O denunciante do caso foi constituído arguído e alvo de buscas domiciliárias em 2022, uma vez que traficado com pelo menos 2 das armas dadas como desaparecidas. A Polícia Judiciária garantiu que abriu processos de natureza criminal e disciplinar na sequência do desaparecimento. 3 jovens foram detidos por roubarem uma caravana junto a um estabelecimento comercial de Évora. O furto foi cometido com o apoio de 2 viaturas que acabaram apreendidas. Depois de ter sido dado o alerta, os militares da GNR iniciaram diligências para localizar os envolvidos. Os 3 suspeitos, com idades entre 20 e 22 anos, foram detectados a circular na A6, no sentido Évora-Espanha. Um dos condutores não tinha habilitação legal para conduzir. Na sequência da detenção, foi ainda apreendida uma arma branca. A caravana foi recuperada e devolvida ao proprietário. Os jovens foram notificados para comparecerem a primeiro interrogatório judicial do Tribunal de Évora. Há novas imagens de traficantes a bordo de uma lancha no Rio Tejo. As autoridades tentam agora perceber se esta é a mesma embarcação que tinha 6,5 toneladas de combustível. Foi apreendida pelas autoridades quando estavam 4 homens a bordo, que foram detidos. Esta lancha funcionaria como uma espécie de estação de serviço para os traficantes. Nestas novas imagens é possível ver os homens a navegarem a alta velocidade no estuário do Tejo, precisamente com vários bidões que parecem transportar efetivamente um líquido de cor semelhante a combustível. Agora as autoridades tentam perceber se se trata do mesmo grupo já apanhado no Tejo. São avistadas cada vez mais narcolanchas na costa portuguesa. Em 6 anos, a Polícia Judiciária já apreendeu mais de 200. As apreensões aconteceram não só em alto mar, como também em rios, e a serem transportadas por via terrestre ou armazenadas e montadas em armazéns. A utilização de embarcações de alta velocidade é, segundo o Jornal Público, a principal ameaça no que toca ao tráfico de droga com que Portugal, Espanha e a restante Europa se estão a debater neste momento. 2 elementos da Polícia Espanhola, a Guarda Civil, perderam a vida na semana passada quando as embarcações em que seguiam no alcance de uma lancha rápida chocaram em alto mar. Um homem foi condenado a 6,5 anos de prisão por deixar as filhas à fome. Este alemão de 62 anos agredia violentamente a mulher e as filhas, que durante 3 dias ficaram sem acesso à comida.
2: O homem instalou-se em Vila Nova de Milfontes, em Odmira, no verão de 2020. Mãe e filhas viviam um verdadeiro pesadelo às mãos do agressor. Em março do ano passado, as vítimas ganharam coragem e pediram ajuda a uma vizinha. Apresentaram queixa à Guarda Nacional Republicana, que as acompanhou até casa para, de forma segura, conseguirem retirar os seus pertences. Mas mesmo com a presença de um militar da GNR, a fúria e a raiva do suspeito não foram travadas. O arguido agrediu a mulher e um dos militares com um pau. Trancou-se depois na habitação e, quando as autoridades arrombaram a porta, acabou por fugir. Foi rapidamente interceptado e capturado. O alemão, de 62 anos, foi recentemente condenado a 6,5 anos de prisão por violência doméstica. O homem agredia violentamente a mulher e as filhas. As vítimas chegaram mesmo a ficar 3 dias sem comer. O alemão foi condenado por um leque de crimes. 3 de violência doméstica agravada, coação e resistência contra militares da GNR, tráfico de droga de menor gravidade e

0: detenção de arma proibida. O suspeito fica ainda proibido de contactar as vítimas pelo período de 5 anos após a libertação. Terá ainda de pagar uma indenização de 20 mil euros à mulher e às filhas.
1: Continua em fuga o homem que fugiu há 4 dias do Tribunal de Ponte de Sor antes de ser presente a um juiz. A GNR garante que está no terreno a desenvolver esforços para fazer a captura.
2: A GNR continua à procura do homem que fugiu algemado do Tribunal de Ponte de Sor na passada quarta-feira, momentos antes de ser presente a um juiz para ficar a saber as medidas de coação iniciado dos crimes de tentativa de homicídio e resistência à coação sobre o funcionário. Foi detido terça-feira, depois de um familiar garantir às autoridades que este homem o teria tentado atingir com arma de fogo, atingindo por isso a sua viatura. Os familiares mais próximos do fugitivo negam que tivesse praticado esse crime e acreditam que o motivo para a fuga tenha sido a revolta que o homem sentiu ao ser colocado nessa situação. Este foi apenas mais um episódio de vários que têm acontecido entre estes familiares em Ponte de Sor, que já deram origem a vários processos judiciais. Para já não há indicação do paradeiro deste homem e a GNR garante que está no terreno a recolher e a validar informações que possam levar à sua captura para que seja de novo presente a tribunal.
1: Uma mulher foi detida pela Polícia Judiciária por tentar introduzir centenas de doses de cocaína na cadeia de Coimbra. A suspeita recolheu à cela e só amanhã vai conhecer as medidas de coação.
3: A mulher de 26 anos tinha 165 doses de cocaína que foram detectadas após uma revista corporal pelos serviços prisionais antes de entrar no estabelecimento prisional de Coimbra, onde iria visitar um recluso ali a cumprir pena. A visita ficou logo suspensa e a mulher retida até à chegada da Polícia Judiciária do Centro, que foi informada pelos serviços prisionais e assumiu de imediato a investigação. Perante a tentativa de introduzir a droga no meio prisional, os investigadores desenvolveram diligências que incidiram na recolha de vários elementos de prova e a apreensão da cocaína. A investigação apurou ainda que a rapariga de 26 anos era reincidente neste tipo de crime e tinha estado até há pouco tempo com uma medida de coação preventiva que passava pela proibição em visitar reclusos no âmbito de uma investigação ainda em curso por tentar entregar droga a um preso. A detida será presente a um juiz de instrução criminal que lhe irá determinar as medidas de coação depois de ter sido apanhada em flagrante delito na prática reincidente do crime de tráfico de estupefaciente agravado ao tentar introduzir droga no estabelecimento prisional de Coimbra.
1: A Polícia Judiciária de Setúbal deteve 6 menores suspeitos de sequestro e roubo agravados. Atacaram as vítimas no Parque das Nações de pistola em punho e obrigaram-nas a transferirem dinheiro por telefone.
4: Os crimes aconteceram em fevereiro. 6 jovens com idades compreendidas entre os 16 e os 17 anos atacaram 2 rapazes no Parque das Nações, em Lisboa. De pistola em punho, as vítimas foram ameaçadas, agredidas e assaltadas. Foram obrigadas a entregar todo o dinheiro que tinham e forçadas a aceder às aplicações dos respectivos bancos para os jovens efetuarem transferências para as contas pessoais. Mas alguns suspeitos não ficaram por aqui. Obrigaram os rapazes a entrar no carro de um deles e seguiram até ao Seixal, onde os abandonaram. Usaram depois a viatura roubada para regressar a Lisboa, local onde vivem. A investigação da PJ de Setúbal permitiu agora identificar todos os elementos do grupo. Estão fortemente indiciados da prática de crimes de roubo agravado, sequestro e detenção e uso de armas proibidas, com recurso à arma de fogo e armas brancas. Todos já foram presentes ao juiz de instrução criminal, tendo-lhes sido aplicada a medida de coação de prisão preventiva.
1: A família do homem que foi assassinado esta semana em Benfica diz que o crime não envolveu qualquer quadro de violação. Os documentos e o telemóvel da vítima mortal continuam desaparecidos. É um assunto que vamos desenvolver mais à frente. Entretanto, permanece em fuga um canguru que está à solta na localidade de

0: Vila Nova de Anha, em Viana do Castelo, já está em fuga há uma semana. Trata-se de uma fêmea que fugiu quando estava a ser descarregada numa empresa que comercializa animais exóticos. O canguru já foi avistado várias vezes nos últimos dias. A reportagem no local é da jornalista Fátima Vilaça.
1: São já 10 dias de procura por esta fêmea de canguru que desde o dia 7, quinta-feira da semana passada, está desaparecida aqui na freguesia de Vila Nova de Anha, no concelho de Viana do Castelo. A última vez que foi visto foi na sexta-feira à noite, aqui nesta zona onde nos encontramos. É aqui que se tem movimentado, foi aqui também muito próximo deste local que ainda na quinta-feira a cria desta canguru fêmea foi resgatada. Ora, a cria, a canguru bebê, acabou por cair da bolsa marsupial quando a mãe tentava fugir aos populares que apareceram. Uma moradora que viu estes marsupiais e acabou então por deixar cair esta cria que tentou esconder-se na vegetação, mas acabou por ser capturada por esta moradora que de imediato alertou a GNR. A GNR recuperou então esta cria de canguru. Desde aí tem sido esta incógnita, este mistério. Há avistamentos de quando em vez, sobretudo no período da noite, mas a verdade é que até pelo menos este domingo de manhã não havia qualquer informação sobre o paradeiro deste canguru fêmea que estava a ser descarregado aqui numa propriedade onde existem outros cangurus, outros animais da mesma espécie, uma empresa que se dedica à comercialização de aves exóticas. Naturalmente, algum descuido acabou por permitir que este canguru escapasse quando estava a ser descarregado e até agora este mistério mantém-se. O canguru continua a circular por esta zona em Vila Nova de Anha sem qualquer informação sobre o seu paradeiro. Há, isso é certo, a tentativa de capturá-la e também o alerta das autoridades para que quem o avistar não tente aproximar-se, apesar de ser um animal inofensivo. O melhor mesmo é que ligue à GNR, que chame as autoridades que saberão a melhor forma de o capturar.
0: O Presidente da Assembleia da República acumula salário e pensão. José Pedro Aguiar Branco diz que a acumulação é legal e dá-lhe mais de 13 mil euros por mês. É a manchete do Correio da Manhã de hoje que vamos desenvolver mais à frente. Voltamos ao tema de abertura deste grande jornal. Um circo foi assaltado na sexta-feira à noite em Ferreira do Alentejo. Os assaltantes, munidos de uma faca, esfaquearam um homem, o padrasto da artista circense Isabela Cardinal. E em direto está o jornalista Luís Pedro do Rosário. Luís, boa tarde. Creio que agora é possível falarmos com Isabela, que fez a denúncia deste assalto nas redes sociais.
2: Olá, bom dia, Rui, uma vez mais. Sim, agora temos Isabela Cardinal aqui em direto na CMTV para dar conta desta situação. Denunciou este caso que aconteceu na última sexta-feira. Viveram-se momentos de pânico aqui no recinto?
3: Sim, acho que principalmente pelas crianças. Eu, quando saí do bar e quando percebi que estava a haver uma confusão, o meu principal problema, a minha principal preocupação era retirar as crianças que estavam aqui à frente, porque isto é um espetáculo obviamente dedicado às crianças. Temos muitas mulheres que vêm com os filhos e que não estão à espera que haja um desacato num local onde é para ser vivido com animação e onde é suposto termos a segurança para todos os que vêm assistir, principalmente para os mais novos. E portanto o meu principal problema e preocupação era em retirar e deixar as crianças a salvo, e portanto sim, para mim foi um bocadinho assustador.
2: E em relação àquilo que foi o desfecho deste caso, já se mostrou indignada com a situação?
3: Sim, eu acho que o vídeo foi uma indignação pública, aquilo que eu consegui fazer para chegar a quem eu

0: achava de direito, porque a realidade é que eu até tenho uma voz e hoje em dia até podemos todos poder, é fácil gravar um vídeo para uma rede social e mostrar a nossa preocupação, indignação sobre qualquer assunto. No meu caso, acabo por ter ainda a facilidade de já ter algum número de seguidores e que essa indignação chegue a mais público, mas a realidade é que foi a única forma que eu encontrei no momento de demonstrar a minha preocupação, a minha indignação e de uma forma de protesto mais saudável, uma vez que na realidade não podemos fazer nada quanto àquilo que aconteceu e não temos ninguém para nos proteger, e acho que essa é a parte assustadora.
1: Muito obrigado, Isabela Cardinale, que quer dar o testemunho sobre aquilo que aconteceu na última sexta-feira. Estes dois homens que tentaram assaltar a bilheteira do circo que ainda está aqui em Ferreira do Alentejo. Um deles desferiu um golpe com uma faca no proprietário, outro agrediu a vítima com um sinal de trânsito, mas de facto depois, quando os factos foram comunicados ao Tribunal de Almodóvar, acabaram por seguir em liberdade. Portanto, falamos de uma situação de pânico que se gerou aqui na última sexta-feira em Ferreira do Alentejo.
2: Dois pilotos do Rally de São Vicente na Madeira foram hospitalizados depois de um acidente violento. Um deles foi transportado de helicóptero. As imagens mostram o momento desse resgate. Os dois pilotos são Emanuel Martins e Cristiano Freitas, que seguiam ao volante de um automóvel que participava na prova. Um deles foi transportado numa ambulância dos bombeiros de São Vicente. Outro foi levado de um helicóptero do Serviço Regional de Proteção Civil. Uma agente da Polícia Municipal de Passos de Ferreira foi atropelada em serviço na sexta-feira por um carro em excesso de velocidade. A vítima sofreu várias fraturas e está hospitalizada.
3: O embate foi muito violento. A agente da Polícia Municipal estava de serviço nesta estrada nacional entre as freguesias de Ceroa e Frazão, em Passos de Ferreira, quando foi atropelada. O condutor do carro seguia em excesso de velocidade e vinha picado com outro que seguia à sua frente. Quando foi dada a ordem de paragem, o carro da frente conseguiu travar a tempo. Já o outro, um Renault 5 transformado, não conseguiu obedecer à ordem de paragem. Invadiu a zona da berma, onde estava a polícia, e atropelou-a. Devido aos ferimentos que sofreu, com várias fraturas, a mais grave na zona da bacia, a vítima foi transportada ao Hospital Padre Américo, em Penafiel, local onde ainda permanece internada. Os moradores dizem que esta é uma zona muito perigosa.
4: É continuadamente aqui o acidente, pá, e esta estrada devia ser toda, que é a estrada 207, devia ser toda protegida com semáforos, pá, ou velocidades controladas, ou barreiras, ou seja, lombas para as pessoas não entrarem em excesso de velocidade, que isto é demais, pá. Então motas, então é impossível, mais que os carros. Zona perigosa, ninguém passa menos de 80, 100 km a hora aqui. Aqui é sempre esgalhado.
3: A GNR foi chamada ao local e investiga. Apesar dos ferimentos graves, o estado clínico da vítima é estável. Tudo aconteceu no momento em que a Polícia Municipal procedia ao condicionamento de trânsito devido a um camião que estava a fazer uma descarga. De repente, e já no final dessa operação de descarga, surgem as duas viaturas, uma delas tuning, e que atropelou a agente. Acidentes como este já não surpreendem quem por ali mora.
4: Coitado da pessoa, pá. Infelizmente foi para ele, mas quantas pessoas têm sido atropeladas e acidentes aqui, pá. Eles sabem disso, pá. Por isso, tem que fazer alguma coisa para isso.
5: E ninguém faz nada para já, não é?
4: Para já, acho que se devia fazer. Não quero acusar ninguém, nem Câmara, nem Junta, nem ninguém, mas acho que devíamos fazer alguma coisa.
3: O socorro à vítima foi prestado pela Cruz Vermelha de Frazão. Também uma equipa da viatura médica de emergência e reanimação foi chamada ao local.
2: É a manchete do Correio da Manhã de hoje. José Pedro Aguiar Branco acumula o ordenado de Presidente da Assembleia da República com uma pensão. O governante, que ganha cerca de 13 mil euros por mês, garante que esta acumulação é legal.
6: Mais de 13 mil euros brutos por mês. É este o valor que o presidente da

0: Assembleia da República, Aguiar Branco, recebe ao acumular o salário do cargo com uma pensão da Caixa de Previdência dos Advogados e Solicitadores. Questionado sobre esta acumulação, o próprio garante que é legal e explica que o regime não depende do Estado.
1: É financiado exclusivamente por contribuições privadas dos seus beneficiários, com gestão própria, juridicamente distinto dos regimes públicos de pensões e sem qualquer encargo para o orçamento do Estado.
0: A acumulação do salário com a pensão é revelada na Declaração de Rendimentos de Alteração que Aguiar Branco entregou à Entidade para a Transparência no final de dezembro de 2025 e onde constam os seguintes dados. Mais de 90 mil euros brutos correspondem aos rendimentos do trabalho dependente pagos pela Assembleia da República. E quase 56 mil euros correspondem ao valor bruto dos rendimentos de pensões, não sendo identificada a entidade pagadora. O Presidente da Assembleia da República esclarece que a pensão é paga pela Caixa de Previdência dos Advogados e Solicitadores.
1: O regime de não acumulação previsto na lei aplica-se a pensões públicas num contexto de contenção de despesa pública e de limitação da acumulação entre remunerações públicas e pensões públicas. A Caixa de Previdência dos Advogados e Solicitadores não integra esse regime legal.
0: A lei que obriga os titulares de cargos políticos e altos cargos públicos a entregar as suas declarações de rendimentos e património foi aprovada na Assembleia da República no final de julho de 2019. A lei determina que as declarações sejam entregues à entidade para a transparência no prazo de 60 dias após o início de funções no cargo. Desde que tomou posse como presidente da Assembleia da República, em março de 2024, Aguiar Branco entregou 7 declarações de rendimentos e património, das quais 5 são de alterações.
2: O secretário de Estado da Digitalização, Bernardo Correia, é suspeito de favorecer uma empresa num concurso público. O secretário de Estado encontrou-se alegadamente com o presidente executivo da empresa vencedora, que conhecia de trabalhos anteriores, durante o concurso.
1: A polémica surgiu quando uma empresa candidata quebrou o silêncio. A empresa que se candidatou para o fornecimento de soluções de biometria de identidade digital para a administração pública afirmou que era a única no mercado com os certificados exigidos no caderno de encargos. No entanto, o concurso foi ganho pela Biometrics, empresa gerida por Frederico Costa. O CEO ter-se-á encontrado com o secretário de Estado da Digitalização, Bernardo Correia, e a reunião aconteceu durante o concurso, elevando assim suspeitas sobre um eventual favorecimento da empresa, gerida pelo antigo número 2 de Bernardo Correia, quando este trabalhava na Google Portugal. O concurso começou em junho e ficou resolvido a favor da Biometrics em novembro do ano passado. O contrato é de 1 milhão e 200 mil euros, mas inclui a nós e tem um prazo de execução até o ano de 2028. Em resposta ao Correio da Manhã, o Ministério da Reforma do Estado confirmou a reunião.
3: O secretário de Estado da Digitalização reuniu-se no dia 8 de setembro de 2025, a pedido da Biometrics. A reunião serviu para conhecer soluções para o Estado no desenvolvimento de certificação biométrica, combate à fraude, etc.
1: Entretanto, o Correio da Manhã teve igualmente acesso a uma carta enviada ao Ministério por um representante legal da empresa espanhola Veridas, a empresa alegadamente prejudicada no concurso. A concorrente da Biometrics garante ser a única do mercado com os certificados exigidos e denuncia um grave prejuízo para o interesse público. A Agência para a Reforma Tecnológica do Estado aguarda agora a decisão do Tribunal Administrativo para decidir se suspende ou não o concurso.
2: O Tribunal Central de Instrução Criminal pronunciou o antigo vereador do Urbanismo da Câmara Municipal de Lisboa, Manuel Salgado, pelos crimes de prevaricação e violação das regras urbanísticas. Em causa está a requalificação do restaurante Sul de Lisboa, em Belém, que foi, do ponto de vista do Ministério Público, ilegal, mas ainda assim licenciada pelo arguido. Manuel Salgado será juntamente julgado com o ex-diretor municipal da Gestão Urbanística, também pronunciado pelos mesmos crimes. A investigação surgiu depois do embargo da obra. De acordo com o Jornal de Notícias, na acusação é possível constatar que os arguidos decidiram proceder ao embargo e à legalização da obra quando as medidas de tutela de

0: legalidade impunham a demolição parcial do espaço. Um auxiliar de ação educativa foi detido por abusos sexuais sobre crianças que estavam ao seu cuidado numa creche em Marvila. O predador abusava das meninas durante a sesta. Temos os pormenores mais à frente. Quatro antigos presidentes do INEM criticam as mudanças previstas na nova lei orgânica do Instituto. Miguel Soares de Oliveira, Regina Pimentel, Luís Meira e Sérgio Dias atacam o governo numa carta aberta. Consideram todos que as alterações que estão a ser feitas vão fragmentar o sistema integrado de emergência médica. Referem que a emergência médica não se deve dedicar a doentes não urgentes. Outras medidas visadas são ainda o regresso das VMER aos transportes entre hospitais, concentração do nível de socorro básico nos bombeiros e Cruz Vermelha e passagem de ambulâncias de emergência para unidades locais de saúde. O secretário de Estado e Proteção Civil, Rui Rocha, revelou ao Jornal de Notícias que o governo tem um plano para investir 550 milhões de euros nos bombeiros durante a próxima década. O governante sublinhou que esta é uma estimativa conservadora feita pela Autoridade Nacional de Emergência e Proteção Civil. Através de um levantamento das necessidades mais presentes no país, no setor dos bombeiros. Com isto, o secretário de Estado refere-se às viaturas, aos quartéis e aos equipamentos de proteção individual. Desde ontem que há longas filas e passageiros à beira do desespero. No que diz respeito ao aeroporto Humberto Delgado em Lisboa, em direto do local está o jornalista Nuno Gil Ferreira. Nuno, boa tarde. É uma consequência de problemas técnicos e informáticos.
1: É exatamente isso. Muito bom dia. Estamos no aeroporto de Lisboa e por aquilo que temos percebido é que o cenário de ontem de mais de uma hora de fila, confirmado pela ANA Aeroportos e pela PSP, repete-se também no dia de hoje. Imagens publicadas e republicadas nas redes sociais, vezes sem conta, acabam por mostrar mesmo isso, filas bastante grandes já depois do check-in para os voos de verificação dos bilhetes e quando os passageiros já estão dentro da zona do aeroporto, há bastantes filas. O principal é mesmo na zona do controle de fronteiras, especialmente no espaço não Schengen, e mesmo por isso a ANA Aeroportos de Portugal pede às pessoas que vão nestes voos, tanto partidas como chegadas, que as pessoas que vêm para partir para espaço não Schengen, que cheguem um pouco antes, e nas chegadas é mesmo ter um pouco de paciência, visto que o controle de fronteiras na secção das chegadas acaba sempre por demorar bastante mais tempo no que toca ao espaço não Schengen. Falámos com um prestador de serviços de transporte que, apesar de não querer dar a cara, diz que já está a haver efeitos no turismo em Lisboa destes atrasos. Há empresas aeronáuticas e empresas de viagens de aviões que já começam a falar sobre a situação dos atrasos em Portugal e isso pode vir a ter alguns efeitos em Portugal, especificamente em Lisboa, sendo que os passageiros acabam por tentar optar por outras vias e por outras formas de chegar a Portugal que não o aeroporto de Lisboa, uma delas sendo o aeroporto do Porto. Aquilo que sabemos neste momento é que hoje o cenário de ontem está-se a repetir, filas com uma grande extensão e com um grande tempo de espera, cerca de mais de uma hora, e neste momento aquilo que sabemos é mesmo isso, é que as filas estão novamente bastante grandes. Em tempos recentes temos visto filas com bastante tempo de espera, 3 a 4 horas. A ANA Aeroportos diz que a situação está a melhorar, mas que mesmo assim o sistema informático pode vir a ser, ser vítima, aliás, de algumas falhas, como aconteceu e que levou às filas a terem uma duração maior do que uma hora.
0: O jornalista Nuno Gil Ferreira, em direto do Aeroporto de Lisboa. O aeroporto das Lages tem sofrido constrangimentos no abastecimento devido à contaminação do combustível. O abastecimento de combustível está apenas disponível para aviões de emergência. Todos os outros aparelhos terão de arranjar alternativa para abastecer. Em causa está a contaminação de um tanque de combustível. O abastecimento de aeronaves militares não será afetado por este constrangimento, o que significa que a operação militar dos Estados Unidos não fica comprometida. Os aviões ficam impedidos de abastecer durante pelo menos 7 dias. Várias crianças do concelho de Alenquer e Vila Franca de Xira estão há mais

0: de 10 dias com sintomas graves, incluindo febres persistentes e sangue nas fezes. Relatos de várias famílias chegaram até à CMTV, de modo a exigirem uma investigação urgente e informação pública imediata para evitar que mais crianças possam estar expostas a uma possível fonte de contaminação que ainda não está identificada. Há casos em que, depois de idas ao hospital, foram identificadas bactérias potencialmente perigosas em bebés. Estes já foram alertados às autoridades de saúde, estes casos. Segundo algumas famílias, a delegada de saúde informou que está a ser investigada uma possível origem comum relacionada com alimentos ou consumo local, incluindo frango, água ou leite. Os pais exigem transparência e relatam casos de menores com sangue nas fezes durante mais de uma semana, além de febres constantes, perda de forças, desidratação e sofrimento contínuo. Foi elevado para V1 o alerta vulcânico no canal Faial Pico, que estava em V0, ou seja, em fase de repouso. A subida do nível resulta de um novo incremento da atividade sísmica de baixa magnitude numa extensão de 13 quilómetros. O alerta vai vigorar por um período de 8 dias. Caso não haja lugar a uma nova informação, o V1 em vigor significa que existe atividade fraca, ligeiramente acima dos níveis de referência. Em qualquer momento, a atividade pode intensificar-se. Milhares de pessoas encheram ontem as ruas da cidade do Porto para celebrarem a conquista do campeonato de futebol. A invicta foi à loucura numa festa repleta de euforia, mas também com uma homenagem muito sentida a Jorge Costa.
1: Três semanas depois da conquista do 31º título de campeão, a cidade do Porto festejou em grande numa celebração única e com milhares de adeptos eufóricos pelo regresso do Futebol Clube do Porto ao topo do futebol português. O dia longo de celebrações começou com o último jogo da temporada, uma vitória frente ao Santa Clara por 1-0. Logo após o apito final, começou a festa que ia durar até de madrugada. Francesco Farioli e Vítor Froholt receberam prémios individuais e tiveram direito a comemorações especiais com todo o grupo. Depois, os jogadores receberam o troféu de campeão, a taça e a acompanhar a equipa nas celebrações que tinham acabado de começar. Do Dragão, a equipa viajou até ao Douro fazendo um percurso no rio até à Ribeira, onde muitos adeptos esperaram para poder ver os seus ídolos. Este foi um dos melhores momentos da noite. Espetáculos de pirotecnia, música e muita festa no barco que levava os jogadores, a equipa técnica e o presidente André Villas-Boas. As imagens falam por si e deixam evidente a dimensão e emoção da festa do Porto, que não celebrava um campeonato há 4 anos. Depois de uma viagem de autocarro entre dezenas de milhares de adeptos até os Aliados, a equipa mostrou o troféu na varanda da Câmara Municipal, com os habituais discursos, incluindo o de André Villas-Boas. Depois, Diogo Costa e Farioli foram os primeiros a mostrar a taça de campeão à multidão portista, que aguardou durante horas para ter o melhor lugar possível na festa. Um tal brilhava tanto entre as luzes da festa como os olhos de cada portista, que sentia novamente orgulho nas conquistas do clube. A noite seguiu para o desfile dos campeões, com música, discursos e até SAMU a puxar pelos adeptos.
2: É tripeiro! Campeão!
1: Grande euforia até à hora de chegar Francesco Farioli e a reunião final de todo o plantel, com a taça a ser levantada, mais uma vez, entre o que terão sido centenas de milhares de adeptos do Porto, juntos na baixa da cidade.
3: Para mim é um orgulho enorme trabalhar com uma equipa de este nível, de este compromisso. Ganhamos juntos e vamos a celebrar. Obrigado a todos.
4: Obrigado, Mister Francisco!
1: Mas mesmo num dos momentos de mais euforia dos últimos anos, o Porto não esqueceu Jorge Costa.
5: Esta é para ti, Jorge Costa.
1: Uma homenagem sentida e de lágrimas nos olhos à figura portista, ao jogador, ao dirigente. À lenda, o bicho morreu no início da temporada e não pôde ver a aventura da equipa de Farioli e do amigo André Villas-Boas e celebrar ao seu lado. Mas no Porto, todos acreditam que esteja onde estiver, Jorge Costa sorri eternamente ao ver o sucesso do seu futebol.

0: É um assunto em destaque na CMTV, um assalto ao Circo Cardinali em Ferreira do Alentejo. Houve um homem que foi esfaqueado. Temos reportagem no local com declarações sobre o que se passou na próxima parte deste grande jornal. Até já.
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0: Alentejo. Os assaltantes munidos de uma faca esfaquearam um homem. Trata-se do padrasto da artista circense Isabela Cardinali. Em direto do local está o jornalista Luís Pedro Rosário. Luís, boa tarde. Foi possível falar com Isabela, que foi quem denunciou o caso nas redes sociais?
1: Olá, bom dia, Rui. Mais uma vez, exatamente, Isabela Cardinali, que prestou essas declarações à CMTV sobre aquilo que se sucedeu. Estes dois homens, que tentaram assaltar a bilheteira do circo que está aqui instalado em Ferreira do Alentejo até este domingo, e um deles acabou por desferir mesmo uma facada. São as declarações de Isabela Cardinali.
2: Eu, quando saí do bar e quando percebi que estava a haver uma confusão, o meu principal problema, a minha principal preocupação era retirar as crianças que estavam aqui à frente, porque isto é um espetáculo obviamente dedicado às crianças. Temos muitas mulheres que vêm com os filhos e que não estão à espera que haja um desacato num local onde é para ser vivido com animação e onde é suposto termos a segurança para todos os que vêm assistir. Eu acho que o vídeo foi uma indignação pública, aquilo que eu consegui fazer para chegar a quem eu achava de direito. Foi a única forma que eu encontrei no momento de mostrar a minha preocupação, a minha indignação e de uma forma de protesto mais saudável, uma vez que na realidade não podemos fazer nada quanto àquilo que aconteceu e não temos ninguém para nos proteger, e acho que essa é a parte assustadora.
3: No início, um deles, um argelino de 28 anos, quis entrar sem pagar. E o porteiro disse-lhe: olha, não, tem que ir ali à bilheteira e tem que fazer o seu pagamento para trazer o seu bilhete. Passado que 2 minutos, sai então o meu marido da bilheteira e vai para dentro da caravana, que fica mesmo ao lado da bilheteira. Quando ele mete lá a caixa e quando volta, está o outro indivíduo, também com 28 anos, à porta. Aquilo, as portas americanas têm uma rede. Quando ele abre assim a rede, vê o indivíduo assim: o que é que se passa? Ah, eu quero ver. E o meu marido disse: não, ver é ali dentro. Não, eu quero ver aí dentro. E o meu marido diz: não, sai daqui, vai mais para a frente. Quando o empurra, pronto, faz-lhe assim: não, sai, o outro saca de uma faca. Entretanto, há aquela disputa, ainda eu agarro, consigo o mobilizar no chão, estava cheio de gente, pessoas, aí é que se ouve os gritos, que é as crianças e as pessoas, as mulheres, todos aos gritos: saiam daí, saiam daí, porque então havia outro senhor também a mandar as pedras para todo o pessoal que estava aqui. Entretanto, mobilizámos o indivíduo, chamámos a polícia foi, a GNR apareceu, foram levados para a esquadra, mas entretanto a procuradora achou que não havia indícios para os prender, que não tinham feito nada de mal.
1: Ora, como acabamos de ouvir, o relato por parte tanto de Mirene Cardinali como também de Isabela Cardinali, neste caso, que foi quem denunciou a situação nas redes sociais, mostrou-se indignada com o desfecho também deste caso, em que estes dois homens acabaram por ser identificados pela GNR. Os factos depois foram relatados ao Tribunal de Almodóvar, que acabou por deixar que estes homens saíssem em liberdade, depois daquilo que aconteceu na última sexta-feira. Estes dois indivíduos que tentaram fazer um assalto à bilheteira deste circo, que está aqui em Ferreira do Alentejo, um deles que desferiu uma facada, como segundo aquilo que conseguimos apurar, no rosto do proprietário. Outro foi buscar um sinal de trânsito para agredir esta mesma vítima, e depois, quando foram então identificados pela GNR,

0: Este caso, como disse, foi comunicado ao Tribunal de Almodóvar, mas saíram em liberdade, o que deixou também Isabella Cardinali, de facto, revoltada com o desfecho da situação. Conta também a artista circense, no vídeo que fez para as redes sociais, que várias crianças estavam aqui no recinto, juntamente com os pais, muitas pessoas em pânico por causa daquilo que fala do arremesso de pedras que também terá sido feito por parte destes dois indivíduos. Falamos então de uma situação de pânico que se gerou na última sexta-feira, aqui em Ferreira do Alentejo. Várias pessoas que estavam na fila da bilheteira para comprar os seus bilhetes, para assistir claramente ao espetáculo de circo aqui em Ferreira do Alentejo. Estes dois homens, falamos de dois assaltantes de 28 anos que tentaram então fazer esse mesmo assalto à bilheteira. Um deles que acabou por desferir um golpe com uma faca, precisamente no proprietário deste circo.
1: A reportagem é a partir de Ferreira do Alentejo, do jornalista Luís Pedro do Rosário. Há uma onda de assaltos e de vandalismo em Vila Nova de Famalicão. São vários os casos de roubos que resultam em muitos estragos. Em direto do local está a jornalista Fátima Vilaça. Fátima, boa tarde. Há já detenções na sequência desta onda de assaltos ou não?
2: Ainda não, Rui Pedro, não há detenções, foram vistos dois indivíduos de casacos a taparem a cabeça, a arrombarem portas aqui nesta rua onde nos encontramos, em frente ao Estádio Municipal de Vila Nova de Famalicão, onde ontem houve festa rija devido aos bons resultados do Famalicão, que os leva às competições europeias. Depois disso, já pelas 5 horas da madrugada, houve então esta onda de assaltos que as autoridades acreditam não terem estado ligadas a estas festas. Ora, este café aqui na rua Amélia Rei Colasso foi um dos alvos dos ladrões. Partiram a porta principal do estabelecimento. O vidro, no entanto, é um vidro temperado, daqueles que se estilhaça, mas que não quebra. Abandonaram este local, seguiram na mesma rua, no interior de umas galerias que tem este edifício residencial, aí sim numa loja, um espaço de higiene e segurança no trabalho, conseguiram partir a porta de vidro, levaram um computador portátil, foi o único objeto que conseguiram roubar. Ora, dois homens com casacos laranja, pelas informações que conseguimos recolher, e que abandonaram o local assim que conseguiram apoderar-se deste computador portátil. Numa outra loja aqui, a cerca de 5 ou 10 minutos a pé, nas imediações do recinto da Feira Semanal e do Mercado Municipal de Vila Nova de Famalicão, outras duas lojas foram alvo destes assaltantes. Acredita-se que terão sido os mesmos homens, a mesma dupla. Entraram numa peixaria, conseguiram levar algum dinheiro que existia na caixa registadora e colocaram-se em fuga, não antes, sem terem tentado invadir outra loja. Nessa também partiram a porta de vidro e acabaram por fugir sem levar nada. Já hoje entramos em contacto com a PSP, o comando da PSP de Braga, que tem também a responsabilidade aqui na zona de Vila Nova de Famalicão, que nos confirma que de facto estão a investigar e acreditam que estes quatro atos de furto, tentativa de furto, terão sido levados a cabo pelos mesmos indivíduos. Acreditam que homens ligados ao consumo de produtos estupefacientes e estão a investigar, sem ter havido ainda qualquer detenção.
1: Um bebê nasceu numa ambulância no entroncamento em Santarém. Quando os bombeiros chegaram, a mãe já se encontrava em trabalho de parto. Em direto do local está o jornalista Francisco Gomes. Francisco, boa tarde. Pouco depois, o pequeno Fábio nasceu.

0: Exatamente, foi tudo muito rápido. Os bombeiros receberam ontem o alerta pelas 13h50. Às 14h10 já estavam a fazer o transporte para o hospital, quer da mãe, quer então deste menino, o Fábio. Ora, acontece que a mãe veio de Lisboa até à cidade de Entroncamento para acompanhar a filha mais velha numa competição desportiva. Estava exatamente no complexo desportivo municipal, um pavilhão a cerca de 1,5 km do local onde nos encontramos, aqui o quartel dos bombeiros de Entroncamento, quando então sentiu que já estava em mesmo fase de parto, o que se concretizou. Os bombeiros, quando lá chegaram, constataram que estava em parto ativo e depois acabaram por ajudar esta grávida a dar à luz. Fizeram depois o transporte para o hospital de Santarém, já acompanhados pela equipa da Viatura Médica de Emergência e Reanimação do Médio Tejo. Importa dizer que Neuza Duarte e Rodrigo Correia são os bombeiros do corpo aqui do entroncamento que fizeram este parto. Os bombeiros já estão a começar a ficar habituados a este tipo de situações, já têm também preparação para exatamente concretizar os partos e por isso mesmo não foi de todo uma surpresa, uma situação em que fossem confrontados com algo que não saberiam o que fazer. Portanto, acabou por ser também ato que se tornou cabalmente fácil de resolver e depois foi então esta equipa também ajudada pela equipa da Viatura Médica de Emergência e Reanimação do Médio Tejo. Ora, hoje é um dia em que estes dois bombeiros estão de folga, não é possível falar com eles, também o comandante não está disponível, mas fica aqui a nota de grande regozijo por parte da Corporação de Bombeiros por este parto concretizado, uma grávida que veio de Lisboa dar à luz aqui à cidade de Entroncamento. O Fábio foi o menino que nasceu.
1: Um auxiliar de ação educativa foi detido por abusos sexuais sobre crianças que estavam ao seu cuidado numa creche em Marvila, em Lisboa. O predador abusava de meninas durante a sesta. Foram identificadas até agora 4 vítimas com idades entre os 4 e os 6 anos. Temos a reportagem daqui a pouco. Um casal está a viver num carro, no Funchal, na Ilha da Madeira. Em direto ao local está o jornalista João Fernandes. João, boa tarde. Este casal alega que teve de fugir de casa devido à violência doméstica.
2: Sim, este casal deixou a casa onde vivia porque a filha da senhora e o companheiro dessa filha tentaram mesmo agredir que era a senhora, e chegaram mesmo a agredir e, portanto, tiveram que sair. Desde quarta-feira vivem dentro de um carro, em parque de estacionamento na Madeira, e é assim, porque a Segurança Social retirou-vos o apoio porque você recebeu um complemento que não disse à Segurança Social.
3: Social que tinha recebido complementos para social para idosos, portanto, é um complemento que tinha pedido já um ano atrás, já estava naquela que não recebia mais. Entretanto, um mês passado recebi a carta a dizer que tinha direito. Veio para a conta, não disse nada à Segurança Social, paguei as minhas dívidas que tinha para pagar. Acontece o seguinte, quando na quarta-feira sou confrontado a dizer que tinha recebido aquele dinheiro, vi que tinha tido a eles que tinha recebido, que era para pagar o alojamento. Disse, mas qual é a lógica que isso tem? Isto não tem nada a ver uma coisa com outra. Tanto que fala com o meu advogado e o advogado disse não tem nada a fazer coisa com o outro.
2: Você recebe uma pensão de invalidez de 435 € e a sua senhora recebe 417 também de invalidez porque já teve um AVC e não Exato. Pode trabalhar.
4: E não posso trabalhar.
2: E tem muitos problemas neste momento, é difícil.
4: Neste momento está sendo muito difícil porque é assim, eu vou falar não vou falar só por mim, mas vou falar por todas as famílias, porque é assim, ao retirar as crianças das famílias estão a destruir as famílias e não estão a dar apoio às famílias.
2: Você deixou de ver os seus netos, não pode ver.
4: Deixei de ver os meus netos e então complicou-se muito mais quando a Ação Social nos deixou de dar apoio, porque eu via os meus netos de fim de semana a fim de semana, de 8 em 8 dias.
2: Agora, como é que vocês se alimentam? Onde é que estão a alimentar?
4: Estamos a alimentar ali na sopa do Cardoso.

0: E onde é que fazem a vossa higiene pessoal?
1: Também lá no Seguro Cordoso, higiene pessoal.
0: E depois vivem dentro do carro, à noite?
1: À noite, até a situação ficar resolvida. Entretanto, vamos esperando.
0: Mas agora tem uma reunião agendada para segunda-feira.
1: Segunda-feira, não sei o que é que vai acontecer na reunião.
2: O que é que se vai passar?
1: O que a gente recebe para alugar um apartamento é insuportável. Insuportável neste
2: porque
1: momento.
2: Assim,
1: é
2: insuportável.
0: Muito obrigado, então. Realmente, o complemento que recebem de invalidez é 435 euros e mais 417, são cerca, não chega a 900 euros. A habitação na Madeira está cara também e, portanto, tiveram que deixar a casa que tinham, que lhes tinha sido atribuída por violência doméstica, já que a filha e o companheiro da filha tentaram agredir, tentaram mesmo matar esta senhora e agora estão à espera de uma reunião amanhã na Segurança Social para saber se conseguem ter algum apoio para outra habitação ou como é que vão fazer, se vão continuar a viver em parte de estacionamento dentro do seu carro.
3: Uma situação dramática partilhada agora pelo jornalista João Fernandes a partir do Funchal. Há novas imagens de traficantes a bordo de uma lancha no Rio Tejo. As autoridades tentam agora perceber se esta é a mesma embarcação que tinha 6,5 toneladas de combustível e que foi apreendida pelas autoridades quando estavam 4 homens a bordo que foram detidos. Esta lancha funcionaria como uma espécie de estação de serviço para os traficantes. Nestas imagens novas é possível ver os homens a navegar a alta velocidade no estuário do Tejo, precisamente com vários bidões que parecem transportar efetivamente um combustível, um líquido de cor semelhante a combustível. Agora as autoridades tentam perceber se se trata do mesmo grupo já apanhado no Tejo. São avistadas cada vez mais narcolanchas na costa portuguesa e em 6 anos a Polícia Judiciária já apreendeu mais de 200. As apreensões aconteceram não só em alto mar, como também em rios e a serem transportadas por via terrestre ou armazenadas e montadas em armazéns. A utilização de embarcações de alta velocidade é a principal ameaça no que toca ao tráfico de droga com que Portugal, Espanha e a restante Europa se estão a debater neste momento. 2 elementos da polícia espanhola, a Guardia Civil, perderam a vida na semana passada quando as embarcações em que seguiam no alcance de uma lancha rápida chocaram em alto mar. Mais de 200 armas usadas em crimes violentos desapareceram da Polícia Judiciária em 2021. 5 anos depois, do caso ter sido denunciado, a PJ continua sem saber do paradeiro de revólveres, carabinas e pistolas Glock que estariam funcionais. Algumas pistolas e revólveres foram apreendidos em processos de tráfico de droga, assaltos violentos e tentativa de homicídios. As armas estavam numa sala com acesso restrito. A Polícia Judiciária garantiu que abriu processos de natureza criminal e disciplinar na sequência do desaparecimento. 7 pessoas ficaram desalojadas na madrugada deste domingo na sequência de um incêndio no Funchal. 3 das vítimas, 2 crianças com 6 e 11 anos e um jovem de 18 anos, tiveram mesmo de ser transportadas para o hospital devido à inalação de fumos. De acordo com os bombeiros sapadores do Funchal, o alerta foi dado perto das 6 horas desta manhã para um incêndio numa árvore na rua do Poço Barral. Mas quando os operacionais chegaram ao local, perceberam que o fogo se tinha alastrado a uma habitação. As chamas atingiram ainda uma agência imobiliária que ficou destruída. As 7 pessoas habitantes da casa atingida pelas chamas terão mesmo de ser realojadas para o local. Foram também acionados os bombeiros voluntários madeirenses, assim como a Polícia de Segurança Pública. A investigação aos atos de tortura cometidos no seio da Esquadra do Rato, em Lisboa, revela casos muito difíceis de entender. Num deles, os agentes são suspeitos de terem violado 2 homens sem abrigo. Ambos tinham sido detidos por suspeitas de furto e acabaram transportados para a esquadra, onde começaram por ser espancados, primeiro com um cinto, pontapés e socos, e depois com um bastão. É uma reportagem que está em grande destaque esta noite no programa Do A Quem Doer. Mostramos agora um excerto.
4: São episódios violentos. Agentes da PSP que deveriam servir o país. Proteger tudo e todos. E embora estes episódios não representem a instituição, têm de ser contados para que a história não se repita. O Do A Quem Doer revela-lhe agora todos os episódios que levaram à detenção de dezenas de agentes da PSP da Esquadra do Rato e do Bairro Alto.

0: Lisboa. Comecemos por 9 de maio de 2024. Pelas 10 da noite, a PSP recebe um alerta. Uma discussão num bar por causa do pagamento da conta motiva uma chamada da PSP. Quando chegaram, já a mulher tinha pago 19 euros. Mesmo assim, mantinha-se no exterior a acabar a bebida. Óscar Borges e Alexandre Barros, ambos agentes da PSP, arrancaram-na da esplanada e algemaram-na com as mãos atrás das costas. Diz a investigação que nunca se identificaram nem explicaram a razão para a detenção. Já junto à esquadra foram mais longe. Arrastaram-na, agarrada pelos braços. Perdeu um ténis, ficou sem uma meia e com uma lesão no pé por ter sido arrastada na calçada. A mulher, já desesperada, rezou em voz alta um Pai Nosso. Estava nervosa e até com espasmos. Já sem saber o que fazer, fechou os olhos e encostou a cabeça na parede. Terá sido esbofeteada com um pano molhado que teria um produto tóxico. Ficou com uma infecção ocular. Aqui ninguém dorme, disseram-lhe. Já pelas 11 da noite, os polícias pegaram no telemóvel e fizeram um vídeo. Mostrava a mulher a ter espasmos. Um deles fazia gestos como se a benzesse. A mulher ficou tão mal que foi necessário chamar uma ambulância. Foi transportada para o São José. Mas até ali foi agredida. Quando pediu para ir à casa de banho, foi empurrada e fechada. Taparam-lhe a boca e bateram com a cabeça na parede. Já durante a noite, Alexandre tirou a pistola de serviço e apontou em direção à mulher. Diz a investigação que os agentes violaram o dever de lealdade, zelo, competência, integridade de caráter e espírito de bem-servir.
1: A conservadora que casou pai e filha em Guimarães foi condenada a uma multa. A CMTV voltou a falar com a filha, que diz-se arrependida do que fez. Dar conta também de que o casamento foi descoberto pela família, que ficou bastante revoltada. Foi poucos meses depois da mãe morrer que Conceição casou com o pai, um caso que chocou a comunidade. Os irmãos não queriam acreditar quando viram a fotografia do casamento da irmã e do pai. O casamento já foi anulado depois de queixa feita por familiares e, por outro lado, a conservadora de Guimarães, que permitiu a união, foi multada na sequência deste episódio. Vamos ter, na próxima parte deste grande jornal, um testemunho na primeira pessoa. Conceição, que casou com o pai para ficar com a reforma de 1.500 euros, vai falar mais uma vez à CMTV, onde garante que não valeu a pena este casamento inusitado, foi expulsa da igreja e os familiares não a perdoam. É para ver tudo na próxima parte deste grande jornal. Até já.
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2: E seguimos com música aqui na Correio da Manhã Rádio. Filipe Carlson, parece, e parece que não vou conseguir não dançar ao som desta música na Correio da Manhã Rádio. Passo agora a 16 minutos da 1 da tarde. Fica connosco, fica muito bem, aproveite, até já.

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0: si, lá atrás, Bye Bye Bye, com Dasha. Fico desse lado, eu sou a Jéssica Alves, faço-lhe companhia na tarde deste domingo. Bom fim de semana, hoje dia 17 de maio. Está muito bem, está na Correio da Manhã Rádio 90.4 e 94.8. Fique connosco, temos muito para si, ainda vem mais música.
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Em onde está? Daqui a pouco vamos para o simultâneo com a CMTV, mas antes ainda temos em português Francisca Borges com Altar, e eu posso lhe aconselhar a ir ver o videoclipe desta música. Só lhe digo que envolve um padre a tocar guitarra. Porra.

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1: É um caso insólito. Uma mulher casou com o pai de 98 anos, diz que queria apenas ficar com a sua reforma. Agora, a união proibida foi anulada, a conservadora condenada a uma multa.
2: O meu irmão dizia que o meu pai queria uma mulher para fazer sexo.
3: Seu pai tem 98 anos, não é?
2: Sim.
3: Não vê?
2: Como é que é? Olha, eu dou-lhe banhinho, mudo-lhe a faldra. Dou-lhe banhinho, mudo-lhe a faldra. Coitadinho, aquilo está sempre a dormir, né?
3: Os 1.500 euros da reforma do seu pai valeram tudo isto que a Dona Maria passou?
2: Não. Não vale. O desgosto que eu tive não vale. Só não me sinto bem que a minha irmã daqui é uma pessoa muito mal criada para mim. Ui.
3: Ainda continua a chateá-la com tudo isto que aconteceu?
2: Então ela disse que me havia de matar. Havia de me matar e cortar-me a cabeça com a sachola e botar-me a cabeça ao cão.
1: Conceição quer regressar à igreja, mas ainda não o pôde fazer. Diz que já foi perdoada por Deus, mas não pelo arcebispo. Diz-se arrependida de tudo o que fez.
4: E para o bem da comunidade, para o bem da igreja, faça-me o favor, visto que ela fazia os peditórios dominicais e na Eucaristia, e eu disse, para o bem de todos e também para o bem da minha imagem pública, peço encarecidamente que não venha à cerimónia, porque enquanto não assentar esta poeira e as coisas não ficar devidamente esclarecidas, eu não me sinto à vontade que a Conceição faça esses peditórios.
5: A poeira para Conceição já assentou. Diz que o casamento foi anulado, que já se confessou e tem o direito de voltar a fazer da igreja um lugar que tanto estimava e estima.
3: Ó, Dona Maria, sendo a Dona Maria uma senhora religiosa e vemos que tem aqui

0: e vários santos pela casa. Você sente que pecou em casar com o seu pai?
1: Sinto. Sinto que pequei por casar com o meu pai. É por isso que eu não coiso com o senhor padre, que eu não, mas eu sinto que...
0: Porque o senhor padre impediu-a, no fundo, de tomar a comunhão.
1: Sim. E não foi ele, ele contou ao bispo e o bispo é que me disse que não. Pronto, estou há um ano à espera da resposta do bispo.
0: Porque a Dona Maria ajudava muito na igreja, era uma pessoa que ia muito à igreja.
1: Sim, e ainda agora dei-lhe uma toalha para a igreja que me custou só o feitio, ficou-me por 120 euros. Ainda agora dei uma toalha para a igreja. Com todo o gosto, eu com todo o gosto.
0: Oh, Dona Maria, mas a senhora acha que o padre fez bem expulsá-la e não a deixar tomar a hóstia? Você percebe a decisão do senhor padre?
1: Ora bem, ele expulsar-me da igreja não tinha nada que me expulsarem, porque a igreja é do povo, não é dele. Agora, pronto, não me dar a comunhão, eu acho que ele tinha direito.
0: E gostava de ser perdoada pelo senhor padre?
1: Eu já fui confessada, já fui perdoada por... Já tive... pronto, já me deram a perdoença, que não há direito. O padre disse-me que não havia direito de casar pai com filho, mas a culpa que foi do registro. Mas eu que também cabia de ver que não podia. E eu disse assim, padre, eu não sabia, porque se eu soubesse, não casava.
2: Ela estava sujeita a algumas pessoas a dizer-lhe qualquer palavra pouco apropriada e eu tenho a obrigação, um imperativo de consciência responsável, de fazer com que ela também, o nome dela, não é que não fosse beliscado, quer dizer, que nos criasse um mau ambiente, porque a nossa terra é uma pequena aldeia, nós conhecemos-nos todos, somos amigos todos uns dos outros, sentimos-nos família.
3: São ajudava na igreja, é desde sempre devota e tem santos espalhados pela casa. As conversas vão dar sempre a Nossa Senhora e a Deus. É na religião que encontra o perdão. Tratava do peditório na igreja até ao dia em que lhe mudaram a fechadura.
1: Eu ia para falar com ele para ver se eu já me podia ir à comunhão, se me podia confessar ou se não. E ele respondeu-me, eu consigo, não quero conversa. Eu consigo, não quero conversa. E eu disse, então o senhor faz uma homilia tão bonita, quem quer o céu tem que o ganhar neste mundo, que é meter a mão na água, e o inferno, que é o lume, e o senhor meteu-se no inferno já. Não é assim. Até que ele zangou-se mais comigo por eu ter feito queixa dele ao bispo, porque ele mudou uma chave da porta da igreja.
0: Porque o senhor padre não queria que a Dona Maria entrasse sequer na igreja.
1: Não, não queria que eu entrasse dentro da igreja a arranjar os altares. Mas a obrigação dele era dizer-me, ó Dona Conceição, ou São, ou como ele quisesse me chamarem, olha, a partir de hoje não vem arranjar altar nenhum.
0: Porque ele nunca teve uma conversa direta consigo?
1: Não, nunca teve conversa nenhuma direta comigo. Mudou-me a fechadura da porta e eu tomei a mal. Porque se lhe fizesse, consente-me fizer a mim, eu ir arranjar os altares, meter a chave na porta para ir arranjar a igreja e a chave estar mudada, você dizia, porra, o padre disse, mudou-me a fechadura, foi... como eu fosse uma ladra. Eu tomei a mal, eu mudar-me a fechadura da igreja, foi como eu fosse uma ladra. Queria saber os roubos que tinha feito.
0: E você questionou. Questionou o senhor padre. Perguntou-lhe o porquê.
1: Perguntei os roubos que eu tinha feito.
0: E o que é que ele disse?
1: E ele disse-me que começou a mandar vir comigo, que ele começou, encheu-me de quantos nomes havia. Olha, foi um céu aberto.
0: É que depois aqui toda a gente da aldeia acabou por saber, não é?
1: Não, porque foi lá em cima no bátrio da igreja, ninguém me viu.
3: São ainda tentou mudar de igreja, mas é nesta onde se sente bem. Continua triste por ter casado com o pai. Sente que não o devia ter feito, mas uma das coisas que mais a entristece é não ter ainda permissão para tomar a hóstia.

0: Este casamento proibido foi descoberto pela família, que ficou bastante revoltada. Foi poucos meses depois da mãe morrer que Conceição casou com o pai idoso. Os irmãos não queriam acreditar quando viram a fotografia do casamento da irmã e do pai.
1: Sim, a minha mãe faleceu a 9 de setembro e eles casaram a 18 de março. Imagine aquela mulher. Aquela mulher falecida há meia dúzia de meses. Sempre logo, nem digo mais nada, ser corneada pela própria filha.
2: O segredo foi escondido durante alguns dias. Terminou quando a irmã, que terá incentivado o matrimónio, denunciou o caso ao mostrar uma fotografia do casamento à restante família.
1: Através de uma fotografia que me foi enviada por a minha irmã, pela Manuela, e fiquei a bater mal e tudo, a foto, toda ela a foto apontava para um matrimónio. E então, através dessa foto, eu ao dia seguinte, eu fui ao registro pedir uma certidão de nascimento do meu pai, onde consta que o meu pai casou com a própria filha, com uma irmã minha, que é Maria da Conceição. E pronto, e a partir daí falei com a minha irmã, com a Manuela, com o filho dele, que sempre era verdade, o pai e a nossa irmã estarem casados e pronto, e agora estou muito chocado com esta situação. E pretendo ir para a frente, não é? Ir para o tribunal com esta situação, que é porque eles não, isto não são coisas que se fazem e eles merecem um valente castigo.
2: O caso foi efetivamente para a frente. Conceição sempre teve consciência da escolha que estava a fazer e Manuel, apesar da idade, aceitou casar com a filha de livre vontade. Agora há uma guerra aberta entre irmãos.
1: Uma situação destas, pai casar com a própria filha, isto é uma situação que nem no terceiro mundo existe. Por isso eu fiquei muito, muito chocado. Todos os meus irmãos ficaram bastante chocados. Esta atitude da minha irmã, não percebo qual foi o pensar dela, mas acho que é uma atitude que não tem pés nem cabeça. A família sente-se bastante envergonhada com esta situação que a minha irmã fez.
0: O testemunho que vamos ver é na primeira pessoa. Conceição casou com o pai para ficar com a reforma de 1.500 euros, mas garante que não valeu a pena. Foi expulsa da igreja. Os familiares não a perdoam.
3: O meu irmão dizia que o meu pai queria uma mulher para fazer sexo.
4: Seu pai tem 98 anos, não é?
3: Sim.
4: Não vê?
3: Como é que é? Olha, eu dou-lhe banhinho, mudo-lhe a faldra. Dou-lhe banhinho, mudo-lhe a faldra. Coitadinho, aquilo está sempre a dormir, né?
4: Os 1.500 euros da reforma do seu pai valeram tudo isto que a Dona Maria passou?
3: Não. Não vale. O desgosto que eu tive não vale.
4: Não voltava a fazer o mesmo?
3: Não. Não. Não voltava atrás. Só não me sinto bem, que a minha irmã daqui é uma pessoa muito mal criada para mim. Ui.
4: Ainda continua a chateá-la com tudo isto que aconteceu?
3: Então ela disse que me havia de matar. Havia de me matar e cortar-me a cabeça com a sachola e botar-me a cabeça ao cão.
4: E disse-lhe isso?
3: Disse, sim, senhor.
2: Maria da Conceição casou com o pai 6 meses depois da mãe morrer. Nunca escondeu o motivo que a levou a fazê-lo. E os irmãos nunca esconderam e tampouco aceitaram que a irmã se tornasse madrasta. No ano passado, falava do casamento de aliança no dedo. Hoje, o que outrora foi prova de um matrimónio está guardado e dela só resta a vergonha. 2 meses após a cerimónia, o casamento foi anulado. O casal, que

0: se entregou a uma relação proibida. Voltou a ser apenas pai e filha.
1: Mas o que é que pensou quando viu que o casamento estava anulado? Qual foi aquilo que lhe veio à ideia? O que é que lhe veio à ideia?
2: A mim, o que me veio à ideia, disse: estou feliz da minha vida. Estou feliz. Que eu já estou feliz. Graças a Deus, estou feliz. Não lhe chamava mais nada, sempre lhe chamei pai.
1: Mas no fundo tinha um papel que era de marido e mulher.
2: Marido e mulher. Mas eu não. Eu nunca... Eu fui aquilo naquele dia e nunca mais me passou pela cabeça de nada mais. Só um dia é que eu fui a Hyundai com o meu carro, a Guimarães, e vinha da Hyundai para baixo e vi o meu irmão lá na beira de um passeio e a minha irmã foi ter com ele. Mas eu até vou ver o que é que ele está a dizer. E foi ter com ele, com esse tal meu irmão, e ele estava a dizer lá para o senhor que eu estava a fazer as entrevistas, que o meu pai, o que queria era uma mulher para fazer sexo. E ela disse: cala-te, cala-te, que o pai com esta idade é que vai fazer sexo. O pai com esta idade, coitado, precisa dele a comer e beber, nada mais.
0: Garante que a relação entre os dois sempre foi de pai e filha e nada mais.
1: Então, e como é que foi o tempo em que esteve casado com o seu pai? Como é que era a vossa vida?
2: A minha vida era igual. Ele dormia na cama dele e eu dormia na minha. Era igual. Quando ele estava mais mal, eu ia ver o que é que ele tinha. E era assim a nossa vida. Era a vida igual, com Santana primeiro.
1: Mas não sentia assim um certo peso na consciência?
2: Ah, eu sentia muito peso, era o que eu digo. Eu sentia vergonha. Eu sentia vergonha de ir a qualquer lado, que eu sentia vergonha, porque o pessoal dizia: olha, aquela casou com o pai, olha, aquela casou com o pai. E eu sentia-me com vergonha, muita vergonha que eu tinha.
1: E olhava para o seu pai e pensava: este é o meu marido?
2: Não, eu chamava-lhe sempre pai. E para ele foi uma morte, porque o meu pai sempre pensou em ver se eu ficava com a metade, com a tença da reforma dele. Foi isso que o levou a ele a casar, porque senão ele não casava.
0: Manuel carrega aquilo que para sempre será o seu maior desgosto, uma ferida aberta que ninguém consegue fechar.
1: Ó, senhor Manuel, e foi um desgosto para si casar com a sua filha? Oh.
3: Foi desgosto, que foi, não foi desgosto, foi uma pouca vergonha que foi. Foi pior a vergonha do que o desgosto. Mas eu nada.
1: Mas não queria que o casamento tivesse sido anulado, Sr.
3: Não,
1: Manuel?
3: Sim, que eu queria que ele fosse, até que nem fosse começado. Para a pouca vergonha que foi, mais valia.
0: São diz estar arrependida. Diz que se fosse hoje, nunca teria tomado esta decisão e culpa a conservatória que deu andamento ao casamento.
2: Eu depois senti-me muito triste quando elas fizeram o casamento. Senti-me muito triste, muito, que eu disse: eu vou entrar para dentro e vou anular o casamento. Isto não pode ser.
1: E porquê que a Dona Maria pensou isso?
2: Porque eu senti-me, parece que me deu um aperto no coração muito grande, que eu que não podia fazer aquilo. Mas como elas, eu chamava pai ao meu pai e elas não diziam nada, eu disse: não sei.
1: Você achou que não estava a fazer no fundo nada de mal?
2: Achei que não estava a fazer nada de mal.
1: Que era uma coisa normal casar-se com o seu próprio pai?
2: Eu pensei que sim. E elas tiraram a certidão de nascimento do meu pai, o meu, o da minha mãe, tiraram as certidões todas, viram. Eu apresentei o bilhete de identidade meu e o do meu pai e elas viam muito bem aquilo que eu que era mãe, pai e filha. Só se eu fosse uma pessoa burra, que não tivesse olhos na cara. Eu, com poucos estudos, bem via. Quanto mais uma pessoa com tantos estudos, não tirar os piolhos da cabeça.
3: Nós dissemos sempre: ela que era minha filha e eu que era pai dela.

0: E ela...
1: Que não ia casar com a minha filha.
0: E ela, em momento algum, disse que não podia
1: e ela, não, ela não disse que a gente que podia ou que não podia. Era dela. Agora, casa por registro civil, agora vai falar com o padre, é ver se o padre os casa. E eu disse-lhe

0: dinheiro para comprar pão, mas fazer outra não fazia. Não. Sinto-me muito arrependida, que eu sinto.
1: Porquê que está emocionada, Dona Maria? Porquê que está a chorar?
0: Porque me sinto muito arrependida e não tornava.
1: A Dona Maria sente mesmo que pecou com tudo isto. E já pediu perdão ao seu pai também, por ter tomado esta decisão?
0: Já pedimos perdão um ao outro e tudo, quando nos confessemos. Pedi perdão ao Senhor, para que ele, porque o Senhor é que sabe melhor os pecados que uma pessoa faz do que nós.
1: E acha que Deus a perdoou?
0: Eu acho que sim. Deus é meu amigo e eu acho que sim. Eu sinto Deus outra vez dentro de mim.
1: E quando casou com o seu pai, quando era casada com o seu pai, sentia que Deus não a amparava?
0: Não. Não sentia que Deus me amparava, não. Andava sempre triste, parecia que Deus que fugiu de mim. Que Deus que fugiu de mim e eu não. Não me sentia bem, eu não. Quando aceitei a carta foi o melhor gosto da vida, foi a melhor coisa que eu pude ter na minha vida, foi aceitar a carta em que nós já estávamos divorciados.
2: Na aldeia, ninguém queria acreditar. O caso chocou tudo e todos. O casamento foi, entretanto, anulado, mas ninguém esquece o matrimónio.
3: A aldeia tem menos de 1000 habitantes. Ali, todos se conhecem e todos ouviram falar da filha que casou com o próprio pai.
1: Na aldeia de Fermil, o caso insólito da filha que casou com o pai continua a dar que falar, embora este casamento já esteja oficialmente anulado pelas entidades competentes. Para a aldeia, este casamento entre pai e filha nunca devia ter acontecido por ser uma autêntica vergonha e, por isso, deixou marcas profundas na comunidade que prefere o silêncio à polémica. Também o padre da freguesia optou por não prestar declarações. O pároco disse ao Doa a Quem Doer, contactado pelo Doa a Quem Doer, que não queria prestar declarações sobre este casamento e que o caso já devia estar encerrado.
3: Os habitantes da localidade recusaram prestar declarações para as câmaras e pediram anonimato. Dizem não querer voltar a ver os seus nomes envolvidos em polémicas, sobretudo porque na altura em que o casamento foi celebrado, São não reagiu bem às críticas nem aos comentários sobre a decisão que acabara de tomar. Alguns moradores garantem mesmo que chegou a assumir atitudes agressivas perante vizinhos, que manifestaram indignação. Segundo quem vive na aldeia, trata-se de uma família marcada por um passado conturbado. Mas para São, tudo isso pertence ao passado. Afirma que foi apenas uma fase difícil e garante que hoje está tudo ultrapassado.
1: Oh, Dona Maria, mas como é que a Dona Maria é vista aqui na aldeia?
0: Boa pessoa, amiga dos amigos, não faço mal a ninguém, toda a gente gosta de mim. Se me acontecer alguma coisa, tenho tudo cheio de pessoal logo em casa, basta eu só dar um grito, já vem tudo onde a mim. Porque aqui agora até há pouquinha gente. Tenho aqui a casa da frente, ali embaixo no caminho, aquela casa grande de pedra. A dona da casa está a olhar a irmã. A outra da frente, a moça está a trabalhar. Aqui no lugar até não há gente nenhuma assim, enfim. Mas se eu ligar o telefone para qualquer uma amiga ou assim, já bem.
3: Conceição viveu sempre com os pais, deixou o lar onde trabalhava para cuidar da mãe e após a morte desta passou a dedicar-se inteiramente ao pai, de quem continua a tratar. É com ele que ainda vive e diz sem hesitações que a casa ficará para si quando ele morrer. Na aldeia todos a conhecem, mas quase ninguém aceita falar sobre o caso.
2: A conservadora que permitiu este casamento foi multada em 400 euros. A profissional tinha de saber que a união era proibida, ilegal, mesmo assim permitiu que o fizessem.

0: 400 euros. Foi este o valor da multa aplicada à conservadora de Guimarães, que casou filha e pai. Tornaram-se marido e mulher, à luz da lei. A mesma lei que veio meses depois dizer que era ilegal. A conservadora tinha de o saber. Bastava confirmar os documentos. O nome do pai estava no cartão de cidadão da filha. O nome da mãe era a viúva do pai. Parece confuso, mas bastava que estivesse atenta ao casamento que se seguiu. A mulher tratou sempre o futuro marido por paizinho. A testemunha era a irmã, cujo nome do pai era o noivo. O casal de Celurico de Basto, pai e filha, tiveram de ir mais do que uma vez à Conservatória de Guimarães. Primeiro para marcar o casamento, também para tratar do edital. É colocado um edital na porta da Conservatória, onde se diz que se alguém tem alguma coisa a opor-se a este casamento, deve-o dizer, num prazo que está estipulado na lei. A verdade é que ninguém em Guimarães conhecia este casal, eles são de Celurico, e depois esta mulher tratou sempre o seu futuro marido por paizinho. Os nomes, de facto, nas certidões coincidiam, não houve qualquer análise. É um casamento que foi pago, ou seja, a conservadora aceitou fazer este casamento a troco de dinheiro, e a queixa na justiça não era só apenas contra a conservadora, era também no Ministério Público, para que se investigasse a ilegalidade de tudo isto. Um caso que chocou o país, um caso que chocou naturalmente Celurico de Basto, onde toda a gente se conhece e onde ninguém queria acreditar que esta mulher, devota, frequentadora assídua da igreja, era aliás a mulher que dava a hóstia junto com o padre, que esta mulher tinha aceito casar com o pai. O despacho de condenação da conservadora foi emitido recentemente. E o homem que denunciou o caso e pediu uma investigação ao Ministério Público reclamou da brandura da decisão para a Ministra da Justiça.
1: Todavia, em momento algum é referido quais as motivações dos nubentes e o facto de eles terem escolhido a Conservatória do Registro Civil de Guimarães, pois conforme resulta do processo de casamento, os nubentes residem em uma aldeia do Conselho de Celurico de Basto, ou seja, a várias dezenas de quilómetros de Guimarães.
0: Esta foi sempre uma das questões de fundo. Perceber porque é que a mulher escolheu a Conservatória de Guimarães para proceder ao casamento. Ficava longe de casa, moram ambos em Celurico de Bastos. O edital, para verificar se alguém se opunha ao casamento, foi também colocado naquela cidade. Para o queixoso, a investigação não foi bem feita.
1: Nesta conformidade, até ao final, deve a decisão proferida no presente processo disciplinar ser revogada e, em consequência, a instrução reaberta por forma a ser ouvidos novamente os nubentes, bem assim como o parco da freguesia onde os mesmos residem, nos termos supra referidos, e afinal aplicada uma sanção adequada e proporcional à gravidade dos factos.
0: A investigação judicial continua. Podem estar em causa vários crimes e, no caso, crimes também cometidos pelos noivos. O primeiro é naturalmente a possibilidade de uma burla ao Estado. A mulher, aliás, assume que o objetivo do casamento foi ter direito à reforma do marido e também do pai, quando ele morresse. Pode ainda haver falsificação de documentos, porque ela em nenhum momento terá dito que o noivo era também o seu pai.
2: Fica por aqui o Grande Jornal, um simultâneo com a CMTV, edição de Rui Pedro Vieira, mas fique connosco, temos conversas aqui entre nós para recuperar.
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Harry's e Dua Lipa, One Kiss. Eu estava aqui a dançar deste lado e já a seguir Magic com Rude. E depois, sim, recuperamos a conversa aqui entre nós de Lara Afonso e de um convidado desta semana. Fica connosco.

0: Eu vou deixar de ser rude agora que falta, que passam, aliás, 6 minutos das 2 da tarde, e vamos então recuperar a conversa desta semana de Lara Afonso com os The Lucky Duckies no Aqui Entre Nós.
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5: Vamos atender o telefone. Estou sim, olá, muito bom dia.
6: Estou.
5: Bom dia. Sim. Ai, que maravilha. Então já lá vamos, que isto é mais um clássico que vocês recuperam. Mas antes disto tudo, acabámos de ouvir uma música dos Lucky Duckies e temos aqui os Lucky Duckies. Não, não estão todos, os fundadores, vá, dos Lucky Duckies. Cláudia,
7: olá,
5: como é que estás?
7: Bom dia. Desde já, muito obrigada pelo convite.
5: De nada.
7: E que se estendeu aqui a mim e ao Marco António.
5: É isso. É isso mesmo. Vocês vieram aqui, ou aqui entre nós, falarmos de coisas boas. Hoje falarmos da vossa música, desta banda tão, tão bonita visualmente e também, obviamente, aquilo que vocês fazem a nível musical. Mas vocês têm um impacto visual também muito extraordinário. Talvez tenha começado muito por aí, ou não?
7: Sem dúvida.
6: Foi.
7: A bota tem que bater com a pernigota, não é? Como se chama dizer.
6: Quando fundei os Lucky Duckies, faz para o ano 40 anos.
5: Ah! Então não foi ontem?
6: O tempo é que passa depressa.
5: Passa muito depressa.
6: Surgiram em 1987.
5: Meu Deus!
6: No dia 25 de abril de 1987, que coincidia, e coincide, com a minha data de aniversário. Portanto, faço anos nesse dia, 25 de Abril, e estarei os Lucky Duckies a ganhar o primeiro cachê no meu dia de anos para ter a garantia de que os meus convidados iam pagar bilhete.
5: Era presente, vá, para irem, amores, tem que ser.
6: Aliás, era o que eu disse, bom, o vosso presente é pagarem para me ouvir cantar. Que eu não sabia se as pessoas tinham paciência para me ouvir cantar.
5: E de repente adoraram, não é?
6: Adoraram, e então, naquele...
5: Mas já foi assim, em modo...
6: Já. Essa é a... Vamos ao civil, mas depois para tocar eu obriguei os músicos a vestirem-se como deve ser e a pentearem-se como deve ser.
5: Tem que ter tupete, não é?
6: Pronto. E então naquele tempo o primeiro cachê foi logo 4 contos e tal. Não é?
5: Uau!
6: O que para. E quem vai hoje a um puto novo estrear-se a ganhar para aí 300 euros?
5: Maravilha, não é? Mas... Para quem costuma ganhar que é 60, 70 nos bares?
6: Pois, não. Aquilo teve algum impacto em mim no sentido que eu andava a tirar o curso de Direito e comecei.

0: Ele ia ponderar várias coisas, se levava o direito para o torto, se tentava levar a vida a direito.
1: E levar-te a vida a direito.
0: Exatamente.
1: A direito com muita música. Mas este estilo musical, porque é um estilo que já é vintage, não é?
0: É.
1: Mas que,
2: é retro.
1: Que eu acho que é retro, é. Mas que tem sempre lugar e tem sempre espaço. E de facto esta união com o visual e com a música que é antiga, acaba por ser muito atual, não é?
0: É.
1: Eu acho que todos os anos se sente que há ali uma certa atualidade no antigo.
0: Nós sabemos que as modas são cíclicas e que há um revivalismo permanente de várias épocas. Houve uma altura que os anos 80 estavam muito em voga. Hoje já estão a descer um bocadinho mais para os anos 90. Uhum. Mas o período curioso de 1900, dos anos 40 até meados dos anos 50, que é aquele período do verdadeiro vintage e do glamour, marca ainda hoje quando as pessoas vão para galas de Hollywood. Uhum,
2: exatamente.
0: Muitas ainda se comparam a Marilyn Monroe como
2: tem esse formato, essa estética
0: como
1: dos anos 50. Era tudo muito bonito. Era tudo muito bonito.
0: Desde
1: trabalhado.
0: Os carros com os seus cromados, desde o que é vintage.
2: É intemporal.
1: É elegante.
0: É intemporal.
1: Acaba por ser elegante.
0: Elegante.
1: É verdade. E de repente, assim, tu montas esta banda e tinhas como objetivo fazer originais, fazer versões de clássicos bem portugueses. Olha, e dar uma roupagem. Qual é que era o principal objetivo?
0: Quando montei a banda, e isto é verdade, eu montei mesmo pelo gozo da música em si, daquela época. Porque nem sequer pensava em ter uma carreira longa, como quase 40 anos de carreira. Porque eu andava a tirar o curso de Direito, depois andei na tropa, e pensava que aquilo era mais como um hobby. Ganhava-se uns trocos, mas era um hobby.
1: Uhum.
0: Mas quando as solicitações começaram a crescer, e quando eu reparei que na música eu me sustentava e ganhava mais já que alguns advogados que tinham sido meus colegas na faculdade, também este aspecto pragmático, uhum, da vida, que é o nosso,
1: ajudou,
0: o nosso,
1: claro,
0: sustento, ajudou-me a decidir a continuar, e depois acabei por não ter tempo de terminar o curso de Direito, que fiquei com o quarto ano incompleto.
1: Não precisas ler, não, deixa de ler.
0: Eu gostava daquilo e era bom aluno. Olha, eu até era aluno na altura, era aluno do professor Marcelo Rebelo de Sousa e do António
2: Mas Costa. Olha, Marco, ainda bem, senão eu não tinha entrado para os Lucky Ducks, porque eles não existiam.
1: Pronto, exato. Tudo tem um propósito na vida.
0: Exatamente.
1: E de repente vocês começam, são altamente requisitados, principalmente para festas
2: nos municípios.
1: E festas
0: também
1: corporativos, não é? Porque eu quero. Há sempre aquela coisa de ter festas temáticas.
0: Sim.
1: Mas de repente eu passo a palavra. De repente,
0: exatamente,
1: toda a gente queria os Lucky Ducks.
0: Exatamente. Não há uma o que tem facilitado os Lucky Ducks é precisamente o repertório e a tal atitude de casar a imagem com a banda sonora. Mas, como tu sabes, isto, como em qualquer país, há muitos lobbies económicos, e onde há cachês, há dinheiro, e há muitos lobbies a tentarem impedir os Lucky Ducks, que são uma força autónoma a funcionar.
1: Vocês nunca tiveram uma editora, foi sempre por vocês.
0: Eu tenho uma editora.
1: Tua?
0: Porque
1: exatamente.
0: As editoras nunca acreditaram em mim, então se não acredito eu monto uma. E fundei uma editora.
1: Está o advogado. Exatamente.
0: Não, fundei uma editora, tratei dos direitos de autor, tratei de tudo, fiz as capas dos discos, desenhei tudo. Portanto, eu fiz tudo.
1: Isso é outra valência que tu tens.
0: Produzi
1: o
0: disco.
1: Já lá vamos. Mas então, o primeiro disco sai precisamente porque sentiram dificuldades serem recebidos por uma
0: exatamente.
1: Outra editora já existente.
0: Nós tentámos a Sony, nós tentámos a Universal, tentámos tudo. As desculpas que nos davam eram esfarrapadas, porque uma pessoa com dois palmos de testa via-se que aquilo eram desculpas esfarrapadas e não é a tendência. E quando eu via na estrada, o povo a querer ia
2: para o contrário, exatamente.
0: O contrário, portanto.
2: O oposto.
0: E quando o povo se manifesta, festa, não há ninguém que venha cá com a história de estudos, é um estudo que diz isto e que diz aquilo, porque os estudos, eles estão todos errados.
2: Na verdade, a nossa carreira discográfica começou em 2010.
0: Em 2010.
2: Com a edição, foi a editora, uma
1: editora.
2: Ainda
1: tiveram aí um bom tempo a percorrer e fazer estrada e a cantar.
0: Nós gravávamos a título particular, porque fizemos um disco para uma empresa, que agora não vou fazer publicidade, para aí em 2009, mais cedo, em 1999, para fazermos uma festa de Natal, gravámos os temas de Natal para ir tocar à Galiza.
1: Ah.
0: E essa empresa dava um cabaz de Natal com um disco dos Lucky Ducks lá.
1: Ah, que giro.
0: Portanto, foi daí que também começámos a fazer muitos programas que eu aproveitava.
2: As maquetes que estavam.
0: As maquetes.
2: Estava bem gravado, só não estava editado.
0: Para levarmos à televisão. Para levarmos à televisão.
1: Pois, porque as televisões, a maioria das vezes era...
0: Ainda ninguém em Portugal tocava o Jingle Bell Rock, já os Lucky Ducks tinham dado várias voltas ao Jingle Bell Rock.
1: É isso, às efemérides, aos natais, às festas comemorativas. Que acabam por fazer sentido, não é?
0: Exatamente.
1: Vossa... Mas vocês também são muito animados, isso também é giro. Cláudia, tu és um sorriso em palco.
2: Oh, obrigada.
1: Ali o Marco António, aquela postura muito...
2: De Kruner. ele é a postura de Kruner. E eu deixo-me.
1: É um sorriso.
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2: Não, os Lucky Duckies, eu entrei nos Lucky Duckies 15 anos, precisamente 15 anos depois deles serem fundados. Portanto, a banda foi fundada pelo Marco em 1987, eu entrei em 2002, faço por anos 25 anos de carreira com eles, e eles tomaram os 40.
1: Mas isso nota-se, não é? Porque és a mais nova, claro.
2: Eu sou a mais novinha.
1: Não podias ter ido antes.
2: Nós fazemos 6 anos só de diferença. Com o Marco faz 60 e eu tenho 53.
0: Uau,
1: também conservas a música. A música faz-vos bem.
2: A música faz bem, sem dúvida. E entrei em 2002, como disse, e comecei, entrei para a banda naquela de fazer cores. O Marco tinha-me convidado na altura e depois as coisas foram se enrolando e acontecendo muito naturalmente. Foi comecei feliz. A fazer duetos com o Marco e pronto, e comecei a ter o meu espaço na banda e depois é aquilo que as pessoas ouvem, é o que se vê até os dias de hoje.
0: Ainda chegámos no início a produzir as Lucky Girls, que era a Cláudia com a irmã e uma amiga que é a Vera. E elas cantavam aquelas coisas femininas dos anos 50 e 60.
1: Com aquelas coreografias muito...
2: Era tipo uma espécie de Supremes.
1: Não?
0: Eram convidadas dos espetáculos dos Lucky Duckies para cantar ali pelo meio, mas o objetivo era desenvolver a marca delas e elas serem autónomas e poderem ter espetáculos à parte dos Lucky Duckies. Mas... também com a música não é uma coisa muito segura e a Rita, a irmã da Cláudia e a Vera tinham os seus empregos, eram recém-licenciadas.
1: Isto não é preciso nós dedicarmos, não é?
2: Certeza.
1: Parece fácil, tu agora contas aqui a história, parece fácil, mas tem que haver muito trabalho e muita dedicação
2: completamente.
1: E também
0: até,
1: o talento.
0: Até foi o Júlio que disse, epá, Cláudia, para além de fazer uns bons cores contigo, tu tens que pensar em pôr-lhe umas músicas a sol.
2: Aliás, então, é das partes que eu mais gosto, na área da música.
1: Que descobriu também.
2: Imagina.
0: Então a Cláudia começou a fazer umas canções a solo connosco, então hoje dividimos o repertório.
2: Mas olha que é das partes que eu mais gosto na música, é a parte criativa das harmonias, as back vocals. Porque podes criar imenso.
0: Estás a falar com uma perita.
2: Eu sei, por isso que eu me estou a meter com ela. Eu sei.
1: Eu acho que é um desafio.
0: Quem elogiava muito a Lara era o Marco Paulo.
2: E as pessoas às vezes valorizam isso e às vezes...
1: Mas depois quando não têm, sentem falta.
2: Exatamente.
1: E o cor faz mesmo todo o sentido.
0: Vou dizer, a maior parte dos cantores, artistas, que ganham mais com os coristas, cantam piores que os coristas.
1: Pois, não conseguem se calhar até harmonizar, não é?
0: Nem sequer têm uma noção de harmonia.
1: Mas isso é uma coisa muito também que vem dos anos 60.
2: Vem.
1: E ainda bem.
2: As harmonias.
1: Sim,
0: e vocês
1: reproduzem muito isso.
0: Pois.
1: Nós ouvimos
2: A Menina dos Telefones.
1: É um clássico.
0: E que tem lá acordes postos.
2: Da Maria José Valério. É, isto foi uma homenagem, porque entretanto nós...
1: Contem-nos lá, nós estivemos aqui a ouvir.
2: Queres contar, Marco?
1: Só para chatear quem só agora sintonizou a Correio da Manhã Rádio, nem sabe o que é que já perdeu. Já ouvimos aqui a versão A Menina dos Telefones dos Lucky Duckies, assim, aquele vintage muito elegante e muito divertido, e agora estamos a falar precisamente sobre isso aqui no Aqui Entre Nós na Correio da Manhã Rádio. Só agora chegou, não faz mal. Já perdeu alguma coisa, mas agora aproveite. Vamos lá contar a história da Menina dos Telefones que acabámos de ouvir.
0: A Maria José Valério tornou-se muito famosa com esse tema e outros tantos, mas ela era de uma simpatia extrema e de uma humildade. Quando nós nos cruzávamos nos bastidores de programas de televisão, ai, eu adoro os Lucky Duckies, isso é que é engraçado, que eu também a adoro assim. Ah, sim, eu adoro a Menina dos Telefones. Qualquer dia temos que fazer um dueto. A sério, temos que fazer mesmo. Eu convidei na altura e ela, devido à idade, andava meio adoentada e não pôde. Depois, entretanto, veio a pandemia e ela, infelizmente, partiu.
2: E o Júlio Isidro,
0: amigo de ambos, andava a mediar isto. Epá, é giro que Maria José Valério, temos que gravar. E então eu disse, olha, partiu. E depois, passados uns tempos, voltámos a falar e disse, epá, que foi uma pena para a Maria José Valério não ter gravado convosco, era um registro giro. E isso, pois era. Ah, mas precisares um dia, também meto lá a voz. Faço eu o homem dos telefones. A sério? Estás a perguntar um sexo que é ver.
1: Aquela voz era que nós reconhecemos, para além das vossas.
0: Era a,
1: voz do Julizinho.
2: Aquele diálogo que ele fez comigo era o Julizinho, e que falava da Sandrinha, que é a esposa.
1: Que se enganou.

0: que é, foi uma confusão da linha.
1: Exatamente.
0: Porque os miúdos hoje em dia já não sabem o que isso é.
2: Nós alterámos os nomes.
0: Eu ainda apanhei.
2: Nós alterámos os nomes da canção original, personalizámos. Temos Sandrinha, que é a esposa do Júlio Isidro, e Claudinha, que é ela, que é a Cláudia. E então, ao pôr o Júlio Isidro, tem aqui um simbolismo, porque como ele era amigo dela, e ele é que era o mediador para, de facto, a Maria José Valério gravar isto connosco, nós fizemos-lhe esta homenagem, tendo o Júlio Isidro a colaborar connosco. E perguntei-lhe quanto é que era o cachê. Ele disse assim: é uma coisa muito cara. Porquê? Não tem valor. Então, se não tem valor, é quanto? Então, se não tem valor, não tem valor, é zero.
0: Oh, ele é um querido. O Júlio Isidro é de tirar o chapéu.
1: É verdade.
0: É mesmo isto. Mas
2: não diga, ele disse: não digas isto a muitos, não me vêm me cavar.
0: Aquela voz valor, aquela voz.
2: Eu tenho
0: voz
2: que aplicar
0: valor.
2: A tabela de preços.
0: Muito bem, vamos a outro clássico.
1: Vamos.
0: Ele e ela. Tenho aqui um ele e um ela.
1: Exatamente.
0: Temos mais. Temos o ele de Bruno Correia e a ela Lara também, a Maria Barata, mas o ele e ela que vamos ouvir é
1: uma nova versão.
2: Maria Barata que gira, Mary Beatle. All right.
0: Olha, já tens mais um nome, Maria. Mas vamos ouvir e falamos depois.
1: E falamos depois.
0: Então vá, vamos lá, aqui entre nós.
3: Aqui entre nós.
0: Vamos lá ouvir este ele e ela.

0: aqui entre nós.
1: Que maravilha! Primeiro, vocês vão recuperar músicas que nós
2: versão?
1: Amamos. Adorei.
3: E a parte vocês... em espanhol?
1: É que, mira, mas que bien.
3: Mira, sabes que Madalena Iglesias era espanhola.
1: Sim, pois estou posto.
3: E fez uma versão, tem um single em espanhol. E quando andávamos à procura da canção para termos como referência de partida ao nosso arranjo, eu enganei-me e fui parar essa canção. Então, mas está em espanhol? Não conhecia. Depois liguei ao João Carlos Calisto, que é o homem especialista. Ah, tu não conhecias, Marco? Eu podia.

0: acontecer, estou para doer, não é? Não. E depois ele arranjou uma versão mais limpinha, e nós fizemos um arranjo mais dinâmico, parecido com esta versão espanhola dela. E então a canção ficou rica. Em vez de estarmos a pôr metais, porque são muito caros, e nós não utilizamos nos Lucky Deck instrumentos falsos, isto é.
1: Se tu
0: ouvires strings, é porque foram violinos mesmo e violoncelos. Se ouvires trompetes e trombones, é porque eu paguei e foram. Não usamos midis, ou seja, usamos só instrumentos reais. O único instrumento que poderá não ser real é o órgão, mas foi tocado por um órgão, porque aquele órgão é o som de um Hammond, e um Hammond é um órgão muito grande, claro, de madeira, claro, que tem um rotor, que é uma coluna de lado que anda à volta para fazer
2: aquele som típico.
0: É a única coisa. Ou utilizamos espetáculos, um piano digital, a fingir que é o piano, e metemos um armário de madeira, portanto, aí também temos que ser um bocadinho.
1: Mas vocês têm que andar sempre à procura, e nem sempre é fácil, não é? Porque nós caímos sempre em lugares comuns de vários clássicos, mas eu acho que nunca tinha ouvido, por exemplo, a menina dos telefones, eu nunca tinha ouvido uma versão, por exemplo.
2: Pois não.
1: Willie Allen, se calhar, é mais recorrente, mas apesar da vossa versão ser diferente,
0: Aliás, não há, para além da Madalena Iglesias, mas... nunca mais ninguém gravou em espanhol como ela gravou.
1: Certo, vocês vão procurar sempre o diferente.
2: O diferente, exatamente, senão não estamos a trazer nada de novo.
0: E tem também aqui uma piscadela de olhos comerciais aos nossos irmãos. Eu já mandei para alguns amigos, Marco, la versión está muy guay.
2: Que nós estamos a trabalhar com Espanha, estamos a fazer um bocadinho já um mainstream em Espanha. Fizemos, por exemplo, no Natal passado, foi há 2 anos, fizemos a inauguração sempre em Mérida, de um concerto de Natal, das Luzes de Natal, fizemos em Madrid, nomeadamente em
0: Alcalá
2: de Henares, fizemos em Ourense, na Galiza,
0: fizemos em Tui, fizemos em Bayona, fizemos em Narón.
2: E os espanhóis gostam. É curioso. E tentamos também levar a nossa música portuguesa, mas dá-lhe assim um toque mais internacional.
1: Mais internacional, não é? Mais vintage, lá está, não é? Vocês têm, qualquer coisa que vocês toquem acaba por dar esse toque internacional,
0: sim,
1: vocês vão recuperar Dean Martin, Elvis Presley, não é? Aquela sonoridade, o genuíno ouvir dos instrumentos, não é?
0: Nós não vamos recuperar, nós vamos fazer com que eles não sejam esquecidos.
1: Ora, nem mais. Olha,
2: exatamente,
1: é mesmo isso.
2: Tal e
1: é
2: qual como a música clássica. Se ninguém tocasse música clássica, desaparecia, não é? Portanto, nós temos que continuar.
0: Os originais não foram gravados.
1: E nós, o vosso público é público que é saudosista ou é público que pura e simplesmente gosta da música?
2: Eu acho que
1: não pela saudade.
0: Temos os dois.
2: Temos os dois, e começa a ser transgeracional, ou seja, nós tínhamos um público muito ligado aos nossos pais. Nós somos mais ou menos da mesma idade. Portanto, isto é música do tempo dos nossos pais, daquela época do baby boom, das pessoas todas que nasceram depois da Segunda Guerra Mundial e que viveram intensamente essa época dos anos 50 e 60, que eram jovens nessa época. Mas onde eu quero chegar é que as faixas etárias estão a descer. Ou seja, a malta da nossa idade, dos 40, dos 50, estão a aderir completamente.
1: E os filhos também.
2: Há uma adesão muito grande, e os filhos também.
1: Os filhos também, é engraçado que se formos ver, aí há novos artistas, a Olivia Dean, por exemplo, vai recuperar também características musicais mais antigas.
2: Completamente.
1: E é tudo cíclico, como dizias logo no início da conversa, Marco António, isto é mesmo realmente.
2: A música é cíclica, a moda é cíclica, é exatamente a mesma coisa.
0: Mas a dos anos 50, apesar de cíclico, nunca chega a desaparecer, portanto ela tem-se mantido sempre à tona. Sempre à tona. Eu vou dar o exemplo, falaste do falante transgeracional. Nós tivemos esta semana, semana passada, dar um concerto para o município de Loulé, na Semana Cultural de Alte, e apareceram lá duas meninas, sim, muito giras, com os seus 21, 22 anos, vestidas à pin-up.
1: Ah, que giro.
0: Que fizeram 40 e tal quilómetros só para ir ver os Lucky Duckies. E foram as duas sozinhas à aventura, com aquele monte a chegar lá. E então já, assim que soubemos que o Lucky Duckies estava no Algarve, não podíamos perder.
2: Não, nós temos um público fiel. Cada vez mais jovem, fiel, sim. Eu acho que, como diz o nosso guitarrista, já somos uma banda de culto, sem dúvida, em Portugal, mas notamos que o nosso público está a largar para um público mais jovem, aqui como
1: a Maria Beatle.
0: I just met a girl named Maria.
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1: Vamos a continuar a conversa, não sem antes apresentar mais uma música dos Lucky Duckies. E este é um clássico que a mim me diz muito, porque o meu pai cantava muito isto para mim. Porquê? Porque eu também tenho olhos castanhos.

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1: Que maravilha, mais um clássico. E aqui com uma transformação. O outro era que tinha espanhol, este tem um clássico inglês.
2: Ou seja, que as canções portuguesas antigas, nota-se que ficariam muito bem na voz do Frank Sinatra.
1: Pois fica, completamente.
2: Ou atualmente do rapaz famoso.
1: E isto é uma forma de levarmos lá fora de Portugal, as músicas portuguesas.
3: As músicas portuguesas.
1: Para eles perceberem, isto foi uma adaptação, não está traduzida à letra,
3: certo.
1: Mas passa exatamente a mensagem que nós queremos.
2: Está quase à letra.
1: Que chega ao coração das pessoas.
2: Não, o sentido idiomático, a mensagem transmitida, está lá tudo. Loyal Brown, a castanhos leais.
1: E pronto. Se não sabia como se dizia em inglês, ficou a saber agora. Pronto, estamos sempre a aprender. Então, Lucky Duckies, esta música faz parte de um novo álbum?
3: Exatamente.
1: É do novo?
3: É, porque nós estamos a fazer...
1: É uma estreia.
3: Isto é uma estreia.
1: É um alerta CM.
3: Muito bem. Ou seja, nós
1: fizemos aqui primeiro.
2: Não, é a estreia absolutíssima.
1: Então.
3: Este álbum chama-se. No fundo, é uma sequência do nosso álbum 2017, Os Patinhos, Sortudos na

0: Língua de Camões, que no fundo é a tradução do Lucky Duckies. Os patinhos sortudos.
1: Parte segunda.
0: Parte segunda. Como em português achámos piada e acho que fazia todo o sentido, os patinhos sortudos na língua de Camões.
2: Está giro.
0: E então, este leque de músicas que estivemos a ouvir vai fazer parte exatamente deste novo álbum. Portanto, estamos a lançar os singles. Uhum. E não sei se tu sabes uma novidade, é muito engraçado, porque ao contrário do que as pessoas pensam, o CD está a voltar novamente. Já, temos pessoas amigas que trabalham na passa publicidade. Sim. Na FNAC e o que está a acontecer é que a nível, por exemplo, do Norte da Europa já se está a consumir novamente, os jovens estão a comprar CDs, para além do vinil ter subido. Ou seja, o digital está a começar a descer outra vez, é curioso, não é?
2: Engraçado, é, lá está.
0: Mas vai chegar cá, outra vez, os CDs a começarem a comprar.
1: Descer nunca desce porque tem qualidade e é prático. Uhum,
0: claro.
2: Sim, nós, os streamings no carro, temos os
1: claro, as plataformas
0: e sim.
2: Passa, não é?
1: Mas ter guardar o formato físico é bom, porque se faltar internet,
0: é uma peça. É como um vinil, não é?
1: Seleção de discos,
2: nós tivemos essa experiência
1: leitores a pilhas, porque tu consegues ouvir CDs. Uhum. Não tens acesso ao streaming, mas tens acesso às canções. E o vinil, sem eletricidade, com uma grafenola a dar à manivela, tu consegues ouvir um vinil.
0: Pois é, verdade.
1: Portanto, nós temos um vinil gravado ao vivo no Coliseu de Lisboa.
0: Nos 35 anos.
1: E que tem. Vendeu-se muito e reeditamos.
0: Foi gravado ao vivo.
1: A loja que dissemos tem sido campeão de vendas nessas lojas no período de Natal, no dia do pai, uhum, no dia da mãe.
0: Naquelas alturas mais temáticas.
2: Vocês fizeram, têm esse disco que está para sair, não é? Agora, mas recuando um pouco mais no tempo, vocês estão em tour desde que apareceram?
1: Sim.
0: É um bocado por aí.
2: Vocês não têm parado.
1: A palavra tour é uma palavra do mundo.
2: Já fizeram cruzeiros, não é?
1: Sim.
0: No início.
1: Fizemos no início ali uns períodos em que nós tocávamos nos chafariques, tocávamos nos hotéis.
0: E tu sabes o que isso é, Lara, não é?
1: E então, quando estávamos no Hotel Meridian, fizemos um evento para uma empresa que trouxe cá um grupo de estrangeiros e que organizava cruzeiros. Vi os Lucky Duckies e disse assim: "Man, you have international star quality." Oh yeah, o que é que isso quer dizer? Tu em qualquer lado te safas internacionalmente. Está bem. E então vou-te pôr num cruzeiro.
0: Ele fica, estou convencido, olha, pronto.
2: Pronto.
1: Não, achei assim.
2: Ainda fizeram bastantes, não foi?
1: Fizemos. Mas o problema dos cruzeiros é que tu tens que estar sincronizado com a tripulação.
2: Não podes enjoar.
1: Não, e tens que acordar às tantas da noite para fazer aqueles simulacros e não sei o quê.
0: É quase um funcionário do navio, não é?
1: E há uma hierarquia e há uma rigidez militar lá que, um espírito livre como o meu, aquilo não dá. E depois havia as comunicações não eram como hoje, não havia os WhatsApps da vida, não havia nada.
0: E se tu queres evoluir numa carreira musical?
2: Sim, não podes estagnar, não podes estar sempre nos mesmos sítios.
1: Eu estava seguro economicamente, mas sentia-me frustrado artisticamente, porque nós queremos ter um público, queremos ter o carinho do público,
0: claro,
1: a tocar em palcos diferentes, e estás a tocar no mesmo palco todas as noites, várias vezes, e às vezes mesmo meio doente e a tens que ir cantar, não.
2: Não é a mesma coisa. Muito bem, concertos, próximos concertos agora nos próximos tempos.
0: Ora, tivemos em alto, como o Marco disse, e estamos agora numa fase de concertos corporate, nesta fase, mas vamos ter espetáculos e já estão marcados. Eu se calhar aconselhava as pessoas que nós vamos...
2: Ir à vossa página.
0: Exatamente.
2: São muitos.
0: Exatamente, no Facebook nós vamos colocando, portanto, os espetáculos que estão confirmados, no Instagram, e no YouTube. É engraçado, as pessoas muitas vezes esquecem-se. Nós temos imensos vídeos, como tu podes calcular numa carreira de 40 anos, temos um vídeo, Lara, que eu não sei como é que aconteceu, uma versão do Tuva Fala Americano, que já vem quase em 19 milhões
2: Uau.
0: De visualizações de todo o mundo.
2: Estão a ver, comentários são portugueses.
1: E a felicitar, como é que nós vamos a sítios? E a canção está... Eu estive a aprender um bocadinho napolitano, para poder cantar a canção. Que eu estou, vou falar americano, que ele não está em italiano, está num dialeto de Nápoles, mas os dialetos também evoluem. De Nápoles daquela altura, dos anos 50. Uhum. Hoje o napolitano está diferente daquele napolitano que se cantava como. Aliás, como o português, ia meu puto, estás a ver? No tempo dos nossos pais não havia o ia meu puto. Já havia o puto, mas não havia o ia meu puto. Estás a ver? Portanto,
0: na nossa época havia
1: a linguagem evoluiu, até as próprias pessoas evoluem com a linguagem. Eu, por acaso, outra vez vejo umas imagens da Rainha da Inglaterra falando dos anos 50 e a falar já em velhota, e o vocabulário dela já não era o mesmo.
2: Nós estamos sempre em constante mutação.

0: Estamos é sempre a mudar e a música também é fruto disso, apesar de estarmos aqui a falar com os Lucky Duckies que revivem aqui um momento musical ou uma franja musical extraordinária.
1: Exatamente.
0: E que passa gerações.
2: É verdade. Não é? E que estamos a tentar ao máximo expandir e colocar os Lucky Duckies ou este estilo de música no mainstream, que eu acho que já conseguimos em Portugal, porque fazemos os palcos principais de todo o país.
0: É isso mesmo. E vamos continuar a acompanhar os Lucky Duckies também aqui na Correio da Manhã Rádio. Vão dando notícias.
2: Muito obrigada.
0: O senhor artista também vai para lá. Também é artista em pleno. Comecei por dizer isto porque o Marco António, para além de ser cantor, fundador aqui dos Lucky Duckies, é também um pintor. Tu pintas extraordinariamente bem. Sim. Agora aqui no nosso quadro da Correio da Manhã Rádio, o nosso quadro assim para nós, entre colegas, com informações entre colegas, foi-nos lá pintar um microfone vintage.
1: Olha,
0: em meio de...
1: Eu entretanto...
0: Já vi.
1: Entretanto, tenho aqui uma surpresa para ti, eu gosto de escrever em latim, e pus Lara Alfonsos, Magna Diva, Rádio Telefoniae Lusitanae. A grande diva da rádio portuguesa. E pintei-te num misto de tinta da China com café. O café usado como se fosse aguarela.
2: Aliás, se tu me dás a moldura, será café. Quando tirares.
0: Agora vai ter imagem, se for até ao Instagram da Correio da Manhã Rádio, vai ter a imagem, porque de facto fui presenteada com uma obra de arte extraordinária, uma pintura. Da minha cara. Olha que eu estou sem palavras, ao Marco António.
1: Sentes-te parecido? Identificas-te?
0: Sinto. Sim, está lindo.
2: É pena as pessoas não conseguirem ir lá em casa.
0: Vão ver no Instagram. Têm de ver. Bem, a sério, que artista, que maravilhoso artista. Obrigada, Marco.
2: Estás tão gira.
1: Clara,
2: tu já és giríssima agora. Aqui
0: está o máximo. Vai para a minha sala. Eu não estou a acreditar. Que presente tão bonito, Marco. Eu acho que nunca me tinham oferecido assim um presente tão bonito como este. Muito obrigada. De coração.
1: Esta, eu sei que tenho um marketing agressivo, mas é fofinho.
0: És fofinho, és excessivamente fofinho.
1: Porque tu, sempre que olhas para o quadro,
0: vamos lembrar
1: tu vais
0: de
1: lembrar, meu amigo.
0: Exatamente.
1: Marco,
0: vamos lembrar de vocês, certamente.
1: Se é um skill, se é uma habilidade que eu tenho, eu tenho que pô-la a funcionar também em favor do marketing. O que é que eu quero dizer com isto? Que eu fiz isto por gratidão. Sabes que em Portugal existem várias rádios. Existem umas, duas ou três que dizem que são as maiores, mas não são. Eu tenho ouvido o Correio da Manhã e acho que vocês estão a passar muito melhor música do que essas tais ditas rádios.
0: As ditas?
1: Da Paiola e do Lobby. E então eu estou muito grato que haja uma rádio livre, sem amarras, como diz o Presidente da República, que passe
0: e não
1: que está, música
0: e não está presa a uma playlist,
1: sujeita à playlist,
0: que passa em alta rotação artistas 6, 7, 8 vezes por dia
1: e que ter um espaço sentido aos outros. Portanto, essas rádios para mim não têm a minha atenção. Prefiro o streaming. Só uma rádio que eu dou prioridade neste momento, nacional, que é o Correio da Manhã, e dou também a rádios locais que têm uma programação musical.
0: Claro.
1: Superior às tais rádios que se armam em boas, que são de lábios engraçadinhos.
0: Lucky Duckies, na Correio da Manhã Rádio. Obrigada.
1: É uma honra e um orgulho estar aqui hoje convosco.
0: Muito obrigada.
1: Não estaria melhor a rádio em Lisboa do que esta.
0: Oh, pronto.
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0: Cheia de mimo, vamos terminar com a música dos Lucky Duckies. E eu escolhi este adeus. É de 2017, já tem algum tempo. Mas só para dizermos um adeus, sinto que não é adeus.
2: É um até já.
0: É um até já. Alberto Rocha foi também quem proporcionou este nosso encontro aqui.
2: Um grande beijinho, Alberto.
0: O Alberto
1: também tem um
0: nós
1: retrato,
0: éramos amigos.
1: Também tem um retrato que eu lhe pintei num grande concerto e o surpreendi, que ele organizou lá num grande multiusos de Gondomar.
0: Uh-huh.
1: E ele disse, este gajo é maluco, tu vais mudar isto? Eu estava a perguntar quanto é que me vi.
0: Olha, sabes
1: nada.
0: Uma coisa? Vou só fazer aqui uma coisa. Carregas aí no teu botão, Cláudia.
2: Qual botão?
0: Nesse. E eu vou chamar à cabine de som Alberto Rocha. Muito rapidamente, eu estou-te a ver, Alberto, podes falar, podes dizer olá aos teus convidados.
1: Hello.
0: Que amavelmente me trouxeste aqui.
1: And roll.
0: Podes falar à vontade, estás no ar. Não está? Está? Não está? Olha, se
2: eu
0: calhar
2: quero
0: não está. Não, não, está, está, está tudo certo.
1: Eu consigo ler lábios.
0: Bem, olha, pronto, não dá agora.
2: Olha, já cá está.
0: Já?
2: Já estava a ouvi-lo. Não?
0: Não está. Olha, não percebo porquê. Deixa ver assim. Aí agora. Hello? Pronto, coisas que é, se calhar é suposto só lerem os olhos e os lábios.
2: Não tinha que carregar o botão, não.
0: Tivemos aqui uma oportunidade que não aconteceu.
2: Olha, vou um beijinho, passar aqui. Um beijinho grande, Alberto.
0: Muito obrigada mais uma vez aos Lucky Daggers que vieram aqui à Correio da Manhã Rádio.
1: Mr. Albert Rock and Roll.
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4: E foi a entrevista de Lara Afonso com os da Lucky Ducky. Se no Aqui Entre Nós, pode ouvir de segunda a sexta, das 11 às 4 da tarde. E agora, Sara Correia, avisem que eu cheguei. Já a seguir temos um episódio de Músicas da Nossa Vida na Correio da Manhã Rádio. Fico para saber quem é o convidado.

0: Sara Correia e agora Músicas da Nossa Vida, como eu prometi, e a convidada é nem mais nem menos Luciana Abreu.
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2: Olá, eu sou a Luciana Abreu e a pedido do nosso Pantaleão, que missão impossível esta, meu Deus, escolher duas músicas, as minhas duas músicas favoritas. Eu não tenho só duas músicas favoritas, Pantaleão, mas eu vou esforçar-me, pelo menos uma delas eu tenho a certeza que é, porque fui eu que a compus. Então passamos a ouvi-la.

Foi a música que eu compus para as minhas quatro filhas quando moravam ainda dentro de mim. Agora a segunda, Pantaleão. Acho que te vou surpreender. Sabes porquê? Também é minha. E fila porque tive as minhas gêmeas, como é público, nos cuidados intensivos. Uma nasceu com 800 gramas, outra com 1 quilo, 26 semanas. Não davam nada por elas. Diziam que até paralisia cerebral poderiam vir a ter. E elas são dois, essas é que são dois furacões

de verdade. E então eu através delas, do propósito que eu abracei, que me estava destinado, eu conheci uma santa chamada Mushima, que é Nossa Senhora de Fátima portuguesa, mas em Angola

gostei, não é? Mas eu conheci esta e eu pensei, ai, agora vou-me focar nesta. Então fiz e termino assim, despeço-me. Que haja muito amor, união, muita amizade, muito perdão e que o maior presente seja este, a família e os amigos.

0: Eu sou Luciana Abreu, estas foram as minhas duas músicas favoritas e desejo-vos o melhor na companhia da Correio da Manhã Rádio. Bye bye.
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Shana Light, Brian Adams, como não podia deixar de ser, a rodar na Correio da Manhã Rádio. Às 3 da tarde atualizamos as notícias, mas antes ainda vem a Desiree e o Garabi. Está muito bem, está na Correio da Manhã Rádio. Bom domingo.

0: Muito boa tarde, são 3 horas, está na Correio da Manhã Rádio. Chegou mesmo a horas de ouvir o Grande Jornal das 3 da tarde, a edição é do jornalista Orlando Azevedo. Boa tarde, Orlando.
1: Muito boa tarde, Jéssica Alves. Boa tarde também aos nossos ouvintes. 7 pessoas ficaram desalojadas na sequência de um incêndio em São Martinho, no Funchal, na Madeira. 2 crianças de 11 e 6 anos e um jovem de 18 chegaram a ser hospitalizados devido à inalação de fumos. O alerta foi dado às 6 menos 20 da manhã. O incêndio terá deflagrado numa árvore. As chamas já se tinham propagado a uma habitação e também a uma agência imobiliária. O proprietário de um circo foi agredido com uma arma branca em Ferreira do Alentejo este sábado. O caso aconteceu durante uma tentativa de assalto antes de um espetáculo. Os assaltantes colocaram-se em fuga, mas foram entretanto detidos, como nos conta o repórter Luís Pedro do Rosário.
2: Os assaltantes que acabaram por ser de facto interceptados pela GNR, mas que acabaram depois também por sair em liberdade, depois de terem estado aqui neste recinto. Um deles, que esfaqueou o dono deste circo que está instalado em Ferreira do Alentejo, outro dirigiu-se com um sinal de trânsito para agredir precisamente este proprietário. Pelo menos é esse o relato que é feito por parte de Isabela Cardinali, que é precisamente enteada deste homem, que acabou por sofrer esses ferimentos na sequência do esfaqueamento e também da agressão com o sinal de trânsito. Ora, há relatos também por parte de Isabela Cardinali de que foram atirados pedregulhos na direção deste mesmo espaço, deste recinto que está aqui instalado em Ferreira do Alentejo, e que havia de facto muitas pessoas e crianças em pânico. Isabela Cardinali, que descreve no vídeo também a sua indignação perante aquele que foi o desfecho deste caso.
1: Os alegados assaltantes saíram em liberdade. O calor regressa esta semana a Portugal. As previsões do IPMA apontam para uma subida das temperaturas que podem ultrapassar os 30 graus, sobretudo nas regiões de Lisboa, Alentejo e Algarve. Em Faro há quem já faça praia, antes mesmo da época balnear. A repórter Helena Lota falou com uma banhista nesta manhã.
3: O que é que a trouxe hoje aqui a esta praia?
4: Hoje eu vim a trabalho, por isso que eu também vim tão cedo. Mas aproveitei que estava um solzinho, está um bom tempo, então resolvi ficar por aqui.
3: E tenho vindo à praia nos últimos dias, tem estado um tempo agradável?
4: Olha, aqui para baixo, nos últimos tempos, tem estado um pouco mais cinzento, um vento forte, então não tinha vindo ainda. Mas hoje, como estava mais ameno, fiquei.
3: E a água? Já arriscou o primeiro mergulho do ano? A água está agradável? Ainda está um bocadinho fria?
4: Olha, confesso que estou demorando a dar o primeiro mergulho porque a água tem estado muito gelada. Fui ali, eu ainda hoje coloquei o pezinho, mas ainda está muito fria, acho que não vai ser hoje.
1: O testemunho de uma banhista que está a ganhar coragem para dar o primeiro mergulho do ano na Praia de Faro. A partir de quarta-feira chega um verão antecipado. Foi uma noite de São João também antecipada na cidade do Porto. Milhares de adeptos do Futebol Clube do Porto saíram à rua para festejar com os campeões nacionais. A festa começou no Estádio do Dragão, seguiu a bordo de um barco pelo Rio Douro até à Ribeira, terminou na Avenida dos Aliados. No final do percurso, os campeões nacionais foram recebidos na Câmara Municipal do Porto pelo presidente Pedro Duarte. Na varanda dos Passos do Conselho, o autarca agradeceu ao Futebol Clube do Porto por projetar o nome da cidade e da região além fronteiras.
5: Em nome da cidade do Porto, eu quero dizer muito obrigado a estes campeões. Muito obrigado.

0: por projetarem o nome desta cidade, o nome desta região tão alto. O Porto é uma cidade que se orgulha do seu clube mais representativo. Porque este clube, o Futebol Clube do Porto, simboliza, representa os melhores valores desta cidade e desta região. Representa a força do Norte.
1: Perante milhares de portistas nos aliados, o presidente do Futebol Clube do Porto, André Villas-Boas, deixou agradecimentos aos adeptos, ao treinador Francesco Farioli e ao antigo capitão e diretor Jorge Costa.
2: Vocês foram únicos também na conquista deste título. O Futebol Clube do Porto voltou graças a uma equipa única, com um espírito de vitória único, e agradecemos deste coração a estes jogadores, ao nosso treinador Francesco Farioli, à direção do Futebol Clube do Porto, à administração do Futebol Clube do Porto e ao Jorge Costa.
1: Também o treinador Francesco Farioli deixou uma mensagem aos adeptos.
3: Ganhamos juntos e vamos a celebrar. Obrigado, obrigado a todos.
1: Francesco Farioli, durante a festa oficial dos campeões nacionais do Futebol Clube do Porto nos aliados, os portistas conquistaram 88 pontos em 34 jornadas da Primeira Liga. No último jogo, ontem, frente ao Santa Clara, o Futebol Clube do Porto venceu por 1-0. Também o Sporting entrou em ação. Ontem, sábado, venceu o Gil Vicente por 3-0 e garantiu o segundo lugar da Primeira Liga. Além do segundo lugar, o Sporting carimbou também o acesso aos play-offs para a Liga dos Campeões. Também o Benfica venceu por 3-1 frente ao Estoril Praia e terminou o campeonato em terceiro lugar. A partida ficou marcada pela despedida de Pizzi, antigo jogador do Benfica, atual do Estoril, teve direito a guarda de honra e também a um discurso. O treinador do Benfica também esteve em destaque no rescaldo da partida. José Mourinho foi questionado sobre a possível ida para o Real Madrid.
4: Não vou comentar muito sobre isto. E eu, ao contrário de muitos treinadores, normalmente quando me saio de um clube não faço comentários sobre o passado, olho para o presente. Não estou a dizer que vou sair, estou a dizer que no caso de sair não vou estar a justificar os motivos que me levaram a sair ou não. Não sou esse perfil. Mas tem coisas em que pensar, obviamente.
1: Declarações de José Mourinho, treinador do Benfica, sobre a possível saída do clube para o Real Madrid. O sábado fica também marcado pela despromoção do Tondela e do AVS. Já o Casa Pia vai jogar o play-off de manutenção frente ao Torriense, que tenta a subida de divisão. Na segunda liga, a subida confirmada para o Marítimo e Académico de Viseu. O emblema Beirão está de regresso ao principal escalão do futebol português, 37 anos depois. A terminar, o Santuário Nacional do Cristo Rei, em Almada, assinala hoje mais um aniversário da sua inauguração. O monumento foi inaugurado a 17 de maio de 1959, no dia de Pentecostes, perante cerca de 300 mil pessoas e com a presença de todo o Episcopado português. Erguido no alto do Pregal, o Cristo Rei nasceu de um voto feito pelos bispos portugueses em 1940, durante a Segunda Guerra Mundial. A promessa previa a construção de um monumento dedicado ao Sagrado Coração de Jesus, caso Portugal fosse poupado ao conflito. Inspirado no Cristo Redentor do Rio de Janeiro, o monumento tem cerca de 110 metros de altura, tornou-se um dos símbolos mais reconhecidos da região de Lisboa e da Margem Sul. A imagem de Cristo é da autoria do escultor Francisco Franco e a estrutura foi, aliás, projetada pelo arquiteto António Lino. Ao longo de muitas décadas, o santuário transformou-se num importante local de peregrinação, também num dos pontos turísticos mais visitados do concelho de Almada, oferecendo assim uma vista panorâmica sobre o Rio Tejo, sobre Lisboa e a ponte 25 de Abril. 9 minutos depois das 3, Jéssica Alves, já visitaste o Santuário Nacional do Cristo Rei em Almada?
5: Já sim, porque eu sou de lá.
1: Ah, muito bem. Ora, as notícias regressam daqui a uma hora.
5: Até já, Orlando. Estamos assim atualizados depois do Grande Jornal das 3 da tarde, edição do jornalista Orlando Azevedo. Fique desse lado, temos Ciopa Convida para conferir.

0: Olá, eu sou o Diogo Faria, estou aqui para uma entrevista na Correio da Manhã Rádio com o grande Duarte Siopa.
1: Tal e qual, e como Diogo Faria nos disse, Siopa convidou Diogo Faria para ouvir já a seguir a este physical de Dua Lipa. Bom domingo, está na Correio da Manhã Rádio em 90.4 ou em 94.8.

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2: E comprometido, 13 minutos depois das 3 da tarde, agora para conferir, Ciopa convida, Diogo Faria.
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4: Seja bem-vindo a mais um Ciopa Convida. O meu convidado de hoje é um ator, um jovem ator, com uma carreira sobretudo em televisão e teatro. Neste momento vive na América, mais propriamente em Los Angeles, e como está cá de férias, aproveitei para saber um pouco mais como é que está a sair a sua carreira. Olá, Diogo Faria.
5: Olá.
4: Muito obrigado e é muito bom que estás outra vez em Portugal, pelo menos durante os tempos.
5: Pelo menos durante os tempos, mas é sempre uma alegria vir a casa assim.
4: Olha, Diogo, sempre quiseste ser ator?
5: Sim, eu não me lembro exatamente do momento específico em que tenha decidido ser ator. Acho que comecei muito novo a fazer os teatros em família e a fazer

0: exercícios teatrais e mesmo na escola. E houve um dia que vi um espetáculo de Gil Vicente no teatro e disse: ai meu Deus, eu quero poder. E era muito pequenino e nunca me esqueci desse episódio. E pensei: eu quero poder fazer sentir aquilo que eles me fizeram sentir a mim. E acho que foi a partir daí que a paixão se oficializou.
1: E olha, e tiveste sempre o apoio dos teus pais?
0: Sim, sempre, sempre. Foram sempre muito meus amigos e companheiros de aventura e sempre a torcerem por mim e pelas vitórias.
1: Olha, como é que foi a tua infância?
0: Feliz. Tive uma infância feliz, pude brincar. É na Ericeira, eu sou da Ericeira e felizmente pudemos viver muito o exterior. Meu pai tinha cavalos, tínhamos uma quinta onde podíamos explorar e brincar e usar a imaginação, que era uma coisa que eu fazia habitualmente, sempre fez parte de mim, esse viver e viajar por imaginários. E sempre pude fazer isso e fui muito feliz e explorei imenso. E o facto de podermos estar num sítio que era seguro, que é um meio pequeno, na Ericeira, e nos conhecemos uns aos outros, permitiu-me também explorar muito e poder. Ainda falava disso há dias, que eu pude ir para a escola aos 8 anos a pé, que hoje em dia isso já é impensável e não acontece.
1: Mas tens uma situação muito curiosa, porque costumas dizer que as boas pessoas gostam de animais. Tu gostas muito de animais.
0: Adoro animais.
1: Estamos a falar nos cavalos, que era uma coisa que eu não sabia. Sim. Mas tu adoras animais. E então a tua infância foi muito ligada à Ericeira, ao mar, aos animais que tinhas. E foi ali muito ligada. Tu, quando olhas para o teu percurso, qual é o momento em que sentiste: agora é que eu sou o mesmo ator?
0: Acho que foi primeiro com a formação, porque me senti muito mais confortável e mais seguro e a poder explorar também a paixão que tinha, não é? E terá sido algures quando eu tinha os meus 19 ou 20 anos, que estava a fazer um curso de teatro que se chamava, que era até o Grupo de Teatro de Letras, que era o GTL, na Faculdade de Letras, com o grande Ávila Costa, que é soriano, que é o mestre, e que me ajudou também a despertar e a perceber e a consolidar a minha vontade de fazer teatro e de estar em cima do palco e transmitir palavras e mensagens.
1: Tu já fizeste televisão, cinema e teatro. Onde é que te sentes mais em casa?
0: Uau, é uma boa pergunta e é muito difícil responder. É difícil. Porque são muito diferentes todos eles e todos eles muito
1: estás
0: desafiantes.
1: Estás no palco e sentes ali o carinho do público à tua frente.
0: Sim.
1: Ali. Na televisão, diferente. Dá-te mais posição?
0: Dá, e mesmo nós temos que dosear de formas diferentes e adaptar de formas diferentes, porque se estamos em teatro, sentimos a energia do público.
1: Claro.
0: Está ali connosco.
1: Claro.
0: E tem que ser tudo maior, não é? Porque temos que chegar até à pessoa que está na última fila. Em televisão é mais pequeno, ainda que tenhamos uma equipa à nossa volta que está a assistir e a acompanhar aquilo que estamos a fazer. Temos que adaptar e a coisa é mais clínica, mais cirúrgica. Estamos à lupa e, portanto, a interpretação também tem que ir ao encontro da lente, não é? Da câmera.
1: Pois, cada situação é uma situação e tu gostas de todas. Gostas é de representar.
0: Eu gosto de ser desafiado e de poder chegar às pessoas através daquilo que faço. E isso é, para mim, o mais importante.
1: Oh, Diogo, alguma vez tu pensaste em desistir da representação? Eu faço-te esta pergunta porque eu tenho tido muitos, muitos, muitos atores. Ainda agora, a semana passada, tivemos a Rita Ribeiro e tem vindo cá muitos atores. E todos dizem que aqui em Portugal as coisas são muito oscilantes e muitas vezes as pessoas vão abaixo.
0: Eu acho que ser ator é quase como andar na guerra. É chegar a ser violento e é desafiante, é constantemente desafiante. E há uma coisa que nós temos que nos habituar, ou que temos que ter margem para conseguir fazer, que é lidar com a rejeição constante. Estamos sempre a ser rejeitados. O não é garantido e ouvimos o não diariamente. E, portanto, temos que manter o nosso foco e a determinação. E há alturas difíceis. Eu lembro-me da altura, no meu percurso, até era uma altura boa, que estava a fazer novelas, estava a fazer teatro, estava a fazer locuções, estava a fazer muitas coisas, mas senti que devia tentar explorar outra coisa. E fui um ano para o Dubai, fui para uma companhia aérea, que era a Emirates na altura. E lembro-me de, passados 6 meses, eu estar a bordo com os passageiros, voos longos, e pegar nos passageiros, e ir para a galley do avião atrás e começar a fazer teatro com eles. Dizia: you're the king, you're the princess, you're the queen, punha-lhes as toalhas, e aquilo era uma animação a bordo. E eu pensei: não, está a altura de voltar para casa, não consigo mais. E, ou seja, o teatro encontra sempre, não é? Vai sempre ao encontro do meu caminho.
1: Por isso, tu respiraste a representação e ficaste com o teatro no teu sangue. E é difícil. É difícil as pessoas se ligarem. Qual foi o papel mais difícil que fizeste?

0: até hoje.
1: Mais difícil. Sabe, eu sempre quis fazer musicais, mas tinha muito pudor em cantar e medo. Porque eu acho que há uma exposição maior quando nós cantamos, pois, há uma fragilidade. Sim, e foi nessa altura que eu decidi: não, eu vou fazer uma audição, eu tenho que ir. E cantei até músicas que adoro, da Disney, o Aladino. E fiquei com o papel que era o monstro na Bela e o monstro no gelo. E foi a primeira vez que cantei, ainda por cima tinha que patinar, eram só fragilidades. E também me serviu para aprender que nada é impossível. Nós, se quisermos, chegamos lá, basta foco, determinação. E assim foi.
0: Mas olha, era um grande desafio mesmo.
1: E foi.
0: Cantar, o andar no gelo, saber patinar no gelo, é um grande desafio, é difícil.
1: Grande desafio, é. E depois isso, que é a exposição, nós pomos-nos muito a cantar.
0: Sabes que a Isabela Faladão também diz a mesma coisa.
1: Sim, sim,
0: que
1: sim.
0: Ela também fez a mesma coisa.
1: Pois
0: fez. Ela cantava também no gelo.
1: É um desafio incrível, mas que nós achamos mesmo que será que somos capazes, não é? E duvidamos, mas lá está, tudo é possível com determinação. E foi que eu acho que foi o maior desafio, porque foi um salto para mim até conseguir ter confiança de não, eu consigo e posso fazer isto. E estar exposto ao público daquela forma, e já foram depois 7 anos de musicais depois disso.
0: Portanto, e já te sentes muito mais à vontade.
1: Sim.
0: Era aquele medo inicial.
1: Era, quebrar o gelo, basicamente.
0: Olha, Diogo, nesta profissão, como há pouco falávamos, há muita instabilidade. Como é que tu consegues gerir isso no teu dia-a-dia, essa instabilidade?
1: Tenho que me ocupar. Eu agora tenho lá um coach em LA que me diz uma coisa que é interessante e que é importante para mim e que eu tento manter, que é: Diogo, se tu não estás 40 horas por semana dedicado a isto de ser ator, tu não és ator. E estar dedicado é ir ao cinema, ocupar-te, escreveres, teres projetos, fazeres audições, fazeres até self-tapes só para ti, que hoje em dia é esta a ferramenta que nós usamos, é sempre tudo filmar. E uso muito isso. Se eu sinto que estou a ficar para trás ou que não estou a dedicar tempo suficiente a isto, aí é mais difícil. Enquanto que se eu mantiver esta rotina e este foco, estou mais ocupado. E até eu, quando lá estou, não tenho basicamente tempo para pensar.
0: Quando lá estás nos Estados Unidos?
1: Sim,
0: Los Angeles,
1: sim. Sim, porque o ritmo é muito diferente. Tenho muitas audições, estou sempre. Eu recebo cerca de 300 propostas, no mínimo, por dia, para o meu perfil, tendo em conta o meu aspecto físico e as minhas características e idade. E portanto, a partir daí, depois depende de mim e da minha agência, aqueles a que vou submeter. Depois começam a vir as audições e não há muito tempo propriamente para pensar ou desistir, não, até nem para lamentar os nãos que levo, porque fazem parte do percurso.
0: Isso fazem parte, claro.
1: Sim, mas cá é mais difícil porque é mais espaçado.
0: A oferta é muito menor.
1: Sim, sim, mas o que me leva também a ter iniciativa de fazer coisas cá, que é o que está a acontecer agora. Eu trago lá inspiração para depois a tentar trazer para cá, porque acho que Portugal merece por si também.
0: Olha, durante a pandemia tu chegaste a fazer outros trabalhos. Isso mudou a tua visão da tua escolha como ator? Porque durante a pandemia foi um tempo difícil para tudo que é artista, cantores, atores, foi muito difícil. Tu aí até te dedicaste a fazer outras coisas.
1: Sim.
0: E isso mudou a tua visão como ator ou não?
1: Eu acho que ajudou, deu-me mais perspectiva também. Sabes que eu estava iminente a minha ida para lá. Eu sempre quis ir para Los Angeles e explorar o mercado americano e conhecer a máquina, como funciona. E eu estava prestes a ir. E depois veio a fase Covid e impossibilitou, não é, totalmente a minha ida para lá. Fiz um projeto de teatro, curiosamente, na altura, durante a Covid. Juntei alguns colegas e fiz lá na Ericeira um projeto. E comecei a fazer entregas. Porque não queria estar também parado e não fazia sentido.
0: É difícil. Uma pessoa que tem a sua vida toda estipulada, e neste caso tu és um ator em que as pessoas gostavam, em que tinhas trabalho, e chegas à pandemia e resolves: não, eu não vou estar parado, por isso eu agora vou ser estafeta. É difícil tomar uma decisão dessas.
1: Eu nem pensei muito, na verdade. Foi: o que é que eu posso fazer neste momento? Eu não estou cansado de estar à espera, não é? Então vamos agilizar. E
0: tu,
1: o que é que eu posso fazer?
0: Que não tem medo do trabalho?
1: Não, nunca. Nunca, até porque traz sempre coisas boas. Sempre. Eu acho que parar é morrer. E nós, é ação-reação. Se estamos a agir e a fazer coisas, vêm coisas ter connosco também.
0: Olha, como é que surge depois a ideia de ires para a América?
1: Era sonho antigo, era vontade antiga. E depois aos 40, quando fiz 40 anos, que foi assim uma data marcante para mim, eu fiz uma viagem para lá, para Los Angeles, e senti: não, é mesmo tempo de vir, é mesmo, chegou o momento, não posso pensar mais, não posso ficar na dúvida, não posso estar aqui a adiar, é agora ou nunca. Aquelas coisas que nós sentimos o chamamento e a urgência para fazer. E então comecei a pesquisar e a perceber qual era a forma de lá chegar, e investi o dinheiro que tinha num

0: visto, porque é muito importante o visto. Aliás, é determinante ser visto, não conseguimos ter autorização para trabalhar lá. E foi um ano em que estive a investir nisso e a dedicar-me a isso, até conseguir que acontecesse.
1: Já tiveste grandes surpresas. Já não me lembro que eu soube que é em Portugal, mas soube que já tiveste com Jane Fonda e com outros nomes. Estamos aqui a falar de Jane Fonda porque eu gosto imenso dela, mas estiveste já com grandes nomes. É tudo diferente. Alguma vez pensaste estar frente a essas pessoas ou trabalhares com essas pessoas?
0: É muito surpreendente lá, porque aquela realidade é feita de grandes artistas e de pessoas que nós crescemos a admirar, não é? E que são para nós referências, e elas estão ali. E depois há uma questão que é muito democrático em termos de acesso a eventos, a trabalho também propriamente dito. Basta ser ator, ter até eles, uma coisa importante para eles é termos um percurso que podemos comprovar. E há uma plataforma em que me inscrevi também para eventos e para antestreias e este tipo de eventos da indústria. E inscrevi-me como ator, com o meu currículo, com as minhas características, fotografias profissionais, e a partir daí comecei a receber muitos convites para tudo, para os lançamentos todos. E depois, de repente, estou ali na antestreia, numa antestreia mundial, em que estão os atores, os diretores, e ganhei porque eu tinha algum pudor em falar abertamente com as pessoas, em dirigir-me às pessoas e dizer: olha, sou esta pessoa. E neste momento não tenho, pelo contrário, até tenho vontade. E se tenho admiração, eu manifesto essa admiração.
1: E sentiste boa receptividade da parte deles?
0: Muito. Então, neste momento, ser português é uma sorte, é uma benção, é um privilégio, porque eles... Eu digo, assim que digo que sou português, os olhinhos brilham, até batem palminhas, porque adoram isto, é um paraíso para eles. E toda a gente tem já esta referência.
1: Nós temos tido grandes embaixadores, um deles é o Cristiano Ronaldo.
0: Ah, sim.
1: Nós temos tido grandes embaixadores, Portugal saiu já
0: por aí fora, sim. E de repente estamos no mapa e de uma forma muito expressiva. E é a nova meca de, não digo necessariamente de férias, porque há muitos que vêm para cá para viver, mas de Hollywood, em que toda a gente quer ter uma casa em Portugal, ou ter uma propriedade em Portugal.
1: Isso está-se a verificar muito. Estou ali na Comporta, imensas pessoas, sim, a tentar ir para a Comporta em Portugal. Neste momento está muito bem visto lá fora.
0: Felizmente, e acho que merecemos também, não é? Porque temos este país tão bonito que deve ser aproveitado.
1: Olha, Diogo, como é que é o teu dia-a-dia em Los Angeles?
0: Audições, muitas. Eventos, tenho... por norma duas, antes três por semana, a que vou, que é muito importante, porque é o que eles dizem, é um networking, que é, ando sempre com cartões agora, apresento-me, dou cartões, falo com as pessoas, e depois tenho coisas curiosas a acontecer. A realizadora do Baby Girl começou-me a seguir no Instagram depois de eu lhe dar o cartão. Outros realizadores premiados com Oscar, a mesma coisa, porque vou aos festivais. E eles acham curioso o facto de ser português e depois seguem-me e acompanham também o meu trabalho, as minhas peripécias. Isso é maravilhoso, porque de repente temos uma comunidade criada e posso até facilmente...
1: Começas-te a sentir integrado no meio deles.
0: Sim, e falo, e é como digo, eu falo, neste momento não tenho pudor e falo, até, eu escrevi um argumento e até mostrei algumas das pessoas que conheci entretanto lá. E é isto, é esta teia, esta rede que é muito importante de trabalho, percebermos que estamos todos dependentes uns dos outros e que podemos juntos, não é, criar este arsenal de criativo.
1: Como é que tu vês o futuro em Los Angeles?
0: Eles, é curioso que eles dizem que está muito diferente, porque desde a Covid e desde as greves, que eu também estive nas greves dos atores, a indústria que estava ali sediada voltou para outra, mudou-se, voltou direções para outros sítios, atenção. Europa, nomeadamente, ou seja, está mais disperso do que aquilo que era. Estava ali tudo concentrado. E o que eles queixam é precisamente disto, que sentem que há menos trabalho, menos audições para americanos, para pessoas que ali estão e continuam ali a viver. Para mim, continua anos-luz, porque é um ritmo muito diferente do nosso e que eu não estava habituado. Mas eles queixam-se disso. Curioso, agora, eu sendo europeu, não é? Tenho margem para trabalhar em todos os mercados. Isso, para mim, não é uma desvantagem. Mas continuo a achar que o futuro do cinema e até de TV shows continua ali, até porque eles estão a tentar, através de impostos e de incentivos fiscais, conseguir que a indústria volte a estar ali localizada, os grandes estúdios. Só que há estas questões todas que estão agora a existir, da Warner Brothers e da Paramount, que estão ainda em cima.

0: da mesa, e agora a comunidade artística também está a tentar que isso não aconteça, esse grande negócio, isso, essa fusão.
1: Um futuro promissor.
0: Isso há sempre, sim, é promissor.
1: É difícil sobreviver em Hollywood?
0: Não. Não, eu não acho que seja difícil. Acho que não, porque há sempre trabalho, vai havendo sempre.
1: E depois tu sentes também uma aprendizagem muito grande, coisa que aqui muitas vezes isso não acontece.
0: Sim.
1: Sentes que estás sempre a aprender, não é?
0: Eles são muito práticos, muito. Eu felizmente tive a sorte de encontrar uma coach, que é a Shannon, que já veio a Portugal e adorou. Fiz um tour por cá. Ela diz que nunca na vida tinha comido peixe como aqui, nunca tinha sentido o real sabor do peixe como cá. E já me perdi entretanto, que ia dizer
1: tu,
0: que ela...
1: Tu estavas a dizer que tens uma coach que...
0: Ah, sim.
1: Este cá.
0: A Shannon. E que...
1: Estávamos a falar na parte de sobrevivência lá, no futuro.
0: Exatamente.
1: E o que é que tu querias dizer quando ela veio cá?
0: Ela veio cá, adorou Portugal e ficou fascinada com isto e até esteve quase um mês cá e quer voltar a curto prazo. E ela dizia-me, isto tem a ver com qualquer coisa que ela me diz ou que me diz constantemente, que já não me...
1: Mas quer dizer, o que ela deve dizer é que neste momento os europeus estão com outras oportunidades que... Porque Hollywood era muito fechado aqui há uns anos atrás.
0: Sim.
1: Muitíssimo. E quanto mais lembramos nos primórdios, então mais fechado era. E hoje em dia está mais aberto a atores estrangeiros.
0: Adoram a diferença.
1: Os espanhóis abriram, quer dizer, desde o Almodóvar, que era um realizador maravilhoso, que levou para lá o Banderas, ficou lá, a Salma Hayek,
0: Sim, e tanto, lá está, voltando aqui, acho que era isso que eu queria dizer.
1: Os nossos portugueses também lá estão, também temos.
0: Temos alguns, eu infelizmente não temos muitos, eu gostava que tivéssemos mais, que a comunidade portuguesa lá é mais de atores e ajuda-nos sempre uns aos outros, e tenho poucos colegas, infelizmente. Mas que ela me dizia, exatamente, a Shannon dizia-me: Diogo, mantém o teu sotaque, mantém, não trabalhes isso, porque eu cheguei a ter aulas para reduzir, e ela diz: não, mantém, é único, é teu e vai-te servir. E mantém.
1: E muitos deles, se tu reparares, mantêm o sotaque deles.
0: Sim. Que até é castiço, não é? Uma coisa que...
1: Eu estava a ver se me lembrava de um que tem um sotaque muito maciço.
0: A Sofia Vergara, por exemplo,
1: tu queres voltar a Portugal, ou se tiveres uma oportunidade, pensas nunca mais voltar? Aquelas oportunidades que vamos continuar. O Diogo Morgado, por exemplo, esteve lá e depois veio para cá.
0: E veio, sim. Eu acho que eu, o melhor dos dois mundos, basicamente. Enquanto me puder manter assim e
1: cai lá.
0: Sim, sim. Porque é muito importante para mim também a base aqui em Portugal. E eu gosto, é como digo, eu gosto de... Eu adoro lá estar e sou muito feliz lá.
1: Isso é importante.
0: Muito, muito feliz.
1: Por exemplo, o Diogo Morgado, que foi meu convidado aqui, somos amigos há mais de 30 anos, e o Diogo, eu lembro perfeitamente dele ir e ele dizia: tenho certeza que vou te sentir saudades. E não conseguia. Ele troca tudo para estar cá. É diferente, percebes?
0: É diferente. O Diogo é meu padrinho, foi um dos meus padrinhos para o visto, sim.
1: Olha, que giro.
0: Sim.
1: Olha, que giro.
0: É incrível.
1: Olha, tu sempre foste uma pessoa muito discreta com a tua vida pessoal. Isso é uma escolha consciente? Ou és mesmo assim?
0: É consciente. Sou assim, por norma, porque acho que pessoal é pessoal, é precioso, é nosso, é o nosso maior tesouro, é a nossa vida e a nossa intimidade. E eu gosto de preservar isso. Partilho com quem me conhece bem, não é? E com as pessoas em quem eu confio. E de resto, acho que não devemos dar acesso, não é? Não deve haver uma porta aberta.
1: Toda a tua vida e muitas situações e muitas notícias saem da tua vida, como de outros atores, é normal. Mas tu és uma pessoa sempre muito discreta, és uma pessoa muito recatada e que gostas de aparecer, que é B. Mesmo as entrevistas, gostas que te expliquem bem, porque o que gostas mais é falar do teu trabalho, que o trabalho é mais importante. A tua vida privada é um pouco mais discreta. Porque tu também sempre foste assim. Sempre conhecemos um Diogo que sempre foi discreto. Tu achas que a exposição mediática ajuda ou complica as relações?
0: Pode complicar, pode pôr uma pressão adicional nas relações, não é? Porque é sempre uma perspectiva sobre a relação, não é a relação. A relação é entre as pessoas
1: eu,
0: que existem.
1: Eu sempre disse que complica imenso as relações. É.
0: Acho que pode trazer até, se as coisas não estiver bem sustentada, não é? E, bem, e se não for uma relação sólida, pode, obviamente, mexer com a relação e trazer dados novos e fragilidades.
1: Todos nós que temos esta exposição.

0: que somos obrigados a ter, porque nós é que escolhemos estas profissões de atores, cantores, apresentadores, sofremos todos com isso. Porque muitas vezes, e o que acontece cá em Portugal, Diogo, eu sinto muito isso, e isso às vezes também me custa, é que nós, para conseguirmos muitas vezes aparecer e termos oportunidades de trabalho, abrimos as nossas portas da nossa casa. Quando já estamos super conhecidos, então fechamos as portas e já ninguém entra. Mas contigo nunca aconteceu isso, porque tu nunca abriste as portas da tua casa de forma a expor-te muito. Nós sabemos, os teus amigos sabem, como é evidente, mas sabemos pouco das tuas relações, do teu pai, da tua mãe, relações amorosas, sabemos pouco, porque tu também nunca abriste essas portas. E eu acho que isso é uma mais-valia para ti. Porque tu, quando falamos contigo, gostas de falar da tua carreira. Quem é que é o Diogo fora das câmaras?
1: Ah, eu acho que sou muito otimista, positivo, bem disposto. Tento que a vida seja uma coisa boa para todas as pessoas que me rodeiam. E estou sempre atento a essas pessoas que têm o meu núcleo duro, não é? Aquelas pessoas de quem eu gosto e que são importantes para mim. E acho que isso é porque hoje em dia, então, estamos numa fase muito difícil. Estamos num mundo está louco, não é? E todos nós estamos a tentar perceber mais ou menos o nosso lugar. E então eu tento trazer essa energia positiva e essa.
0: Mas és muito diferente. Quando se desliga a luz das câmaras, és uma pessoa muito diferente.
1: Eu acho que não. Quer dizer, talvez.
0: Também é
1: É
0: com.
1: uma boa questão.
0: Sabes que eu que te conheço, acho que tu, quem conhece o Diogo, sabe que o Diogo é assim. É um homem sensível, é um homem educado, é um homem que se preocupa com os amigos e com as pessoas, é um homem muito carinhoso, até o gostar de animais, mas também depois tem a ver com o que tu estás a fazer. Porque se tivesse um papel, que é um papel que te obrigue a ser um vilão, tu és uma pessoa completamente diferente. Mas no geral, o Diogo que nós conhecemos é um Diogo tranquilo, está sempre tudo bem, sempre, como se costuma dizer, na paz, sem chatices, tudo tranquilo. E eu acho que é por aí, Diogo, que tu tens conseguido que o público goste de ti. Porque as pessoas gostam muito de ti. Eu esta semana ainda te fiz uma chamada por causa de um jantar que havia. E é engraçado, as pessoas em questão, que tu sabes quem são, dizerem, eu gosto tanto daquele rapaz que tinha mesmo saudades de o ver. É muito engraçado esta mulher quando disse, eu gosto daquele rapaz porque eu tinha saudades de o ver, porque ele é mesmo boa pessoa. Isso é muito bom. É uma situação que tu tens criado, porque tu és assim, não criaste, tu és assim. E as pessoas gostam de ti pela tua simpatia, pelo teu ar, que como tu dizes, eu não sou tímido, sou
1: Reservado,
0: reservado.
1: isso sou
0: Reservado,
1: reservado,
0: sou.
1: sou.
0: Olha, Diogo, o que é que te tira mesmo do sério?
1: O que é que me tira do sério? Ah, má formação, as pessoas que são maldosas, tira-me do sério. As pessoas serem más umas para as outras, sem necessidade nenhuma, não é? Não temos
0: Nós
1: necessidade.
0: convivemos muito com isso e nas nossas profissões, a guerra dos egos e aquela ascensão
1: Existe bastante,
0: ao
1: é
0: cimo
1: tóxico, não é?
0: é muito complicado.
1: E temos que nos preservar e defender disso também. Mas eu acho que não há necessidade nenhuma. Acho que somos todos, podemos ser todos amigos uns dos outros e podemos todos beneficiar uns com os outros e não tem que haver essa maldade, essa ruindade que muitas vezes aparece.
0: Olha, o que é que te faz sentir paz?
1: O mar,
0: A
1: o
0: Ericeira.
1: cinema, sim, a Ericeira. Se bem que lá tenho sorte, há muita praia, há muito mar também, que ajuda,
0: Pois
1: é
0: é, verdade, é
1: determinante.
0: verdade.
1: E o cinema, que é outra coisa que tenho cá e lá também. Passo muitas horas no cinema, sim.
0: E o cinema traz-te aquela paz, aquela tranquilidade que tu necessitas.
1: Muito. É, eu sinto cada vez que vou. Não, eu vou para o aeroporto, basicamente, cada vez que vou para o cinema, porque vou viajar. E vou muitas vezes. E é para mim determinante. É um sítio onde eu consigo abstrair-me de tudo, do mundo, e estar ali concentrado. Não há telemóveis, não há. Em casa é-me difícil já, hoje em dia, estar
0: Diogo,
1: concentrado.
0: tu és daquelas pessoas que estás a assistir a um filme e estás a ver e a respirar a história, ou a par disso, também estás a ver toda a parte técnica do ator?
1: Sim, já vejo a parte técnica, vejo já o esqueleto da coisa, né? Não vejo só a carne, vejo o que está por trás e tento perceber também. E depois eu ligo muito à energia, energia das personagens, energia do filme, e isso estou sempre especialmente atento, não consigo desligar. Se bem que há uma coisa interessante que é, se o filme for muito bom, por exemplo, o Hamnet. Eu tive a oportunidade de ir à estreia lá e conhecer a realizadora, e ela fez uma coisa maravilhosa, que foi preparar-nos para o filme. Então, toda a plateia, celebridades de Hollywood, imagina, que estava em peso lá, teve que fazer uma meditação com ela.

0: que é, eu vou-vos pôr disponíveis para aquilo que vão assistir. E foi um dos casos recentes em que me aconteceu não pensar absolutamente tecnicamente em nada. Eu entreguei-me ao filme, vivi a história, vivi as personagens, o que elas sentiam, e isso é maravilhoso quando acontece, porque é uma obra maior, não é? Está tudo sintonizado no sítio certo. E isto foi muito bonito, ela, o que ela fez, porque nós também temos que estar disponíveis para ver as histórias, não é?
1: Claro, claro,
0: e para as absorvermos. Mas há sempre um lado que é técnico, é importante também ter.
1: Olha, Diogo, nós estamos quase a terminar e eu agora quero te fazer aqui 4 perguntas rápidas. A primeira pode ser de um teatro ou televisão?
0: Meu Deus. É muito difícil. Não posso dizer e teatro e televisão.
1: Pode ser teatro e televisão.
0: Teatro e televisão,
1: porque,
0: sim.
1: Porque eu acho que todos vocês fazem isso. Isso é um complemento. Muitas pessoas estão a fazer novelas e fazem filmes e fazem televisão também. Uhum. Mas depois têm a necessidade de sentir o público. Têm a necessidade de ter aquela rápida...
0: É mágico, sim.
1: É mágico ter ali o público à frente e sentir que o público chora e que ri. E isso...
0: É uma troca direta. Na televisão temos um feedback posterior, mais tarde. Em teatro, é real, está a acontecer em tempo real.
1: Agora vou-te fazer uma pergunta difícil. Fama ou anonimato?
0: Se for fama como consequência de reconhecimento pelo trabalho e apreciação, tudo bem. Se for uma coisa mais desmedida e mais tóxica, lá está, prefiro o anonimato, porque é muito importante termos
1: por isso,
0: a nossa...
1: O que nós chegamos à conclusão é que tu gostas da fama, mas pelo teu trabalho,
0: sim,
1: pelo sucesso do trabalho de um ator.
0: Sim.
1: Outra pergunta. Preferes o papel de vilão ou de herói?
0: O vilão dá um gosto, dá um gozo e um gosto especial. Dá, não vou negar, porque é mais desafiante no sentido...
1: É mais difícil, Diogo, um vilão?
0: Às vezes pode ser mais difícil justificar porque aquela... Porque um vilão não é um vilão só porque sim, não é? Ninguém é mau só porque sim. Nós temos que perceber a raiz da coisa. E isso é, essa é a parte interessante da construção. Mas porquê é que ele é assim? E percebê-lo, e até arranjar justificação para isso e torná-lo aos nossos olhos compreensível, porque para exteriormente pode não ser, para quem estiver a ver, não é compreensível que alguém seja mau. E isso é interessante, esse caminho que é feito até lá, e gosto do desafio. O herói é sempre uma alegria muito grande, não é? Ser um herói é sempre o salvador da pátria, portanto tem os créditos por si só.
1: Mas geralmente mais difícil se quer fazer o vilão.
0: Eu acredito que sim, a não ser que seja um herói também com um
1: vilão
0: emocional.
1: Muitas vezes a pessoa tem que absorver a personagem e tem que se modificar, não só nas falas, no diálogo, mas também na imagem, porque o vilão tem um ar mais fechado, mais carrancudo, mais pesado.
0: Sim, e a contracena costuma ser mais estimulante.
1: Já fizeste vilão?
0: Agora estou a fazer um indie, um filme indie lá. Fizemos agora o Proof of Concept, que é uma curta-metragem do filme, que depois temos o argumento todo para fazer, a longa. E ele, lá está, é um vilão, ele é o mau da fita, mas não é só o vilão. Ele tem razões para agir daquela forma. E foi muito bom para mim perceber, fazer esse caminho, não é? Ir ao encontro desta personagem e perceber, não, espera. Ele é luminoso, ele é bondoso até. É bondoso aos olhos dele, para ele está a agir de forma correta. E isso é que é depois muito interessante perceber e explorar. Sim, é muito desafiante, tem sido.
1: Agora, a última pergunta é: um sonho por cumprir?
0: Um sonho por cumprir. Este é específico e concreto. Eu escrevi uma curta-metragem que quero. Eu ia fazê-la lá, mas estou a pensar fazê-la agora cá, porque fui desafiado para. Há lá um festival, que é o Festival de Curtas, LA Short Film Fest, que dá acesso depois ao Oscar. Todos os. A academia, por norma, está muito centrada ali, está muito concentrada ali. E desafiaram-me para apresentar-lhes este projeto que tenho. E eu pensei fazer lá, só que depois, até por questões práticas lá, muitas licenças, e pensei, mas não, porque é que eu não hei de fazer isto na minha língua, em português? Porque a história eu pensei em português, obviamente, depois traduzi. E trazê-la para cá e juntar os dois mundos, como nós dizíamos. E este é um sonho que eu tenho, que é que este filme possa chegar a muita gente e chegar longe, porque tem uma palavra a dizer, é uma perspectiva minha importante. E esse é um sonho que eu tenho, que chegue às pessoas.
1: Olha.

0: nós temos um sonho para ti, que é tu receberes um Oscar.
1: Era incrível, incrível. O Brasil tem sido muito feliz nestes últimos dois anos.
0: Agora, por acaso, receberam uma decepção.
1: Sim, mas só o ser nomeado move montanhas.
0: Já é muito bom.
1: Eu tive a oportunidade de estar lá com as equipas e eles estavam num êxtase, e mesmo a comunidade do Brasil, os brasileiros que lá que residem em Los Angeles, foram em peso a todos os eventos e estavam radiantes. Porque
0: os brasileiros vivem isto de uma forma incrível.
1: Vivem, têm muito amor à camisola.
0: Quando a, não me lembro o nome dela, a atriz.
1: A Fernanda.
0: Quando a Fernanda recebeu aquele.
1: Ela recebeu o Globo, chegou a receber.
0: E depois vai para Hollywood e não é a melhor atriz.
1: O Oscar, sim. Estava toda a gente.
0: Tristíssimos.
1: É verdade. Mas recebeu a admiração em peso de Hollywood. Estava, as pessoas renderam-se à interpretação dela.
0: E é merecida, ela é fantástica.
1: Absolutamente.
0: É fantástica. É. Já nem se fala da mãe, não é?
1: Sim, as duas. As duas são.
0: Elas têm casa cá em Portugal e de vez em quando estão cá em Portugal. Eu não as conheço, nunca tive com elas, mas tenho uns amigos que já tiveram a jantar com elas. Diz que são fantásticas. Diz que são mulheres fantásticas e que há aquele sonho de voltar e receber um Globo.
1: Mas eu acho que. Antes de chegar lá.
0: Eu acho que os portugueses todos que estão lá, que não são muitos, são muito poucos, mas têm todos aquele sonho de será que eu vou subir aquele palco e vou receber um Oscar?
1: É possível, nós temos talento para isso. Temos talento e capacidades para isso. Temos sim, é preciso é também conseguirmos produzir histórias e contar estas histórias e chegar lá, chegar ao público.
0: Olha, Diogo, muito obrigado. Hoje recebemos aqui um ator que muitos conhecem da televisão e do teatro, mas que continua a ser um homem discreto, fora dos holofotes. Por isso, Diogo, esperamos todos que regresses a Portugal, porque todos gostamos de ti, e que tenhas o maior sucesso do mundo em Los Angeles. E foi
1: obrigado.
0: Muito bom falar contigo.
1: Gostei muito também.
0: Além de muita gente gostar de ti, eu particularmente gosto muito de ti. E estou a torcer que tenhas muito sucesso.
1: Vamos a isso.
0: Muito
1: obrigado.
0: Quanto a nós, muito obrigado por estar desse lado e até ao próximo Ciopa Convida.
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3: Foi mais um episódio do Ciopa Convida. Neste caso foi o Diogo Faria. Todos os fins de semana uma nova estreia do programa Ciopa Convida. Conversas sem compromisso. Agora vem a Pink com Try, esta música que já é de 2012. Eu gosto tanto. Daqui a pouco atualizamos as notícias. Fique connosco.

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1: Então assim, fica já a saber, amanhã de manhã ligue-se a Correio da Manhã Rádio para ouvir o Aurora bem cedinho com Ana Pinto, ou então o Bom Dia com o Júlio Heitor logo a seguir, para acordar sempre em bom, em 90.4 na Grande Lisboa, 94.8 no Grande Porto. Eu sou Jéssica Alves, estou consigo hoje até às 7 da tarde, hoje dia 17 de maio, e amanhã sim é segunda-feira, eu sei, mas olhe, Nelly Furtado, Turn Off The Light, não pense nisso, aproveite-se.

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2: Maroon 5, All Night, agora que faltam 4 minutos para as 4 da tarde, hora que atualizamos as notícias, portanto fique connosco até já.

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1: Muito boa tarde, são 4 horas, está no sítio certo, na Correio da Manhã Rádio. Atualizamos agora as notícias com o Grande Jornal das 4 da tarde, edição é do jornalista Orlando Azevedo. Boa tarde, Orlando.
2: Muito boa tarde, Jéssica Alves. Boa tarde aos nossos ouvintes. Um circo foi assaltado ontem em Ferreira do Alentejo. Os assaltantes, munidos de uma faca, esfaquearam um homem, o padrasto da artista circense Isabela Cardinali. A reportagem com mais detalhes do jornalista Luís Pedro do Rosário.
3: Dois homens, munidos de uma faca, tentaram assaltar na última sexta-feira a bilheteira de um circo aqui em Ferreira do Alentejo. Um dos suspeitos terá desferido um golpe no rosto da vítima, o proprietário precisamente deste circo, e outro indivíduo pegou num sinal de trânsito para agredir a vítima. Ora, um dos indivíduos acabou por ser imobilizado por parte da vítima até à chegada da GNR. Os casos foram comunicados depois ao Tribunal de Almodóvar, mas os dois suspeitos, os dois homens de 28 anos, acabaram por sair em liberdade. As declarações de Isabela Cardinali, que deu à CMTV, dão conta precisamente do sucedido.
4: Eu, quando saí do bar e quando percebi que estava a haver uma confusão, o meu principal problema, a minha principal preocupação era retirar as crianças que estavam aqui à frente, porque isto é um espetáculo, obviamente, dedicado às crianças. Temos muitas mulheres que vêm com os filhos e que não estão à espera que haja um desacato no local onde é para ser vivido com animação e onde é suposto termos a segurança para todos os que vêm assistir. Eu acho que o vídeo foi uma indignação pública, aquilo que eu consegui fazer para chegar a quem eu achava de direito. Foi a única forma que eu encontrei no momento de demonstrar a minha preocupação, a minha indignação e de uma forma de protesto mais saudável, uma vez que na realidade não podemos fazer nada quanto àquilo que aconteceu e não temos ninguém para nos proteger, e acho que essa é a parte assustadora.
3: São as declarações de Isabela Cardinali, a denunciante desta situação, que é enteada precisamente da vítima, que acabou então por sofrer esses ferimentos na sequência do esfaqueamento que ocorreu na última sexta-feira. Também a dar conta Isabela Cardinali nas redes sociais dos momentos de pânico que foram vividos tanto por crianças como por outras pessoas que estavam aqui no recinto para entrar no espetáculo.
2: A reportagem do jornalista Luís Pedro do Rosário. Um homem foi detido pela PJ por se ter apropriado de dados bancários de uma entidade usando-os para comprar bens de valor elevado que depois revendia para ocultar o crime. O homem foi apanhado em Lisboa pela Polícia Judiciária de Braga na operação designada Click and Go. Havia informação de que o suspeito, um estrangeiro, estava em situação irregular em Portugal, não tinha emprego e poderia abandonar a qualquer momento o hotel onde estava instalado de forma provisória. Perante o risco de fuga, foi detido. Está indiciado pelos crimes de branqueamento e abuso de cartão, dispositivo ou dados de pagamento. Vai ser presente a primeira interrogatório judicial. O inquérito é conduzido pelo Ministério Público de Faf. A investigação vai assim prosseguir. Houve uma onda de furtos e vandalismo na última madrugada em Vila Nova de Famalicão. Duas lojas foram assaltadas, outras duas viram as portas de vidro destruídas. A PSP está a tentar identificar a dupla de assaltantes.
5: Foram dois os furtos, mais duas tentativas de furto que ocorreram esta madrugada por volta das 5 horas em Vila Nova de Famalicão, aqui na rua Amélia Rei Colasso. Dois estabelecimentos foram assaltados, um café por volta das 5:15 da madrugada. Os dois assaltantes que foram vistos aqui a rondar o estabelecimento partiram com um paralelo uma pedra, o vidro da porta principal deste café, um vidro que, por ser de um material mais resistente, acabou por não partir, ficou estilhaçado, mas não permitia a entrada no estabelecimento. Acabaram por abandonar o local para assaltarem uma loja que fica neste mesmo edifício, numas galerias, uma loja de higiene e segurança no trabalho. Um dos homens acabou por entrar no estabelecimento depois de partir a porta de vidro e levou um computador portátil. Houve numa outra rua, mais próxima do campo da feira semanal de Famalicão e também do mercado municipal, mais duas lojas alvo desta onda de furtos, uma peixaria que foi assaltada. Os assaltantes conseguiram levar algum dinheiro que existia na caixa registadora, tentaram assaltar um outro estabelecimento, provocando aí também destruição. Ora, uma noite que foi de festa aqui em Vila Nova de Famalicão, devido à qualificação do futebol do clube da terra para as competições europeias, mas as autoridades referem que estas situações nada terão que ver com os festejos do futebol. Dizem que terão sido os mesmos dois indivíduos a levar a cabo estes dois furtos. Estão a ser estes quatro furtos, duas tentativas e dois furtos, estão a ser investigados. Não há ainda qualquer detenção.
2: Reportagem em Vila Nova de Famalicão com Fátima Vilaça. Seis pessoas ficaram desalojadas na madrugada deste domingo na sequência de um incêndio no Funchal. O fogo destruiu por completo uma habitação e também uma agência imobiliária.
6: Os bombeiros sapadores do Funchal foram acionados para um incêndio numa árvore. Mas quando os operacionais chegaram ao local, perceberam que se tratava de uma situação muito mais grave. O alerta foi dado perto das 6 da manhã deste domingo para um incêndio na rua do Poço Barral, no Funchal. O fogo alastrou-se a uma habitação e a uma agência imobiliária. Na habitação morava um casal, os três filhos e mais uma pessoa no andar de cima, que ficaram desalojados. O proprietário da casa é distribuidor do Diário de Notícias da Madeira, que foi afetado. Três das vítimas, duas crianças de 6 e 11 anos e um jovem com 18 anos, tiveram mesmo de ser transportadas para o hospital devido à inalação de fumos. A agência imobiliária foi totalmente tomada pelas chamas. Para o local, foram também acionados os bombeiros voluntários madeirenses, bem como a Polícia de Segurança Pública. O caso passou agora para a alçada da Polícia Judiciária.
2: Ouvimos a reportagem da Inês Campana. Longas filas e passageiros desesperados estão a marcar este dia também no aeroporto Humberto Delgado, em Lisboa. Em causa estão problemas técnicos e informáticos. Vamos à reportagem com mais detalhes com o jornalista Nuno Gil Ferreira.
7: O aeroporto de Lisboa tem sido palco de filas de espera com mais de uma hora de demora. A informação foi avançada ontem pela PSP e pela ANA Aeroportos de Portugal e que confirmam que tudo se deve a alguns problemas técnicos e informáticos no sistema de controle de fronteiras. Um sistema que neste momento é feito quase inteiramente de forma digital, o que acaba por torná-lo mais suscetível a este tipo de problemas. Mas mesmo assim, ao passo que há alguns meses registávamos filas de 3 a 4 horas, neste momento a ANA Aeroportos de Portugal deixa claro que a situação está melhor. Há pouco mais de uma hora de espera nas filas para o controle de fronteiras e mesmo por isso a transportadora avisa os passageiros que embarquem em voos do espaço não Schengen para chegarem um pouco antes da hora para evitar estes atrasos. E alguns vídeos publicados nas redes sociais acabam por mostrar grandes filas dentro do aeroporto, filas que chegam a sítios bastante mais longínquos do que seria suposto, mas mesmo assim a ANA Aeroportos de Portugal e a PSP afirmam que o sistema apenas sofreu uma pequena falha e que neste momento a situação está bastante melhor do que há alguns meses atrás.
2: Jornalista Nuno Gil Ferreira com a reportagem no aeroporto Humberto Delgado em Lisboa, onde se registam longas filas e passageiros desesperados. A terminar, o calor que regressa já esta semana. O verão antecipado traz temperaturas acima dos 30 graus em alguns pontos do país. De acordo com as previsões do Instituto Português do Mar e da Atmosfera, são esperados as máximas de 35 graus em Beja, 34 em Évora e 32 em Lisboa. São estas as cidades que deverão registar as temperaturas mais elevadas, mas a vaga de calor deverá estender-se à maior parte do território do continente. Estão previstas temperaturas máximas superiores a 30 graus para a área a sul de Castelo Branco e também para Trás-os-Montes. Termómetros a subir, principalmente já a partir de terça-feira. 10 minutos depois das 4, está na Correio da Manhã Rádio.
1: Notícias atualizadas depois do Grande Jornal com o jornalista Orlando Azevedo. Daqui a pouco temos músicas da nossa vida para conferir, mas vem antes Olivia Dean, Man I Need.
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0: Músicas da nossa vida para conferir aqui e agora.
1: Músicas da nossa vida na Correio da Manhã Rádio. Viajamos até à adolescência do jornalista Duarte Antunes. Venha connosco conhecer as músicas da sua vida.
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3: Olá, o meu nome é Duarte Antunes, sou jornalista da CMTV, mais ligado à área do desporto, e lançaram-me aqui um desafio porreiro de escolher aqui duas músicas ligadas à minha vida. Digamos que na adolescência, olhando só para a adolescência, tinha assim alguma dificuldade em arranjar duas, mas lembrei-me de uma associada a algo que nós fazíamos. Eu sou alentejano, sou Débora, e era associada a algo que a minha malta, naquela altura, o meu grupo fazia, que era ir para as piscinas de Évora. E eles tinham, nessa altura, eu não sei se era um CD, e estavam constantemente a dar músicas, e uma delas estava constantemente a dar, que era a música do Mário, Let Me Love You. E essa música ficou-me na cabeça e ficou... Não que eu depois a seguir fosse para casa ouvir a música, mas ficou claramente associada a esse momento, pronto, de diversão, não é? De uma tardada bem passada nas piscinas. E claramente cada vez que ouço essa música, hoje em dia menos, não é? Já é uma música que tem já uns anitos, mas associo claramente a essas tardadas muito bem passadas e àqueles saltos dos 5 que nós fazíamos, que eram as cadeirinhas e essas coisas todas, e depois o lanche ali na relva, sempre a ouvir essas músicas desse género. Pronto, eram essas, e eram o Aisha também, mas pronto, mais do Mário. Até parece que já estou a ouvir a malta a dizer mexe aí a água, que era o que dizia a malta antes de saltar para a piscina da prancha do 5. Portanto, Let Me Love You, Mário, vamos ouvir este som.

Esta foi a música, deu aqui uma nostalgia certamente a muita gente. Esta foi a primeira, assim que me marcou, e achei engraçado até trazer outra de uma altura que me ficou marcada, numa altura mais recente na minha vida, e portanto para marcar essas duas etapas, digamos assim, uma mais na adolescência, que foi esta primeira que ouvimos, e entretanto outra que me marcou numa fase mais para a frente, e que foi uma fase que marcou certamente muita gente por razões diferentes, que foi a fase do Covid, que nós estivemos em casa, e eu acabei por desenvolver uma competência que não sabia que tinha durante o Covid. Me entreti, comprei uma guitarra e fui ao YouTube e comecei a aprender coisas para tocar, e comecei a tocar sozinho guitarra. Não sou nenhum especialista, mas toco o básico, e nessa altura achei que ao tocar e cantar, porque também gosto de cantar, que a minha tonalidade da voz se adequava, ou gostava de cantar uma canção, que era do Zambujo, o Pica do Sete, e portanto foi uma música que se tornou

Tornou fácil para mim até de tocar na guitarra e de cantar, e portanto acabou por ser uma música que me marcou também noutra fase da vida, e é sempre bom ouvir os Zambus, portanto bora lá ouvir aí o Pica do Sete.

0: Ora, aí está. Está feito o Pica do 7. E espero que tenham gostado deste momento. Eu gostei aqui de partilhar estas duas músicas que fizeram parte da minha vida, e há muitas outras. A música é sempre importante na vida de todos, e continuem a aproveitar e sempre com música, diariamente. Sou o Duarte Antunes, espero que tenham gostado. Um abraço.
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2: Ouvimos as escolhas musicais do jornalista Duarte Antunes, que também tem talento para cantar. Foi o Músicas da Nossa Vida.
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2: A próxima convidada do Músicas da Nossa Vida é Vânia Mateus, jornalista do canal Now. Também ela com uma ligação especial à rádio. Vamos ouvir.
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4: Olá, eu sou a Vânia Mateus, sou jornalista do Now e tenho também um percurso ligado à rádio. Comecei na Rádio Azul quando tinha apenas 22 anos. É uma rádio em Setúbal, fiz para lá um programa em direto durante algum tempo. Depois também passei pelo Rádio Clube Português e pela M80. E tenho assim uma grande paixão pela rádio, portanto foi com muito carinho que recebi este convite para vir aqui partilhar quais é que são duas músicas da minha vida, neste caso. É uma tarefa difícil. Eu gosto muito de música, toco piano e órgão desde pequenina, desde os 4 ou 5 anos, portanto sou muito ligada à música. Escolhi duas muito difíceis, quer dizer, muito difíceis no sentido de gostaria de ter escolhido mais, mas estas duas foram fáceis de decidir. Então, a primeira escolho é Jude, dos Beatles. Foi escrita para tentar ajudar o filho do John Lennon a lidar com o divórcio dos pais. A mensagem é, por isso, uma mensagem positiva. E eu sou uma pessoa positiva, gosto sempre de ver o lado bom, mesmo nos momentos mais difíceis. E eu gosto muito desta música por um motivo em particular. Já referi que tocava órgão, ainda toco de vez em quando, tocava órgão com 4, 5 anos. E a minha avó, sem saber nada de música, colocava-se sempre ao meu lado para me ensinar, porque eu tocava muito de ouvido. E então ela punha-se ao meu lado, cantarolava, e cantarolava mesmo sem saber inglês, sem saber a letra, ela cantarolava esta música dos Beatles. E daí eu consegui tocar esta música e ficou sempre esse carinho. A minha avó ainda é viva, ainda gosta dessa música, e eu também, sempre que ouço. Por isso, vamos ouvir também. Hey!

Então, Hey Jude já está a acabar e agora vou partilhar convosco a minha segunda eleita. Chama-se Bohemian Rhapsody, é dos Queen. Uma banda que eu adoro, adorava ter tido a oportunidade de os ver ao vivo. Acho que eles eram fantásticos. Acho que não há voz igual à do Freddie Mercury. Apesar de haver muito boas bandas depois disso, que tentaram fazer covers dos Queen, etc. Mas não é igual, falta aquele je ne sais quoi. Esta música escolho-a porque é uma obra-prima. Mistura vários géneros dentro de uma música só. É enorme. Foi muito à frente para a época. Os Queen queriam uma música enorme. Não queriam passá-la na rádio, mas eles arriscaram tudo. A música é fantástica. Tem uma letra fabulosa. E eu escolho esta música precisamente por causa da questão da letra. O meu grupo de amigos mais chegado, quando éramos todos teenagers, gostava muito de ir ao karaoke. A dada altura, quando se bebiam uns copos a mais, havia sempre alguém que escolhia a Bohemian Rhapsody para cantar. Portanto, como vocês devem imaginar, não é de todo tarefa fácil, sobretudo no último minuto da música, onde há muitas palavras que não se percebem bem. E, portanto, eram sempre momentos muito divertidos quando algum de nós tentava, porque depois os outros iam todos a tentar cantar a Bohemian Rhapsody e pronto. E as pessoas não percebiam muito bem porque é que nós estávamos a fazer aquilo, mas nós divertíamos sempre. E, portanto, também guardo essa boa memória. Anos

Mais tarde, já não enquanto teenager, mas tive a oportunidade de passar pelo estúdio onde os Queen gravaram esta música, curiosamente o mesmo estúdio onde os Beatles também gravavam. Portanto, deixo-vos agora com a Bohemian Rhapsody.

0: Estas são duas das músicas da minha vida. Espero que tenham gostado. Obrigada por me terem feito companhia. Eu sou a Vânia Mateus, jornalista do Now, e quero também que continuem a fazer companhia à CM Rádio. Até à próxima.
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2: Aqui ficou mais um episódio do Músicas da Nossa Vida. Ouvimos Vânia Mateus, jornalista do canal Now. Ela partilhou connosco dois temas que marcaram o seu percurso de vida.
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2: Vamos para mais uma edição do Músicas da Nossa Vida com a nossa querida Lara Afonso. São canções que a marcaram no seu percurso de vida e por isso têm histórias dentro. Vamos ouvir?
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4: Olá, eu sou a Lara Afonso, estou consigo todas as tardes no Regresso a Casa a partir das 4 da tarde e hoje fui submetida ao grande desafio de escolher apenas e só duas músicas que sejam assim representativas da minha vida. Enfim, é muito difícil. Se me perguntarem amanhã, provavelmente iria ter outras duas e se calhar na hora a seguir mais duas, mais três, enfim. Eu adoro música desde que me conheço por gente. Não vivo sem música em lado nenhum na minha vida. Todas as circunstâncias da minha vida envolvem uma música e, portanto, percebem então a dificuldade, não é? Acredito que também sintam essa dificuldade, porque música é a vida também. Então, posto isto, vamos lá escolher a minha primeira música que vou escolher, e se calhar enquadrando aqui esta minha paixão pela música enquanto cantora também, eu vou escolher o Greatest Love of All, na voz da Whitney Houston. Foi a primeira música que eu cantei em público, porque sempre fui uma pessoa super envergonhada, muito tímida, e cantava assim às escondidas. Claro que numa família grande nunca é totalmente às escondidas, há sempre alguém que saiba. E há um dia que, felizmente, os meus pais tiveram a oportunidade de nos levar a um cruzeiro. Um cruzeiro muito pequenino, não sei se recorda, do Paquete Funchal. Era com uma tripulação portuguesa e tinha uma direção artística também portuguesa e também muito dedicada ao passageiro. E essa noite decidiram que os passageiros iriam fazer a atuação musical. E então tinham era que se inscrever e eu estava a brincar. Tinha 15 anos, estava a brincar com os amigos que já tinha feito naquele cruzeiro e ouço a chamarem o meu nome para me dirigir ao salão principal das festas. Então a minha mãe e a minha irmã inscreveram-me para cantar e eu ia morrendo.

E lá está, a música que escolhi, depois de muita insistência, porque eu não queria, foi o Greatest Love, The Greatest Love of All, da Whitney Houston. Quando cantei, não, nem sei explicar bem o que senti, mas posso-vos garantir que ainda hoje, ao ouvir os primeiros acordes dessa música, eu vou diretamente para aquele momento, naquele palco, e sinto exatamente aquilo que eu senti naquele momento.

0: Medo. Bem, isto foi só um bocadinho, mas de facto é uma música que me diz muito. A próxima, já que escolhi a primeira música que cantei na vida em público, vou deixar-vos com a última música que gravei. Uma música que me diz muito a nível pessoal, que eu imprimi muito daquilo que estava a viver no momento em que a gravei, e chama-se O Próximo Passo. É uma música de mudança, é o grito do Ipiranga. Espero que também gostem e que se identifiquem, e hoje escolho-me a mim, que também é uma novidade na minha vida, escolher-me a mim, pôr-me a mim em primeiro lugar. Espero que gostem de ouvir agora a Lara Afonso, cantora. Beijinhos! E obrigada por me terem ouvido.
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0: Pronto, estas foram as minhas escolhas para hoje. Joaquim, eu quero fazer para a semana. Pode ser?
1: Pode ser.
0: As próximas duas escolhas. Porque é muito difícil escolher apenas e só duas músicas. Fiquem sempre sintonizados na Correio da Manhã Rádio. Estamos consigo todos os dias, a hora que quiser, mas se quiser estar comigo, todos os dias, de segunda a sexta, a partir das 4 da tarde. Temos encontro marcado? Espero que sim. Beijinhos.
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3: E que linda que é a voz da Lara Afonso e as músicas que ela escolheu há uns meses. Pode ouvi-la todos os dias aqui na Correio da Manhã Rádio, mas no Aqui Entre Nós, a partir das 11 da manhã até às 4 da tarde, que certamente já ouviu, se não, fica aqui o convite.
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3: E vamos ouvir agora as escolhas musicais do jornalista Alfredo Leite, canções com histórias dentro. Músicas da nossa vida na Correio da Manhã Rádio.
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7: O meu nome é Alfredo Leite, eu sou jornalista do CM e da CMTV, de diretor adjunto, e temos vindo a adiar esta escolha de músicas. E eu trouxe duas, uma nacional, uma internacional, que elas coincidem mais ou menos no tempo num certo sentido, contribuíram as duas para a minha formação de personalidade. Talvez até mais personalidade social do que política, mas não desfazendo também essa componente política. E eu começava pelo Sérgio Godinho, que para mim é uma figura incontornável, enfim, da minha formação musical. Claro que eu podia ter optado por qualquer um dos nomes do eixo: Zeca Afonso, o Adriano Correia de Oliveira ou o José Mário Branco. Todos eles foram importantíssimos na formação da minha personalidade ao longo dos tempos, sobretudo, enfim, enquanto adolescente, enquanto teenager, talvez o Sérgio por identidade etária, até geográfica, porque somos ambos do Porto, sendo que ele veio para Lisboa há muito mais tempo, e porque sempre o reconheci como um escultor de palavras, uma riqueza que eu sempre apreciei e que se mantém até hoje com uma carreira invejável. Eu, de qualquer forma, podia ter escolhido aqueles hinos do Sérgio Godinho, como o Primeiro Dia, de 78, do Pano Cru, ou o Charlatão, antes do 25 de Abril, que também é uma música extraordinária, mas optei propositadamente por trazer uma letra que não é do Sérgio Godinho. Trouxe precisamente Os Vampiros, do Zeca Afonso, cantado pelo Sérgio Godinho, pela também Manuel Azevedo, o Hélder Gonçalves, o Nuno Rafael. E, portanto, optei por essa escolha de uma música que, não sendo do Sérgio, no fundo faz a ponte com o Zeca e com os músicos mais jovens. Vamos ouvir.
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portanto, esta foi a minha escolha do músico nacional que talvez me tenha marcado mais. Tu sabes que em relação aos internacionais eu hesitei um pouco entre o Lou Reed, mas fui definitivamente para o Nick Cave. E fui para o Nick Cave pela intensidade emocional dos temas, pela poesia também, mais uma vez pela palavra, tal como com o Sérgio Godinho, e também porque foi talvez um dos músicos que eu vi há muito tempo que mais me marcaram. Eu vi o Nick Cave no Porto em 17 de dezembro de 1988, passam 37 anos por estes dias. Foi uma das primeiras vezes, se não mesmo a primeira vez do Nick Cave em Portugal. Ele na altura não era, há 37 anos, não era assim um músico tão incontornável, e eu lembro-me de ter gravado esse concerto numa cassete Maxwell, que ainda deve andar lá, perdida para casa, provavelmente degradada. E portanto eu vi o Nick Cave no agora Teatro Municipal Rivoli do Porto. Tinha eu 24 anos e ele teve com a formação na altura com os Bad Seeds, e portanto foi um concerto absolutamente extraordinário. Estavam eles já a sair um pouco da onda pós-punk. E também podia ter escolhido do Nick Cave um conjunto de músicas, nomeadamente um hino que para mim será sempre uma das músicas mais belas do Nick Cave, que eu levaria seguramente para uma ilha se não pudesse levar mais nada, mas eu escolhi trazer aqui From Her to Eternity, do Nick Cave.

0: E pronto, estas são as minhas duas escolhas. Elas podiam ter sido muitas mais. O meu Spotify tem que me ajuda nas viagens de avião e também quando estamos em sítios difíceis, em reportagem, e quando queremos manter uma certa normalidade, temos que ouvir alguma música, a música que ouvimos normalmente. E portanto, estas músicas e outras certamente que poderão ser ouvidas aqui mais vezes na Correio da Manhã Rádio, que é também uma casa que me acolheu desde o início e eu agradeço por isso. Obrigado.
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2: O jornalista Alfredo Leite, um dos maiores repórteres de guerra portugueses, a revelar-nos duas canções que marcaram o seu percurso de vida.
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4: Olá, eu sou a Luciana Abreu e a pedido do nosso Pantaleão, que missão impossível esta, meu Deus, escolher duas músicas, as minhas duas músicas favoritas. Eu não tenho só duas músicas favoritas, Pantaleão, mas eu vou esforçar-me, pelo menos uma delas eu tenho a certeza que é, porque fui eu que a compus. Então passamos a ouvi-la.

Foi a música que eu compus para as minhas quatro filhas quando moravam ainda dentro de mim. Agora a segunda, Pantaleão. Acho que te vou surpreender. Sabes porquê? Também é minha. E fila porque tive as minhas gêmeas, como é público, nos cuidados intensivos. Uma nasceu com 800 gramas, outra com 1 quilo, 26 semanas. Não davam nada por elas. Diziam que até paralisia cerebral poderiam vir a ter. E elas são dois, essas é que são dois furacões de verdade. E então eu através delas, do propósito que eu abracei, que me estava destinado, eu conheci uma santa chamada Moshima, que é Nossa Senhora de Fátima portuguesa, mas em Angola é chamada de Moshima e é a quem as mães entregam os seus filhos, oferecem os seus filhos quando eles nascem. Então eu compus, os outros santinhos já deviam estar fartos de me ouvir também, não é? Mas eu conheci esta e eu pensei, ai, agora vou-me focar nesta. Então fiz e termino assim, despeço-me. Que haja muito amor, união, muita amizade, muito perdão e que o maior presente seja este, a família e os amigos.

0: Eu sou Luciana Abreu, estas foram as minhas duas músicas favoritas e desejo-vos o melhor na companhia da Correio da Manhã Rádio. Bye bye.
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1: Muito boa tarde, são 5 horas, está na hora do Grande Jornal. Atualizamos agora as notícias na Correio da Manhã Rádio com o Grande Jornal das 5 da tarde, jornalista Orlando Azevedo. Boa tarde.
6: Muito boa tarde, Jéssica Alves. Boa

0: Tarde aos nossos ouvintes, ficou em prisão preventiva o auxiliar suspeito de abusos sexuais a quatro meninas entre os 4 e os 6 anos numa creche em Lisboa. A informação foi divulgada aos pais de todos os meninos pelo Conselho Executivo da própria instituição. Num extenso comunicado, é indicado que a direção teve conhecimento através do relato dos pais de uma das crianças abusadas pelo suspeito no dia 7. O auxiliar de ação educativa foi detido esta sexta-feira pela PJ por abusar sexualmente crianças numa creche em Marvila, em Lisboa. Os menores eram violados durante a altura da sesta.
1: É suspeito da prática de pelo menos 6 crimes de abuso sexual de crianças. As vítimas são 4 meninas com idades compreendidas entre os 4 e os 6 anos. Os abusos terão ocorrido em vários momentos durante os meses de abril e maio. O caso aconteceu numa escola em Marvila, na cidade de Lisboa, quando o auxiliar de ação educativa se encontrava sem acompanhamento de qualquer outro adulto ou funcionário da escola, aproveitava para praticar os crimes. O suspeito, de 24 anos, abusava sexualmente das crianças na hora da sesta. A denúncia foi feita pela própria escola a meio desta semana, depois de várias queixas das crianças a pais e a outros educadores. O homem foi esta sexta-feira detido pela Polícia Judiciária. O suspeito, sem antecedentes criminais, teria terminado recentemente um curso e começou a estagiar na escola, acabando por ser contratado. A PJ continua a cargo da investigação e tenta agora perceber se existem mais vítimas do predador sexual.
0: Reportagem com Inês Campana. Ficou então em prisão preventiva este auxiliar suspeito de abusos sexuais a 4 meninas. O Conselho Executivo da creche em Marvila indica ainda que está a prestar todo o apoio possível e conta com a ajuda de técnicos especializados do Grupo Vita, que acompanha casos de violência sexual na Igreja Católica. A instituição ainda disponibiliza apoio de psicólogas e indica que a investigação da Polícia Judiciária prossegue. O suspeito fica assim em prisão preventiva. 3 homens foram detidos em flagrante quando cortavam fio de cobre das linhas telefónicas numa freguesia do concelho de Sernancelho.
2: Os 3 assaltantes foram detectados empoleirados por populares em postas de telecomunicações e alertaram a GNR. Os militares do Núcleo de Investigação Criminal de Moimenta da Beira foram rapidamente chamados a intervir e interceptaram os suspeitos a realizar o corte e transporte de uma linha telefónica em cobre. Da ação policial, resultou a apreensão de 570 kg de cobre e ferro, ferramentas de corte e o automóvel usado para a prática do crime. Os investigadores da Guarda apreenderam ainda documentação de transações de metais não preciosos, o que pode indiciar de que o material furtado seria para comercializar a preços mais baixos do que correm no mercado. Os suspeitos, com a idade entre os 20 e os 34 anos, foram constituídos arguídos e os factos comunicados ao Tribunal de Moimenta da Beira. A investigação vai continuar, de forma a apurar se os suspeitos terão cometido mais crimes do género naquela região do norte do distrito de Viseu.
0: Reportagem com o jornalista Luís Oliveira. Continuamos a acompanhar o caso da rixa em Benfica, que resultou num morto. O homicida contou que cometeu o crime porque viu o irmão a ser violado. A família da vítima mortal nega esta tese. A reportagem do jornalista Nuno Gil Ferreira, a partir da calçada do Tujal, em Lisboa. Boa.
3: Foi aqui na calçada do Tujal que tudo aconteceu. Uma rixa na passada quarta-feira que acabou numa vítima mortal, um jovem de 22 anos que foi morto durante uma rixa, ou aquilo que está a ser descrito pela comunicação social como sendo uma rixa. Depois de entrevistar a irmã desta vítima mortal, aquilo que percebemos foi que poderá não ter sido uma rixa, mas ter sido apenas um ataque premeditado a este jovem de 22 anos. Aquilo que percebemos da irmã desta vítima mortal é que o homem seria relativamente pacífico e não gostaria de lutas e não gostaria desse tipo de atividades, e aquilo que se hipotiza neste momento é que terá sido um ataque premeditado por parte do jovem de 25 anos, que já confessou ao crime às autoridades e não se sabe ainda então o que é que poderá ter levado a isto, a hipótese de ter sido um quadro de violação aqui em causa é de

0: desmentida pela família. Sabe-se também que o jovem que ficou ferido durante os desacatos, o tio da jovem que entrevistámos ontem, está neste momento estável e está a recuperar, e o testemunho deste jovem vai ser absolutamente crucial para as investigações da Polícia Judiciária.
1: Reportagem do jornalista Nuno Gil Ferreira. Com o verão a dar sinais antes do arranque oficial da época balnear, as praias do Algarve já registram os primeiros dias de movimento. Na Praia de Faro, há quem aproveite o domingo para regressar à areia entre os banhos de sol e os primeiros mergulhos do ano.
2: O cenário já faz lembrar o verão, mesmo antes do arranque oficial da época balnear. Na Praia de Faro, entre toalhas tendidas na areia e os primeiros mergulhos do ano, há também quem aproveite para brincar e construir castelos à beira-mar.
3: Nós, particularmente, amamos praia, sobretudo meu filho Benjamin, ele gosta muito, então por ele vem à praia mesmo, até mesmo no inverno.
4: O Benjamin está brincando de montar um castelo de paus.
2: Para a próxima semana, as previsões apontam para uma subida significativa das temperaturas, com máximas a rondar os 30 graus. Há quem aproveite para apanhar sol e quem arrisca os primeiros mergulhos da temporada, ainda que a temperatura da água divida opiniões.
5: Molhei o pé ainda na esperança de conseguir dar o primeiro mergulho, mas acho que não é hoje ainda, a água ainda está muito gelada.
6: A água não está fria, custa é sair depois e estar cá fora a apanhar com o vento, mas a água não está fria. Molhei até à cintura, pode ser que para a próxima dê para mais.
2: A época balnear só arranca oficialmente a 1 de junho, mas o ambiente nas praias algarvias é já típico de verão, com famílias, grupos de amigos e turistas espalhados pelo areal. E os mais novos parecem não ter dúvidas sobre o destino ideal para os próximos dias de calor.
7: Recomendo muito virem para o sul, que aqui no verão faz muito calor e aproveita-se muito as praias.
2: Com a chegada do calor ainda mais intenso já na próxima semana, as praias do sul do país deverão ganhar ainda maior afluência num arranque antecipado de dias que já começam a cheirar a verão.
1: A reportagem em Faro da Helena Ramos Lota. Um grupo de crianças ucranianas está a conhecer pela primeira vez o Estádio da Luz. O jornalista Diogo Carreira esteve a acompanhar.
8: É um momento especial porque estão há cerca de uma semana em Portugal. A CMTV acompanhou essa viagem que foram mais de 27 horas. E hoje estes pequenos e estas mulheres ucranianas estão num país sem guerra, aliviados. E era exatamente isso. Já sabemos que não falam português, vão aprendendo algumas palavras. Ângela, o vice-presidente da Help APT, nós não a língua é sempre difícil, mas as caras dizem tudo. Estes meninos e estas senhoras estão mais aliviados por estarem no nosso país?
9: Bastante. Já dormem tranquilos à noite, já estão alegres, já estão a sorrir. Onde nós vamos, aprenderam rapidamente a dizer olá, obrigado. Isso é o reflexo de um trabalho árduo que a gente tem que fazer muito ainda com mais 3 mil famílias na Ucrânia. E pronto, continuar ajudando quem está defendendo o nosso quintal.
8: O que é que mais marcou nestes dias? Alguma palavra, alguma frase, algum momento que o tenha marcado nestes dias?
9: O olhar deles. Você já consegue ver o brilho de esperança no olhar deles e a felicidade no rosto deles.
8: Eu vou aqui usar o nosso tradutor para lhe fazer uma pergunta. Como é que tem sido estes dias em Portugal?
10: Як проходять ці дні в Португалії?
11: Ой, дуже, дуже, дуже класно. Ми щиро дякуємо всім. Дуже багато емоцій. Діти довольні, діти раді, спокій, купа емоцій. Все very good.
8: E agora, very good, algumas palavras em inglês, pode-nos ajudar?
10: Estão muito felizes, as crianças estão muito felizes. A diversão que eles estão a ter nesses dias, o entretenimento, as emoções estão ao alto nível mesmo.
8: Obrigado. É muito difícil pôr em palavras, mesmo que seja na nossa língua portuguesa, é muito difícil pôr em palavras quão alívio estas pessoas refletem nestes 15 dias sem alarmes. Só o ato de haver um helicóptero causa transtorno. Imaginem o que é poder dormir 15 dias sem qualquer motivo de alarme.
1: O jornalista Diogo Carreira a acompanhar este grupo de crianças ucranianas que está então a conhecer pela primeira vez o Estádio da Luz. A terminar, um homem de 52 anos sofreu ferimentos graves no despiste de uma mota na Estrada Nacional 2, em Almodóvar. O acidente aconteceu perto do Gueno, pouco antes do meio-dia e meia deste domingo.

0: A vítima, de nacionalidade espanhola, foi socorrida pelos bombeiros de Almodóvar e transportada de helicóptero do INEM para o Hospital Garcia de Horta, em Almada. Estava em estado grave. O trânsito esteve condicionado durante cerca de 2 horas. A GNR investiga agora as causas deste acidente. 11 minutos depois das 5, muito boa tarde, está na Correio da Manhã Rádio.
1: Está na Correio da Manhã Rádio, está muito bem. Notícias atualizadas, depois do Grande Jornal das 5, com a edição de Orlando Azevedo. Daqui a pouco temos mais um episódio de Crime e Castigo para conferir.
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1: Fique connosco agora a Rosalía, La Perla. Ela vai dizer olá.

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0: This Girl, a rodar na Correio da Manhã Rádio, comprometido e sem mais demoras, vamos conferir mais um episódio de Crime e Castigo. 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
0: Sejam muito bem-vindos ao Crime e Castigo, um episódio inteiramente dedicado à detenção de mais 15 agentes por suspeitas de tortura num caso relacionado com a Esquadra do Rato. Neste Crime e Castigo vamos explicar o que está em causa, até porque os nossos jornalistas conseguiram apurar pormenores de casos concretos que agora estão a ser analisados pela investigação e pela justiça. Tudo analisado pelos jornalistas Débora Carvalho e Paulo João Santos. Sou a Rita Fernandes Batista, a edição é de Ana Dionísio. Fique desse lado na nossa companhia. Uma vasta investigação de alegados atos de tortura dentro de esquadras da PSP levou à detenção de mais agentes. Entretanto, já foram ouvidos em tribunal, 4 ficaram em prisão preventiva, outros em prisão domiciliária e a maioria acabou em liberdade sem poder exercer funções. O que é que, Débora, conseguiste apurar sobre aquilo que aconteceu?
2: Relativamente a esta terceira vaga de detenções, o Ministério Público terá ficado um pouco surpreendido no decorrer dos interrogatórios com as explicações dos arguídos, porque não conseguiu, como em fases anteriores, mais prisões preventivas de agentes. Mas isto é fácil de explicar. Porque na sequência das primeiras detenções, de facto, a investigação alargou, chegou-se a mais pessoas que tiveram queixas de vários cidadãos por comportamentos de abuso da lei. Acontece que, ao contrário dos primeiros casos em que os vídeos das torturas e das agressões foram gravados e disseminados pelos grupos do WhatsApp, neste caso em concreto há vários agentes cujas agressões não foram filmadas e, portanto, a prova aí é um pouco mais frágil e assenta essencialmente no depoimento das vítimas. Estou a falar, por exemplo, do jovem polícia que é irmão do cantor Nininho Vaz Maia, que terá, segundo o Ministério Público, se excedido no uso da força num detido por violência doméstica, mas nada disso foi filmado, ao contrário dos colegas que, nos atos de tortura, filmaram todos esses momentos e os partilharam.
0: Ou seja, o que diz é que, se houvesse um vídeo, seria muito mais fácil mantê-los em prisão preventiva.
2: Precisamente, e a prova aí seria um pouco mais consistente
0: direta,
2: e mais direta do que aquela que é apenas assente no testemunho da vítima.
0: Vamos então
2: neste caso não é, desculpa, e que neste caso não é não é só a vítima. A vítima também foi hospitalizada.
0: Claro.
2: E isso em condições normais é muito excepcional acontecer no âmbito de uma detenção.
0: Vamos então ouvir, já que falaste desse caso concreto do irmão do artista Nininho Vaz Maia, vamos ouvir Carlos Melo Alves sobre este caso em específico, o advogado que representa Mário Vaz Maia.
3: O caso específico desse cidadão é muito curioso. É uma situação em que ele é chamado porque alegadamente havia alguém que estava a cometer um crime de violência doméstica. Ele desloca-se lá, o agressor começa a ripostar e a não querer ser agredido e ele, no exercício das suas funções, ele e os outros seus colegas, foi obrigado a detê-lo. Nesse âmbito da detenção, essa pessoa ficou com algumas lesões, nada de grave, mas ficou com algumas lesões e, sujeito com poder económico, veio dizer e disse que lhe havia de fazer a vida negra. De facto, apresentou uma queixa contra estes arguídos. Portanto, aquilo que eu vos posso dizer é que, no exercício das suas funções, o Mário Vaz Maia foi indiciado por este crime, quando ele é chamado porque alguém estava a agredir uma mulher, foi lá, deteve esse cidadão, porque esse cidadão estava a injuriar os elementos da autoridade, e por nesse âmbito, esse indivíduo, o agressor, veio dizer que quem afinal estava a agredir não era Não era ele, mas eram os agentes da PSP.
0: Portanto, Paulo, aqui temos, como é natural, por um lado o Ministério Público, como a Débora referia, a dar conta de um uso de força excessivo para lá daquilo que era necessário para imobilizar este homem, e por outro lado ouvimos agora o advogado a cumprir o seu papel, a dizer que este arguído e outros, deste caso em concreto de violência doméstica, que estão a ser metidos no mesmo saco que os outros arguídos.
4: Pois, estão a ser metidos no mesmo saco, exatamente por aquilo que a Débora disse. Não tens provas e, portanto, vai ser a palavra da vítima, da vítima, deste caso, contra a do agente. Agora, eu sublinhava o seguinte. Nós já temos, neste processo, que são 20 e tal agentes, já temos mais de uma dezena de agentes em prisão preventiva. Quando tu tens uma pessoa em prisão preventiva, significa que o juiz de instrução entendeu que as provas eram suficientemente graves para que esses agentes ficassem privados da liberdade. E nós estamos aqui perante um crime, vários crimes, que é uma situação absolutamente inédita no nosso país, haver uma quantidade de agentes que são suspeitos e que estão indiciados da prática. Eu vou-te recordar, é tortura, é violação, é abuso de poder e é ofensa à integridade física agravada. Portanto, são quatro crimes.
0: É o caso mais grave da história da PSP.
4: Claramente,
0: Paulo.
4: A história da PSP e das autoridades policiais. Nós temos tido alguns casos, nomeadamente com militares da GNR, ali para a zona do Alentejo, mas nada comparável com estes, até porque, segundo o Ministro da Administração Interna, esta investigação ainda não acabou, poderá levar-nos a outros caminhos, porque nós temos aqui três situações. Temos a situação de quem efetivamente cometeu estes crimes, temos a situação de quem viu estes crimes e não denunciou, que são os tais grupos no WhatsApp, e temos a situação daqueles que incentivaram a continuação destes crimes. E, portanto, são três pilares deste processo, que naturalmente terão enquadramentos diferentes ao nível penal, mas são todos eles gravíssimos. Deixa-me só dizer-te isto. O que mais me surpreende neste caso, e de todos estes agentes que eu vi, é que são pessoas novas. Quer dizer, nós não estamos aqui a falar de polícias de há 40, 50 anos. E isto levanta-me a dúvida relativamente à forma como são recrutados e qual é a formação que dão a estes agentes. Dá a impressão que é o primeiro que aparece ali e entra para a polícia. E isto é que me parece que tem que ser urgentemente revisto, a forma de recrutamento dos polícias. Primeiro. Segundo, obviamente que aquilo que a Débora estava a dizer, não tens provas porque não há câmaras de videovigilância na esquadra. Porque se tivesse lá uma câmara de videovigilância, tinha, onde deveria estar, tinha gravado...
2: Ou as tais bodycams,
4: que continuam, enfim, já são concursos e nunca mais chegam digamos, à farda dos polícias. Deveria haver, de facto, isto. E todas estas situações estariam salvaguardadas por essas gravações. Portanto, há muito trabalho aqui a fazer, porque se nós temos esta situação nestas duas esquadras, enfim, nada nos diz que noutras esquadras não se passem situações similares, e aquela confiança que os portugueses depositam nas forças da autoridade, nomeadamente a PSP, fica de facto posta em causa.
0: Débora, ao longo destes últimos dias tens tido a oportunidade de estudar mais a fundo este caso, portanto, conheces, leste casos específicos destes atos de tortura, por si só são casos gravíssimos, sendo praticados por quem nos devia defender, tornam-se ainda mais graves.
2: É absolutamente perturbador, eu não vi...
0: E a justiça não esquece isso, não é? Porque isto tem peso depois num eventual julgamento.
2: Claro, há um agravamento... logo à cabeça da pena. Eu não vi as imagens, mas falei com vários advogados que estiveram na sala de audiências e que viram essas imagens. Estamos a falar de advogados, alguns deles que têm mais de 30, 40 anos de advocacia, e aquilo que me disseram é que nunca viram uma coisa assim. Que as imagens são o terror, são pessoas que estão algemadas, pés, mãos, a implorar para que aqueles agentes parem. Os insultos que eles preferem são escabrosos. Utilizam de tudo, luvas de boxe, cabos de vassoura, bastões, gás pimenta atirado para os olhos de uma das vítimas que teve uma lesão e que ainda não se sabe que consequências é que pode ter. E de facto a procuradora no despacho das medidas é muito assertiva, que é: que leitura é que se faz disso? Que de facto, ao fazerem aquilo, os agentes só queriam de facto ter prazer no sofrimento do outro. Usavam
5: e era uma coisa continuada, não é?
2: Continua, estamos
5: tanto
2: a falar.
5: Que tinham esses objetos para levar a cabo as agressões, não era uma coisa por acaso.
2: Rita, estamos
5: era
2: a falar,
5: algo...
2: por exemplo, um cidadão marroquino que foi torturado durante 6 horas, que tinha rastas no cabelo e que estes polícias lhe cortaram as rastas com uma faca que tinham apreendido este suspeito, daí a detenção. E, para além de filmar, tiraram fotografias aos pedaços de cabelo, mandaram para um grupo do WhatsApp e temos respostas de polícias que dizem: esse gajo já devia estar no Rio Tejo, ele amanhã não vai levantar a cabeça, devia estar morto. A falarem também da orientação sexual da pessoa, ou seja, é tudo demasiado mau. Quem faz aquilo, obviamente num nível superior, mas outros polícias que se gabam, que incentivam e que partilham e pedem mais conteúdos daqueles, é absolutamente horrendo.
5: O Paulo recordava aqui que o Ministro da Administração Interna deixa muito claro que a investigação ainda não está concluída. Tu referes esses grupos do WhatsApp com dezenas de agentes da PSP. É possível que nos próximos tempos haja ainda mais detenções, porque há pessoas, há agentes que viram isto, que comentaram isto e que não fazem parte deste rol de detidos.
2: Sim, para já estão identificados 2 grupos do WhatsApp, mas se tu pensares que agora, no âmbito destas detenções, destes 15 polícias, se vão abrir os telemóveis também destes agentes, e imagina que há outros grupos do WhatsApp com outros polícias de outras esquadras a partilhar tudo isto, ou seja, isto é uma bola de neve, é uma caixa de Pandora que se abre inevitavelmente com a investigação a seguir o seu curso. Uhum. Por isso é que não ficou extinta com as primeiras detenções e foi preciso avançar para uma acusação, sob pena ter que libertar aqueles dois polícias. Mas, de facto, a justiça tem que dar aqui um sinal muito forte para que, se houver a mínima hipótese de estar a acontecer em outras esquadras do país, porque é legítimo, e o Paulo levantava essa questão, quem nos garante que isto está circunscrito ao Rato e ao Bairro Alto, pelo menos um fator dissuador terá certamente, porque estes polícias também não devem muito à inteligência, porque para além de cometerem os crimes, os gravam e os enviam para grupos com 70 pessoas. Mas ao menos que seja uma situação que possa erradicar qualquer prática que ainda possa existir deste género de comportamentos.
5: A PSP, entretanto, já se demarcou, Paulo, mas parece que é muito difícil para nós perceber como é que alguém está neste grupo, recebe estas imagens, mesmo que não participe nestes atos de tortura, não denuncia aquilo que está a acontecer.
4: É muito difícil nós compreendermos isto. Eu, como já escrevi há pouco no Correio da Manhã, esta não é a polícia que nós queremos, isto não são os polícias e, portanto, estas pessoas que foram, que estão neste grupo, são os tais 70 que estarão nestes grupos do WhatsApp, na minha opinião, a PSP, ao nível da Direção Nacional, deveria imediatamente suspender estas pessoas, porque estas pessoas não... Vamos lá ver, um polícia representa o Estado de Direito, isto não é o Estado de Direito. E, portanto, se tu queres que haja uma confiança naqueles que nos defendem, e mesmo para os próprios polícias, porque há polícias, não, isto não são os polícias são pessoas que sabem honrar a farda, sabem dignificar a farda, sabem nos proteger e a gente precisa deles. Portanto, isto não são polícias, eu penso que são os próprios polícias, os verdadeiros polícias, que estarão interessados em que estes seus colegas, digamos assim, sejam afastados precisamente da profissão, porque estão a dar bom nome àqueles que todos os dias nos protegem, àqueles que todos os dias...
5: De forma séria, não é?
4: De forma séria.
5: É
4: aqueles todos os dias e muitas vezes arriscam a sua vida para nos proteger. Ora, esses não merecem estar neste tipo de grupos, nem merecem ser confundidos com estas pessoas.
5: Há também suspeitas de que estes agentes podem ter sido avisados. Ou seja, tudo isto fica cada vez mais grave.
2: É mal demais haver um agente da PSP com esse tipo de informação e o que ele fez foi antecipar uma operação de buscas, operações de detenções que no limite podem ter levado, isso não sabemos, à dissipação de provas. Imagina que tu sabes que vais ser alvo dessa operação. O que é que tu fazes? Imediatamente vais apagar tudo o que tens no telemóvel.
5: E mesmo esses objetos que referias, que eventualmente podiam estar na esquadra, não é?
2: É demasiado demasiado mal e, de facto, a posição da polícia tem que ser muito firme. Mas pegando aquilo também que o Paulo dizia, quanto à denúncia, eu acho também a PSP deve criar, porque não tem, há poucos dias havia um debate nesse sentido, e alguém do sindicato dizia que não havia, canais próprios de denúncia anónimos, porque, de facto, também ser conotado como o chibo da esquadra que denunciou traz represálias, claro, também. E se existem empresas privadas e outras empresas, canais próprios de denúncia anónimos, na PSP também deve existir, para que ninguém tema represálias e possa denunciar aquilo que vê.
4: Sim, muito bem. Mas é importante dizer-se isto, todo este processo nasceu exatamente por causa de uma denúncia e de um agente da PSP, uhum, que naturalmente ficou incomodado com aquilo que viu, com aquilo que sabia, e decidiu contar. Ora, aqui está um homem que nós devemos louvar pela sua coragem.
5: Mesmo, é mesmo isso. Vamos fechar assim este episódio com a promessa que vamos continuar naturalmente a acompanhar este caso. Contamos consigo no próximo episódio, que será muito em breve, já sabe. Até lá, fique bem.
6: Mais um episódio de Crime e Castigo, agora que são 5 horas e 34 minutos. 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Seguimos com música da Weeknd e Ariana Grande, Save Your Tears. Aproveita, até já.

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3: Ora, muito bem, e o Eros Ramazzotti vem daqui a pouco com foco nel foco, porque antes... Vem o Caetano Veloso com este remix para animar a sua tarde de domingo, sozinho na Correio da Manhã Rádio.

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1: E com esta tradução icónica já sabe o que é aí vem, não é? Eu sou Jéssica Alves e faço-lhe companhia até às 7 da tarde deste domingo. Agora Seal, Kiss from a Rose, esta com certeza está na minha playlist e está a rodar aqui também na Correio da Manhã Rádio 90.4 e 94.8.

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Mais vale nunca o GNR, agora que faltam 3 minutos para as 6 da tarde, hora que atualizamos as notícias com o jornalista Orlando Azevedo, mas ainda vamos ouvir Anselmo Ralph. Ele traz-nos Amoré. Fique desse lado, está muito bem.

0: Muito boa tarde, está na Correio da Manhã Rádio, são 6 horas. Está na hora de atualizar as notícias com o grande jornal das 6 da tarde. A edição é do jornalista Orlando Azevedo. Boa tarde, Orlando.
1: Muito boa tarde, Jéssica. Boa tarde também aos nossos ouvintes. A Sociedade Portuguesa de Medicina do Viajante sugere que quem viaja para zonas rurais da América do Sul, em particular a Argentina, Chile e Uruguai, faça uma consulta prévia de aconselhamento. A Sociedade salienta que, apesar do risco para a população portuguesa ser considerado baixo, e de não existir transmissão comunitária, o surto detectado no início do mês reforça a importância da consulta do viajante antes de deslocações para áreas endémicas. A Sociedade Portuguesa de Medicina do Viajante referiu que quem viajar para as regiões rurais em causa deve evitar o contacto com roedores ou com os seus excrementos e de permanecer ou pernoitar em espaços mal ventilados ou com

0: sinais de infestação por roedores. A Organização Mundial da Saúde declarou o surto de ébola no Congo e no Uganda como uma emergência de saúde pública internacional. De acordo com um comunicado divulgado pela OMS, a organização determinou que o vírus constitui uma emergência de saúde pública de âmbito internacional, mas que não preenche os critérios para uma emergência pandémica. Os casos e dados mais recentes indicam que o surto já causou quase 90 mortos, com 336 casos suspeitos na República Democrática do Congo. No Uganda, foram reportados dois casos confirmados, sem ligação aparente, na capital Kampala, entre pessoas que viajaram do Congo. Por cá, uma grávida deu à luz numa ambulância dos bombeiros do entroncamento. É mais um caso. Este tinha ido ver uma prova desportiva da filha mais velha. Quando aconteceu o rompimento da bolsa de águas, os soldados da paz rapidamente chegaram ao local e concretizaram este parto.
1: A grávida de 37 anos tinha ido de Lisboa, onde reside, até à cidade do entroncamento para ver e apoiar a filha mais velha numa competição no pavilhão desportivo municipal neste sábado. Foi em frente àquela infraestrutura que sentiu romper a bolsa de águas. O alerta chegou ao quartel dos bombeiros, a cerca de 1,5 km do local, e pelas 13h50 o parto foi concretizado pelos bombeiros Neuza Duarte e Rodrigo Correia, dentro da ambulância. Colocaram em prática os conhecimentos adquiridos que os prepararam para este tipo de ocorrências e ajudaram a dar à luz um rapaz. O Fábio e a mãe, Francisca, foram logo de seguida, pelas 14h10, transportados para o Hospital de Santarém, que fica a mais de 50 km de distância. Estavam bem de saúde e foram acompanhados nesse trajeto pela equipa da Viatura Médica de Emergência e Reanimação do Médio Tejo. Numa nota publicada nas redes sociais, a Associação Humanitária dos Bombeiros Voluntários do Entroncamento transmitiu que correu tudo perfeitamente bem e que, para a corporação, foi um dia de grande regozijo pela satisfação dos soldados da paz participarem de forma eficaz no nascimento do bebé e testemunharem o maior milagre da vida.
0: Mais um caso, uma grávida desta vez que deu à luz numa ambulância dos bombeiros do entroncamento. Com o verão a dar sinais antes do arranque oficial da época balnear, as praias do Algarve já registam os primeiros dias de movimento. Na Praia de Faro, há quem aproveite este domingo para regressar à areia entre os banhos de sol e os primeiros mergulhos do ano.
2: O cenário já faz lembrar o verão, mesmo antes do arranque oficial da época balnear. Na Praia de Faro, entre toalhas tendidas na areia e os primeiros mergulhos do ano, há também quem aproveite para brincar e construir castelos à beira-mar.
3: Nós, particularmente, amamos praia, sobretudo meu filho Benjamin, ele gosta muito, então por ele vem à praia mesmo, até mesmo no inverno.
4: O Benjamin está brincando de montar um castelo de paus.
2: Para a próxima semana, as previsões apontam para uma subida significativa das temperaturas, com máximas a rondar os 30 graus. Há quem aproveite para apanhar sol e quem arrisca os primeiros mergulhos da temporada, ainda que a temperatura da água divida opiniões.
5: Molhei o pé ainda na esperança de conseguir dar o primeiro mergulho, mas acho que não é hoje ainda, a água ainda está muito gelada.
6: A água não está fria, custa é sair depois e estar cá fora a apanhar com o vento, mas a água não está fria. Molhei até à cintura, pode ser que para a próxima dê para mais.
2: A época balnear só arranca oficialmente a 1 de junho, mas o ambiente nas praias algarvias é já típico de verão, com famílias, grupos de amigos e turistas espalhados pelo areal. E os mais novos parecem não ter dúvidas sobre o destino ideal para os próximos dias de calor.
7: Recomendo muito virem para o sul, que aqui no verão faz muito calor e aproveita-se muito as praias.
2: Com a chegada do calor ainda mais intenso já na próxima semana, as praias do sul do país deverão ganhar ainda maior afluência num arranque antecipado de dias que já começam a cheirar a verão.
0: Aqui fica a reportagem encalorada de Helena Ramos Lota. Há um canguru que se tornou famoso pelos últimos dias. Este canguru anda à solta em Vila Nova de Anha, em Viana do Castelo, há mais de uma semana. Trata-se de uma fêmea que fugiu quando estava a ser carregada numa empresa que comercializa animais exóticos. O canguru já foi avistado várias vezes nos últimos dias, mas

0: ainda não foi resgatado. A reportagem é da jornalista Fátima Vilaça, em Viana do Castelo.
1: São já 10 dias de procura por esta fêmea de canguru que desde o dia 7, quinta-feira da semana passada, está desaparecida aqui na freguesia de Vila Nova de Anha, no concelho de Viana do Castelo. A última vez que foi visto foi na sexta-feira à noite, aqui nesta zona onde nos encontramos. É aqui que se tem movimentado, foi aqui também muito próximo deste local que ainda na quinta-feira a cria desta canguru fêmea foi resgatada. Ora, a cria, a canguru bebê, acabou por cair da bolsa marsupial quando a mãe tentava fugir aos populares que apareceram. Uma moradora que viu estes marsupiais e acabou então por deixar cair esta cria que tentou esconder-se na vegetação, mas acabou por ser capturada por esta moradora que de imediato alertou a GNR. A GNR recuperou então esta cria de canguru. Desde aí tem sido esta incógnita, este mistério. Há avistamentos de quando em vez, sobretudo no período da noite, mas a verdade é que até pelo menos este domingo de manhã não havia qualquer informação. Há, isso é certo, a tentativa de capturá-la e também o alerta das autoridades para que quem o avistar não tente aproximar-se, apesar de ser um animal inofensivo. O melhor mesmo é que ligue à GNR, que chame as autoridades que saberão a melhor forma de o capturar.
0: A jornalista Fátima Vilaça, em Viana do Castelo, este canguru fêmea está à solta há mais de uma semana. Luís Montenegro entrega amanhã, segunda-feira, a terceira proposta de estratégia global à liderança do PSD. O documento é dirigido aos próximos 2 anos, sem eleições à vista, se o calendário eleitoral não sofrer novas interrupções. A moção do líder do PSD e primeiro-ministro deverá centrar-se assim nos desafios da governação e na estratégia para levar até ao fim uma legislatura em que o PSD e CDS não têm maioria absoluta no Parlamento. Uma dezena de novas vítimas de Jeffrey Epstein foram ouvidas pelo Ministério Público de Paris. As autoridades francesas querem identificar as pessoas que poderão ter apresentado jovens raparigas ao predador sexual. Em causa está uma investigação por tráfico de seres humanos que começou após a divulgação de milhares de ficheiros pertencentes a Jeffrey Epstein. Segundo a procuradora Laure Bacow, nenhuma das pessoas que poderá ser implicada nos crimes de Epstein foi ouvida ainda. O Santuário Nacional do Cristo Rei em Almada assinala hoje mais um aniversário da sua inauguração. O monumento foi inaugurado a 17 de maio de 1959, no dia de Pentecostes, perante cerca de 300 mil pessoas e com a presença de todo o episcopado português. Erguido no alto do Pregal, o Cristo Rei nasceu de um voto feito pelos bispos portugueses em 1940, durante a Segunda Guerra Mundial. A promessa previa a construção de um monumento dedicado ao Sagrado Coração de Jesus, caso Portugal fosse poupado na guerra. Inspirado no Cristo Redentor do Rio de Janeiro, o monumento tem cerca de 110 metros de altura, tornou-se num dos símbolos mais reconhecidos da região de Lisboa e da Margem Sul. A imagem de Cristo é da autoria do escultor Francisco Franco e a estrutura foi projetada pelo arquiteto António Lino. Ao longo de décadas, o santuário transformou-se num importante local de peregrinação e também num dos pontos turísticos mais visitados do concelho de Almada, oferecendo uma visita panorâmica sobre o Rio Tejo, Lisboa e a Ponte 25 de Abril. Passam 10 minutos das 6. Muito boa tarde, está na Correio da Manhã Rádio.
2: Atualizada assim a informação depois do Grande Jornal das 6, com a edição de Orlando Azevedo. Daqui a pouco temos check-up com Ana Pinto. Fique connosco.
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1: Mas antes ainda há tempo de ouvir a Doja e SZA com Kiss Me More, nesta música sensual. Aproveite-se.

0: Agora sim que passam 15 minutos das 6 da tarde, está na hora de check-up com Ana Pinto. Ela vai contar-nos o que é a doença de Graves. Se não sabe, fique para ouvir.
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2: A doença de Graves é a causa mais frequente de hipertireoidismo nos países desenvolvidos. Trata-se de uma doença autoimune em que o próprio sistema imunitário produz anticorpos que estimulam excessivamente a glândula tireoide, levando à produção exagerada de hormonas tiroideias. Este excesso hormonal acelera praticamente todos os processos metabólicos do organismo, com impacto profundo na saúde física, psicológica e social dos doentes. A doença de Graves pode ser prevenida? Não existe uma forma comprovada de prevenção porque a principal causa é uma alteração do sistema imunitário que não conseguimos controlar diretamente. No entanto, algumas medidas podem reduzir o risco de desencadear ou agravar a doença. Evitar o tabagismo, controlar o stress intenso e prolongado, manter um estilo de vida saudável e acompanhamento médico se houver história familiar. Clinicamente, a doença manifesta-se por perda de peso

0: involuntária, intolerância ao calor, sudorese excessiva, palpitações, tremores, ansiedade, fadiga marcada e insónia. Em muitos casos surgem também alterações oculares, conhecidas como orbitopatia de Graves, caracterizadas por olhos salientes, sensação de areia, lacrimejo, visão dupla e, em situações mais graves, risco de perda visual. Para além dos sintomas físicos, a doença de Graves tem um impacto psicossocial significativo. As alterações corporais, a fadiga persistente e os distúrbios emocionais associados podem comprometer a autoestima, o desempenho profissional e a qualidade de vida, exigindo frequentemente acompanhamento multidisciplinar. O diagnóstico baseia-se em análises hormonais e na detecção de anticorpos específicos. O tratamento pode incluir fármacos antitiroideus, iodo radioativo ou cirurgia, sendo a escolha adaptada ao perfil clínico de cada doente. Apesar de ser uma doença crónica, o controle adequado permite, na maioria dos casos, uma vida ativa e produtiva.
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2: Foi o check-up de Ana Pinto sobre a doença de Graves e seguimos com música e em português. Fica para ouvir.

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3: 22 minutos depois das 6 da tarde e agora diretamente do Alentejo, os Bandidos do Cante com Rosa, este eu gosto tanto.

0: 6:30, vamos atualizar as notícias na síntese informativa com o jornalista Orlando Azevedo. Boa tarde, Orlando.
1: Muito boa tarde, Jéssica. Boa tarde aos nossos ouvintes. A Sociedade Portuguesa de Medicina do Viajante sugere que quem viaje para zonas rurais da América do Sul, em particular Argentina, Chile e Uruguai, faça uma consulta prévia de aconselhamento. A sociedade salienta que, apesar do risco para a população portuguesa ser considerada baixo,

0: e de não existir transmissão comunitária, o surto detectado no início do mês reforça a importância da consulta do viajante antes de deslocações para áreas endémicas. A Sociedade Portuguesa de Medicina do Viajante referiu que quem viajar para as regiões rurais em causa deve evitar o contacto com roedores ou com os seus excrementos e de permanecer ou pernoitar em espaços mal ventilados ou com sinais de infestação por roedores. Entretanto, a Organização Mundial da Saúde declarou o surto de ébola no Congo e no Uganda como uma emergência de saúde pública internacional. De acordo com um comunicado divulgado pela OMS, a organização determinou que o vírus constitui uma emergência de saúde pública de âmbito internacional, mas que não preenche os critérios para uma emergência pandémica. Os dados mais recentes indicam que o surto já causou quase 90 mortos, com 336 casos suspeitos na República Democrática do Congo. No Uganda, foram reportados dois casos confirmados, sem ligação aparente, na capital, entre pessoas que viajaram do Congo. A CMTV falou em exclusivo, com Isabel Cardinali sobre o assalto ao Circo Cardinali que aconteceu em Ferreira do Alentejo. A artista circense e ex-concorrente de um reality show afirma que o vídeo que publicou nas redes sociais foi a forma que encontrou para demonstrar a revolta pela situação e pelo facto dos suspeitos terem ficado em liberdade.
1: Eu quando saí do bar e quando percebi que estava a haver uma confusão, o meu principal problema, a minha principal preocupação era retirar as crianças que estavam aqui à frente, porque isto é um espetáculo obviamente dedicado às crianças, temos muitas mulheres que vêm com os filhos e que não estão à espera que haja um desacato num local onde é para ser vivido com animação e onde é suposto termos a segurança para todos os que vêm assistir. Eu acho que o vídeo foi uma indignação pública, aquilo que eu consegui fazer para chegar a quem eu achava de direito. Foi a única forma que eu encontrei no momento de demonstrar a minha preocupação, a minha indignação e de uma forma de protesto mais saudável, uma vez que na realidade não podemos fazer nada quanto àquilo que aconteceu e não temos ninguém para nos proteger, e acho que essa é a parte assustadora.
0: Isabela Cardinal, e o circo foi assaltado na sexta-feira em Ferreira do Alentejo. Os assaltantes, munidos de uma faca, esfaquearam um homem, o padrasto da artista circense Isabela Cardinal, e gerou-se o pânico na zona das bilheteiras quando se deram as agressões. Um grupo de crianças ucranianas está hoje a conhecer pela primeira vez o Estádio da Luz. O jornalista Diogo Carreira esteve a acompanhar.
2: É um momento especial porque estão há cerca de uma semana em Portugal. A CMTV acompanhou essa viagem que foram mais de 27 horas. E hoje estes pequenos e estas mulheres ucranianas estão num país sem guerra, aliviados. E era exatamente isso. Já sabemos que não falam português, vão aprendendo algumas palavras. Ângela, o vice-presidente da Help APT, nós não a língua é sempre difícil, mas as caras dizem tudo. Estes meninos e estas senhoras estão mais aliviados por estarem no nosso país?
3: Bastante. Já dormem tranquilos à noite, já estão alegres, já estão a sorrir. Onde nós vamos, aprenderam rapidamente a dizer olá, obrigado. Isso é o reflexo de um trabalho árduo que a gente tem que fazer muito ainda com mais 3 mil famílias na Ucrânia. E pronto, continuar ajudando quem está defendendo o nosso quintal.
2: O que é que mais marcou nestes dias? Alguma palavra, alguma frase, algum momento que o tenha marcado nestes dias?
3: O olhar deles. Você já consegue ver o brilho de esperança no olhar deles e a felicidade no rosto deles.
2: Eu vou aqui usar o nosso tradutor para lhe fazer uma pergunta. Como é que tem sido estes dias em Portugal?
4: Як проходять ці дні в Португалії?
5: Ой, дуже, дуже, дуже класно. Ми щиро дякуємо всім. Дуже багато емоцій. Діти довольні, діти раді, спокій, купа емоцій. Все very good.
2: E agora, very good, algumas palavras em inglês, pode nos ajudar?
4: Estão muito felizes, as crianças estão muito felizes. A diversão que eles estão a ter nesses dias, o entretenimento, as emoções estão ao alto nível mesmo.
2: Obrigado. É muito difícil pôr em palavras, mesmo que seja na nossa língua portuguesa, é muito difícil pôr em palavras quão alívio estas pessoas refletem nestes 15 dias sem alarmes. Só o ato de haver um helicóptero causa transtorno. Imaginem.

0: o que é poder dormir 15 dias sem qualquer motivo de alarme.
1: Aqui fica a reportagem do Estádio da Luz com o jornalista Diogo Carreira, que esteve então a acompanhar este grupo de crianças ucranianas que pisou hoje pela primeira vez o estádio do Benfica. O El Niño, um fenómeno climático natural que acontece, que aquece, aliás, as águas do Oceano Pacífico e altera os padrões do clima em várias regiões do mundo, poderá repetir-se este ano. Embora aconteça longe da Europa, o El Niño pode influenciar temperaturas, períodos de seca, chuvas intensas e tempestades em diferentes continentes. O fenómeno ganhou destaque nos últimos anos pela contribuição para o aumento das temperaturas globais e para que 2024 fosse o ano mais quente desde que há registros. Uma notícia de última hora: uma viatura dos bombeiros tombou quando seguia a caminho de um incêndio na Figueira da Foz. Há 5 feridos, um deles grave. É um assunto que vamos manter nos próximos serviços de informação aqui na Correio da Manhã Rádio. Serviços esses, notícias que estão de regresso à hora certa.
2: Para as notícias com o jornalista Orlando Azevedo, seguimos com música, os Imagine Dragons, e depois dou-lhe conta do tempo para amanhã, segunda-feira, dia 18 de maio.

Me to the Beach, Imagine Dragons, e vamos ver se vamos à praia ou não. Vamos ver a temperatura então para amanhã. Na Grande Lisboa, posso-lhe dar conta de céu em geral pouco nublado, vento fraco a moderado, isto até aos 25 km por hora. No Grande Porto, períodos de céu muito nublado, tornando-se muito nublado a partir do final da tarde, e pode contar também com vento fraco. Vamos então assim às máximas para amanhã, dia 18 de maio, segunda-feira. Lisboa, 20 graus, Porto, 17, Braga, 19, Bragança também 19,

Guarda 17 graus, Coimbra 19, Santarém 21, Évora 23, Beja 23 e Faro conta com 24 graus. Muito bem, então sabendo as temperaturas para amanhã, já podemos continuar com a música Lara Fabian, I Will Love Again.

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2: Faltam agora 14 minutos para as 6 da tarde. Man at Work, Who Can It Be Now? Já a seguir temos A Vidas Assim com o Vítor Figueiredo. Fique connosco na Correio da Manhã Rádio. Fica muito bem.

0: E vamos ouvir o A Vidas Assim. Eu sou a Jéssica Alves e da minha parte por hoje é tudo. Fiquem em boa companhia agora a partir das 7 com o Ricardo Filipe Matos. O resto de bom fim de semana.
1: 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A 15 de maio de 1911, poucos meses depois da implantação da República, Portugal abandonava oficialmente o velho real e passava a usar uma nova moeda, o escudo. Ainda se lembram do escudo? A mudança fazia parte da ruptura com a monarquia. Durante séculos, os portugueses tinham contado em reis. 1000 reis, 500 reis, 10 tições. Mas a nova república queria um sistema mais simples, decimal e alinhado com os modelos europeus da época. O escudo passou então a dividir-se em 100 centavos, facilitando cálculos e transações. A equivalência ficou definida de forma simples. Um escudo valia 1000 reis. Apesar disso, durante muitos anos, muita gente continuou a pensar em reis por hábito. Tal como hoje, ainda há quem converta mentalmente euros em escudos, no início do século XX, houve portugueses que fizeram exatamente o contrário. Ao longo de quase todo o século XX, o escudo acompanhou alguns dos momentos mais importantes da história portuguesa. A Primeira República, o Estado Novo, o 25 de Abril, a entrada para a

Comunidade Económica Europeia, hoje União Europeia, e a modernização do país nas décadas de 80 e 90. As notas portuguesas ficaram também conhecidas por seus desenhos com figuras históricas, como o infante Dom Henrique, Pedro Álvares Cabral ou Fernando Pessoa. Em 2002, o escudo desapareceu definitivamente.

0: contas de cabeça para perceber se algo era mais caro ou mais barato. Há vidas assim. Depois da mudança para o euro, o Banco de Portugal continuou durante anos a receber escudos esquecidos em gavetas, mielheiros e bolsos de casacos antigos. Alguns apareceram escondidos dentro de livros, atrás de móveis e até enterrados em jardins. Ainda hoje surgem notas antigas entregues por famílias que as encontram por acaso, décadas depois do fim do escudo.
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0: Correio da Manhã Rádio, boa tarde, são 7 horas. Vamos abrindo um novo jornal na antena da Correio da Manhã Rádio, tem edição do Orlando Azevedo. Boa tarde, Orlando.
1: Muito boa tarde, Ricardo Filipe Matos. Boa tarde aos nossos ouvintes. Uma viatura dos bombeiros tombou quando seguia a caminho de um incêndio na Figueira da Foz. Há 6 feridos a registar, um deles em estado grave. O jornalista Mário Freire dá-nos mais pormenores.
2: Muito boa tarde. O acidente ocorreu mesmo na esquina do quartel dos bombeiros voluntários da Figueira da Foz, poucos metros depois da viatura ter sido acionada, tripulada e a sair para responder a uma ocorrência de incêndio rural na zona de Cova de Serpe, em Quiaios, no concelho da Figueira da Foz. O alerta foi dado pelas 15h17. Ora, logo na saída do quartel, na primeira curva, o veículo florestal de combate a incêndios, um médio todo o terreno, acabou por capotar e ficar tombado lateralmente. Os 5 ocupantes ficaram feridos, foram aqui socorridos no local, estabilizados e já conduzidos para o hospital da Figueira da Foz. Dos 5 feridos, apenas um inspira maiores cuidados, todos eles continuam a ser observados no hospital da Figueira da Foz, para onde foram transportados. O comando

0: Subregional da Proteção Civil de Coimbra chegou a dar informação e indicação de que teria sido ativado um helicóptero para essa ocorrência. Ora, entretanto, isso já foi esclarecido. Em simultâneo e à hora deste acidente, houve de facto um meio aéreo do Instituto Nacional de Emergência Médica ativados para o distrito de Coimbra, mas para a região de Oliveira do Hospital, para responder a uma doença súbita, e nada teve a ver com este despiste do veículo dos bombeiros. Aqui, para além dos bombeiros voluntários, esteve, e sim, a viatura médica de emergência e reanimação sediada no Hospital da Gala da Figueira da Foz, que ajudou na triagem, na assistência pré-hospitalar aos 5 bombeiros que sofreram ferimentos, um deles com maiores preocupações e que está em ainda a ser observado. Para além dos bombeiros, tiveram também aqui elementos do INEM, da PSP, num total de 24 operacionais.
1: Reportagem de Mário Freire. Um homem já referenciado nas autoridades por violência doméstica perseguiu a mulher e agrediu-a a murro e pontapé. Aconteceu na Marinha Grande, foi detido pela PSP e vai ficar em prisão domiciliária.
2: O suspeito foi detido fora de flagrante delito na cidade da Marinha Grande, na sequência da recolha urgente de prova realizada pela Esquadra de Investigação Criminal de Leiria, da PSP. A investigação teve origem numa denúncia apresentada em fevereiro deste ano, na Esquadra da Marinha Grande, pela esposa, de 50 anos. Relatou ser vítima de agressões físicas e verbais reiteradas. Os episódios de violência ocorreram na presença de várias testemunhas e incluíram agressões no rosto e empurrões contra a parede, dos quais resultaram hematomas visíveis na zona dos olhos e do pescoço. A filha menor do casal foi também referenciada como vítima de violência psicológica. Na altura, a mulher foi acompanhada pela PSP, tendo-lhe sido disponibilizado um plano de segurança e a possibilidade de acolhimento em estrutura de proteção, solução que optou por não aceitar. O homem seria constituído arguido. Na madrugada de 11 de maio, terá voltado a abordar a vítima, perseguindo-a e agredindo-a com socos e pontapés à saída de uma residência. Um homem que a acompanhava foi igualmente agredido ao tentar intervir. No dia seguinte, o suspeito estacionou um dos seus veículos junto ao local de trabalho da vítima, onde a fixou várias folhas com mensagens injuriosas dirigidas à mesma. Perante a escalada de violência e o risco acrescido para a vítima, o Departamento de Investigação e Ação Penal de Pombal emitiu um mandado de detenção. O detido, desempregado, foi presente a primeiro interrogatório judicial e foi-lhe aplicada a medida de coação de prisão domiciliária com pulseira eletrónica.
1: E um homem foi condenado a 6 anos e meio de prisão por deixar as filhas à fome. O alemão, de 62 anos, agredia violentamente a mulher e as filhas, que durante 3 dias ficaram sem acesso à alimentação.
3: O homem instalou-se em Vila Nova de Belfontes, em Odmira, no verão de 2020. Mãe e filhas viviam um verdadeiro pesadelo às mãos do agressor. Em março do ano passado, as vítimas ganharam coragem e pediram ajuda a uma vizinha. Apresentaram queixa à Guarda Nacional Republicana, que as acompanhou até casa para, de forma segura, conseguirem retirar os seus pertences. Mas mesmo com a presença de um militar da GNR, a fúria e a raiva do suspeito não foram travadas. O arguido agrediu a mulher e um dos militares com um pau. Trancou-se depois na habitação e, quando as autoridades arrombaram a porta, acabou por fugir. Foi rapidamente interceptado e capturado. O alemão, de 62 anos, foi recentemente condenado a 6 anos e meio de prisão por violência doméstica. O homem agredia violentamente a mulher e as filhas. As vítimas chegaram mesmo a ficar 3 dias sem comer. O alemão foi condenado por um leque de crimes: 3 de violência doméstica agravada, coação e resistência contra militares da GNR, tráfico de droga de menor gravidade e detenção de arma proibida. O suspeito fica ainda proibido de contactar as vítimas pelo período de 5 anos após a libertação. Terá ainda de pagar uma indenização de 20 mil euros à mulher e às filhas.
1: A reportagem com Inês Campana.

0: Milhares de pessoas acompanharam o desfile da Festa da Flor na Madeira. Vamos até lá com a reportagem do jornalista João Fernandes.
1: Milhares de pessoas estão na Avenida do Mar a ver o grande cortejo da Festa da Flor, este ano dividido em dois, o que permite às pessoas estar mais tranquilas, mais descansadas, apesar do sol intenso. E como é que está a correr esta dança aqui na Avenida do Mar? Como é que está a correr?
2: Não ouvi nada.
1: Como é que está a correr esta dança?
2: Nós acabámos de começar, está fantástico.
1: E esta moldura humana, são milhares de pessoas a verem-nos a dançar.
2: É incrível, não há palavras para descrever a sensação, é incrível.
1: A divisão do cortejo em dois também foi muito importante.
2: Sim, também ajuda muito, sim.
1: Muito obrigado. E boa dança. Muitas crianças, cores vivas, muitas palmas. São milhares de pessoas ao longo desta Avenida de Mar a acompanhar o grande cortejo da Festa da Flor. Dizer que Miguel Albuquerque também já anunciou hoje que relativamente ao próximo Carnaval, o grande desfile de Carnaval também vai ser dividido em dois. Vai-se realizar na sexta à noite e no sábado à noite, o que poderá permitir então a realização dos carnavais de domingo noutras localidades que não na cidade do Funchal, e também tornar o Carnaval da Madeira, o Sambódromo da Madeira, menos cansativo para as pessoas que irão ver em dois desfiles o grande Carnaval. Aqui a animação é muita, a alegria é expressa nestes muitos bailarinos e também das pessoas que estão aqui a ver. Olá, boa tarde.
3: Hello.
1: Ah, é estrangeira, são muitos estrangeiros que estão aqui. Estou a ver aqui esta senhora, por exemplo, com uma flor na mão. Então, costuma viver aqui o grande cortejo?
3: Francesa, fala francês.
1: Francesa. Cada tiro, cada mel, como se diz. Este senhor é madeirense.
4: Sim, senhor.
1: E está a gostar do cortejo?
4: Muito bom.
1: Muito bom. Esta divisão em dois também acha que foi importante?
4: É uma bonita, sim, senhor.
1: Agora, hoje também já foi anunciado que o próximo Carnaval também é dividido em dois.
4: É verdade, sim, senhor.
1: As crianças dão uma cor diferente a este.
4: É, dá mais bonito.
1: Muito bonito.
4: Muito bonito.
1: Esta senhora não quer falar, mas são muitos os telemóveis que vejo aqui a gravar as imagens. Por exemplo, tenho aqui esta menina. Olá! Espanhola!
5: I'm French.
1: French, ok. São os turistas que enchem neste momento a Madeira. A ocupação hoteleira está com 95% e, portanto, a forma de sucesso encontrada para a Festa da Flor vai ser seguida também para a Festa de Carnaval, para o grande desfile, que vai ser dividido em duas noites, sexta e sábado. Aqui, a Festa da Flor foi dividida em dois domingos. O Carnaval será sexta e sábado à noite para permitir que os outros grupos possam atuar no domingo e na segunda-feira em outros locais. São milhares de pessoas a encher a Avenida do Mar, são centenas de crianças com uma cor, uma alegria a esta Festa da Flor.
0: A reportagem do jornalista João Fernandes, a Festa da Flor na Madeira, com milhares de pessoas a acompanhar o desfile. A terminar, as autoridades canadianas proibiram a realização da tradicional Marcha de Santo Cristo, uma celebração que a comunidade portuguesa de Montreal organiza há 60 anos. Em causa está uma lei aprovada recentemente, criada com o objetivo de impedir, sobretudo muçulmanos, de rezarem nas ruas e em locais públicos, mas que trava também todas as outras comunidades religiosas. A Missão Católica de Santa Cruz fez o pedido, mas este acabou negado 9 dias antes do evento. A Polícia de Montreal diz que a Marcha de Santo Cristo vai realizar-se na mesma, ainda que sem licença, uma vez que a organização espera a presença de cerca de 2.000 pessoas. Estamos agora com 10 minutos depois das 7, Ricardo Felipe Matos.
6: Eu?
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6: Até já! Onze minutos, então, depois das 19, à altura de olhar o trânsito, aos domingos já vai começar a acontecer isto, a regresso dos fins de semana e das praias no acesso à Ponte 25 de Abril, alguma acumulação de trânsito no final da A2 e no final da Via Rápida da Costa de Caparica, mas está pior mesmo no final da A2 com a fila a começar na descida do Parque da Paz, só anda melhor em cima do tabuleiro. Ainda em Lisboa, segunda circular, nos dois sentidos há abrandamento entre o nó de Telheiras e o terminal 2 do aeroporto. Um acidente também agora no ramo de acesso da segunda circular para o eixo norte-sul, direção a norte. Conta aí com essa situação.

0: Também há dois acidentes em vias de resolução e são relativamente próximos um do outro. São João da Talha, em frente ao Centro Comercial de São João, a rotunda que passa por baixo da A1. E na Nacional 15 há até fila por causa de um acidente com alguma gravidade. Nacional 15, aliás, Nacional 115-5, assim é que é. É no centro de Santaria da Azóia e está pior no sentido interior de Santaria, direção ao Rio. É mesmo junto ao acesso da ponte que passa por cima da Crel. Quanto a Lisboa, são estes os pontos mais difíceis. Quanto ao trânsito no Porto, com alguma lentidão na VCI, no sentido Freixa Rábida, entre o Nó das Antas e o Nó da A3. Também a sul do Douro, uma pequena fila na saída da A44 para a A1, direção à ponte da Rábida, e também com alguma lentidão no passeio de domingo, Foz do Douro e a zona da Alfândega. Aí circula-se também devagarinho. Boa viagem!
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0: Chama-se mesmo assim, nós os dois, a Bárbara Bandeira, a primeira a cantar nesta hora das sete. E tem um nome muito bonito, estava aqui a ver o nome completo da Bárbara Bandeira. Não sei se posso, Bárbara, mas está aqui, está na internet de livre acesso. Bárbara Sofia de Holanda Bandeira. Muito bem. Agora vamos recordar um momento ao vivo na rádio que é a Vida ao Vivo. Está palmas para quem já reconheceu Tina Turner.
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Guilty, o sucesso consolidado de Teddy Sims, e estava aqui a ler uma situação curiosa relativamente a este artista, da reação que teve ao ouvir-se pela primeira vez na rádio, e disse numa entrevista ao programa The Julia Cunningham Show, Teddy Sims, que ao ouvir pela primeira vez uma canção sua na rádio, teve vontade imediata de ir à casa de banho. Enfim, vamos de táxi até à síntese das 7:30. Existe o Só Sei Que Nada Sei, de Sócrates. Os táxi dizem: não sei se sei.

0: 7:30 em ponto, Orlando Azevedo, desejo-te uma ótima semana, mas ainda queria uma síntese da tua parte antes das despedidas.
1: Vamos a isso. Obrigado. Vamos à síntese de notícias. O Chega já reagiu à notícia que faz a manchete do Correio da Manhã deste domingo. Pedro Frazão diz que Aguiar Branco acumula salários milionários enquanto os portugueses contam trocos. O deputado do Chega usou as redes sociais para criticar o presidente do Parlamento. Frazão escreve que Aguiar Branco quer dar lições de moral, mas enriquece de contratos públicos milionários, principalmente de câmaras do PSD. Acrescenta que há uma casta de elite política que vive numa endogamia do Portugal VIP entre PS e PSD. Uma viatura dos bombeiros tombou quando seguia a caminho de um incêndio na Figueira da Foz. Há 5 feridos a registar, um deles em estado grave. O jornalista Mário Freire dá-nos mais pormenores.
2: Muito boa tarde. O acidente ocorreu mesmo na esquina do quartel dos bombeiros voluntários da Figueira da Foz, poucos metros depois da viatura ter sido acionada, tripulada aí a sair para responder a uma ocorrência de incêndio rural na zona de Cova da Serpe, em Quiaios, no concelho da Figueira da Foz. O alerta foi dado pelas 15h17. Ora, logo na saída do quartel, na primeira curva, o veículo florestal de combate a incêndios, um

0: prédio, todo o terreno, acabou por capotar e ficar tombado lateralmente. Os cinco ocupantes ficaram feridos, foram aqui escorridos no local, estabilizados e já conduzidos para o Hospital da Figueira da Foz. Dos cinco feridos, apenas um inspira maiores cuidados. Todos eles continuam a ser observados no Hospital da Figueira da Foz, para onde foram transportados. O Comando Sub-Regional da Proteção Civil de Coimbra chegou a dar informação e indicação de que teria sido ativado um helicóptero para essa ocorrência. Ora, entretanto, isso já foi esclarecido. Em simultâneo e à hora deste acidente, houve de facto um meio aéreo do Instituto Nacional de Emergência Médica ativados para o distrito de Coimbra, mas para a região de Oliveira do Hospital, para responder a uma doença súbita, e nada teve a ver com este despiste do veículo dos bombeiros. Aqui, para além dos bombeiros voluntários, esteve, e sim, a viatura médica de emergência e reanimação sediada no Hospital da Gala da Figueira da Foz, que ajudou na triagem, na assistência pré-hospitalar aos cinco bombeiros que sofreram ferimentos, um deles com maiores preocupações e que está ainda a ser observado. Para além dos bombeiros, tiveram também aqui elementos do INEM, da PSP, num total de 24 operacionais.
1: Reportagem com o jornalista Mário Freire. Na Figueira da Foz, a viatura dos bombeiros tombou, há cinco feridos a registar, um deles em estado grave. Um homem de 75 anos foi detido pela PJ da Guarda por suspeitas de ter violado a própria irmã de 71 anos, pelo menos em três ocasiões. Os crimes ocorreram entre abril e maio na residência da vítima no concelho de Idanha Nova.
2: Foi a 15 de maio que a septuagenária deu a conhecer às autoridades o terror que vivia às mãos do próprio irmão mais velho. Horas depois de ter sido violada, pela terceira vez no espaço de um mês, a mulher de 71 anos ganhou forças para se deslocar ao posto da GNR de Zebreira, em Idanha Nova, para apresentar queixa. O caso passou para a alçada da Polícia Judiciária da Guarda, que este sábado deteve na sua sede o homem de 75 anos, depois de o confrontar com os crimes e as provas recolhidas. Na presença de um advogado nomeado pela Ordem, o suspeito optou por não prestar declarações. Segundo fonte da investigação, o agressor vive num anexo na mesma propriedade onde fica a casa da irmã e consumou os crimes através de força e intimidação, aproveitando-se da especial vulnerabilidade da vítima, que, apesar das suas limitações e sofrimento, apresentou queixa na GNR. Num primeiro momento, a vítima foi transportada ao Hospital de Castelo Branco, mas acabou transferida para Coimbra, onde foi assistida e alvo de exames que servirão de prova à investigação. O suspeito é esta segunda-feira ouvido em primeiro interrogatório, indiciado por três crimes de violação agravada.
1: Reportagem com Alexandre Salgueiro. A terminar as longas filas e passageiros desesperados que marcaram esta manhã no caos no aeroporto Humberto Delgado em Lisboa, serão problemas técnicos informáticos que estão a originar estes constrangimentos, um cenário que também se verificou durante sábado no controlo de fronteiras nas partidas do aeroporto. O tempo de espera ultrapassou uma hora. Segundo a PSP e a ANA, a gestora aeroportuária alertou para que os passageiros com voos para fora do espaço Schengen chegassem mais cedo. Já o controle de fronteiras na zona das chegadas do aeroporto Humberto Delgado em Lisboa manteve-se com os tempos de espera dentro dos parâmetros de referência. Agora, 24 minutos das 8, daqui a pouco, Ricardo Felipe Matos, vamos ter simultâneo com a CMTV para o Grande Jornal da Noite.
3: Posso confirmar, Orlando, vai ter a apresentação da Ângela Gonçalves Marques. Agora sim, uma boa semana. Tchau, tchau.
1: Boa semana.
3: Quanto ao tempo, a semana vai começar sem chuva, mas com bastantes nuvens e uma pequena descida das temperaturas, quer do lado das mínimas, quer do lado das máximas. Intervalo no Porto entre de 10 e 17 graus, em Lisboa entre os 13 e os 20, em Faro entre os 12 e os 24 graus de temperatura máxima, 24.

0: De resto, o valor mais alto alcançado a nível de capitais de distrito. É esta hora, Porto com 15, Lisboa com 17 e Faro com uns agradáveis 22 graus.
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excelente final de tarde, início de noite com a Correio da Manhã Rádio. Estamos a poucos minutos de reunir toda a informação em simultâneo com a CMTV. Avança o Grande Jornal com a apresentação de Ângela Gonçalves Marques, mas do lado da rádio ainda dá para chamar os No Doubt para recordar este It's My Life que eles já tinham ido buscar aos Tok Tok.

0: Agora o Grande Jornal, Ângela Gonçalves Marques.
1: Boa noite. José Pedro Aguiar Branco acumula o ordenado de Presidente da República com uma pensão. No total, o Presidente da Assembleia da República ganha cerca de 13 mil euros por mês. Garante que a acumulação de rendimentos está dentro da lei.
2: Mais de 13 mil euros brutos por mês. É este o valor que o Presidente da Assembleia da República, Aguiar Branco, recebe ao acumular o salário do cargo com uma pensão da Caixa de Previdência dos Advogados e Solicitadores. Questionado sobre esta acumulação, o próprio garante que é legal e explica que o regime não depende do Estado.
3: É financiado exclusivamente por contribuições privadas dos seus beneficiários, com gestão própria, juridicamente distinto dos regimes públicos de pensões e sem qualquer encargo para o orçamento do Estado.
2: A acumulação do salário com a pensão é revelada na Declaração de Rendimentos de Alteração que Aguiar Branco entregou à Entidade para a Transparência no final de dezembro de 2025 e onde constam os seguintes dados. Mais de 90 mil euros brutos correspondem aos rendimentos do trabalho dependente pagos pela Assembleia da República. E quase 56 mil euros correspondem ao valor bruto dos rendimentos de pensões, não sendo identificada a entidade pagadora. O Presidente da Assembleia da República esclarece que a pensão é paga pela Caixa de Previdência dos Advogados e Solicitadores.
3: O regime de não acumulação previsto na lei aplica-se a pensões públicas num contexto de contenção da despesa pública e de limitação

0: da acumulação entre remunerações públicas e pensões públicas. A Caixa de Previdência dos Advogados e Solicitadores não integra esse regime legal.
1: A lei que obriga os titulares de cargos políticos e altos cargos públicos a entregar as suas declarações de rendimentos e património foi aprovada na Assembleia da República no final de julho de 2019. A lei determina que as declarações sejam entregues à entidade para a transparência no prazo de 60 dias após o início de funções no cargo. Desde que tomou posse como presidente da Assembleia da República, em março de 2024, Aguiar Branco entregou 7 declarações de rendimentos e património, das quais 5 são de alterações.
2: O Chega já reagiu à manchete do Correio da Manhã, que diz respeito aos rendimentos do presidente da Assembleia da República. Pedro Frazão diz que Aguiar Branco acumula salários milionários enquanto os portugueses contam trocos. O deputado do Chega usou as redes sociais para criticar o presidente do Parlamento. Frazão escreve que Aguiar Branco quer dar lições de moral, mas enriquece de contratos públicos milionários, principalmente de câmaras do PSD. Acrescenta que há uma casta de elite política que vive numa endogamia do Portugal VIP entre PS e PSD. Luís Montenegro entrega amanhã a terceira proposta da estratégia global à liderança do PSD. O documento é dirigido aos próximos 2 anos, sem eleições à vista, se o calendário eleitoral não sofrer novas interrupções. A moção do líder do PSD e primeiro-ministro deve centrar-se assim nos desafios da governação e na estratégia para levar até ao fim uma legislatura em que PSD e CDS não têm maioria absoluta no PSD. O PSD vai a eleições internas no final do mês. Montenegro será candidato único à liderança. O próximo congresso do partido está agendado para junho. A base das Lajes tem sofrido constrangimentos no abastecimento devido à contaminação do combustível. Está apenas disponível para aviões de emergência. Todos os outros terão de arranjar alternativa para abastecer. Em causa está a contaminação de um tanque de combustível. O abastecimento de aeronaves militares não será afetado por este constrangimento, o que significa que a operação militar dos Estados Unidos não fica comprometida. O ministro da Defesa diz que não há qualquer problema com o abastecimento das aeronaves militares.
3: A única informação que eu tenho é na dimensão da minha área de tutela, ou seja, no que tem a ver com os combustíveis necessários às operações militares. Não há qualquer problema, os combustíveis existem. No que tem a ver com os combustíveis civis, bem, esse abastecimento está na dependência da área de tutela, não é da minha, portanto não vou dar informações sobre aquilo que não tenho como conhecer.
2: E por falar em combustíveis, a gasolina deve aumentar 4 cêntimos por litro já amanhã. O gasóleo baixa 1 cêntimo. São estimativas do setor e, caso se confirmem, o gasóleo deverá ficar com um preço a rondar o 1,95 € por litro. A gasolina vai disparar para cerca de 2,10 € por litro. Os preços cobrados ao consumidor final podem variar consoante o posto de abastecimento. O aumento dos combustíveis é consequência da guerra no Médio Oriente. Quem vive perto da fronteira com Espanha consegue uma poupança considerável. No país vizinho, o gasóleo não chega a 1,70 € e o litro da gasolina ronda 1,60 €. A Organização Mundial de Saúde declarou um surto de ébola no Congo e no Uganda como uma emergência de saúde pública internacional. De acordo com um comunicado divulgado pela Organização Mundial de Saúde, a organização determinou que o vírus constitui uma emergência de saúde pública de âmbito internacional, mas que não preenche para já os critérios para uma emergência pandémica. Os dados mais recentes indicam que o surto já causou quase 90 mortes, com mais de 300 casos suspeitos na República Democrática do Congo. No Uganda foram reportados 2 casos confirmados, sem ligação aparente, na capital Kampala, entre pessoas que viajaram precisamente do Congo. A Sociedade Portuguesa de Medicina do Viajante sugere que quem viaja para zonas rurais da América do Sul, em particular Argentina, Chile e Uruguai, faça uma consulta prévia de aconselhamento por causa do antivírus. A

sociedade salienta que, apesar do risco para a população portuguesa ser considerado baixo e não existir transmissão comunitária, o surto detectado no início do mês reforça a importância da consulta do viajante antes de deslocações para áreas endémicas. A Sociedade de Medicina do Viajante refere para que quem

0: zonas fechadas com sinais de infestação. Donald Trump voltou às redes sociais e na conta da Truth Social, durante a madrugada, publicou uma imagem, mais uma, gerada por inteligência artificial. A imagem fala em calma antes da tempestade. É isso que diz a legenda. Mostra o presidente norte-americano cercado por navios militares, com raios a cair de nuvens bastante carregadas. Notícias recentes relatam a intenção dos Estados Unidos e Israel em voltar a atacar o Irão, numa altura em que já terminou o prazo estipulado para o alegado cessar-fogo. Surge esta imagem publicada pelo presidente dos Estados Unidos. Um ataque com drones provocou um incêndio num gerador elétrico junto à central nuclear de Barak, nos Emirados Árabes Unidos. As autoridades de Abu Dhabi responderam a um fogo que deflagrou num gerador elétrico fora do perímetro interno da central. Apesar do aparato não há registro de feridos, não houve impacto nos níveis de radiação. Foram tomadas medidas de precaução e a Autoridade Federal para a Regulamentação Nuclear confirmou que o incêndio não afetou a segurança da central nem a prontidão dos sistemas essenciais. Todas as unidades estão a funcionar normalmente. O diretor-geral da Agência Internacional da Energia Atómica diz sentir uma profunda preocupação depois deste ataque junto à central nuclear nos Emirados Árabes Unidos. Nas redes sociais, a agência deixa claro que está a acompanhar a situação, mantém-se em contacto permanente com as autoridades dos Emirados, estando pronta a prestar auxílio se necessário. Na publicação, lê-se também que o diretor-geral da agência manifesta a preocupação com os ataques a centrais nucleares, reiterando que podem representar um perigo real de um acidente nuclear. Cinco bombeiros ficaram feridos na sequência de um acidente que aconteceu na Figueira da Foz. O Mário Freire está em direto junto ao quartel onde aconteceu este despiste. Mário, em que circunstâncias é que foi o acidente?
1: Não percebi. O acidente ocorreu quando a equipa foi ativada para responder a uma situação de incêndio rural na zona de Quiais, em Val de Serpe, se deslocava, ocorreu poucos metros após a saída do quartel na primeira curva à esquerda acabou por capotar, ficando imobilizado. Trata-se de um veículo pesado, um veículo médio-pesado, com capacidade para 3 mil litros de água. Agora, os cinco operacionais sofreram ferimentos, foram de imediato socorridos pelos camaradas que estavam aqui no quartel e a situação para a qual estavam a ocorrer acabou por ser rapidamente circunscrita, uma vez que em simultâneo saíram também os bombeiros sapadores da Figueira da Foz e acabaram por não pedir mais meios para aquela ocorrência, centrando-se a Corporação dos Bombeiros Voluntários da Figueira da Foz no socorro aos colegas que sofreram este acidente. Foi também necessário recorrer à equipa da viatura de emergência médica e reanimação do Hospital da Gala da Figueira da Foz, que ajudou a estabilizar os feridos, um dos quais inspira maiores cuidados e está ainda em observação na unidade hospitalar. Neste momento, quer o comando, quer também os responsáveis diretivos da Associação Humanitária estão reunidos e é expectável que venham fazer também um ponto de situação, sobretudo eles que têm estado a acompanhar o evoluir da situação clínica dos operacionais, onde dizem que quatro deles poderão ter alta nas próximas horas, mantém-se em observação preventiva. Há um deles que inspira tem lesões que inspiram maiores cuidados e por isso mantém-se em observação, estando, no entanto,

0: segundo informações que apuramos, todos conscientes e orientados. Ora, a situação levou ao corte da Rua de Angola, junto ao cruzamento da Ladeira da Várzea, para a remoção do veículo acidentado, esse veículo todo terreno médio pesado, e só por volta das 6:30, após a remoção do veículo acidentado e a limpeza e lavagem da via, é que a rua foi reaberta no período entre as 3:30 da tarde e as 6:30, durante cerca, neste espaço de tempo, a circulação automóvel esteve a ser desviada para outras artérias da cidade da Figueira da Foz.
1: O Mário Freire com a reportagem em direto sobre este aparatoso acidente na Figueira da Foz a envolver 5 bombeiros. Fica em prisão preventiva o auxiliar suspeito de abusos sexuais a 4 meninas. As vítimas têm entre 4 e 6 anos. O caso aconteceu numa creche em Lisboa. A informação foi divulgada aos pais de todas as crianças pelo Conselho Executivo da instituição. Num extenso comunicado, é indicado que a direção teve conhecimento através do relato dos pais de uma das crianças abusadas pelo suspeito no dia 7 deste mês. A denúncia deu origem à adoção de imediata de diligência internas da averiguação, que revelaram outros comportamentos desajustados por parte do trabalhador. No dia seguinte, o suspeito foi confrontado com os factos, foi suspenso de funções, demitiu-se e viria a ser depois detido pela Polícia Judiciária. O Conselho Executivo da creche em Marvila indica ainda que está a prestar todo o apoio possível e que conta com a ajuda de técnicos especializados do Grupo Vita, que acompanha casos de violência sexual na Igreja Católica. A instituição ainda disponibiliza apoio de psicólogas, indica que a investigação da Polícia Judiciária prossegue. O suspeito, ouvindo em primeiro interrogatório, ficou em prisão preventiva. Uma tentativa de assalto a um circo em Ferreira do Alentejo terminou com um homem esfaqueado momentos antes do início do espetáculo. Nas redes sociais, uma das artistas do circo publicou um vídeo onde mostra o momento em que se apercebeu do que estava a acontecer.
2: Olha, acho que dá para ti.
3: Espera aí, ainda vais ter que fazer.
2: Ah, sim, mas a senhora também já tem. Isto. Foi?
1: A CMTV falou com Isabela Cardinal, e também antiga participante de um reality show. Falou sobre o assalto que aconteceu e de estar revoltada pelo facto dos suspeitos terem ficado em liberdade.
4: Eu, quando saí do bar e quando percebi que estava a haver uma confusão, o meu principal problema, a minha principal preocupação era retirar as crianças que estavam aqui à frente, porque isto é um espetáculo obviamente dedicado às crianças. Temos muitas mulheres que vêm com os filhos e que não estão à espera que haja um desacato num local onde é para ser vivido com animação e onde é suposto termos a segurança para todos os que vêm assistir. Eu acho que o vídeo foi uma indignação pública, aquilo que eu consegui fazer para chegar a quem eu achava de direito. Foi a única forma que eu encontrei no momento de demonstrar a minha preocupação, a minha indignação e de uma forma de protesto mais saudável, uma vez que na realidade não podemos fazer nada quanto àquilo que aconteceu e não temos ninguém para nos proteger, e acho que essa é a parte assustadora.
1: 6 pessoas ficaram desalojadas num incêndio no Funchal, na Madeira. O fogo destruiu por completo uma casa, deixou danos avultados numa agência imobiliária.
5: Os bombeiros chapadores do Funchal foram acionados para um incêndio numa árvore. Mas quando os operacionais chegaram ao local, perceberam que se tratava de uma situação muito mais grave. O alerta foi dado perto das 6 da manhã deste domingo para um incêndio na rua do Poço Barral, no Funchal. O fogo alastrou-se a uma habitação e a uma agência imobiliária. Na habitação morava um casal, os 3 filhos e mais uma pessoa no andar de cima, que ficaram desalojados. O proprietário da casa

0: é distribuidor do Diário de Notícias da Madeira, que foi afetado. Três das vítimas, duas crianças de 6 e 11 anos e um jovem com 18 anos, tiveram mesmo de ser transportadas para o hospital devido à inalação de fumos. A agência imobiliária foi totalmente tomada pelas chamas. Para o local, foram também acionados os bombeiros voluntários madeirenses, bem como a Polícia de Segurança Pública. O caso passou agora para a alçada da Polícia Judiciária.
1: Em 15 minutos, quatro lojas foram assaltadas esta madrugada em Vila Nova de Famalicão. Os assaltantes usaram pedras da calçada para partir as portas de vidro e fugiram com dinheiro e um computador.
2: O relógio marcava as 5h18, quando a porta principal desta pastelaria, junto ao estádio do Famalicão, foi destruída com recurso a um paralelo. O vidro partiu, mas não permitiu a entrada aos dois assaltantes, que dois minutos depois arrombaram a porta desta empresa de higiene e segurança, a escassos metros do primeiro estabelecimento. Um dos homens entrou neste espaço e desligou de imediato a ficha que alimentava a câmara de videovigilância. Fugiu, levando um computador e deixou para trás um rastro de destruição. Os dois assaltos na rua Amélia Rei Colasso seguiram-se a outros dois que já tinham sido levados a cabo na rua José Azevedo Menezes, junto ao mercado municipal da cidade. Aí entraram numa peixaria de onde levaram dinheiro e causaram danos avultados. Ao lado, uma outra pastelaria foi também alvo de uma tentativa de furto. Os comerciantes só se aperceberam dos assaltos este domingo de manhã quando chegaram para abrir os espaços comerciais. Não escondem o receio de que os assaltos se repitam e exigem o reforço das medidas de segurança para o centro da cidade. A PSP assumiu a investigação dos quatro furtos, mas não fez ainda qualquer detenção.
1: Um homem foi detido por ser suspeito de se ter apropriado dos dados bancários de uma entidade, usando-os para comprar bens de valor elevado, que depois revendia para ocultar o crime. Este homem foi apanhado em Lisboa pela Polícia Judiciária de Braga numa operação chamada Click and Go. Havia a informação de que o suspeito, estrangeiro, estava em situação irregular em Portugal, não tinha emprego e podia abandonar o país a qualquer momento, nomeadamente o hotel onde estava instalado de forma provisória. Perante o risco de fuga, foi detido, está indiciado pelos crimes de branqueamento e abuso de cartão, dispositivo ou dados de pagamento. Vai ser presente a primeiro interrogatório num inquérito conduzido pelo Ministério Público de Faf. Um bebê nasceu numa ambulância dos bombeiros do entroncamento. A mãe tinha ido ver uma prova desportiva da filha mais velha. Os bombeiros chegaram rapidamente ao local e realizaram o parto.
3: A grávida de 37 anos tinha ido de Lisboa, onde reside, até à cidade do entroncamento para ver e apoiar a filha mais velha numa competição no pavilhão desportivo municipal neste sábado. Foi em frente àquela infraestrutura que sentiu romper a bolsa de águas. O alerta chegou ao quartel dos bombeiros, a cerca de 1,5 km do local, e pelas 13h50 o parto foi concretizado pelos bombeiros Neuza Duarte e Rodrigo Correia, dentro da ambulância. Colocaram em prática os conhecimentos adquiridos que os prepararam para este tipo de ocorrências e ajudaram a dar à luz um rapaz. O Fábio e a mãe, Francisca, foram logo de seguida, pelas 14h10, transportados para o Hospital de Santarém, que fica a mais de 50 km de distância. Estavam bem de saúde e foram acompanhados nesse trajeto pela equipa da Viatura Médica de Emergência e Reanimação do Médio Tejo. Numa nota publicada nas redes sociais, a Associação Humanitária dos Bombeiros Voluntários do Entroncamento transmitiu que correu tudo perfeitamente bem e que, para a corporação, foi um dia de grande regozijo pela satisfação dos soldados da paz participarem de forma eficaz no nascimento do bebé e testemunharem o maior milagre da vida.
1: A investigação aos atos de tortura cometidos na Esquadra do Rato, em Lisboa, revela casos de um autêntico

0: o horror. Num deles, os agentes são suspeitos de terem violado dois homens sem abrigo. Ambos tinham sido detidos por suspeitas de furto. Acabaram levados para a esquadra, onde foram espancados de uma forma bastante violenta. É uma reportagem para ver na íntegra, daqui a pouco, na rubrica Doa Quem Doer.
1: São episódios violentos, agentes da PSP que deveriam servir o país, proteger tudo e todos. E embora estes episódios não representem a instituição, têm de ser contados para que a história não se repita. O Doa Quem Doer revela-lhe agora todos os episódios que levaram à detenção de dezenas de agentes da PSP da Esquadra do Rato e do Bairro Alto, em Lisboa. Comecemos por 9 de maio de 2024. Pelas 10 da noite, a PSP recebe um alerta. Uma discussão num bar por causa do pagamento da conta motiva uma chamada da PSP. Quando chegaram, já a mulher tinha pago 19 euros. Mesmo assim, mantinha-se no exterior a acabar a bebida. Óscar Borges e Alexandre Barros, ambos agentes da PSP, arrancaram-na da esplanada e algemaram-na com as mãos atrás das costas. Dizem a investigação que nunca se identificaram nem explicaram a razão para a detenção. Já junto à esquadra foram mais longe. Arrastaram-na, agarrada pelos braços. Perdeu um ténis, ficou sem uma meia e com uma lesão no pé por ter sido arrastada na calçada. A mulher, já desesperada, rezou em voz alta um Pai Nosso. Estava nervosa e até com espasmos. Já sem saber o que fazer, fechou os olhos e encostou a cabeça na parede. Terá sido esbofeteada com um pano molhado que teria um produto tóxico. Ficou com uma infecção ocular. Aqui ninguém dorme, disseram-lhe. Já pelas 11 da noite, os polícias pegaram no telemóvel e fizeram um vídeo. Mostrava a mulher a ter espasmos. Um deles fazia gestos como se a benzesse. A mulher ficou tão mal que foi necessário chamar uma ambulância. Foi transportada para o São José. Mas até ali foi agredida. Quando pediu para ir à casa de banho, foi empurrada e fechada. Taparam-lhe a boca e bateram com a cabeça na parede. Já durante a noite, Alexandre tirou a pistola de serviço e apontou em direção à mulher. Dizem a investigação que os agentes violaram o dever de lealdade, zelo, competência, integridade de caráter e espírito de bem-servir.
0: Portugal é muitas vezes a porta de entrada para toneladas de quilos de droga com destino à Europa. O tráfico está cada vez mais profissionalizado e o uso de lanchas como estas são uma ameaça cada vez maior. É uma reportagem para ver daqui a pouco neste Grande Jornal.
2: Mas agora um intervalo no Grande Jornal, apresentado pela Ângela Gonçalves Marques. Traz mais notícias daqui a pouco.
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0: Summer chama-se mesmo assim, Damiano Davide e Diogo Pissarri e Marisa Luz, Marisa Liz lá atrás. Isto é luz aqui no estúdio, demasiada. Vamos olhar o trânsito com o norte sem grandes problemas, apenas ainda com algumas dificuldades de Matosinhos para o centro do Porto, para o Norte Francos, através do final da A28, a passagem pelo Norte Shopping, depois andou um bocadinho melhor, mas a partir da rotunda AEP volta de novo a abrandar em Ramalde até à rotunda de Francos. É este o maior, a maior demora, esta hora, este sem grandes problemas no Grande Porto. Vamos até Lisboa, mas pelo meio ainda paramos na saída da A23 para a A1, no sentido norte-sul, por causa de um veículo pesado parado na berma, mas a ocupar parte da via direita. Cuidado à passagem pelo local. Agora Lisboa, com algumas paragens na segunda circular, à passagem pelo viaduto do Campo Grande, também acidente no sentido inverso, à passagem pela em frente à Escola Superior de Comunicação Social, não está a causar fila, mas cuidado à passagem pelo local. Quanto a Lisboa, ainda com dificuldades agora de sul para o norte, através da Ponte 25 de Abril, ainda algumas à fila acumulada antes das portagens do Pragal, só se começa a andar melhor depois de atingir o tabuleiro da Ponte 25 de Abril. Também com alguma lentidão na Estrada Nacional 6-3, ligação da Marginal para a A5, através do Jamor. Há fila no sentido ascendente, mas também algumas paragens para atingir o Alto da Boa Viagem. Na Grande Lisboa, são estes os maiores problemas. Encontro aqui um acidentezito na Avenida Marechal Gomes da Costa, entre logo depois do cruzamento do Batista Russo, em frente à loja do CTT. É aí que esse acidente está em vias de resolução. De resto, tudo a andar bem. Boa viagem.
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0: gosto dessa mulher.
1: Essa mulher, o Nuno Ribeiro, uma das últimas do Nuno, aqui com a ajuda do ator José Raposo. Tudo até às 8h23. Segue o Grande Jornal, Ângela Gonçalves Marques.
2: A utilização de lanchas rápidas é a principal ameaça para Portugal. Quem o diz é o diretor da Unidade Nacional de Combate ao Tráfico de Droga, da Polícia Judiciária. As lanchas estão a ser usadas para transportar droga no Oceano Atlântico, no corredor entre os Açores, a Madeira e as Canárias, para a costa da Península Ibérica.
3: Imagens como estas têm se tornado cada vez mais recorrentes na costa portuguesa. Equipadas com 4 motores e normalmente com mais de 300 cavalos, estas lanchas podem chegar aos cerca de 70 nós de velocidade em cima de água, o equivalente a mais de 120 km por hora. Falamos de um meio de transporte que cada vez mais tem sido utilizado por redes criminosas para o tráfico de droga. Uma autêntica pirataria do mar, foi assim definido este problema pelo diretor da Unidade Nacional de Combate ao Tráfico de Estupefacientes da Polícia Judiciária, que considera que a utilização de lanchas rápidas é a principal ameaça não só para Portugal, como também para a Espanha e para a Europa. Ao Jornal Público, Artur Vaz diz que este modus operandi de transporte de droga, em particular de cocaína, tem vindo a consolidar Portugal como uma porta de entrada relevante de cocaína na Europa. Estão a ser usadas para transportar estupefacientes no Oceano Atlântico, no corredor entre os Açores, a Madeira e as Canárias, para a costa da Península Ibérica. A presença destes barcos no país tornou-se mais grave a partir dos anos 2019 e 2020, depois do governo espanhol ter apertado a lei e as organizações criminosas terem deslocalizado parte da logística para Portugal. Mas agora foi a vez do Executivo apertar as regras, com a entrada em vigor este domingo de uma nova lei que prevê penas de prisão que podem ir de 1 a 4 anos para quem possui lanchas rápidas sem registro, para quem transporta numa embarcação de alta velocidade combustível a mais do que o permitido ou até a quem recorra a métodos para escapar aos radares. Só nos últimos 6 anos foram apreendidas mais de 200 lanchas pela Polícia Judiciária. O caso mais recente aconteceu esta sexta-feira no estuário do Tejo. A embarcação seguia em alta velocidade e sem luzes, com quase 7 toneladas de combustível. As autoridades suspeitam de se tratar de uma narcolancha utilizada como estação de serviço para embarcações de tráfico de droga em alto mar.
2: Domingo, marcado por longas filas e passageiros desesperados no aeroporto de Lisboa. Em causa estão problemas informáticos. A ANA Aeroportos diz que, ainda assim, os problemas recorrentes nos últimos tempos estão a melhorar.
3: É mais um fim de semana em que passageiros tiveram de esperar horas e horas para conseguirem sair do aeroporto Humberto Delgado. Vídeos que circulam nas redes sociais mostram uma longa fila de passageiros à espera de chegar à etapa de controlo de passaportes. O episódio tem-se repetido nas partidas do aeroporto Humberto Delgado, mas também nas chegadas do aeroporto Gago Coutinho, em Faro, onde este fim de semana, 2 dezenas de voos a chegarem do Reino Unido criaram um cenário caótico. Tanto a polícia

0: de Segurança Pública como a Aeroportos de Portugal confirmaram os tempos de espera elevados, mas garantem que tudo teve origem num problema técnico e informático no novo sistema de controlo de fronteiras usado pela PSP. Este sistema, que exige a recolha de dados biométricos num sistema digital, tem causado enormes filas de espera e tem até levado os passageiros a ponderarem outros aeroportos portugueses. A administração garante, no entanto, que a situação está bastante melhor do que há meses atrás, mas ainda assim apela aos passageiros que cheguem cedo ao aeroporto.
1: A semana que aí vem é de verão antecipado. As temperaturas vão estar acima dos 30 graus em alguns pontos do país. De acordo com as previsões do Instituto Português do Mar e da Atmosfera, são esperadas máximas de 35 graus em Beja, 34 em Évora e 32 em Lisboa. São estas as cidades que devem registar as temperaturas mais elevadas, mas a vaga de calor estende-se à maior parte do território do continente. Estão previstas temperaturas máximas superiores a 30 graus para toda a área a sul de Castelo Branco e também em Trás-os-Montes. A subida dos termómetros é sentida sobretudo a partir de terça-feira. E com temperaturas altas, há quem aproveite para uma ida à praia.
2: O cenário já faz lembrar o verão, mesmo antes do arranque oficial da época balnear. Na Praia de Faro, entre toalhas estendidas na areia e os primeiros mergulhos do ano, há também quem aproveite para brincar e construir castelos à beira-mar.
3: Nós, particularmente, amamos praia, sobretudo meu filho Benjamin, ele gosta muito, então por ele vem à praia mesmo, até mesmo no inverno.
4: O Benjamin está brincando de montar um castelo de paus.
2: Para a próxima semana, as previsões apontam para uma subida significativa das temperaturas, com máximas a rondar os 30 graus. Há quem aproveite para apanhar sol e quem arrisca os primeiros mergulhos da temporada, ainda que a temperatura da água divida opiniões.
5: Molhei o pé ainda na esperança de conseguir dar o primeiro mergulho, mas acho que não é hoje ainda, a água ainda está muito gelada.
6: A água não está fria, custa é sair depois e estar cá fora a apanhar com o vento, mas a água não está fria. Molhei até à cintura, pode ser que para a próxima dê para mais.
2: A época balnear só arranca oficialmente a 1 de junho, mas o ambiente nas praias algarvias é já típico de verão, com famílias, grupos de amigos e turistas espalhados pelo areal. E os mais novos parecem não ter dúvidas sobre o destino ideal para os próximos dias de calor.
7: Recomendo muito virem para o sul, que aqui no verão faz muito calor e aproveita-se muito as praias.
2: Com a chegada do calor ainda mais intenso já na próxima semana, as praias do sul do país deverão ganhar ainda maior afluência num arranque antecipado de dias que já começam a cheirar a verão.
1: Seguimos agora neste Grande Jornal com a rúbrica Investigação CE. Sediada em Vila Real, está no centro de uma polémica, uma vez que vários contratos foram assinados, mas nunca saíram do papel. Há um sem número de vítimas lesadas.
8: Sempre tive vontade de voltar, estou em Lisboa desde 73, mas sempre tive muita vontade de regressar. Um dia estava aqui de férias, em julho de 2024, e passei ali numa zona onde vi casas modulares, estava lá uma aparentemente de exposição, e falei para o meu companheiro e fomos ver.
9: Foi aqui que aquilo que parecia ser o sonho de uma vida se transformou num pesadelo que parece não ter fim. Maria tem 67 anos, é natural de Valnogueiras, no concelho de Vila Real. No dia em que pôs os pés nesta empresa pela primeira vez, mal sabia o que esperava.
8: Ele muito simpático atendeu-nos, conversou, explicou-nos como é que eram as coisas, como não eram, mas pronto. Nós, entretanto, ele perguntou para onde é que era a casa. Eu disse-lhe, olha, para Valnogueiras, para um espaço que nós já compramos, já está com uma... já tem uma placa, porque era, certamente era para continuar, só que a obra foi embargada pela Câmara e as pessoas pararam por ali e decidiram não continuar e vender. E eu perguntei, não sei se será viável esta construção.

0: construção lá na placa. E ele disse, ah, temos aqui um arquiteto que pode ver essas coisas. E combinámos e fomos ao local. Fomos lá a Val Nogueiras ver, e o senhor arquiteto que foi viu e disse, ah, sim, a casa está, a placa está em muito bom estado, o material é muito bom, tem um ferro muito bom e tem todas as condições para poder avançar. Pronto, viemos então para ali para a firma do senhor. E conversamos e dissemos que estávamos realmente interessados. Ele disse que ia fazer o contrato e nós ao outro dia voltamos para assinar o contrato. Vimos o contrato, como também não tínhamos muito conhecimento da situação, aceitámos, lemos e aceitámos assinar e rubricar numas outras folhas. O senhor lá no contrato dizia que na adjudicação nós teríamos que entrar com 10%, que era para ele dar início ao processo e não sei o que mais, e depois teríamos uma segunda tranche de 40% do valor da casa.
1: Aqui nasceria a tão sonhada casa de Maria, que lhe permitiria abandonar Lisboa e regressar à sua terra natal. A casa teria um valor total de 97 mil euros. Em 2024, Maria pagou duas parcelas, a primeira de 10% e a segunda de 40%. No total, só em 2024, a empresa já tinha amealhado cerca de 48 mil euros e ainda nada tinha sido feito.
0: E aguardámos, ele disse que ia meter os papéis, ficámos à espera. Passou um ano e não havia resposta nenhuma. Eu ia-lhe perguntando, Sr. Carlos, como é que está a situação da minha casa? Dona Adelina, estamos à espera disto, estamos à espera que a Câmara nos diga. E com o tempo continuou a contar. Mas no mesmo ano que a gente falou com ele, da primeira vez, em 2024, em julho, ele disse, ah não, isto é um processo rápido, a casa leva aí entre 3 a 6 meses, portanto, eu estou convencido que este ano já vai passar passagem de ano lá. Achei aquilo muito, mas pronto, fiquei contente. Como deve calcular, era um sonho meu, antigo, fiquei contente. Só que passou aquele Natal, vieram as próximas férias, veio a Páscoa, veio o Carnaval de 2025 e nada. Eu ia lá e ele dizia sempre que estava à espera, que eu ainda não tinha sido emitida a licença e mais não sei o quê. No dia 22 de outubro de 25, sim, de 25, sai a licença. A minha nora foi levantá-la diretamente à Câmara e foi entregar na Dilomi, em mão. Foi lá entregar e eu fiquei na expectativa, todas cheias de esperança, de que é agora que isto vai arrancar. Vi passar o novembro, o dezembro, o janeiro, e ele nunca comunicou comigo. A partir de setembro de 25, ele nunca mais entrou em contacto comigo. Sempre que eu ligava em média uma vez por mês, ao fazer o mês, 22 de novembro, 22 de dezembro e por aí fora. Nunca estava. Estava sempre ausente, ou estava numa reunião. A única pessoa que estava era não sei se diz secretária, se quê, dele. Que dizia, ah, o Sr. Carlos não está, mas ele depois volta, faz-lhe a chamada de volta, só que a maior parte das vezes nunca fez.
1: Com o tempo a passar, Maria começou a perder as esperanças.
0: Houve uma altura que eu até me emocionei, porque fiquei tão irritada, chorei mesmo lá, ao cima das escadas da coisa. Ah, Dona Adelina, não fica assim, custa-me tanto vê-la assim, mas não sei o quê. Eu disse, ó, Sr. Carlos, veja uma coisa. Eu sei que já tenho alguma idade, mas o meu companheiro tem 80 anos.
1: Promessas que nunca chegavam a ser cumpridas, mas na última reunião com a cliente, o diretor da empresa foi mais longe.
0: Tia Carlos, eu posso ver a minha casa? Porque ele disse, sua casa já está ali prontinha a montar. E eu disse, eu posso ver? E ele disse, ah sim, sim, pode ver, faz favor de nos acompanhar. Lá vou e ele abre dentro do próprio escritório, tem uma porta que passa por apartamento do armazém, e quando eu chego lá, o que é que eu vejo? Uma bancada de trabalho vazia, todo o armazém vazio.

0: E duas, não sei como é que é dizer, dois montes, pronto, não é assim que se diz, de placas, de um fogo de madeira, ali assim. E dizia, tinha uma folha A4 que dizia assim: Dona Adelina Valmogueiras, mais nada. Pronto, eu, o que é que eu faço? Venho-me embora, confiante de que, confiante, não confiante, mas de que a coisa ia andar.
1: Mas não andou. Pior que não ter andado foi o pedido que se seguiu.
0: Quando eu chego a Lisboa, recebo o primeiro pedido dele. Dona Adelina, estou-lhe a comunicar-lhe que era para, no sentido de ver se podiam proceder à terceira tranche para podermos iniciar ou avançar com as obras e não sei o quê. E eu disse-lhe assim: ó, Sr. Carlos, mas iniciar as obras como? Não havia em nada. Ah, não, mas temos que pagar ao fornecedor, disto, de aquilo e daquele outro. E eu fiquei logo ali, fiquei desconfiada. Digo assim: não, eu não vou dar dinheiro nenhum. E algumas pessoas, se lhe acer dar dinheiro, ele vai alegar que entra em incumprimento. Eu disse: olha, eu prefiro entrar em incumprimento, ficar sem 50 mil euros mais ou menos, do que ficar sem 90.
1: Foi o momento exato em que a resposta do outro lado foi de que a obra seria dada por terminada. Em dezenas de meses nada foi feito de um contrato assinado que abria portas para uma casa de sonho. Maria vai recorrer à justiça, mas reconhece que o contrato assinado em nada protege o comprador. Lesada em mais de 48 mil euros e sem esperança de reaver o dinheiro, vai entrar com um processo na justiça e tentar com outra empresa dar vida ao terreno. Deixou de ir ao café da aldeia, de frente para o sítio onde era suposto nascer a obra, por vergonha das perguntas da população. Mas Maria não é caso único.
2: Sim, começou há cerca de 2 anos. Eu e o meu marido decidimos que queríamos construir uma habitação, que íamos casar, iniciar a vida conjunta e então queríamos construir uma casa. Entretanto, estávamos a passar junto ao armazém, onde a Dilomi tem a sua sede, e vimos lá a publicidade das casas modulares. E nós achamos que seria uma boa ideia irmos lá pedir orçamentos e ver como é que funcionava tudo da construção. Quando lá chegamos, pronto, tivemos que falar com o Sr. Carlos. Ele expôs assim, como é que era a construção, orçamentos. Era um senhor muito bem falante, muito convincente naquilo que nos estava a dizer. E nós, pelo valor e pelas condições que ele nos dava, nós achamos por bem iniciarmos a construção com ele.
1: Kátia é natural de Sabrosa e depois de casada tinha como projeto construir uma casa em São Martinho de Anta. A Dilomi pareceu-lhe a aposta certa num contrato assinado que lhe daria uma casa tipologia T3 de 170 mil euros. Pagou a primeira parcela, cerca de 25 mil.
2: Supostamente ia ser iniciado o projeto de arquitetura. Entretanto, o projeto não avançava, nós estávamos constantemente a questionar o Sr. Carlos, porque é que o projeto não iniciava, e ele dava a desculpa que tinham sido os arquitetos, que havia problemas com os funcionários, e que o problema era os arquitetos que tinham saído. Havia sempre desculpa, que a culpa era sempre dos funcionários, nunca era da parte do Sr. Carlos, mas sim da parte dos funcionários. Isto foi-se arrastando, nós fomos pressionando, fomos perguntando, e então a culpa caía sempre nos funcionários. Havia sempre um problema com os funcionários. Entretanto, começou a aparecer também as situações de saúde do Sr. Carlos, ocupava-se com problemas de saúde. E pronto, e foi-se arrastando até aos dias de hoje. E andamos nisto há quase 2 anos.
1: O projeto de arquitetura da casa foi submetido na Câmara Municipal de Sabrosa.
3: O próximo passo seria a entrega do projeto de especialidades aqui na Câmara Municipal de Sabrosa e essencial em qualquer licenciamento de obras. É um projeto que define essencialmente parâmetros como a água, a gás e questões térmicas. Deve ser entregue, por norma, 6 meses após a aprovação do projeto de arquitetura, mas esse passo já não foi dado pela empresa de Lomi.
1: A segunda tranche já não foi paga por Kátia por perceber que nada estava a ser feito para avançar com a obra.
4: Olhamos agora para um caso em que uma lesada reuniu com o gerente da empresa, Carlos Marques, onde ficou estipulada a devolução de parte do valor já entregue pelos compradores, mas até agora nada foi feito.

0: nossa reportagem dá pelo nome de Maria. Dá voz ao processo que a mãe está a passar desde o dia em que assinou o contrato com a Dilomi. Já lá vão 2 anos.
1: Em que nós vimos esta empresa na internet, a minha mãe, e era isso mesmo que ela pretendia, fazer uma casa modular. Fomos à Dilomi, portanto, o senhor Carlos Marcos informou-nos de como é que as casas se faziam, como é que era o processo, de valores, mostrou-nos um contrato. Ficámos de pensar, porque na altura a minha mãe ainda não tinha vendido a casa dela, portanto disse-lhe que ia vender, depois de vender a casa que voltava, e assim aconteceu. Ela vendeu a casa moradia que tinha para então comprar uma casa ali. Portanto, foi-nos entregue um contrato para lermos, no qual o meu marido leu o contrato e disse que aquele contrato só protegia a empresa, não protegia de maneira nenhuma nunca o cliente. E isso me deu algumas sugestões para que tivesse umas cláusulas para que o cliente também saísse protegido em caso de acontecer qualquer coisa. Ao qual o Sr. Carlos nunca concordou, disse que não, que aquele contrato estava feito pelos advogados dele e que não iria acontecer nada de mal, que a empresa não tinha qualquer problema e, portanto, que as coisas, que já tinha várias casas construídas e que não havia qualquer problema.
0: Avançaram na mesma. A mãe de Maria iria pagar 122 mil euros por uma casa T2. A primeira transferência rondou os 14 mil para o arranque do processo. As promessas eram de que esperaria apenas cerca de meio ano para a casa estar pronta a habitar.
1: Meses foram passando, o tempo foi passando, foi sendo entregue os documentos, sempre coisas que eram necessárias. Entretanto, veio a solicitação do pagamento da segunda tranche, uma vez que ele disse que estava na altura de pagar porque os documentos, o processo estava todo entregue na Câmara para avançar.
2: Ou seja, já a seguir iria ser para começar...
1: Exatamente. E a minha mãe, sim, então fez uma transferência de 38 mil euros para... a pedido dele, obviamente, porque o processo estava na Câmara já para avançar. Pronto, e o tempo passou e o processo não avançou e a Câmara não deixou construir a casa. E a minha mãe neste momento, portanto, ficou com 155 mil euros sem casa.
3: Durante uma reunião com membros do gabinete da Câmara Municipal de Vila Real, Maria, chamemos-lhe assim, ficou a saber que não lhe era permitido construir a casa no terreno em causa, uma vez que já haveria construção feita no referido artigo. Mas foi nessa mesma reunião que ficou a saber que o gerente da Dilomi teria recebido toda a documentação que lhe provava que realmente não poderia construir nesse mesmo sítio. Mas mesmo assim, decidiu persuadir a compradora a avançar com uma construção que nunca seria viável.
0: Com documentos que proibiam a construção, a conversa de Carlos Marques, o proprietário da Dilomi, parecia, segundo a lesada, ter mudado.
1: Desta vez ele disse que a minha mãe desistiu do processo porque a Câmara permitia construir um anexo à moradia que já lá existe, ou ela podia fazer um abrigo neste momento temporário e depois mais tarde fazer uma construção porque a Câmara o permitia. E obviamente a minha mãe disse-lhe que não volta a dizer que eu desisti, porque eu não desisti. Eu não posso construir, porque é uma decisão camarária. Portanto, eu não desisti. Eu comprei uma casa modular e é uma casa modular que eu quero. Não quero nem um anexo contíguo à casa que existe, nem um abrigo temporário. É uma casa modular que eu paguei e era essa que eu queria. Uma vez que a Câmara não permite, pronto, eu agradeço que me devolva, que faça as suas contas, porque ele, depois da decisão camarária, no dia 3 de março, ele, de 2026... ele disse à minha mãe cá fora: fique descansada que eu vou fazer as contas e do pessoal que lá esteve a trabalhar e dos materiais que gastei e de todas estas deslocações, e eu vou devolver, vamos chegar a um valor e eu devolvo o dinheiro à senhora. Até hoje, ora mete baixas consecutivas, ora vai sempre prometendo, e até hoje nada.
0: O próximo passo será avançar na justiça para tentar reaver o dinheiro transferido.

0: Queixas contra a empresa não se resumem a compradores que alegadamente foram enganados. Há também antigos funcionários que relatam pagamentos em falta e a falta de integridade do empresário, que alegam ter um esquema para assinar contratos que nunca saem do papel.
1: Eu desenvolvi o método construtivo e ele não quis fazer o contrato porque dizia que estava ia arrancar com outra empresa, que ele já usava o nome de Ilomi há mais tempo, embora como marca e não como empresa. E pronto, eu aguardei que viesse essa nova empresa. E depois ele nunca mais fez contrato até nos chatearmos e abandonarmos abandonei o projeto. Pronto, ele nunca demonstrou ter a grande capacidade técnica para assumir uma empresa de construção, pelos vistos nem financeira, nem idónea para aquilo que quisesse. Não podem confiar minimamente. Não é uma pessoa honesta.
2: Pronto.
1: Eu não posso ir muito mais longe porque tenho vários processos com ele e não quero estar aqui a difamá-lo, mas o que se vê é que ele não tem capacidade para levar um projeto até ao fim.
3: Este senhor tentava sempre aliciar os clientes, mesmo com pormenores que vocês, enquanto trabalhadores da área, percebiam que não seriam assim tão lineares.
4: Exato, que se calhar não dava, que se calhar melhor não, mas então, não, é possível sim, porque o foco era o dinheiro, ok?
3: Vocês percebiam que quando os clientes iam ao escritório acabavam por estar a ser enganados por este senhor?
4: Os clientes, cada vez que chegavam lá, chegavam cada vez mais irritados porque não tinham prazos cumpridos, viam o seu dinheiro indo embora, o tempo passar, não tinham casa. Muitos clientes chegavam lá e não tinham onde morar. Moravam de aluguel, moravam na casa de algum parente, porque não tinham onde morar. Estavam à espera da casa, da sua casa própria, e não tinham, e nunca teriam.
5: Tem tido os problemas com ele. Estamos quase todos os funcionários em processos em tribunal com ele, mais por esse motivo.
3: E por medo de represálias?
5: Exatamente.
3: Quando falamos em processos, já também da parte dos funcionários, processos são estes que têm essencialmente?
5: A maioria é faltas de pagamentos, salários em atrasos, e muitos deles foram enviados embora sem sequer receberem aquilo que eles trabalharam.
3: É o seu caso?
5: É o meu caso.
3: Quanto tempo é que trabalhou para esta empresa?
5: Não chegou a um ano.
3: Como é que as coisas funcionavam lá dentro?
5: Sim, ao início as coisas pareciam estar a funcionar direito. Parecia uma empresa normal. Até que de repente começou a haver umas invenções da cabeça dele, ou seja, inventava coisas aos clientes. E também foi aí nesse momento que também comecei a ponderar que aquilo não era para mim também.
3: Que tipo de coisas é que eram inventadas?
5: Situações como nos processos de, por exemplo, arquiteturas, câmaras, processos camarários, a dizer que já estava tudo feito, quando não estava sequer iniciado, que iam para as obras fazer os trabalhos e nunca lá punham os pés. Desculpas esfarrapadas que ele dava, nem mais poder.
3: Estas desculpas que eram dadas aos clientes, assistiu a isto muitas vezes, acha que falamos aqui de uma burla?
5: Eu penso que sim. Porque eu não vejo nenhuma obra ser concluída quanto mais iniciada. Portanto, não tenho outro nome para isso.
6: Dos ex-colaboradores, ninguém tem coragem de dar a cara por medo de represálias, mas há mais esquemas escondidos atrás da empresa.
4: Eu fui contratada para uma empresa que deu insolvência pouco tempo depois de eu sair, que era a Mercado Livre, que era uma empresa digital, foi no tempo da pandemia, em que fazia compra e venda de produtos pela internet e vendia pela internet. Na altura eu fui contratada para gerir a página da internet e fazer as encomendas e expedir as encomendas, tudo mais. Estávamos situados no Régia, Douro Parque, aqui em Vila Real, Depois começou a ter um volume muito grande de trabalho e como a pandemia começou a acalmar, este senhor decidiu continuar com a Mercado Livre, mas na parte da construção tradicional. Ou seja, para além de comprar e vender, começou a entrar no ramo de construção civil, a comprar produtos de construção civil, cimentos, pladuras, etc. E depois passou para a construção tradicional.

0: era um contribuinte que tinha inventado, um contribuinte que não existia, em que ele fazia os orçamentos e tudo mais num Word, por assim dizer. E entregava os orçamentos aos clientes, principalmente às pessoas mais velhas, em que as pessoas faziam os pagamentos sobre esses orçamentos, mas era um contribuinte que não descontava, por assim dizer. Quando era para fazer faturação a sério, faturava na Mercado Livre, porque era a empresa que estava legal, era a empresa que estava a alimentar ali certas situações. Depois, passados alguns anos, decidiu passar da construção civil tradicional para as casas modulares.
1: O que é que a Ângela, enquanto funcionária há tantos anos deste homem, o que é que foi acompanhando dentro da empresa?
0: Que até à data de eu ter saído, vi muitas casas pagas, mas nenhuma construída, nenhuma feita. Para mim, um esquema, porque entrava muito dinheiro, muitos clientes pagavam, não havia construção e não havia pagamentos de salário. Ou seja, não só a mim, mas aos funcionários todos. Inclusive a mim ficou-me a dever salários. Há um processo em tribunal, sim.
2: Quando procuramos o nome da empresa no motor de busca da internet, os comentários parecem falar por si. A classificação é baixa e há claramente desagrado com a Dilomi.
3: Esta seria a casa dada como exemplo aos vários possíveis compradores de que já estaria concluída. O que é certo é que o processo também desta casa em Fontelo, no concelho de Armamar, já no distrito de Viseu, também não está concluído. Iniciou em 2024 e ainda ninguém cá habita. A promessa é de que esteja concluída no mês de agosto. Só a licença já caducou pelo menos uma vez. Até agora há maquinaria aqui junto à casa, mas o que é certo é que o proprietário espera que efetivamente em agosto esta obra esteja concluída e possa finalmente dar por encerrado todo este processo, que já leva cerca de 2 anos, ao contrário dos iniciais 6 meses que haviam sido prometidos pela empresa Dilomi.
2: O Investigação CM tentou chegar à fala com Carlos Marques, gerente da Dilomi. Fomos recebidos num primeiro contacto, onde ficou a promessa de uma entrevista para responder às nossas questões. No final, foi-nos negada através de mensagem via WhatsApp. Do rol de compradores e de ex-funcionários da empresa, não parece haver dúvidas de que há um esquema montado para angariar dinheiro.
4: Se não tem, não faço ideia. Que ele tem muitos clientes que já pagaram, assim como a minha mãe. Sim, imensos que ficaram.
5: Tem vindo a descobrir várias tramas neste sentido com
4: sim,
5: esta empresa.
4: Sim, há vários clientes que fizeram pagamentos e que até agora as casas não estão construídas, não, de maneira nenhuma.
5: Este momento, como é que se sentem, não é? Depois do dinheiro que perderam, do tempo que está a levar, continuam sem casa?
6: Sim, é muito revoltante, porque a nossa ideia é, pronto, era tentar a casa modular, porque era um sistema mais rápido de construção e para não estarmos tanto, nós estamos a pagar a renda de casa e era de forma a não estarmos tanto tempo a pagar a renda e termos a nossa própria casa. O que é que está a acontecer é que realmente estamos sem esse dinheiro que foi dado de entrada e estamos a pagar a renda e continuamos a pagar a renda. Por isso estamos a ser prejudicados de duas formas, o pagamento da renda e a entrada, que nunca vamos reaver esse dinheiro.
7: Que é que eu ia sentir uma grande tristeza, não é? Porque aqueles 50 mil euros não é nada, é quase metade do que eu precisava agora para fazer uma outra obra.
8: Vai com processo para tribunal?
7: Eu penso avançar com um processo para o Ministério Público, contra ele.
5: Só para terminar, numa retrospectiva do tempo que esteve, quantas pessoas é que terão sido lesadas nesta questão das casas?
0: Muitas, mais de 50. Muitas. Muitas.
2: No final de contas, poucas justificações à nossa reportagem e inúmeros clientes que se dizem enganados. Casas no papel que nunca viram a luz do dia, vidas destruídas e poupanças que foram por água abaixo depois de um contrato assinado e transferências feitas que não resultaram em mais nada senão sofrimento.
9: 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Obrigada por estar desse lado. Continue na nossa companhia.
10: E continuamos com a informação no Grande Jornal, com as 4 pessoas que ficaram desalojadas.

0: Hoje em vendas novas, na sequência de um incêndio na casa onde moravam. Uma das quatro pessoas alojadas foi vítima de uma doença súbita e teve mesmo de ser transportada para o Hospital de Évora. O alerta para o fogo foi dado às 5 da tarde. O incêndio estava a acontecer no bairro Zeca Afonso. As chamas provocaram danos estruturais na casa e, por isso, ficou a habitação sem quaisquer condições. As quatro pessoas foram realojadas de forma temporária em casa de familiares. No local estiveram os bombeiros, os serviços municipais e também a GNR. 5 bombeiros ficaram feridos na sequência de um capotamento à saída do quartel quando iam combater um fogo. Aconteceu na Figueira da Foz. O jornalista Mário Freire tem a reportagem.
1: Aparato e susto que envolveu aqui os bombeiros voluntários da Figueira da Foz com o despiste de uma viatura que tombou lateralmente mesmo à saída do quartel dos bombeiros. O pior já passou. Lídio Lopes, presidente da associação, esteve em contacto com o corpo de bombeiros. Para já, o estado de saúde, já todos tiveram altas, à exceção do bombeiro que inspira maiores cuidados. Que tipo de lesões é que tem e está ainda no hospital da Figueira da Foz?
2: Sim, está em observações e, portanto, foi no transmitido pelo hospital notícias muito positivas de que está livre de qualquer perigo especial. E, portanto, para nós, em relação aos quatro que já estão em casa e que amanhã já estarão no quartel, e em relação a ele, que terá o nosso óbvio acompanhamento, só desejamos que recupere rápido e bem.
1: Que tipo de lesões é que apresenta?
2: Ao que sabemos, tem uma clavícula partida, uma costela partida e está em observações para percebermos e perceberem se não há quaisquer outras situações.
1: Que já se percebeu em que circunstância que não ocorreu o acidente, respondiam a um incêndio rural?
2: Sim, é a atividade dos bombeiros. É evidente que quando... No final da linha está uma situação que requer a presença de bombeiros. Normalmente eles respondem com tudo. E com tudo significa que nesta curva, que até conhecemos, a viatura virou. E temos agora de recuperar. O problema aqui não é cair, todos caímos. Temos de saber como é que nos levantamos. Na Figueira estamos habituados a levantarmos imediatamente e a ficar prontos para uma nova vida, a defender os figueirenses, o distrito de Coimbra e o país.
1: Comandante Armindo Bardão, este carro ia para uma intervenção de fogo urbano, de fogo rural, que foi também rapidamente debelada.
3: É verdade, iam para a Cova da Serra, porque era a segunda ignição no espaço de meia hora, eles tinham chegado lá e recebemos nova alerta, comando regional, novamente para a Cova da Serra, junto a microplásticos, mais 100 metros à frente, mais para o interior, dentro da área rural. Saíram de imediato e aqui a fazer a curva tivemos o azar. Os colchapadores foram ao local e conseguiram resolver a situação e não houve necessário de intervenção de mais meios.
1: Muito obrigado, Armindo Bertão, comandante dos bombeiros voluntários da Figueira da Foz, a fazer aqui então este ponto de situação. O bombeiro que inspira cuidados mantém-se hospitalizado, era um dos tripulantes da viatura na parte traseira, que mantém ainda alguns cuidados. Os restantes já tiveram alta, amanhã mesmo regressam ao serviço. O impacto deste acidente é o reforço do dispositivo de combate a incêndios florestais que agora se iniciou e traduz-se na redução de uma viatura essencial para a primeira intervenção no combate aos incêndios rurais.
0: Dois homens tentaram assaltar um circo que estava instalado em Ferreira do Alentejo. Um dos ladrões esfaqueou o proprietário. Os suspeitos foram detidos, mas acabaram por sair em liberdade.
4: O caso foi relatado por Isabela Cardinali nas suas redes sociais. A artista circense e ex-concorrente de um reality show mostrou-se revoltada com aquilo que aconteceu no circo que estava a decorrer em Ferreira do Alentejo. Dois homens de 28 anos tentaram assaltar a bilheteira. Um dos suspeitos desferiu um golpe com uma arma branca no proprietário do circo. Já o outro indivíduo arrancou um sinal de trânsito para agredir a vítima. A artista circense fala no pânico que se instalou

0: antes do início do espetáculo.
1: Sim, estávamos numa altura em que íamos começar o espetáculo, portanto havia ainda muito público a entrar, nesse público crianças, e portanto quando ouvimos barulho, a minha principal preocupação foi retirar as crianças desta zona, até porque mais tarde vieram a atirar pedras e ainda estavam aqui crianças, e portanto tudo isto podia ter sido um cenário pior dentro do que foi, não é que tenha sido maravilhoso, mas se tivesse acertado uma pedra numa criança, acho que teria sido um cenário ainda pior.
0: A GNR foi chamada ao local, mas os militares não testemunharam nenhuma agressão por parte dos suspeitos. A situação foi comunicada ao Tribunal de Almodóvar, mas a procuradora considerou que não existiam provas suficientes e os dois homens acabaram por sair em liberdade. O desfecho do caso deixou a família indignada.
2: Chamámos a polícia foi, a GNR apareceu e as coisas começaram-se a acalmar, e desde já agradeço imenso a GNR, os bombeiros, a toda a população aqui de Ferreira do Alentejo, foram 5 estrelas. Infelizmente eles foram levados para a esquadra, mas entretanto a procuradora achou que não havia indícios para os prender, que não tinham feito nada de mal. Faquearam uma pessoa. Fizeram a revolução que fizeram, tínhamos aqui quase 200 e tal pessoas aqui, dentro do circo. Conseguimos pôr as pessoas todas dentro do circo para que não houvesse tanta pessoa cá fora. Os homens também que estavam dentro da população dos homens vieram cá fora também ajudar-nos. Mas a procuradora de Almodóvar achou que não havia indícios pós prender e estão cá fora. E pelos vistos acontece aqui muito com estes indivíduos e não conseguem fazer nada com esses dois indivíduos. Que são da Argélia, são argelinos, e assim, é esta situação que nos está a ocorrer.
0: Os espectadores foram encaminhados para o interior da tenda por questões de segurança, depois de terem sido arremessados vários pedregulhos na direção do recinto.
3: Vai ficar em prisão preventiva o auxiliar que é suspeito de abusar sexualmente de 4 crianças numa creche em Lisboa. A informação foi avançada aos pais dos menores pela própria instituição. Este homem é suspeito de abusar das crianças na hora da sesta.
4: O comunicado é extenso e dá conta de um verdadeiro pesadelo. A direção conta que teve conhecimento do caso através do relato dos pais de uma das crianças abusadas pelo suspeito no dia 7 deste mês. A denúncia deu origem à adoção imediata de diligências internas de averiguação que revelaram outros comportamentos desajustados por parte do funcionário. O suspeito, de 24 anos, foi confrontado com os factos e suspenso de funções. O homem demitiu-se e foi detido esta terça-feira pela Polícia Judiciária. É suspeito da prática de pelo menos 6 crimes de abuso sexual de crianças. As vítimas são 4 meninas com idades compreendidas entre os 4 e os 6 anos. O suspeito abusava sexualmente dos menores na hora da sesta. O Conselho Executivo da Creche, em Marvila, indica que está a prestar todo o apoio possível.
5: Reconhecemos e lamentamos profundamente a inquietação e a angústia que esta situação está a causar na comunidade escolar. Neste momento, estamos totalmente focados na minimização dos danos junto das nossas crianças, contando para isso com o apoio de técnicos especializados, nomeadamente do Grupo Vita, que apesar de terem a sua ação focada em instituições da Igreja Católica, de imediato se prontificaram a estender a sua atuação e a orientar-nos nesta matéria. O perigo já foi afastado da escola com a suspensão, demissão e posterior detenção do suspeito.
4: A instituição ainda disponibiliza apoio de psicólogas. O suspeito está agora em prisão preventiva. Sem antecedentes criminais, teria terminado recentemente um curso e começou a estagiar na escola, acabando por ser contratado. A Polícia Judiciária continua a cargo da investigação e tenta agora perceber se existem mais vítimas do predador sexual.
3: Dois antigos autarcas estão a ser julgados em processos relacionados com crimes de prevaricação e favorecimento em contratos públicos. Num dos casos, o antigo presidente da Câmara de Vizela, Dinis Costa, é acusado de favorecer um empreiteiro através de vários ajustes diretos entre 2011

0: e 2013. Segundo o Ministério Público, terão sido fracionadas, empreitadas para contornar as regras da contratação pública e permitir adjudicações sucessivas ao mesmo empresário. No outro processo, Raul Cunha, ex-autarca de Faf, responde também por prevaricação, relacionado o caso com alegadas irregularidades em procedimentos administrativos municipais. Os arguídos negam qualquer ilegalidade.
1: Última pausa no Grande Jornal, apresentado pela Ângela Gonçalves Marques, que regressa daqui a poucos minutos para a reta final.
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Correio da Manhã Rádio, dois concorrentes diretos, em mundos diferentes. Têm quase a mesma idade, por acaso. Estava aqui a querer saber se ambos andavam à volta dos 30. Sei que o Fernando Daniel fez foi quem cantou lá atrás, fez 30 aninhos a semana passada. Não sabia a idade de Charlie Puth. Deveria ser mais ou menos a mesma coisa em Rei por 4. Tem 34 anos, o norte-americano. Até ao regresso do Grande Jornal para a reta final, ainda volta à música nacional. Agora com o senhor que deixou de comer carne há cerca de 4 anos. Também teve a ajuda da namorada, que já não comia, mas peixe come. É de Edmundo Inácio, até ao regresso do Grande Jornal de Canto de Terra.

0: Edmundo Inácio a cantar como se fosse lá do interior. É de Portimão, terra nos últimos minutos. Regressa Ângela Gonçalves Marques para o Grande Jornal.
1: 6 pessoas ficaram desalojadas num incêndio no Funchal. O fogo destruiu por completo a casa onde viviam. Deixou também danos avultados numa agência imobiliária.
2: Os bombeiros chapadores do Funchal foram acionados para um incêndio numa árvore. Mas quando os operacionais chegaram ao local, perceberam que se tratava de uma situação muito mais grave. O alerta foi dado perto das 6 da manhã deste domingo para um incêndio na rua do Poço Barral, no Funchal. O fogo alastrou-se a uma habitação e a uma agência imobiliária. Na habitação morava um casal, os 3 filhos e mais uma pessoa no andar de cima, que ficaram desalojados. O proprietário da casa é distribuidor do Diário de Notícias da Madeira, que foi afetado. 3 das vítimas, 2 crianças de 6 e 11 anos e um jovem com 18 anos, tiveram mesmo de ser transportadas para o hospital devido à inalação de fumos. A agência imobiliária foi totalmente tomada pelas chamas. Para o local, foram também acionados os bombeiros voluntários madeirenses, bem como a Polícia de Segurança Pública. O caso passou agora para a alçada da Polícia Judiciária.
1: Em 15 minutos, 4 lojas foram assaltadas esta madrugada em Vila Nova de Famalicão. Os assaltantes usaram pedras da calçada para partir as portas de vidro. Fugiram com dinheiro e com um computador.
3: O relógio marcava as 5h18, quando a porta principal desta pastelaria, junto ao estádio do Famalicão, foi destruída com recurso a um paralelo. O vidro partiu, mas não permitiu a entrada aos 2 assaltantes que 2 minutos depois arrombaram a porta desta empresa de higiene e segurança a escassos metros do primeiro estabelecimento. Um dos homens entrou neste espaço e desligou de imediato a ficha que alimentava a câmara de videovigilância. Fugiu, levando um computador e deixou para trás um rastro de destruição. Os 2 assaltos na rua Amélia Rei Colasso seguiram-se a outros 2 que já tinham sido

0: levados a cabo na rua José Azevedo Menezes, junto ao mercado municipal da cidade. Aí entraram numa peixaria de onde levaram dinheiro e causaram danos avultados. Ao lado, uma outra pastelaria foi também alvo de uma tentativa de furto. Os comerciantes só se aperceberam dos assaltos este domingo de manhã quando chegaram para abrir os espaços comerciais. Não escondem o receio de que os assaltos se repitam e exigem o reforço das medidas de segurança para o centro da cidade. A PSP assumiu a investigação dos 4 furtos, mas não fez ainda qualquer detenção.
1: A Polícia Judiciária da Guarda deteve um homem de 75 anos que está indiciado de violar a irmã, uma mulher de 71. A vítima terá sido atacada na sexta-feira, fez queixa no posto da GNR de Zebreira, em Idenha Nova. Depois deu entrada no Hospital de Castelo Branco, foi transferida para Coimbra. A investigação apurou que já em abril e no início deste mês, o irmão a tinha violado, usando a força e a intimidação. O suspeito foi detido pela PJ, vai ser presente amanhã a primeiro interrogatório judicial. Um homem já referenciado pelas autoridades por violência doméstica perseguiu a mulher e agrediu-a a murro e pontapé. Aconteceu na Marinha Grande. O suspeito foi detido, fica agora em prisão domiciliária.
2: O suspeito foi detido fora de flagrante delito na cidade da Marinha Grande, na sequência da recolha urgente de prova realizada pela Esquadra de Investigação Criminal de Leiria, da PSP. A investigação teve origem numa denúncia apresentada em fevereiro deste ano, na Esquadra da Marinha Grande, pela esposa, de 50 anos. Relatou ser vítima de agressões físicas e verbais reiteradas. Os episódios de violência ocorreram na presença de várias testemunhas e incluíram agressões no rosto e empurrões contra a parede, dos quais resultaram hematomas visíveis na zona dos olhos e do pescoço. A filha menor do casal foi também referenciada como vítima de violência psicológica. Na altura, a mulher foi acompanhada pela PSP, tendo-lhe sido disponibilizado um plano de segurança e a possibilidade de acolhimento em estrutura de proteção, solução que optou por não aceitar. O homem seria constituído arguido. Na madrugada de 11 de maio, terá voltado a abordar a vítima, perseguindo-a e agredindo-a com socos e pontapés à saída de uma residência. Um homem que a acompanhava foi igualmente agredido ao tentar intervir. No dia seguinte, o suspeito estacionou um dos seus veículos junto ao local de trabalho da vítima, onde a fixou várias folhas com mensagens injuriosas dirigidas à mesma. Perante a escalada de violência e o risco acrescido para a vítima, o Departamento de Investigação e Ação Penal de Pombal emitiu um mandado de detenção. O detido, desempregado, foi presente a primeiro interrogatório judicial e foi-lhe aplicada a medida de coação de prisão domiciliária com pulseira eletrónica.
1: Um homem foi condenado a 6 anos e meio de prisão por deixar as filhas à fome. O caso aconteceu em Odemira. O homem alemão, de 62 anos, agredia a mulher e as filhas, que durante 3 dias chegaram a ficar sem acesso à comida.
3: O homem instalou-se em Vila Nova de Mil Fontes, em Odemira, no verão de 2020. Mãe e filhas viviam um verdadeiro pesadelo às mãos do agressor. Em março do ano passado, as vítimas ganharam coragem e pediram ajuda a uma vizinha. Apresentaram queixa à Guarda Nacional Republicana, que as acompanhou até casa para, de forma segura, conseguirem retirar os seus pertences. Mas mesmo com a presença de um militar da GNR, a fúria e a raiva do suspeito não foram travadas. O arguido agrediu a mulher e um dos militares com um pau. Trancou-se depois na habitação e, quando as autoridades arrombaram a porta, acabou por fugir. Foi rapidamente interceptado e capturado. O alemão, de 62 anos, foi recentemente condenado a 6 anos e meio de prisão por violência doméstica. O homem agredia violentamente a mulher e as filhas. As vítimas chegaram mesmo a ficar 3 dias sem comer. O alemão foi condenado por um leque de crimes. 3 de violência doméstica agravada, coação e resistência contra militares da GNR, tráfico de droga de menor gravidade e detenção de arma proibida. O suspeito fica

0: ainda proibido de contactar as vítimas pelo período de 5 anos após a libertação. Terá ainda de pagar uma indenização de 20 mil euros à mulher e às filhas.
1: Vamos agora até Trás-os-Montes, onde a colheita da cereja está mais fraca este ano por causa da chuva intensa das últimas semanas. Há produtores com quebras de mais de 50%.
2: Luciano Silva é agricultor há 20 anos e um dos maiores produtores de cereja da região. Colhe, num ano normal, cerca de 7 toneladas de cereja e nunca se lembra de um mês de maio tão chuvoso.
3: Era um ano excelente em termos de produção, que havia muita, muita quantidade, mas infelizmente as chuvas que vieram nos últimos dias vieram nos dar um prejuízo enorme, vieram dar cabo de 85% a 90% da produção.
4: A nível de dinheiro, falamos aqui num prejuízo de quanto?
3: Deve rondar aqui a passar dos 50 mil euros.
2: Na hora de colher, a cereja está rachada e fica impossibilitada de vender. Prejuízos gigantes para quem passa o ano à espera desta altura para ganhar algum rendimento.
5: Faria um dinheirinho bom e afinal não se faz nada. É tudo perdido, está tudo. Pronto, agora o que vamos fazer?
4: Tem muitos gastos para tratar dos cerdeiros durante o ano, para quem não sabe?
5: Pois temos a limpa, para quem quiser boa colheita, temos que os limpar, temos que os adubar, temos que os lavrar, temos que cuidar deles, temos que depois pôr um remédio para o pulgão, para não afetar a planta, e é tudo custos.
2: O preço do quilo ronda os 3 euros, um valor praticado já no ano passado.
6: A cereja não está muito doce, está agridoce, porque o clima não o permitiu.
4: Mais cara ou mais barata que o ano passado?
6: Exatamente igual.
4: A quanto o quilo?
6: Na ordem dos 3 euros agora.
2: Apesar de ser um duro golpe no concelho de Macedo de Cavaleiros, a aldeia de Bornes recebe no fim de semana de 23 e 24 de maio uma festa dedicada à cereja, um dos eventos que ajuda o agricultor a escoar o produto.
7: A feira tem mais expositores, temos volta de 36 expositores este ano, temos quase o dobro dos expositores do ano passado, por alguma coisa é, mas este ano a cereja vai haver, com qualidade e tudo. Tempo, há pouca gente já nas aldeias, mas é importante que assim sempre demos a conhecer o nosso produto, porque hoje em dia é uma cereja da serra que tem uma qualidade diferente, porque tem umidade todo o ano e a qualidade é diferente das outras cerejas.
2: Os agricultores pedem ajudas para os prejuízos que tiveram e rezam agora para que venha ao bom tempo e para que a cereja que ainda não amadureceu possa ser colhida e chegue com qualidade.
1: Os próximos dias são de temperaturas elevadas, já a fazer lembrar o verão, e há já muitas pessoas que preferem passar o dia nas praias algarvias.
8: Está prontinha a geladinha e nós vamos fazer um brinde não só ao canal, como aos senhores que estão a fazer um ótimo trabalho, e aproveitar para demonstrar que às vezes o pouco se faz muito e se tira belos prazeres na vida. Um bom dia para vocês, bom trabalho, sejam felizes.
9: É com felicidade que a época balnear arranca oficialmente a 1 de junho em todos os concelhos do Distrito de Faro, com exceção de Albufeira, que já iniciou oficialmente o verão. Ainda assim, as temperaturas altas enchem os areais numa pré-época.
10: A gente vem do Luxemburgo, está lá, é um bocado frio, e então ontem já apanhei um bocadinho de cor.
11: Aproveitamos para vir um fim de semana prolongado ao nosso país, claro, à nossa praia. Está mesmo ótimo. Para descansar e para aproveitar o sol, claro.
9: E quem vê o seu negócio a prosperar no verão já se prepara para a chegada dos meses mais intensos, com a expectativa de milhares de turistas nas próximas semanas.
12: Aqueles os turistas, os habituais que vêm todos os anos, irlandeses, ingleses, alemães, holandeses, eles estão a voltar outra vez este ano. E nós estamos cá, pronto, para aquilo que for preciso.
9: Entre toalhas já espalhadas na areia e negócios a acelerar os preparativos, a Praia da Rocha vai entrando pouco a pouco no ritmo do verão algarvio, mesmo antes do seu início oficial. Segundo o Instituto Português do Mar e da Atmosfera, as temperaturas deverão continuar a subir.

0: nos próximos dias, o que poderá trazer ainda mais visitantes ao sul do país.
1: Terminamos o Grande Jornal na praia, por isso terminamos bem, mais Solheira Sul realmente, porque o resto, daqui a pouco já trago de novo a previsão, ainda está fresquinho e com bastantes nuvens para o início da semana. A início de semana também temos as previsões da Maia aqui na Correio da Manhã Rádio.
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1: Para mim, previsão de caranguejo, se faz favor. Chapel Ron, vamos lá cantar este Good Luck, Baby. Bem-vindos. 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

0: Acrescentamos esta grande balada que já não havia há séculos. Maneira de dizer, claro. Sou velho, mas não tanto. Rita Coolidge em We Are All Alone. Não concorrei da manhã rádio. Lá atrás, os entre aspas. Voltinha rápida no trânsito, agora que estamos a 15 minutos das 10 da noite. Ainda bem que não há muito a dizer. Praticamente já não há filas, não há mesmo filas nos grandes aglomerados urbanos. Há sim aqui três situações a ter em linha de conta. Em Lisboa, esse acidente no cruzamento entre a Rua da Artilharia 1 e a Francisco Manuel de Melo. Só para localizarem, é já no topo da Artilharia 1, no penúltimo cruzamento com a Marquês da Fronteira. Não, atenção, porque há informação de carro imobilizado na via mais à esquerda, a partir do quilómetro 58, no sentido norte-sul. Convém abrandar por causa desta situação. E a sul, na estrada de Monchique, há acidente ainda por resolver na zona de Rasmalho, Nacional 266, à fila de sul para norte. É só isto. Boa viagem.
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Era. E um novo tema. De resto, ele teve essa ideia engraçada de apresentar o álbum distribuindo multas por aí. Katy Perry, ela que nos leva até ao mundo do futebol discutido na Liga de Ouro.

0: Katy Perry a marcar o ritmo nos últimos minutos. Agora vamos falar de futebol nas próximas horas com a Ligador, com o patrocínio de Esc Online, Casino, Apostas Desportivas e Póquer.
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3: Boa noite. Rui Costa quebrou finalmente o silêncio sobre o futuro de José Mourinho. Em declarações à RTP, o presidente do Benfica disse que, até prova em contrário, José Mourinho é o treinador do Benfica. Quanto à proposta de renovação que apresentou ao treinador, Rui Costa diz que cabe a Mourinho decidir sobre se já falou com alguém, nomeadamente Marco Silva. Rui Costa garante que não pensou em ninguém, porque o treinador do Benfica é Mourinho. O presidente do Benfica revelou ainda que esta semana vai falar aos sócios para explicar aquilo que aconteceu durante esta época. Para já diz que, não sendo o Benfica campeão, está insatisfeito e que esta época foi negativa porque não foram atingidos os objetivos. Rui Costa falou depois de o Benfica ter conquistado a Taça de Portugal em futebol feminino com uma vitória sobre o Futebol Clube do Porto por 2-0 no Jamor. Abrimos um televoto nesta Ligador. A pergunta que fazemos é se Rui Costa deve convocar eleições antecipadas. Para a resposta, sim. O número é o 761-201-501. Para a resposta, não. O número é o 761-201-502. O custo da chamada é de 1 euro mais IVA. José Mourinho admitiu pela primeira vez que Jorge Mendes lhe falou do interesse do Real Madrid. O ainda treinador do Benfica revelou que o empresário lhe disse que pode haver uma situação real e séria com o Real Madrid. José Mourinho admite que, ao existirem contactos entre Jorge Mendes e o Real, é natural que essas conversas venham a acontecer, já com ele próprio a participar durante a próxima semana. Na sala de imprensa, o treinador garantiu que ainda não tinha qualquer oferta do clube espanhol em mãos. Admitiu, sim, uma proposta de renovação do Benfica. Mourinho diz que o Benfica é um grande clube, mas assume que quer utilizar a janela de tempo da cláusula que facilita a saída para tomar uma decisão sobre o futuro. José Mourinho parece ter deixado uma crítica pública à direção de Rui Costa. Antes da conferência de imprensa, na zona de entrevistas rápidas, o ainda treinador do Benfica falava do que sente

0: O clube diz que já não dá para esconder o benfiquismo e que, apesar de o ter feito durante toda a carreira, já não dá para disfarçar, porque, diz Mourinho, o Benfica é o Benfica. Logo depois dessa ideia, José Mourinho disse que o Seixal está pronto para atacar títulos e reforçou a ideia repetindo: o Seixal está. Ora, esta declaração está a ser entendida por muitos adeptos como uma crítica à direção de Rui Costa. Estes adeptos interpretam que Mourinho quis dizer que o Seixal está pronto para atacar títulos, mas a direção do Benfica não. A imprensa espanhola insiste hoje que, apesar do que disse ontem, José Mourinho vai suceder a Arbeloa no comando técnico do Real Madrid. Na primeira página do AS pode ler-se: adeus Benfica, olá Madrid. O jornal Marca também reforça que a decisão está tomada. Diz que antes de pensar no Bernabéu, Mourinho tinha a obsessão clara de terminar bem a história em Lisboa e que esse detalhe ajuda a entender o momento que vive. O jornal espanhol refere que o treinador português surge nesta altura outra vez como bomba. O jornal Marca fala mesmo de uma solução de urgência em tempos de urgência. O Benfica já trabalha na sucessão de Mourinho e está a preparar um contrato para apresentar a Marco Silva. Segundo o jornal A Bola, já há conversas entre a SAD liderada por Rui Costa e Jorge Mendes, que além de representar Mourinho, também é agente de Marco Silva. O Benfica já tem em mente o plano a apresentar. Vai ser oferecido um contrato de 2 anos, mais um de opção. Em final de contrato com o Fulham, Marco Silva está disposto a baixar significativamente o salário que recebe no clube inglês, na ordem dos 7,5 milhões de euros brutos por época. Rui Costa deve oferecer-lhe, segundo estas informações do jornal A Bola, cerca de metade desse valor. Recordo que esta semana Marco Silva negou ter tido qualquer conversa direta com o Benfica, mas deixou em aberto a possibilidade de sair do Fulham. Já hoje, o Chelsea, clube ao qual Marco Silva era apontado, anunciou a contratação de Xabi Alonso para treinador. Marco Silva continua com o futuro em aberto, numa altura em que está a ser associado ao Benfica. Depois do empate de hoje do Fulham, o treinador português disse que ainda não tem uma decisão, mas que vai ter reuniões com o clube, com o Fulham, em breve. Marco Silva admite, ainda assim, que há muitas coisas para analisar e que é preciso ter calma neste momento. Tal como já tínhamos noticiado, o Marco Silva é o mais bem colocado para suceder a José Mourinho. Se se confirmar a saída para o Real Madrid, a informação que temos é que sim, vai ser treinador do Real Madrid, José Mourinho. O Jornal Record sabe que neste momento ainda não há qualquer acordo entre o Benfica e Marco Silva, ao contrário do que já foi noticiado em Espanha. Já José Mourinho tem uma proposta de renovação por parte do Benfica, proposta essa que o treinador prometeu analisar durante os próximos dias, tal como o eventual contacto por parte do Real Madrid. Uma saída de Mourinho poderia acelerar o regresso de Marco Silva a Portugal, segundo apurámos na CMTV. Este é o cenário mais provável neste momento. É oficial, Otamendi está de saída do Benfica. O Clube da Luz anunciou hoje a saída do capitão de equipa, que estava em final de contrato. Em comunicado, o Benfica informa que depois de 6 épocas, Nicolás Otamendi entende ter chegado ao fim o ciclo no clube. O Benfica escreve que o central argentino honrou a camisola e a braçadeira do clube até à última gota de suor. O Clube da Luz realça também que Otamendi foi sempre um exemplo de paixão, dedicação, competência, liderança e profissionalismo e que contribuiu de forma decisiva para a conquista de um campeonato, uma taça da Liga e 2 supertaças. Além dos troféus, o Benfica garante que Otamendi tocou e encheu de orgulho o coração dos adeptos, pelo que fará para sempre parte da família benfiquista e terá sempre uma casa na Luz. A fechar este comunicado, o Benfica agradece ao capitão. Aos 38 anos, Otamendi prepara-se para voltar à Argentina para representar o River Plate. Otamendi ficou lavado em lágrimas no adeus ao Benfica. O capitão e central fez um discurso muito emotivo e comunicou aos colegas de equipa que está de saída. O momento aconteceu logo depois do apito final do jogo com o Estoril, que o Benfica venceu por 3-1, um resultado insuficiente para garantir a Liga dos Campeões. Otamendi não conteve as lágrimas e agradeceu ao clube pela oportunidade. O vídeo foi partilhado pelo Benfica nas redes sociais e já conta com milhares de reações por parte de benfiquistas. No vídeo é possível também perceber que Gianluca Prestiani, muito próximo de Otamendi, não conteve a emoção. A CMTV esteve hoje no relvado do Estádio da Luz. A nossa equipa de reportagem acompanhou um grupo de crianças ucranianas que conheceu pela primeira vez o Estádio do Benfica. Foi um momento de muita felicidade para este grupo, que durante um dia esteve em Portugal. O plantel do Benfica, recordo, conta com dois jogadores ucranianos. Sudakov e Trubin têm acompanhado à distância aquilo que está a acontecer na Ucrânia, devido à guerra. No caso de Sudakov, a adaptação tem sido muito difícil. O médio de 23 anos não conseguiu afirmar-se esta época. Agora o campeão nacional, Futebol Clube do Porto, foi com uma festa de arromba que o Futebol Clube do Porto festejou a conquista do título nacional num dia que começou com a vitória frente ao Santa Clara e acabou de madrugada nos Aliados. Logo depois do encontro houve festa no relvado do Dragão. Francesco Farioli e Vítor Frouholt receberam prémios individuais e tiveram direito a comemorações especiais com todo o grupo. Depois os jogadores receberam o troféu de campeão que os acompanhou até às primeiras horas de domingo. Do Dragão, a equipa viajou até ao Douro, fazendo um percurso no Rio até à Ribeira. Esse foi um dos momentos da noite, com muita pirotecnia e muita festa no barco que levava os jogadores, equipa técnica e o presidente André Vilas Boas. Depois de uma viagem de autocarro entre dezenas de milhares de adeptos até aos Aliados, a equipa mostrou o troféu na varanda da Câmara Municipal com os habituais discursos, incluindo o de André Vilas Boas, Diogo Costa e Francesco Farioli. Foram os primeiros a mostrar a taça de campeão à multidão portista. A noite seguiu para o desfile dos campeões, com música, discursos, SAMU a puxar pelos adeptos e grande euforia até à hora de chegar Francesco Farioli e a reunião final de todo o plantel, com a taça a ser levantada mais uma vez. A assistir estariam centenas de milhares de adeptos do Futebol Clube do Porto, juntos na Baixa da Cidade. Houve ainda tempo para uma homenagem sentida a Jorge Costa, com os jogadores abraçados durante uma música tocada ao vivo por Gavin James. Um momento de emoção para fechar a grande festa de campeão do Futebol Clube do Porto. Vítor Frouholt foi eleito o melhor jogador do campeonato médio do Futebol Clube do Porto. Foi também considerado o melhor jogador jovem desta edição da Liga, com quase 50% das preferências. Superou Sheldrup do Benfica e Gustavo Sá do Famalicão. Na votação de melhor jogador do campeonato, o médio dinamarquês obteve cerca de 40% dos votos, bateu dois jogadores do Sporting, Luís Soares, com quase 30% e Trincão com 15%. Durante os festejos da consagração do campeão, Frouholt disse que adorava ficar mais tempo no Futebol Clube do Porto e lembrou que tem contrato até 2030. O médio de 20 anos diz que quer muito lutar por outro título e jogar na Liga dos Campeões com a camisola portista. André Vilas Boas deixa um recado ao Benfica na análise à conquista do Futebol Clube do Porto. O dirigente diz que o Futebol Clube do Porto é o clube com mais títulos do futebol português e não tem de inventar taças latinas para somar ao currículo. Esta é uma clara referência ao Benfica, depois de o Futebol Clube do Porto ter igualado o Clube da Luz no número de títulos no palmarés. Os dois clubes rivais somam 87. No caso do Benfica, um dos títulos diz respeito à conquista da taça latina na época 1948. 1950. Ainda na noite de ontem, André Vilas Boas dirigiu-se aos milhares de portistas na festa de campeão, nos Aliados. Diz que este título trouxe o Futebol Clube do Porto de volta ao que realmente é e que isso só foi possível graças a uma equipa única com um espírito de vitória único.
1: Representa a energia própria.
0: Pedro Gonçalves publicou nas redes sociais um vídeo da festa do Futebol Clube do Porto. O aparente lapso está a ser muito comentado. Ontem à noite, na página do jogador do Sporting, era possível ver um vídeo da festa do Futebol Clube do Porto. O vídeo em causa é de um momento em que os adeptos portistas pedem a Francesco Farioli o bicampeonato. Naturalmente, a situação caricata tem sido muito comentada por adeptos do Sporting, mas também do Futebol Clube do Porto nas redes sociais. Há quem fale num mero lapso de Pedro Gonçalves. Por outro lado, há adeptos que brincam ao dizerem que Pedro Gonçalves resolveu assumir que é portista numa altura em que pode estar de saída do Sporting. Entretanto, Pedro Gonçalves apagou o vídeo. Luke de Jong terminou em lágrimas a festa do título do Futebol Clube do Porto. O avançado de 35 anos, que devido à lesão fez apenas 7 jogos nesta época, desabou a chorar no momento em que a equipa deixava o palco dos aliados. De Jong permaneceu durante alguns segundos a olhar para a multidão portista enquanto as lágrimas corriam pela cara. Depois foi-se despedindo com agradecimentos até receber um abraço de Dominique Parpites. De Jong foi a surpresa de André Villas-Boas na apresentação da equipa. Chegou a custo zero e assinou um contrato de uma época com outra de opção, mas ao que tudo indica, deve mesmo sair do Futebol Clube do Porto. Marcou um golo importante na vitória em Alvalade, mas uma lesão grave no joelho acabou por deixá-lo de fora de quase toda a época. Uma despedida também no Sporting. Morita saiu em lágrimas do relvado naquele que foi o último jogo que fez no estádio José Alvalade. Morita foi substituído por Rui Borges aos 73 minutos do Sporting Gil Vicente. O médio japonês teve direito a uma ovação monumental por parte dos adeptos e abraçou Rui Borges em lágrimas. Morita termina contrato com o Sporting no final desta época e não quis renovar. Em declarações à Sport TV, depois de ter sido eleito o homem do jogo, realçou que não é um adeus, mas sim um até breve, disse ainda que o Sporting é uma família e mostrou-se honrado por ter jogado pelo clube de Alvalade. Luís Suárez é o melhor marcador do campeonato, marcou 28 golos em 32 jogos. Na época de estreia em Portugal, o avançado do Sporting terminou a corrida na frente de Pavlidis do Benfica, que marcou 22 golos. O prémio a Luís Suárez foi entregue ontem pela Liga, depois do jogo com o Gil Vicente, da última jornada do campeonato. Suárez foi muito aplaudido pelos adeptos num momento de grande emoção em Alvalade. Está-se encontrado o sucessor de Vítor Jóqueres, que na época passada foi o melhor marcador da Liga, com 39 golos. Tinha também vencido o prémio na época anterior, assim pela terceira época consecutiva, é um jogador do Sporting a ser o melhor marcador do campeonato. Marta Newman deve ter feito ontem a despedida do estádio José Alvalade ao longo da habitual volta ao relvado no final do jogo frente ao Gil Vicente. Os gestos do capitão do Sporting foram interpretados por muitos como um adeus. A grande surpresa no 11 do Sporting foi a inclusão de Newman. O médio recuperou da lesão que sofreu no clássico com o Futebol Clube do Porto das meias finais da Taça de Portugal. Regressou a tempo da última jornada do campeonato e deu sinais de ter feito o último jogo em Alvalade. Num dos momentos da noite, o internacional dinamarquês de 26 anos, marcou o 3-0 no último lance do encontro. De imediato foi abraçado pelos colegas de equipa e depois não conseguiu disfarçar a emoção enquanto olhava para as bancadas do estádio José Alvalade.
2: Saímos por momentos deste simultâneo com a CMTV e da Ligador enquanto dão os resumos dos jogos. 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

0: Os vizinhos, os ABBA e agora a música nova, a rainha da pop de outros tempos, junta a rainha da pop atual. 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
1: Vamos a isso. Começamos por recordar o televoto que abrimos nesta ligadora. 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Para a resposta, sim, o número é o 761-201-501. Para a resposta, não, o número é o 761-201-502. O custo da chamada é de 1 euro mais IVA e os números deste televoto vão estar a passar no topo do ecrã ao longo do nosso programa. Como vimos, Rui Costa quebrou finalmente o silêncio sobre o futuro de José Mourinho. Em declarações à RTP, o presidente do Benfica disse que, até prova em contrário, José Mourinho é o treinador do Benfica. Quanto à proposta de renovação que apresentou, Rui Costa diz que cabe a Mourinho decidir sobre se já falou com alguém, nomeadamente Marco Silva. Rui Costa garante que não pensou em ninguém, porque o treinador do Benfica é Mourinho. O presidente do Benfica revelou ainda que esta semana vai falar aos sócios para explicar aquilo que aconteceu durante esta época. Para já diz que, não sendo o Benfica campeão, está insatisfeito e que esta época foi negativa porque não foram atingidos os objetivos. Rui Costa falou depois de o Benfica ter conquistado a Taça de Portugal em futebol feminino com uma vitória sobre o Futebol Clube do Porto por 2-0 no Jamor. As palavras de Rui Costa dão o mote para o debate na Ligador de hoje com o Otávio Machado, o Rodolfo Reis, o José Calado e o Ricardo Tavares. Uma boa noite aos quatro. Quando Rui Costa diz, José Calado, que até prova em contrário, José Mourinho é o treinador do Benfica, está a confirmar que o futuro do comando técnico do Benfica está nas mãos não do presidente, mas sim de José Mourinho?
2: Sim. Boa noite. Eu sinceramente, eu chego ao final de uma temporada e uma pessoa às vezes tenta se conter em alguns momentos, porque eu acho que o mais importante muitas vezes é dar tranquilidade à equipa para que ela possa estar dentro de campo, concentrada e não criar muito burburinho fora do campo para que isso possa acontecer. Mas começa a tornar-se difícil nós realmente não sermos um pouco agressivos nas palavras. Porquê? Quando o Benfica chega a um final de uma época desastrosa e mesmo assim continua nas mãos do seu treinador, em relação se fica, se não fica no Benfica, quando tu sabes muito bem, e tu, Mariana, que sabes também, percebes também tanto de futebol como todos aqueles que falam aqui de futebol, que uma época se começa a programar, a próxima época se começa a programar já com meses de antecedência e o Benfica chega a esta fase e nem sabe se o seu treinador vai ficar...
1: Já está a partir com atraso.
2: Com atraso em relação aos rivais, isto é demasiado mau, ou seja, isto é falta de planificação, uma liderança que tem que ser muito mais forte, tem que se tomar as decisões antes. A mim parece-me sempre, mas em todos os casos esta temporada, até no próprio caso para este ano, que foi um caso, obviamente, a nível mundial que teve um grande impacto, parece que o Benfica vai sempre reagindo a tudo aquilo que são as notícias, ou seja, não é capaz de tomar uma atitude antes... E tomar uma atitude forte, e seja defender um jogador, seja defender o clube, não. Vamos sempre ao sabor do vento. E quando assim é, quando vais ao sabor do vento, acabas por ficar para trás. O Benfica esta temporada ficou para trás. Em nenhuma ocasião durante esta época, porque o Futebol Clube do Porto logo teve uma primeira volta muito forte, o Benfica conseguiu discutir o título. Trazes um treinador de renome mundial, que além de ajudar a ganhar eleições, se pensava que iria mudar alguma coisa... Na realidade, chegamos ao final do campeonato e o Benfica está em terceiro lugar e ainda se depende, além de estar em terceiro lugar, ainda estamos dependentes daquilo que o treinador vai pensar e daquilo que o treinador vai fazer. E mais, a mim parece-me que, e conhecendo um pouco de Mourinho, parece-me que ele, na conferência de imprensa, quando ele diz agradeço a proposta de renovação, parece que ainda é ali com algum gozo em relação àquilo que aconteceu de não terem feito essa proposta anteriormente.
1: Falar também a fundo, claro, sobre aquilo que disse José Mourinho na sala de imprensa. O que acontece hoje, Ricardo, na prática, é uma reação do presidente do Benfica àquilo que José Mourinho disse na sala de imprensa. Este timing escolhido pelo presidente do Benfica para falar. Foi ou não tarde demais?
0: Não, eu acho que é uma reação oca, vazia, que não acrescenta rigorosamente nada. Nem pode dizer nada, porque de facto o Mourinho tem contrato com o Benfica, porque o Marco Silva tem contrato com o Fulham. Agora, eu revejo-me em muito do que disse o José Calantes, mas boa noite para quem nos ouve e para quem nos vê. Eu acho que o Benfica, como qualquer clube, não pode estar nas mãos, não pode estar refém de um treinador. Não pode. E o que o Benfica tinha de fazer depois da intervenção do treinador do Benfica? Quando diz que tem uma proposta, que recebeu na quarta-feira, que o seu empresário lhe disse que há um caso, entre aspas, sério com o Real Madrid, o presidente do Benfica só tem que dizer: meu caro amigo, vamos resolver isto já. Eu dou-lhe aqui um prazo e vamos atalhar caminho. Não podemos andar aqui neste impasse. Ora, isto é uma imagem do que tem sido a administração do Benfica. Agora, há aqui uma coisa que eu condeno veemente. Quer dizer, parece que o treinador do Benfica é o Rui Costa. Porque o presidente do Benfica é que tem sido criticado ferozmente. E o treinador do Benfica tem passado nos intervalos da chuva de críticas ao presidente. Como dizia o Zé Calado, e muito bem, o treinador do Benfica foi contratado para ser campeão. E não venha com a história que foi contratado para ganhar as eleições. Também foi certamente para ganhar as eleições, e acho até que José Mourinho venceria as eleições sem ter necessariamente de contar com José Mourinho.
1: Antes de desenvolvermos aqui esta questão para um primeiro breve comentário de todos sobre esta reação por parte de Rui Costa, Rodolfo, achas sim, como dizia o Ricardo, que Rui Costa devia de alguma forma fazer um ultimato a José Mourinho e não simplesmente ficar à espera para ver o que acontece à proposta de renovação?
3: Boa noite lá para casa. Se me permites, e peço desculpa, mas quero mandar um abraço a toda a estrutura do Futebol Clube do Porto, ao seu presidente, pela grandiosidade da festa. Como eu penso que não há nenhum país, nenhum clube, em nenhum país do mundo tenha feito uma festa tão bonita. Vi de barco, Rio Douro, Ponte, foi tudo tão, tão, tão bonito.
1: Já vamos
3: okay,
1: também.
3: Ok, ok. Eu só quero dizer, antes destas situações, por isso pedi desculpa,
1: parece.
3: Mas tinha que começar com na realidade, com a festa tão bonita, como eu penso que nunca vi.
1: Mas é de ser um pouco mais breve sobre o Mourinho.
3: Ok, sobre o Mourinho é o seguinte: eu penso que o Mourinho, e depois vamos falar, o grande culpado de o Benfica não ficar apurado para a Champions é o Mourinho, não é o Rui Costa, é o Mourinho. Portanto, é a minha opinião, ninguém me atira. Depois dizer que o Mourinho, quando diz que eu amo o Benfica, não disse assim que eu amo o Benfica, mas que a partir deste momento já não posso esconder mais aquilo que eu sinto, porque toda a gente já sabe que o Benfica é o meu clube. Foi o que ele disse, mais ou menos por outras palavras. E dizer que o Mourinho está, e há uma coisa que muitos jornalistas dizem, que é, na realidade, eu não posso dizer as minhas fontes, não é?
0: Revelar, sim.
3: Revelar as minhas fontes. Eu também não vou revelar a minha fonte. Mas o Mourinho está e deu um passo muito grande para, a curto prazo, não sei quando, mas a curto prazo, lutar por uma candidatura a Presidente do Benfica, e ele neste momento, para mim, mais do que treinador do Benfica, ele está a preparar-se para ser Presidente do Benfica.
0: Rodolfo, e se houvesse amanhã eleições ele com o Rui Costa, aposto que ele ganhava.
3: Não era só ele com ele, mas ele preparou-se para isso. Ele derrubou o Rui Costa através de...
1: Não dizes isso por convicção, dizes por informações que
3: claro
1: tens.
3: Claro que não, porque eu não me informo, não tenho isso
1: então,
3: tudo.
1: Então dizes por convicção.
3: Estou numa... Por convicção.
1: Como falaste em todos,
3: mas eu disse assim, claro. Porquê? Porque normalmente quando se manda alguma coisa, para nós não ficarmos reféns da nossa palavra, dizemos que...
1: Bem, não é assim que trabalham os jornalistas. Só para
3: Jona,
1: ficar,
3: alguns
1: só para,
3: jornalistas para trabalham assim.
1: Claro,
3: a maioria dos jornalistas,
1: trabalham jornalistas
3: são... Atenção, não, a maioria dos jornalistas... É o que eu estou, a maioria dos jornalistas, a maioria das pessoas, se trabalhem naquilo que trabalharem, são pessoas corretíssimo e honestíssimo, mas não estou contra isso. Mas como compreendes, em todas as profissões há algumas pessoas que borram a pintura, não é? Não é só no jornalismo, é como treinador, como isto tudo.
1: Então está esclarecido
3: e fizeste bem em dizer, mas como tu calculas, Para mim, e agora, pronto, mais concretamente eu acabo de dizer, o Mourinho derreteu o Rui Costa.
1: Está a fazer o caminho para ser...
3: E o Mourinho está a fazer o caminho, sem dúvida absolutamente nenhuma, para... Se for para o Real Madrid, vai para o Real Madrid e é muito importante isto, mas num curto prazo, ser candidato e ser presidente do Benfica. Não tenho dúvidas absolutamente nenhumas e sem fontes.
1: Sobre
3: sem fontes,
1: este,
3: sem
1: este
3: fontes.
1: Ângulo, Otávio,
3: é a minha
1: esta
3: opinião.
1: Reação da parte de Rui Costa, era aquela que se esperava ou concorda com o Ricardo, que disse há pouco que acha que não acrescentou grande coisa aquilo
4: Mariana,
1: que disse o presidente
4: noite,
1: do Benfica?
4: Boa noite, colegas do painel, boa noite a quem nos acompanha. O lugar, se me permite, na Académica de Coimbra, felicitar todos aqueles que atingiram os seus objetivos, subindo de divisão, não descendo de divisão. Dou os meus parabéns a todos nessa Académica, essa grande saudade do futebol português na primeira divisão. Depois, há coisas que eu não compreendo, quer dizer, não compreendo. Se as pessoas são muito hábeis na utilização das palavras... Se são uns comunicadores extraordinários...
1: Nós estamos a falar sobre a reação de Rui Costa, só para o Otávio não começar já a falar sobre...
4: Sim, sim, Mariana, sim. Eu vou aí, Mariana. O Rui, eu não sei se o Rui o que vai dizer é aquilo que eu penso. É que tem treinador. E não sei se aquela cláusula que tanto falaram, que o Mourinho só continuaria como treinador no Benfica se o Rui Costa ganhasse as eleições, parece que é, no fundo, isto que se trata, é uma coisa que não se põe, porque o Rui Costa ganhou as eleições, a cláusula caiu logo.
1: Já vamos falar bastante logo.
4: A cláusula, para mim,
1: precisa
4: ser sério na leitura das coisas.
1: Vamos ter tempo
4: se é isto que eu estou a dizer, Mariana.
1: Vamos ter tempo para desenvolver todas estas informações e continuar também a apurar mais informações, porque já se sabe a que está na iminência de anunciar o futuro José Mourinho. Para já, um curto intervalo. Até já.
0: Mariana Águas, a apresentar a Ligador, edição deste domingo, 17 de maio, a que se juntam os comentários do Otávio Machado, do Ricardo Tavares, do Rodolfo Reis e do José Calado. 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

0: Ai, ai, Nelson Freitas e Nuno Ribeiro, para este Não Deixa. Mais música nova lá atrás, mas por acaso tinha sonoridade dos 90s. Deixa eu ver, é a música nova da Ella Langley. Apontem, o tema chamado Choosing Texas. Agora olhamos a previsão do estado do tempo. A semana vai começar sem chuva, exceção para o arquipélago dos Açores, para o grupo central e oriental, e sim com aguaceiros. De resto, no continente, vão dar por aí algumas nuvens altas no centro e sul, mas à partida sem chuva. Temperaturas a descer ligeiramente, quer do lado das mínimas, quer do lado das máximas. Porto, entre os 10 e os 17. Lisboa, entre os 13 e os 20. E Faro consegue a temperatura mais alta, a nível de capital de distrito, com 24 de máxima. Desce esta madrugada até aos 12. Temperaturas a esta hora, Porto 14, Lisboa 15, Faro 16. Assim, tudo seguidinho.
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0: Obrigadinho por este pequenino, por este bocadinho, Alicia Keys. Nos últimos minutos foi The Girl Is On Fire. E amanhã começa mais uma semana e logo cedinho.
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2: Isso mesmo. Desde acordar, Mónica Peixoto, Luís Silva, Filipe Galamba e ainda comigo, João Heitor, até bem perto das 11 da manhã. Vamos então aqui comentar com o nosso inspetor. Já joguei hockey em patins.
3: Só que me escapou aqui um pequeno acidente.
2: Eu sabia.
3: Falámos dele.
2: Eu sabia. É o que dizia o grande jornal. Isto passa a correr o dia.
4: Passo os meus dias em longas filas.
2: Por isso é que nós ficamos aqui no bom dia da correr amanhã. Vamos ao trânsito, vamos embora. Precisa de um homem. Esse homem é Luís Silva. Um sim, homem.
3: A promoção está bem feita.
2: A melhor informação do
3: Brasil. Vou tentar fazer o meu melhor.
2: Isso mesmo.
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0: Agora 11 menos 15. Vamos voltar ao ligador, vamos sim senhora, com o patrocínio de Esc Online, casino, apostas desportivas e póquer.
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0: Altura para voltar a chamar a Mariana Águas, apresentação e moderação para o Otávio Machado, o Ricardo Tavares, o Rodolfo Reis e o José Calado, ligador, segunda parte.
6: Rui Costa está a ser altamente pressionado numa altura em que José Mourinho está de saída para o Real Madrid. Falou hoje sobre o futuro do treinador Rui Costa e é sobre o presidente do Benfica que hoje lhe fazemos a seguinte pergunta. Deve convocar eleições antecipadas, Rui Costa? Para a resposta sim, o número para ligar é o 761-201-501. Para a resposta não, o número é o 761-201-502. O custo da chamada é de 1 euro mais IVA e os números para os quais se pode ligar vão continuar a passar no topo do ecrã ao longo desta ligador. Já aqui disseste, Zé, que o Benfica já está a partir atrasado para a próxima época. Sim. E que isso é a responsabilidade de Rui Costa. Nestas curtas declarações que fez hoje, antes de se dirigir aos benfiquistas de forma mais alargada, como o próprio revelou, disse também que não pensa em nenhum outro treinador porque o treinador é José Mourinho. Não deveria pensar já a esta altura?
7: Não, já deveria ter pensado antes, porque geralmente os presidentes têm que ter sempre o plano A, plano B, plano C. Ou seja, tu quando tens um treinador e quando se começou a falar há muito tempo que havia essa possibilidade de José Mourinho sair para o Real Madrid, tu quando, enquanto presidente de um grande clube como o Benfica, tu não podes ficar refém imediatamente de um treinador. Tu tens que colocar as cartas em cima da mesa. E esta história do mas ele tem contrato. Ok, mas a cláusula era uns 3 milhões ou 5 milhões ou... Mas o que é que importa isto ter contrato? Tem é que saber com o que é que se conta para a próxima época, meu amigo, ficas, não ficas, nós temos que falar publicamente. Não se fala publicamente, o que é que acontece? Nós há para aí há dois meses, um mês e meio, a única coisa que se tem falado é da saída de José Mourinho para o Real Madrid. Isto é benéfico para a equipa? Isto é proteger aquilo que são os interesses do Benfica? Os superiores interesses do Benfica? Não. Nós, em vez de estarmos a falar naquilo que o Benfica tem que fazer, na abordagem que o Benfica tem que ter no mercado, nos jogadores que provavelmente sairão e aqueles que vão ficar, a saber o perfil do treinador e aquilo que ele também quer para uma próxima época, porque, obviamente, o Sporting Clube Portugal tem um plantel, praticamente onde tem jogadores que já jogam há imenso tempo e vão encaixando um ao outro e têm tido a sorte ou o engenho de encontrar bons jogadores. O Benfica este ano gastou imenso dinheiro, foi o maior investimento da história do clube e eu limito-me a fazer esta pergunta. Qual é que é, de todos aqueles jogadores que vieram, qual é que é aquele que realmente sobressaiu na equipa do Benfica? Qual é que é aquele que ao longo do ano se tornou indispensável para a equipa e para o 11 do Benfica? Nós começamos a pensar e dizemos assim, pá, realmente houve muitos que jogaram a titular, mas será que houve essa influência toda? Não. Eu chego ao final de uma época e digo novamente que os jogadores que foram mais regulares esta temporada foi novamente o Frederik Carstens, foi novamente, a meu ver, um Otamendi que conteve bem, porque obviamente este ano cometeu muitos erros, mas depois tens ali uma série de jogadores que andam, o Pavlidis não esteve ao seu nível.
6: Dizia há pouco que acha que o grande responsável pelo terceiro lugar do Benfica e pela não ida à Liga dos Campeões é José Mourinho.
7: Não, claro, enquanto treinador. Mas quem é que toma as decisões? Quem é que toma as decisões em relação ao futuro do Benfica? O Benfica é muito maior que qualquer jogador, é muito maior que qualquer treinador.
8: E qualquer presidente.
7: Estar nas mãos, neste momento, de um treinador, quando tu já devias estar a planificar uma próxima época, é surreal. Vamos ver uma coisa, isto não é o Benfica. Eu digo isto porque eu passei numa altura do Benfica onde havia pouco dinheiro e onde nós tínhamos que falar com o presidente, ou o presidente tinha que falar connosco, quando havia 3 meses em atraso, quem eram os jogadores que iam receber o seu salário. E aqueles que recebiam mais dinheiro, que era eu e mais 5 ou 6, tínhamos que dizer para se pagar àqueles que recebiam menos dinheiro, certo? Mas isso era uma fase diferente. E nós estávamos lá e dávamos o corpo às balas. O Benfica está cheio de dinheiro. Gastou 130 e tal milhões e todos os anos gasta 100 milhões. E eu ando preocupado com o quê? E a direção anda preocupada com o quê? De fazer um district? E meter o Benfica a fazer um pagamento de 25 a 30 anos para fazer um mega empreendimento? O que é que a nível de futebol masculino este ano, o que é que o Benfica se pode agarrar? Pode-se agarrar a uma supertaça. Não se vai agarrar sempre, constantemente, aos árbitros ou aos erros dos árbitros. Não, erraram. Mas temos que apurar responsabilidades para nós próprios. Eu fico desgostoso, sinceramente, Mariana, e custa-me muitas vezes falar. Eu já disse isto várias vezes, não é nada pessoal contra as pessoas. É que eu gosto muito do Benfica. Não é nada pessoal contra as pessoas. Eu gosto do Benfica, assim como critico, quando as pessoas fazem bem também as elogio. E neste momento, a mim o que me parece é que o Benfica anda sob bordo de vento e está a perder o respeito não só dos seus rivais, está a perder o respeito das pessoas que envolvem o futebol profissional e chegamos ao final de cada temporada e estamos-nos a queixar que quem manda no futebol é A, quem manda no futebol é B e entretanto o Benfica não vai ganhando. Deixa-me só, para finalizar, só dizer aqui uma coisa que eu esqueci-me ainda há pouco. Dar os parabéns ao futebol feminino. Fizeram a dobradinha este ano, fantástico. As pessoas que se deslocaram ao Estádio Nacional, maravilhosas. Parecia que estávamos a assistir a uma final do futebol masculino e eu, sinceramente, acho que isso é fenomenal, principalmente para quem está em campo e vê aquela moldura humana. Por isso, parabéns, acho que elas mereceram realmente, porque foram as melhores no futebol feminino esta temporada.
6: O que mais se tem pedido por parte dos benfiquistas ao presidente do Benfica, Rodolfo, é a estabilidade, sobretudo no que diz respeito ao comando técnico, porque tem havido uma entrada e saída de treinadores consecutivas que não estão a ajudar a que o Benfica volte a ter sucesso desportivo. O Benfica está na iminência de voltar a ficar sem treinador, de voltar a começar uma época sem um treinador, de não preparar com a época a decorrer a época seguinte, ou fez a preparação, mas com alguém que já não vai ser o treinador da equipa. Rui Costa tem ou não responsabilidade nisso? Podia ou não ter gerido de forma diferente este processo de José Mourinho?
9: Ora bem, o Rui Costa assinou um contrato com o José Mourinho por 2 anos.
6: Com mais um de opção.
9: E os contratos estão em vigor. O Mourinho fez uma época horrível, porque o Benfica não... Eu tenho que dizer a verdade, o Benfica não é os seus valores. E se tivermos agora que discutir a individualidade dos jogadores do Benfica, se calhar vamos ter aqui pano para mangas e estamos aqui a discutir a qualidade dos jogadores do Benfica. O problema é que o Benfica nunca foi uma equipa. O Benfica nunca foi uma equipa sofredora.
8: Ao contrário do Futebol Clube Porto.
9: Absolutamente. O Benfica nunca foi uma equipa na seção da palavra. O Benfica nunca foi uma equipa que os seus jogadores comiam a relva, esfarrapavam-se, que é o termo correto, dentro do campo.

0: O Benfica é o Benfica. Eu tenho todo o respeito pelo Benfica, pelo passado do Benfica. O Rui Costa tem alguma culpa disto?
1: Não era preferível para o Benfica manter o treinador na tua...
0: Eu acho que qualquer treinador, qualquer presidente, tendo a equipa do Benfica sendo uma equipa medíocre e que através, muitas vezes, de falsidade... Não digo que uma outra situação o Benfica não foi prejudicado, não. Mas foi elevado ao extremo máximo através do seu treinador, porque o Benfica queria, em cada lance dentro da área adversária, penaltis. Esta é a realidade, é ridículo isto que eu estou a dizer. Eu não estou magoado nem zangado, o Porto foi campeão, não tenho nada. Quem tem que estar triste é o calado que ama o Benfica, que adora o Benfica. Eu não, eu estou a falar de uma realidade que eu vi e portanto,
1: há pouco disse um ano mais uma opção, é um contrato de 2 anos, tem aquela cláusula que permite a rescisão?
0: Mas o que eu acho é que se não fosse o Mourinho, a áurea toda do Mourinho, o que o Mourinho ganhou no passado, o que o Mourinho é na realidade ainda visto muitas pessoas, se calhar era o próprio Benfica a mandar o treinador embora.
1: Achas que devia fazê-lo então? Então nesse caso achas que é um erro ter sido apresentada uma proposta de renovação?
0: Eu acho que sim, porque eu... Não tenho nada contra o Mourinho, pelo contrário, dignificou e de que maneira colocou até treinadores no estrangeiro através de ser um treinador português que alcançou aquilo que ele alcançou.
2: Então, peraí,
0: eu não sou ingrato.
2: Não te percas, então espera aí.
0: Não me perco, digo.
2: Então diz-me uma coisa, o Benfica, tens um treinador que está há 7, 8 meses no Benfica, certo? Se chama José Mourinho, que adora treinar, que é um treinador reconhecido internacionalmente e que faz bons trabalhos. Geralmente pronto passa, certo? Pronto. Pera.
0: Há 10 anos ou o que é? Não faz.
2: O que é que vais fazer? O que é que vais fazer?
0: O que é que eu vou fazer?
2: É preferível mandar um treinador embora e fazer outra, e vir outra vez outro. Ou seja,
0: eu não disse
2: o Benfica
0: isso.
2: Enquanto andar numa sangria de treinador.
0: Sim, mas eu concordo contigo.
2: Sabes
0: não disse
2: o que
0: isso.
2: É que vai acontecer?
0: Eu não disse isso. Mas
2: vai gastar dinheiro
0: seguindo,
2: e não
0: seguindo
2: ganha nada.
0: O teu raciocínio, eu não disse isso, mas seguindo o teu raciocínio, porque toda a gente aqui está... Atacar o Rui Costa.
2: Não, mas isto não é uma questão só dos resultados. O Romano Amorim chegou.
0: O problema não é
2: o Romano Amorim chegou
0: calar.
2: Ao Sporting.
0: O problema
2: ficou
0: é o
2: em quarto lugar
0: da equipa.
2: Escuta, o Romano Amorim chegou ao Sporting, ficou em quarto lugar num investimento de 10 milhões. E o que é que aconteceu?
0: Ele renovou.
2: Não é renovou.
0: Não,
2: ele já
0: continuou,
2: vinha com o contrato.
0: Continuou.
2: Então, dão-se as condições suficientes, percebes? E depois, a partir daí, começou a fazer o seu trabalho e fez um trabalho espetacular.
0: Mas pronto.
2: Ou seja, se tu andas sempre a trocar
0: não,
2: treinador...
0: Não, isso eu concordo contigo. A estabilidade e a confiança, se existe, é o número um.
2: Agora,
0: mas quando tens,
2: agora,
0: quando tens um,
2: espera,
0: treinador,
2: mas é tu
0: um
2: disseste,
0: treinador a dizer...
2: Não, mas não é isso. Mas tenho que ir ao encontro daquilo que tu disseste, que é... Ou queres ficar com o treinador ou não queres. Ou acreditas no seu trabalho ou não acreditas. Mas se não acreditas no seu trabalho, não é agora que acreditaste. Se não acreditas,
0: antes.
2: Já tens que tomar essa decisão. E tens que dizer, à comunicação social.
0: Como? O que vais fazer?
2: Ou então tens que dizer dentro.
0: Aos sócios.
2: Dentro e aos sócios, que é assim: nós temos opções, obviamente, e temos. Obviamente treinador.
0: Ou diz mesmo, não estou agradado por isto,
2: então,
0: isto,
2: se gostas,
0: isto.
2: Ou então, se gostas do trabalho do treinador, quando ele falou em renovar,
0: renovava logo.
2: Chegas e renovas. Se não renovas, é porque não acreditas no trabalho do treinador.
0: O Cuca lá está a dizer.
1: Vamos continuar a falar sobre José Mourinho, até porque temos novas informações.
0: Sim, mas o Cuca lá está a dizer,
1: já vos deixo também voltarem a falar sobre este assunto. Ainda há muito para falar, mas temos informações para dar neste momento e são novas informações. Por isso junta-se a nós neste momento a Tânia Laranja. A Tânia, boa noite. Que novas informações é que tens sobre o futuro de José Mourinho?
3: Boa noite. De facto, está tudo acertado para a ida de José Mourinho para o Real Madrid, conforme já tínhamos dito, e será um contrato pelo menos de 2 épocas. Estão a ser ultimados os pormenores do contrato, também, conforme dissemos, ainda não está assinado o contrato, só seria redigido depois de terminar o campeonato português, o que só aconteceu durante o dia de ontem. As negociações foram feitas diretamente entre Jorge Mendes e o presidente do Real Madrid, e o acordo de vontades é total. José Mourinho quer ir para o Real Madrid, aliás terá dito exatamente isso, que era impossível recusar uma proposta do Real Madrid, e o presidente do Real Madrid também não tem mais nenhuma solução, não há aqui um plano B, não há uma segunda opção, ou seja, a opção primeira e última é de facto José Mourinho. Será o Real Madrid a pagar a indenização de 7 milhões ao Benfica?

0: a indenização pela saída de José Mourinho e, de facto, o José Mourinho mantém a mesma posição. Em março terá dito ao presidente do Benfica que queria renovar, que queria ficar pelo menos mais uma época, sentiu que, de alguma forma, o não ter sido dado esse voto de confiança a meio do campeonato era também uma forma de lhe dizer que não confiavam suficientemente nele e acabou então por aceitar a proposta do Real Madrid, embora fosse sempre uma proposta praticamente irrecusável. Mas a verdade é que o descontentamento de José Mourinho, que entendeu a determinado momento que foi usado como trunfo eleitoral por Rui Costa, que de facto nunca lhe deu uma confiança total renovando o contrato em março, acabou então por levar a esta aproximação de vontades. José Mourinho quer ir para o Real quer José Mourinho, está tudo acertado para que seja um contrato, no mínimo serão duas épocas em Madrid, na capital espanhola. Ainda não sabe exatamente se será durante a próxima semana que esse contrato será assinado, isto José Mourinho será já apresentado aos sócios, isto porque o campeonato espanhol só termina na próxima semana, ou seja, ainda há mais uma semana de campeonato espanhol e muito provavelmente não faria sentido ainda com o campeonato a correr que José Mourinho fosse já apresentado como novo treinador do Benfica, mas
1: então,
0: de facto
1: caso,
0: não há...
1: Tânia, pode eventualmente até ser assinado o contrato na próxima semana, mas oficializado um pouco mais tarde, é isso?
0: Sim, pode ser de facto oficializado mais tarde, até porque nós estamos a falar, Jorge Mendes é o empresário que é, portanto, este acordo de vontades, esta palavra de ambos entre Jorge Mendes e o presidente do Real Madrid, vale se calhar muito mais do que alguns contratos, portanto, os termos têm que estar fixados, estão praticamente fixados, um deles
1: tinha a ver com a indemnização. E será também fechado nesta janela, na tal janela dos 10 dias, não é? Até para que seja aquele o valor da indemnização, os tais 7 milhões de euros que o Real Madrid, como explicaste, vai pagar. Portanto, estamos a falar num período máximo de 10 dias aqui, não é?
0: Estamos a falar de um período máximo de 10 dias e o Benfica naturalmente está a tratar de treinador para a próxima época. É verdade que foi apresentada uma proposta a José Mourinho, aliás também tínhamos dado conta disso, de que Rui Costa fez ainda uma insistência, uma última insistência a semana passada, quando percebeu que a saída do José Mourinho era iminente, mas foi tardia esta proposta no entendimento de José Mourinho, porque foi numa altura em que ele já tinha decidido sair e que estava confrontado, a verdade é essa, estava confrontado com uma proposta que é uma proposta absolutamente irrecusável, que é a proposta do Real Madrid. Eu diria que aqui podemos não ter durante a próxima semana a apresentação de Mourinho, mas este acordo de vontade está feito, está de alguma forma assinado entre pessoas, nem que seja verbalmente, não está assinado no papel, mas não há, praticamente não há hipótese da situação voltar para trás, como sabemos também não há mesmo as eleições do Real Madrid darão muito provavelmente o mesmo presidente, portanto é também um resultado anunciado e o nome de José Mourinho é de facto também um trunfo eleitoral.
1: Está assim confirmado aquele exclusivo mundial que avançámos com a Tânia Laranjo na passada quinta-feira. Recordo que a Tânia Laranjo na passada quinta-feira já aqui tinha avançado também que o acordo estava feito. Esse acordo foi feito entre Jorge Mendes e entre o presidente do Real Madrid, Florentino Pérez. E agora, no fundo, só falta o preto no branco e é aí que entra agora José Mourinho, quando já há aqui um acordo total de vontades. Zé, a Tânia estava também a referir e a realçar a forma como o José Mourinho se sentiu durante todo este processo. Claro que, como a Tânia dizia e o próprio Mourinho reconhece, um convite do Real Madrid é quase sempre irrecusável, não é? Mas mesmo assim, da parte do Benfica, José Mourinho sentiu que foi passada uma mensagem de pouca confiança. Tem ou não razão nesse sentido?
2: Tem razão. Tens razão. E nós estamos aqui a falar, nós não estamos a falar de um treinador qualquer. Atenção, ele até pode ter passado por alguns clubes e as coisas não terem corrido bem, mas não é um treinador qualquer. Quando ele se disponibilizou, obviamente, o Rui Costa não é obrigado a renovar com ele. Mas tem que haver uma questão de conversa, de respeito, de perceber se as partes querem entender, se não se querem entender. Das duas, uma. Ou é Rui Costa que andou a ver navios durante este tempo todo, ou então está muito mal acompanhado. É sério, ou então está muito mal acompanhado com pessoas que não lhe dá conselhos ao Rui necessários para que ele realmente consiga governar o Benfica de acordo com aquilo que são as expectativas. Porque vamos ver uma coisa. Quando o Mourinho fala na conferência de imprensa agora e diz estou agradecido pela proposta de renovação, mais me pareceu a mim uma situação de gozo do que propriamente de ele estar a falar aquilo seriamente. Porquê? Porque quem conhece Zé Mourinho e sabe as tacadas que ele gosta de dar muitas vezes e é um treinador que brinca com as palavras...
1: Portanto, achas que não acredita nesta proposta de renovação?
2: Não.
1: Acha que na realidade não havia assim tanta vontade da parte do Benfica?
2: Claro, ele acredita na proposta. Mas porquê é que a proposta
1: não
2: veio agora?
1: Não acredita no sentido da convicção...
3: Mas porquê? Porque o Mourinho estava em terceiro.
2: Mas porquê?
3: Sabes porquê? Porque o Mourinho estava em terceiro. Ele voltou para o terceiro quarto lugar.
2: Rodolfo, vamos voltar ao mesmo.
3: É isso, o Benfica não ganhou nada.
2: Deixa-me só finalizar.
3: Zero.
2: Deixa-me só finalizar.
3: E deixo.
2: Eu aqui volto a frisar o mesmo. Tu, quando acreditas no trabalho de um treinador,
3: assim como
2: acreditas no trabalho de um jogador, independentemente de independentemente de ele ter um ano de contrato,
3: e bem,
2: tu propões contrato.
3: E bem, porque eles vão para o terceiro lugar.
2: Agora, se tu não acreditas, assumes que não acreditas e procuras uma alternativa. Por isso, das duas, uma. Ou estas pessoas andam a brincar com os sócios do Benfica, sinceramente, ou então há aqui pessoas que foram muito mal informadas, que foram muito mal, acima de tudo, aconselhadas, porque é o que me parece, porque José Mourinho, se vai assinar um contrato, ou se está prestes a assinar um contrato com o Real Madrid, e quando ele diz que nunca falou com ninguém importante, alguém teria que ter falado com alguém importante, porque ninguém assina um contrato com o Real Madrid em 2-3 dias. Por isso as coisas têm que estar alinhavadas, certo? Se as coisas têm que estar alinhavadas...
1: E aconteceu diretamente com o presidente Florentino Pérez.
2: Mas se as coisas têm que estar alinhavadas... Se as coisas têm que estar alinhavadas... E se o presidente do Benfica tem que ter conhecimento desta situação... Então há aqui alguém que está a mentir. Há aqui alguma coisa que não está a encaixar... Porque os dois nota-se que não estão em sintonia. Nota-se que o Rui Costa, aquilo que diz... E aquilo que diz José Mourinho... Não vai ao encontro das palavras um do outro. Por isso, eu não sei o que é que aconteceu... Eu sei que esta história do Real Madrid já apareceu e já se falou em Espanha quando o Benfica jogou com o Real Madrid, já num programa espanhol nomeada que assiste N milhões de telespectadores, se falou do interesse do Real Madrid do Mourinho naquela altura, certo?
4: Isso é perigoso.
2: Por isso eu não sei o que é que as pessoas andam a fazer.
3: Mas eu vou-te fazer uma pergunta a ti e a todos. A nós todos e a mim próprio. Vou fazer esta pergunta. Se... o Zé Mourinho tivesse, portanto, o presidente Rui Costa tivesse, como tu dizes, e bem há 2 meses, ou quando ele disse que queria assinar. Para já, é ridículo isto de um empregado dizer eu quero assinar. Isto só mesmo era a voz dos ridículos.
2: Ele não disse que queria assinar.
3: Sim,
2: não foi isso que ele disse,
3: Rodolfo. Eu estou aberto para assinar, eu quero assinar.
2: Mas é normal, não pode dizer isso.
3: Pronto, acho que qualquer treinador, quando está num clube... Agora há uma coisa, se ele tivesse assinado ou chegado a acordo com o Benfica e aparecesse agora para 2 anos, 3 anos, 10 anos e aparecesse o Real Madrid, ele não trocava o Benfica para o Real Madrid, mesmo tendo assinado?
1: Mas o Benfica receberia sempre mais dinheiro, não é?
2: Seria diferente.
3: Ganhava mais 5 milhões, talvez. Se a cláusula fosse mudada, recebia mais algum dinheiro. Mas o Mourinho não ia. Estamos a fazer perguntas concretas, sem fugir a nada.
2: Mas seria diferente, Rodolfo. Seria diferente.
3: Seria diferente para o Rui Costa.
2: Claro.
3: Tinha um outro quem ficava mal. Era.
2: Sabes o que é que vai acontecer?
3: É que ele tem contrato mais um ano.
2: Sabes o que é que vai acontecer?
3: Ele tem contrato mais
2: um
3: ano.
2: Sim, mas sabes o que é que vai acontecer? Percebes? Se ele sair. Porque isto no futebol, para mim, preto no branco é quando as coisas...
3: Se ele sair, sai um treinador que terminou em terceiro lugar e o Benfica nem... O Benfica vai à Liga Europa.
2: Se ele sair, vai acontecer o mesmo quando saiu o João Neves. Sabes qual é? Quer dizer, nós fizemos tudo para ele ficar. Mas ele depois quis ir embora.
3: Mas há uma coisa que é, não tem nada a ver com o João Neves ali, há uma coisa que é importante. O Mourinho, quer eu quero, o Mourinho ficou em terceiro lugar. Está a uma jornada do fim, empata em casa com o Braga. Não foi o Rui Costa que empatou, foi o Mourinho, os seus comandados dentro do campo que empataram com o Braga e deram a possibilidade ao Sporting chegar ao segundo lugar. Foi 50, 60 milhões que o Benfica ficou sem esse dinheiro. Não é o Rui Costa, vamos ser honestos, corretos, sérios. Quem perdeu foi o Mourinho, a sua equipa, que teve a possibilidade de ir à Liga dos Campeões e não vai, porque o Benfica, sob o comando do Mourinho, ficou em terceiro lugar. Ponto final, parágrafo, é a verdade.
1: Da Tânia Laranjo, vamos recordar o que avançou a Tânia Laranjo ainda há pouco, sem também esquecer o televoto a que abrimos nesta ligador com a pergunta se Rui Costa deve convocar eleições antecipadas. Para a resposta sim, o número é o 761-201-501. Para a resposta não, o número é o 761-201-502. O custo da chamada é de 1 euro mais IVA e os números estão a passar no topo do ecrã, mas recordo que ainda há pouco a Tânia Laranjo avançou mais informações depois daquele acordo que já tinha sido garantido entre Jorge Mendes e Florentino Pérez. Agora há já um acordo de vontades total entre José Mourinho e o Real Madrid e falta apenas oficializar preto no branco este acordo de vontades com um contrato que já sabemos será no mínimo de duas épocas. Há também, Tânia, outros detalhes contra para serem acertados, mas não é nada que coloque, como o José Calado estava aqui a realçar, só quando está fechado é que se pode dar como fechado, mas neste caso não há aqui nada que coloque em risco este contrato entre José Mourinho e o Real Madrid, pois não?
0: Sim, até porque há aqui um acordo total de vontades. José Mourinho quer ir para o Real Madrid, o Real Madrid quer José Mourinho. Aqui os valores em cima da mesa que poderiam ser um impedimento também não o serão, designadamente o pagamento de indemnização será feita pelo Real Madrid. O Real Madrid já se comprometeu a que fará então esse pagamento ao Benfica. Também a definição do contrato, as épocas ainda não estará completamente fechado, mas não será apenas uma época, serão pelo menos duas épocas no Real Madrid. Poderá até ser um contrato com um período de tempo mais alargado. E a verdade, respondendo também aqui ao que se disse ainda agora, claro que se José Mourinho tivesse assinado com o Benfica e se agora tivesse sido confrontado com esta proposta, o próprio José Mourinho diz que iria naturalmente para o Real Madrid, mas provavelmente não teria havido os tais contactos que começaram já há algum tempo, não são recentes, não é uma semana de conversações entre o Real Madrid e Jorge Mendes, é algo que já vem de trás e muito provavelmente não teria acontecido se José Mourinho não estivesse descontente com a falta de confiança que entendeu que o Benfica lhe mostrou e que revelou no caso com ele. Para já é óbvio que os contratos só são assinados, só são efetivados quando são assinados. Neste momento ainda não estão assinados. José Mourinho sabe todos os termos que estão a ser falados pelo seu empresário, naturalmente escuda-se sempre na meia-verdade. Eu não tenho nenhuma proposta, a única proposta que eu tenho é do Benfica, uma proposta preto no branco, um papel para assinar, que ele não quis discutir. Ele não quis sequer discutir com o Rui Costa os termos do contrato do Benfica, portanto para ele está completamente fora de questão esta análise, portanto é de facto uma verdade formal. A única proposta que eu tenho é do Benfica, porque ele conhece todos os termos que estão a ser negociados. Não sejamos, nenhum de nós aqui é ingênuo e acha que Jorge Mendes está a negociar a revelia de José Mourinho. Para já é preciso assinar o contrato, até poderá acontecer de facto só na semana a seguir tendo em conta, ou pelo menos a apresentação do José Mourinho, porque o campeonato espanhol ainda tem mais uma semana, ainda há mais um jogo a disputar, portanto José Mourinho poderá ser apresentado só no final, mas é como está como assente, a não ser que José Mourinho agora decidisse que tinha uma proposta melhor, que não queria ir para o Real Madrid. Naturalmente o Real Madrid é um clube que é muito difícil de qualquer treinador do mundo, não é José Mourinho, qualquer treinador do mundo dizer que não ao Real Madrid é praticamente impossível.
1: Otávio, e é ou não legítimo da parte de José Mourinho neste momento, se há esta cláusula no contrato e há porque as duas partes assim o entenderam e não houve nada que mudasse, porque não houve qualquer mudança no contrato, é ou não legítimo que o José Mourinho queira agora pensar sobre o futuro e aceite este convite do Real Madrid?
4: Mariana, acordo de vontades entre o Mourinho e o Rui Costa, houve um acordo de vontades. Se o Rui continuasse como presidente, ele continuaria como treinador. O que é que valeu? Nada. Nada. Isto é um acordo de vontades, vale o que vale. Vale o que vale.
1: Não, entre José Mourinho e Rui Costa, o que houve foi um contrato assinado e houve uma cláusula para deixar em aberto a possibilidade de José Mourinho sair.
4: Sim,
1: no
4: se
1: final
4: o Rui Costa não fosse presidente.
1: Não, não é isso que está na cláusula, não.
4: Mas foi isso que veio.
1: Não diz se Rui Costa não for presidente.
4: Foi isso que veio.
1: Não. Era para que, se Rui Costa não fosse presidente.
4: Exatamente. Se o Rui Costa não fosse o presidente.
1: Se Rui Costa não fosse. Exatamente.
3: O eleito poderia não querer.
4: Se qualquer
1: poderia,
4: fosse
1: poderia,
4: presidente,
1: poderia,
4: diferente.
1: Não, eu sairia. Poderia, não, não é que sairia. Não dava como adquirida a saída. Não dava como adquirida a saída.
4: Então.
1: Ele permitia essa saída se
4: permitia tanto a saída.
1: Mourinho como o presidente do Benfica,
4: então,
1: fosse quem
4: permitia
1: fosse,
4: a saída.
1: Se assim o entendessem.
4: Se o Rui Costa não se o Rui Costa, ele não queria, como eu entendi, foi que o Mourinho não queria trabalhar com outro presidente, não
1: mas,
4: fosse
1: mas
4: o Rui Costa.
1: Foi isso, mas não foi, isso, que eu disse. Não foi isso que foi dito.
4: Então
1: não
4: se fazia a cláusula.
1: Foi dito nunca por ninguém.
4: Então porquê é que foi pôs essa cláusula?
3: Não,
4: porquê?
3: Segundo ele, para defender o Benfica.
1: Para haver essa possibilidade da parte do presidente do Benfica, se não fosse Rui Costa, e da parte de José Mourinho, se entendesse por acaso com esse presidente.
4: Se entendesse
1: não
4: por acaso, não queria trabalhar com outro presidente. Está lá implícito.
1: Sim,
4: está implícito.
1: Não está implícito.
4: Está implícito.
1: Há essa possibilidade.
4: Há possibilidade. Está implícito,
1: essa...
4: Mariana.
1: Não, permite essa possibilidade.
4: Permite essa possibilidade.
1: Está, sim, permite essa
4: se
1: possibilidade.
4: Permite, está lá implícito no que está escrito. Senão não permitia.
1: Não, está implícito. Permite essa possibilidade.
4: Claro.
1: Estar implícito, o Otávio está a dizer de forma taxativa que aquela cláusula era para José Mourinho sair se não fosse o Costa eleito. E não foi isso nunca que foi comunicado. Não foi isso nunca
4: foi isso
1: que foi comunicado.
4: Foi isso que eu ouvi e entendi naquilo tudo.
1: Uma coisa é o entendimento do Otávio e tem todo o direito a tê-lo. Tem todo o direito a tê-lo. Outra coisa
4: se não fazia sentido
1: é o que a cláusula efetivamente
4: se não fazia
1: significa.
4: Sentido
3: é uma possibilidade para ambas as partes.
1: Exatamente.
3: Isso é claro. Agora
1: exatamente.
3: Também acho que não estivesse implícito que o Zé Mourinho, se viesse um outro presidente, não queria ficar.
4: Okay.
3: Mas era
4: vamos,
3: possível.
4: Agora, pronto, este acordo de vontades é o que dá. Agora vamos. Mas desculpe lá, que culpa é que tem o Rui Costa? O único. Aquilo que positivo aconteceu a esta época no Benfica.
1: Mas o Otávio não chegou a responder. É ou não legítimo agora que José Mourinho utilize esta cláusula para sair de forma mais facilitada para o Real Madrid?
4: Não. Na minha opinião, não. Há uma coisa que é a palavra e a palavra vale mais qualquer assinatura. Agora vale menos. Agora vale menos. Há uma palavra. Até porque...
1: Mas de que forma é que está colocada
4: Costa...
1: em causa
4: não.
1: A palavra
4: se o Mourinho,
1: de José Mourinho?
4: Se o Mourinho demonstrou já a vontade de continuar e se o Rui Costa diz que ele tem contrato, qual é o problema? É fácil. Ele tem contrato, tem vontade de continuar, o Rui Costa quer que ele continue, continua. Qual é o problema? Não há, na minha opinião, não há problema nenhum. Está lá escrito, está tudo escrito. Há contrato, há vontade, há tudo. Não sei porque é que não deixou de haver vontade de uma das partes. Por outro lado, tudo aquilo que o Benfica conquistou este ano foi o Bruno Lage. O Bruno Lage é que ganhou, o Bruno Lage é que teve o acesso à Liga dos Campeões, foi o Bruno Lage.
3: Ganhou o Supertaça.
4: O que é que o Benfica ganhou a seguir? Nada. Não teve reforços? Muitos. O Benfica não gastou muito dinheiro? Muito.
1: Teve muitos reforços com o José Mourinho, o Benfica?
4: Teve, gastou muito dinheiro.
5: Não.
1: Com o José Mourinho?
4: Toma lá embora. Luca Baggio veio quando?
1: Sim,
4: o Quebaquio. O rapaz que veio do Estrela da Amadora, vê quando?
1: Foi
4: contratado. Vê quando?
1: São dois.
5: É? Mas os outros vieram todos no início.
4: E onde é que jogava aquele rapaz, o que veio da. O ucraniano. O ucraniano
3: Suzakov.
4: Não jogou jogo nenhum. Veio quando ele jogou.
5: Quem?
4: Não jogou com o Bruno Lage.
6: Sudakov.
4: Não é Sudakov.
1: Sudakov foi contratado no início da época.
5: Foi contratado. Foi.
4: Mas e quando é que veio?
5: Ah, mas foi contratado no início da época.
4: Aquilo que houve, efetivamente, foi...
5: O quê?
4: Olha...
5: O que é que houve?
4: O Benfica, com a equipa que tinha e com o treinador que tinha, não podia ter tantas falhanças como teve. Olha, o último falhanço foi com o Braga em casa. Tinha o segundo lugar garantido.
5: Mas neste momento, não é isso que está em cima da mesa. Os falhanços e a época foi desastrosa. O que está em cima da mesa é ou queres ficar com o treinador ou não queres. Ou o treinador quer ficar ou não quer. Mas que é o que está em cima da mesa. Esquece o resto. A época foi horrível, foi desastrosa. Esquece. O que está em cima da mesa é se o presidente quer ficar com o treinador ou se o treinador quer ficar no Benfica. Ponto final.
4: Nós falamos muito...
1: O Otávio acha que o Rui Costa quer ficar com o José Mourinho?
4: Eu acho que sim.
1: Acho que sim.
4: Mas, pelo menos manifestou essa vontade. E ainda não disse que não queria. Continua a ter a porta aberta. As últimas declarações dele agora no Campo do Estoril apontam nesse sentido. Nunca
1: no Campo
4: vi...
1: do Estoril, não. Falou hoje no Jamor, sim.
4: No Jamor. Nunca vi outra situação, ou o Rui Costa meter outra situação. Agora sim, é que se começou a falar de outros treinadores...
6: Mas o Mourinho disse outra não coisa na será. Conferência de imprensa.
4: Agora, há uma coisa que todos nós sabemos. A época do Benfica foi desastrosa. E o estatuto, fala-se muito em estatuto, o estatuto responsabiliza as pessoas. Dá mais responsabilidade.
2: Ah, e tu achas que ele não se responsabilizou? Se houve alguém esta temporada que deu a cara pelo Benfica em relação a árbitros, em relação a tudo, foi o Mourinho e levou com isso tudo na pele. Se calhar falou mais o Mourinho do que muita gente que está lá dentro da estrutura e que ficaram calados. Porquê? Porque o Mourinho foi um escudo para essas pessoas todas. Nesse aspecto, ninguém pode pegar no homem.
4: Olha,
2: podem pegar nos resultados.
4: Que ele saiba, vais ao Porto, quem falou foi Farioli. Vais ao Sporting, quem falou foi... Não falou mais ninguém.
2: Sim, é mais fácil
4: não
2: falar
4: falou
2: que
4: mais ninguém.
2: A ganhar.
4: Caso,
2: é mais fácil falar...
4: É os treinadores que vão de jogo a jogo, antes e depois.
2: Tu deves estar atento. Quer dizer, andámos a assistir a uma guerra entre Vilas Boas e Varandas.
4: Desculpa.
2: Houve uma guerra entre Vilas Boas e Varandas e o Benfica nem contou para o Totobola.
4: Não estamos a falar disso.
2: O Benfica nem contou para o Totobola.
4: Aquilo que eu estou a dizer...
2: É isso que me chateia. Aquilo que o Benfica, neste momento... Em relação a estes dois clubes, já não conta para o Totobola, porque
4: aquilo
2: senão,
4: que eu estou a dizer,
2: entrava em guerra com o Benfica também.
4: Licença, aquilo que eu estou a dizer
2: parece
4: é que todos os treinadores, todos os treinadores são postos à prova, já nem é de 8 em 8 dias. É que eles têm que ir às conferências de imprensa de 3 em 3 dias.
1: Então o Rui Costa para o Otávio Machado...
4: E são eles
1: para o Otávio Machado, Rui Costa devia despedir o José Mourinho. Devia ter despedido
4: o José Mourinho. Não despedir nada. Tem contrato, vai continuar. Já, quer dizer, já não é a palavra, é uma coisa assinada. É uma coisa que está assinada. Antigamente, no meu tempo, é que bastava a palavra e assinar-me, apertávamos a mão e estava o acordo concluído. Agora já não é assim. Agora parece-me que já nem com os advogados todos a assinar e todos a assinar que aquilo tem legalidade. Mete-se em causa tudo e todos. E eu não sou assim, eu penso de outra maneira. As coisas estão assinadas à vontade das duas partes, manifestada. Ambos manifestaram que queriam continuar. O Mourinho manifestou, o Rui Costa pronunciou. Portanto, Maria, só mais um minuto. É que eu não percebo.
1: Não, muitos minutos.
4: Não é só um minuto, Maria.
1: Mas
4: é só um minuto.
1: O Ricardo também não falou.
4: Mas é o Rui Costa que faz a equipa? É o Rui Costa que dá as palestras? É o Rui Costa que faz isso tudo? Isso é que eu não percebo. Que é a única coisa que eu não percebo é isso.
1: O Otávio e o Rodolfo também estão a falar mais sobre a questão das responsabilidades pela época negativa, claro, do que propriamente sobre sobre o processo da continuidade do treinador, que é mais o tema aqui em questão nesta altura. E em relação a isso, já que disseste, Ricardo, a que achas que Rui Costa, neste momento, não tem o controle da situação? Por culpa própria que assim é?
3: Devia
1: ter feito as coisas de forma diferente?
3: Eu acho que sim. Vamos lá ver. O José Mourinho disse... salvo erro, no início de março, 1 de março,
1: sim,
3: que gostava de continuar no Benfica, que não me dava uma vírgula no contrato. Ou seja, ganharia o mesmo, posso concluir isso. Passado não sei quanto tempo, o Rui Costa veio dizer nos corredores do Parlamento que não era um tema porque eu tinha contrato. E tinha razão. E eu também disse aqui que quem estabelece os prazos não é a comunicação social, não são os sócios, não são os adeptos, têm que ser as direções dos clubes. Agora, o Benfica vem com uma proposta na quarta-feira. E eu pergunto, o que é que mudou desde 1 de março para quarta-feira? O Benfica está convictamente confiante nas capacidades do técnico? Isto não pode ser com percepções, tem de ser com convicções. E das duas, uma. Ou Rui Costa tinha a plena Rui Costa e a sua equipa a plena convicção nas capacidades do treinador que escolheu para conduzir o Benfica ao título e não conduziu, conduziu ao terceiro lugar. O segundo lugar para o Benfica já é um desastre, o terceiro lugar é um pesadelo. E nem sequer, portanto, vai à Liga dos Campeões. Agora, aqui a questão é, o Rui Costa, insisto, foi por convicção, porque vê, está todos os dias no Seixal e vê como a capacidade de trabalho do treinador treina bem, porque faz com que jogadores evoluam de tal forma que depois possam vender e o Benfica vá buscar mais valias. É um treinador que não põe em causa os ativos, não fala publicamente, não desvaloriza os ativos. É um treinador que fala com convicção da formação, mas que fala e efetivamente coloca-os a jogar. É um treinador que, já sabe, é um treinador que não deu o título, que era isso que o Benfica queria e foi para isso que o Benfica o contratou. Agora, pode ser que o Rui Costa e a sua equipa tenham atendido a pressões para fazer esta proposta a José Mourinho. Eu acho, com toda a franqueza, que isto é uma proposta para espanhol ver. E, portanto, percebo o papel do José Mourinho. José Mourinho, que, e já perguntaste, se tivesse rubricado um contrato com uma duração diferente com o Benfica e viesse na mesma o Real Madrid bater à porta, o José Mourinho iria para o Real Madrid.
5: Mas, Ricardo, agora, concordo em tudo o que disseste, mas há uma coisa que é, os presidentes tomam decisões. Há um treinador que disse que queria, estava disposto a ficar, não ficou, ou não lhe apresentaram a proposta, tudo bem, é legítimo.
3: Certo.
5: Quando lhe fazem uma pergunta há duas semanas e perguntam, e você neste momento ficaria no Benfica ou assinaria pelo Benfica? Ele disse, neste momento já não posso dizer isso. Neste momento já não posso dizer isso. A partir daí, um presidente chega. Oh, meu amigo, aí não queres ficar? Então tudo bem. Toma-se uma decisão. Sai e acabou.
1: Já vamos voltar a este tema do futuro.
5: Tem que tomar uma decisão
1: de
5: e acabou.
1: Obviamente.
5: E já não ficava mais, ou queres ficar no Benfica?
1: Já vamos voltar, Ricardo,
5: e
1: acalado este tema. Até
5: não
1: porque
5: falta aí a treinador.
1: A Daniel Aranjo já deu novas informações e vamos voltar a elas a seguir ao intervalo. Até já.
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Correio da Manhã Rádio, as músicas de Conan Gray, agora adivinha. Passou por aqui há pouco tempo nos estúdios da Correio da Manhã Rádio para nos revelar este segredo. Chama-se assim o primeiro álbum. Ela que esteve vários anos em Inglaterra a estudar música, pelo menos 5, e aí está o bom resultado. Estudou bem. Quer saber o tempo para amanhã? Vamos lá. Já está aí a preparar a roupinha e a pensar o que é que vai vestir amanhã. Pois bem, é tempo de primavera, ou seja, só ir de manga curta se calhar é pouco, é curto, porque as temperaturas vão descer ligeiramente, quer do lado das mínimas, quer do lado das máximas. Semana que começa com bastantes nuvens, guarda-chuva não vai ser preciso, mas as nuvens vão dar aí, vão ser altas no centro e sul, um bocadinho mais escuras no litoral, só ali o distrito de Vila Real e de Castelo Branco é que à partida as nuvens vão estar clarinhas. Chuva só mesmo pelos Açores, Grupo Central e Oriental. As temperaturas vão variar entre os 10 e os 17 na cidade do Porto, entre os 13 e os 20 na cidade de Lisboa e a sul, em Faro, entre os 12 de mínima e os 24 graus de temperatura máxima. Vamos olhar também os termómetros a esta hora, quando estamos a 25 minutos da meia-noite. Porto, 13. Lisboa, 15 graus. Faro está com 16. 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

0: As Cat Sai também aqui a treinar um bocadinho de castelhano. Muito se tem chamado pela Gabriela por estes dias. Agora volto a chamar a Mariana Águas para apresentar a última parte da Ligador, patrocínio Esco Online, casino, apostas desportivas e póquer.
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2: Já acordo total de vontades para José Mourinho ser o próximo treinador do Real Madrid. São novas informações que avançamos nesta Liga de Ouro, em que lhe fazemos também uma pergunta sobre o futuro de Rui Costa. A pergunta que fazemos é se Rui Costa deve convocar eleições antecipadas. Para a resposta sim, o número para ligar é o 761-201-501. Para a resposta não, o número é o 761-201-502. O custo da chamada é de 1 euro mais IVA. Os números vão continuar a passar no topo do ecrã. A pergunta é, recordo, se Rui Costa deve convocar eleições antecipadas. Falou hoje Rui Costa sobre o futuro de José Mourinho, disse que até prova em contrário é treinador do Benfica, está na iminência de deixar de o ser para treinar o Real Madrid. Já sabemos que vai ter um contrato de no mínimo duas épocas neste regresso ao clube espanhol. Depois de termos avançado que havia o acordo entre Jorge Mendes e Florentino Pérez, agora também José Mourinho já deixou clara a vontade de treinar o Real Madrid, portanto não há nada que coloque esta ida de José Mourinho em risco nesta altura. Falta só o preto no branco, o que deve acontecer já nos próximos dias. Tem necessariamente de acontecer nos próximos dias, porque há um período em que a cláusula que facilita a saída de José Mourinho do Real Madrid está ativa, e é durante esse período que o próprio Real Madrid vai pagar 7 milhões de euros para levar José Mourinho da Luz. É uma má notícia para os benfiquistas, Zé Calado?
3: Vamos ver uma coisa, se é má notícia ou não, nós nunca saberemos. Eu acho é que tu, quando acreditas num treinador, queres ficar com ele. Se não acreditas, é para ele ir embora, mas já sabes aquilo que vais fazer. E neste momento, a mim, aquilo que me parece é que o Benfica anda ao sabor do vento. Tu não podes chegar ao final de uma temporada.
2: E também achas que a proposta de renovação de contrato de última hora foi só para inglês ver, como disse o Ricardo, até disse para espanhol ver, no caso, aqui numa brincadeira também com o Real Madrid.
3: Sabes o que é que eu acho, sinceramente? Eu acho que esta proposta de renovação só veio por parte de, se calhar, uma pressão externa, que é a pressão mediática que existe. Parece que às vezes o Benfica toma decisões em função daquilo que é a pressão mediática que existe. Parece que é para parecer bem. Imagina, se tu queres renovar com um treinador, nós estamos a falar de um treinador que ficou em terceiro lugar na Liga, certo? Tu não o vais renovar, neste momento, não é pelos resultados que ele teve, ok? Se ele não teve resultados, então renovas na altura, em março, que se falou que ainda podias lutar pelo campeonato e podias lutar pelas mais diversas competições. Qual é que é o sentido, neste momento? Eu gostava de fazer esta pergunta a algumas pessoas, se calhar, que estão ali na direção. Qual é que é o sentido, neste momento, de fazeres uma proposta de renovação quando a equipa ficou em terceiro lugar? Quer dizer que acreditas no trabalho do treinador, certo? Então, se acreditas agora, até não acreditavas quando o homem disse que não havia problema nenhum, se fosse para ficar no Benfica, que ele ficaria? Sinceramente, não estou a perceber, porque se for pelos resultados, ele não podia renovar, certo? Ele só pode renovar numa perspectiva de tu acreditares no seu trabalho para 2-3 anos e realmente colocares o Benfica onde todos nós queremos, nós benfiquistas, que é a ser competitivo, com uma equipa que se conheça perfeitamente, com jogadores que tu chegas ao final da época e que queres ficar com eles e queres renovar o seu contrato. Ou seja, fazer uma equipa estável, não é fazer uma equipa de tipo mercado, que é entra um, sai outro, agora vem outro, vai outro embora, vamos gastar mais 30 milhões, este vai embora, agora vamos gastar mais 100. Ou seja, e é nessa perspectiva. Por isso, a mim o que me parece é que chegas a um final de uma época, se nós formos falar no aspecto financeiro, vamos dizer assim, ok, mas se o Benfica dissesse antes que não queria ficar com José Mourinho, tinha que lhe pagar 3 milhões, certo? E agora, depois do final da época, apresenta esta proposta. Se José Mourinho quiser sair, é ele que vai ter que pagar ao Benfica, e o Benfica está a poupar dinheiro. Mas no futebol, e principalmente num clube como o Benfica, as coisas não podem ser geridas desta maneira. Porquê? Porque nós temos que saber, e principalmente, tem que saber com o que é que tu contas para a próxima temporada. Ou seja, se está na iminência de se perder um treinador neste momento, é sinal que a próxima temporada ainda não foi planificada. E é isso que eu não consigo entender. Tu tens que ter a certeza daquilo que vais fazer numa próxima temporada. É que daqui a provavelmente um mês e pouco, começa uma nova temporada. Quem são os jogadores que ficam? Quem são aqueles que vão? Qual é o novo treinador? Se vier um novo treinador, em que sistema é que joga? Que jogadores estão identificados para nós irmos pescar? Ou seja, vai ser outra vez tudo, parece-me a mim, feito em cima do joelho. E quando as coisas são feitas em cima do joelho, estás muito mais perto de fracassar do que triunfar. E o Benfica já chegou a uma fase que já não podes falhar. É que se tu continuas a falhar, vais perdendo credibilidade, o clube vai perdendo credibilidade, vais perdendo prestígio internacional, vais perdendo, acima de tudo, no nosso campeonato, vais perdendo o respeito, que já se perdeu em alguns casos, e nota-se que aqui há uns anos atrás, erros que foram cometidos este ano em relação ao Benfica, dentro das quatro linhas, não eram. Penaltis evidentes que não foram marcados, eram marcados. Por isso, eu não sei para onde é que vamos caminhar, não sei o que é que irá acontecer. Uma coisa é certa, Mourinho, se quisesse ficar, ficaria. Se quer ir para o Real Madrid, que vá, tudo bem. As coisas tinham era que ser tratadas antes. E principalmente, quem tem que tomar decisões, é isso é que me custa. Porque tu, quando estás à frente de um clube como este, que é um clube enorme, tu tens que tomar decisões e tens que arcar com as consequências, sejam elas boas ou sejam más. E não podes depender da opinião dos demais. Tens que acreditar naquilo que é o teu querer, naquilo que é a tua convicção e naquilo que tu vês diariamente e no trabalho da pessoa com quem tu estás diariamente, que neste caso é o treinador. Se houver essa sintonia entre treinador e presidente, as coisas podem resultar. Se não houver essa sintonia, é muito mais difícil. Agora, uma coisa é que é pior, isso para mim é o pior de tudo, é tu não tomares decisões. Porque eu consigo conviver com alguém que toma uma decisão e que errou. Ok, errou, mas esta era a convicção dele. Agora, tu quando não tomas decisões, as coisas aí é que se tornam mais complicadas. Ou então há aqui uma outra coisa, que é isto que ainda me preocupa mais. É tu ouvires muito, ou o Rui Costa ouvir muito das pessoas que o rodeiam. Não é? Porque se calhar há muita gente que o rodeia que não gosta de José Mourinho também. Há muita gente que o rodeia que se calhar queria que ele fosse embora. Ele realmente tem que ouvir. E às vezes os presidentes dizem, ok, eu ouço. Ouço 10 pessoas, ouço 8, ouço 7. Mas no final de contas, quem toma a decisão sou eu. Agora, se tu não tomas uma decisão, chegamos ao final da época e estamos a assistir a este triste filme de o Benfica, neste momento, estar nas mãos do treinador. Ou seja, o treinador agora é que vai decidir se quer aceitar uma proposta de renovação ou se quer ir para o Real Madrid. Não! Amigo, se queres ir para o Real Madrid, ou se estás com essa ideia, ou já falaste, porque se tu já falaste, é porque abriste a porta para ir embora, certo? Se abriste a porta para ir embora, amigo, Rui Costa, toma uma decisão. Vai custar quanto? 3 milhões ao Benfica? Tudo bem. Este ano contratou-se 130 milhões em jogadores, vai lá. Se vai custar 3 milhões, está a ir embora.
2: Sobre esses investimentos, há pouco o Otávio estava a falar em Luca Bacchi, que também foi contratado no verão, não foi no mercado de inverno com José Mourinho. Com José Mourinho só foram contratados Sidney Cabral e Rafa. Foram os dois jogadores. Luca Bacchi foi contratado no início da época.
4: Mas não jogou com o Laje.
2: Jogou logo na primeira jornada do campeonato.
4: Com o Laje?
2: Sim.
4: Em dúvidas.
2: Jogou desde o início da época.
5: Mas teve uma lesão, não sei.
2: Sim, jogou desde o início, logo na primeira jornada já tinha jogado, foi a contratação de
4: verão. O Mourinho só foi buscar ao Estrela da Amadora.
2: Rafa e Sidney Cabral.
4: Está aí o Rafa.
2: Foram os dois jogadores que reforçaram o plantel.
4: Tiveram um rendimento extraordinário. Contribuíram decisivamente para o Benfica.
5: Aliás, o Sidney...
2: Essa já é uma...
4: Pois, é verdade.
5: Aliás,
4: é verdade. É verdade, Mariana.
2: Tinha dito que foi gasto muito dinheiro com o José Mourinho e que foram contratados muitos jogadores, não é? E isso, efetivamente, não aconteceu.
4: Eu disse que o Fabrandel tinha sido reforçado. Como é que ele se chama?
5: Quem?
4: Que veio...
3: Veio o Rafa e veio o Sidney.
4: O Rafa veio.
3: Veio o Rafa e o Sidney.
4: Um homem que ia... desequilibrar tudo, infelizmente para o Benfica não foi, porque há aqui uma coisa quando se fala nisto, há aqui uma coisa que é verdade e temos por um lugar dos dirigentes. O Mourinho quer garantir, é mais um ano, fica com 2 anos de contrato, e se no próximo ano as coisas não correrem bem, ninguém vai dizer que pode correr bem, ninguém pode assumir isso.
5: Mas tu acreditas que ele ainda vai ficar?
4: Desculpa, não, espera aí.
5: Okay.
4: Qual é a indemnização a seguir?
5: Pois!
4: Então, pronto, vamos ficar por aqui.
2: O José Mourinho queria renovar porque estava a pensar na indenização que podia...
4: Não estou a pensar, está a segurar, eu sinto mais um ano, vou ficar cá, mas já estou a assegurar o ano a seguir.
5: Está a cautelar o futuro.
4: Há a cautelar o futuro, Maria. Não. Desculpa lá.
6: Espera, é assim. Normal. Mas tu achas que o homem, neste momento da carreira dele, achas que vai atrás de indenizações?
4: Acho.
6: Ah, porque ele deve ter pouco dinheiro.
4: Deve ter pouco dinheiro. Que é sempre de vir. Quem tem muito, às vezes quer mais ainda.
6: É, pá, mas ó, Otávio.
4: Desculpa lá.
6: Eu quero ganhar.
4: Tens a tua opinião, eu tenho a minha.
6: Tu não és treinador.
4: Tens a tua opinião,
6: tu não queres ganhar.
4: Então não quero renovação de contrato.
6: As tuas equipas que treinaste não querias ganhar.
4: Ó, calado. Se não está a pensar nisso, quer renovação de contrato para quê? Quer mais um ano para quê?
6: Mas qual renovação?
4: Quer mais um ano para quê?
6: Não estás a perceber. Quando se perguntou se ele estava disponível, porque sabiam que ele tinha mais um ano, se ele, naquela altura, estava disponível para assinar novamente pelo Benfica ou assinar um novo contrato ou uma renovação, ele disse, sim, gostaria de ficar no Benfica.
4: Mas eu só não via porque não quero,
6: tu
4: tens contrato.
6: Treinador do Benfica, dizes o quê?
4: Tem contrato, claro.
6: Eras treinador do Benfica e dizias, não, claro, eu não quero ficar no Benfica.
4: Lá. Ele tem contrato.
5: Tem contrato, mas percebeu que o Benfica não o deve querer.
4: Desculpa lá, tem um homem percebeu. Com palavra. Perceberam ou não perceberam? Ele não pode, desculpa lá. As pessoas não têm palavra, era só dos que se falta. Era preciso assinar. Eu tenho palavra.
5: Eu também acho já que não se
6: tiveste,
5: pode andar.
6: Tu, quando foste treinador, não estiveste em clubes e não pensaste que, se calhar, por trás havia pessoas que não gostavam de ti e queriam te ver pelas costas, não te queriam a treinar no próximo ano.
4: Quando isso aconteceu, fui-me embora.
6: Então pronto, e se calhar, o que é que ele está a fazer?
4: Quando isso aconteceu, mais, então digo-te mais.
6: E o que é que ele está a fazer?
4: A malva 10 comigo foi tão grande que acabaram de assinar contrato agora e eu fui jogar a Viseu, quando vinha no autocarro. Quando vinha no autocarro, e ninguém sou, foram só três pessoas, recebi uma mensagem, ganhaste o jogo e perdeste o lugar.
6: Então, e se calhar?
4: Olha, tu vê.
6: Olha.
4: Isto é que eu...
6: E se calhar?
4: Desculpa, cantar estas práticas.
6: Se calhar, a partir do momento que ele viu,
4: estas práticas,
6: se calhar não gostavam muito dele, ele começou a ouvir,
4: Olha o que eu estou a dizer.
6: Não há nenhum treinador ou presidente que seja maior que o Benfica.
4: Porque mais um ano? Isso garante, e o mais um ano de contrato garante que no próximo ano vai ter sucesso.
6: Não, garante que acima de tudo, garante que acima de tudo.
4: Não,
6: garante que acima de tudo.
4: Não, garante.
6: Acreditam no teu trabalho e que tu.
4: Mas não garanto.
6: E que tu podes começar a planear.
4: Calado aí, espera aí.
6: Podes começar a planear uma equipa à tua imagem.
4: Zé, quando foram buscar o Mourinho, era porque tinham a garantia, a confiança, e era real, e era efetiva, e era merecida, de

0: Não,
1: estamos no subúrbio agora.
0: Não aconteceu. Ah,
1: no manager, quem é que
0: garante,
1: manager.
0: Quem é que garante que acontece no próximo ano e no outro a seguir?
1: Olha, sabes o que é que garantia? Sim. Era assim que as eleições foram ganhas. Meu amigo, anda cá. Vamos lá rever estas condições neste contrato. Vamos lá rever. Vamos subir a cláusula. Queres renovar mais um ano? Sim, senhor. A gente renova mais um ano. Mas está aqui uma cláusula de 20 milhões se tu tiveres que sair. Queres sair para o Real Madrid agora, no final da temporada? Sim, senhor. O Benfica ganha 15 ou ganha 20? Tudo bem, vais embora. É uma coisa diferente. Isto não se brinca ao futebol. A gente não anda no general manager, não andamos no subútil. Claro. Não estamos a jogar matraquilhos lá na esquina. Claro. Isto é o Benfica.
2: Claro. Isto é o Benfica. Fica ou não a ideia de que aquele que é considerado por muitos como o maior clube do mundo, o Real Madrid,
3: sim,
2: quis mais José Mourinho do que quis o Benfica?
4: Podes fazer essa análise. E eu acho que pode ser bom para o José Mourinho, pode ser bom para o Real Madrid e pode ser bom para o Benfica. Se há dúvidas que ele, que José Mourinho vai para o Real Madrid, ele dissipou isso ontem, quando disse que o Benfica, o lugar do Benfica é na Liga dos Campeões. Mas José Mourinho não conseguiu conduzir o Benfica à Liga dos Campeões.
1: Sim, mas ele, a imagem dele, foi inteligente, jogou com o coração dos benfiquistas. Porque ao dizer que já não dá para esconder, é apelar ao coração dos benfiquistas.
4: E portanto, ele apelou muitas mais vezes.
1: Mas isso só acontece porque não se tomam decisões.
4: Eu não concordo contigo. Porque ele não houve competência. Porque se houvesse competência, o Benfica tinha sido qualificado para a Liga dos Campeões, tinha ficado pelo menos em segundo lugar. Se houvesse competência,
0: Foi o Rui Costa que fez a equipa.
4: É que parece que é o Rui Costa que é o treinador. O Rui Costa é o presidente. Ponto. Não é ele que mete a equipa a jogar bem ou mal. É o treinador. E, portanto, o José Mourinho não pode vir mascarar o insucesso. Sistematicamente falava das arbitragens para a esquerda, arbitragens para a direita. Falava dos jogadores que não tinham fome de futebol. Dizia que havia jogadores que não, por ele, não mais jogavam até a final da época.
0: Criticava os jogadores adversários,
4: ouvimos alguma vez assumir responsabilidades. Quem assumiu responsabilidades, e muito bem, hoje, foi o capitão que se despede. O Nico Otamendi despede-se, tá, diz vamos, que ainda por cima. Mas só para arrematar, ontem dizia ele que no Indo Benfica, ao lugar que deve estar, que é a Liga dos Campeões, é um apelo ao coração. Como é o apelo ao coração, falando das arbitragens, para escamotear o demais, o José Mourinho ontem disse que o Benfica tem todas as condições para ganhar a Liga Europa. E eu pergunto, se ele fosse o treinador, Mariana, se ele fosse o treinador, assumiria isso? Eu acho que ele já está a passar uma caco, a pressão, se quiseres, para quem lhe suceder. E acho que quem lhe suceder está bem encaminhado. E acho que o José Mourinho e o Rui Costa estão estafados, estão cansados um do outro, e essa é a razão principal para haver este corte.
2: Sobre a sucessão também já vamos falar, mas aproveitando aquilo que disse o Ricardo, o Rodolfo, achas que se José Mourinho não estivesse de saída, teria dito de forma tão clara que o Benfica tem todas as condições para conquistar a Liga Europa?
5: Claro que não. Visto que o Benfica nem o segundo lugar conseguiu com ele, como é que era possível ele estar a pensar na Liga Europa? Quero eu dizer que ele está a passar a batata quente a quem vier atrás. Agora, se me disseste que o Benfica, que será das equipas na Liga Europa, como era o futebol com o Porto e que não conseguiu nem ir à final, que o Benfica tem possibilidades de ganhar a Liga Europa, claro que sim. Mas o Mourinho é isto, o Mourinho, quando chegou, a equipa do Laje estava mal. Antes, quando ele foi eliminado pelo Benfica, o Benfica era fabuloso, extraordinário, o Laje é que tinha sorte, tinha jogadores extraordinários. Depois, quando veio, já não havia tantos jogadores extraordinários. Agora ele vai sair, já o Benfica, na realidade, tem toda a possibilidade de ganhar a Liga Europa. Mas porquê é que ele diz isto? Que necessidade tem de dizer isto? Porquê é que ele está a pôr já a batata quente num futuro treinador do Benfica? Porquê? Perguntem. O que eu acho, na realidade, e mantenho isto, ele fez daqui a pouco, daqui a muito pouco, daqui a mais algum tempo, o Mourinho, tudo o que ele diz, e no fim ele disse, eu amo o Benfica, mas já não dá para esconder o quanto eu gosto do Benfica. Está a pôr no papo todos os benfiquistas,

0: a comer todos os benfiquistas com molho de cebolada, para quando ele entender, por isto ou por aquilo, que não deve continuar como treinador, ou por opção dele, ou porque não encontra clubes, que não é o caso de agora, vai para o Real Madrid, que para mim é a melhor equipa do mundo, sem dúvida alguma.
1: É o grande, melhor clube do mundo, a equipa
0: clube,
1: não é?
0: O melhor clube do mundo. O que ganhou mais, o melhor clube do mundo. O Mourinho, o que é que está a fazer? Está a abrir as portas. E é que, por exemplo, eu pergunto ao Calado. Ao Calado, tu, como é que tu vias... Porque ele está a falar para os Benfica.
2: Claro,
0: como é que tu vias...
2: Já vai responder mais daqui a
0: pouco. Como é que tu vias o Mourinho como presidente...
2: Vamos deixar o Zé Calado a pensar sobre esse assunto, porque vamos voltar a falar, claro, sobre José Mourinho mais daqui a pouco, mas vamos também agora mostrar a primeira página do Correio da Manhã desta segunda-feira. Já estamos a vê-la, estamos também a ver já a Ângela Gonçalves Marques, que já daqui a pouco vai desenvolver esta primeira página, mas como podemos perceber, está em grande destaque na primeira página do Correio da Manhã, Ruben Amorim. Vemos também a imagem de Rui Costa, porque o presidente do Benfica falou ao coração de Ruben Amorim. É uma notícia que está na primeira página do Correio da Manhã e que ainda vamos também desenvolver nesta Ligador já daqui a pouco, mas para já, Ângela, boa noite. Vamos saber mais sobre esta primeira página e também quais são as principais notícias em destaque no Jornal da Meia-Noite.
3: É isso mesmo, Mariana. Começamos com precisamente a informação que está na primeira página do Correio da Manhã. Notícias que pode conhecer na íntegra amanhã, logo às primeiras horas da manhã, na manchete. A acusação do Ministério Público sobre o caso de crianças que foram agredidas à vassourada em creches. Falamos de um cenário de horror que durou mais de um ano. A situação de maus-tratos aconteceu aconteceram estas situações em instituições de Amares. O que diz o Ministério Público sobre este caso para ler na íntegra nesta edição do Correio da Manhã. Ainda há análise ao rendimento dos políticos Aguiar Branco com 31 cargos ocultos. É uma investigação do Correio da Manhã que merece também toda a sua atenção. Um destaque para a saúde com os médicos de família que contestam a avaliação. Depois o desporto, como já aqui vimos com a Mariana Águas, Rui Costa fala ao coração de Ruben Amorim. A final no Jamor contra o Futebol Clube do Porto em futebol feminino também a merecer uma fotografia. E o assalto ao Circo Cardinali, o dono do circo foi esfaqueado, aconteceu em Ferreira do Alentejo. Sobre a banca, fraudes online penalizam os clientes. E também os dados da natalidade, há 14 anos, aliás, que não nasciam tantos bebés. São algumas das notícias que marcam a atualidade desta segunda-feira. Três pessoas foram baleadas esta noite no bairro Quinta das Mozes, em Camarato. Os bombeiros foram acionados juntamente com a PSP, que está agora em força no local. A CMTV sabe que os bombeiros foram também chamados para uma situação a envolver o traumatismo craniano de uma criança de 2 anos para a mesma morada. Os contornos em que tudo aconteceu ainda não são claros. É uma informação que tem poucos minutos. Estas imagens que foram captadas há instantes e que chegaram à redação da CMTV mostram precisamente a presença de vários agentes da polícia neste bairro, em Camarate. Sabemos que a polícia judiciária também foi acionada e também se encontra a esta hora no local. A informação que conseguimos apurar dá conta de 3 pessoas baleadas e, ao mesmo tempo que as autoridades foram chamadas para estes disparos, houve também um alerta para o traumatismo craniano de uma criança de 2 anos. Tudo isto na mesma rua, na mesma zona, Quinta das Mós, em Camarata. Assim que tivermos mais informação, vamos atualizar a notícia que marca a noite deste domingo aqui na CMTV, em grande destaque ao longo desta noite informativa. Um carro dos bombeiros despistou-se a caminho de um incêndio na Figueira da Foz. Há 5 feridos, um deles em estado grave. O jornalista Mário Freire tem a reportagem e falou com o presidente dos bombeiros.
4: aparato e susto que envolveu aqui os bombeiros voluntários da Figueira da Foz com o despiste de uma viatura que tombou lateralmente mesmo à saída do quartel dos bombeiros. O pior já passou. Lídio Lopes, presidente da associação, esteve em contacto com o corpo de bombeiros. Para já, o estado de saúde, já todos tiveram altas, à exceção do bombeiro, que inspira maiores cuidados. Que tipo de lesões é que tem e está ainda no hospital da Figueira da Foz?
5: Sim, está em observações e, portanto, foi-nos transmitido pelo hospital notícias muito positivas de que está livre de qualquer perigo especial. E, portanto, para nós, em relação aos quatro que já estão em casa e que amanhã já estarão no quartel, e em relação a ele, que terá o nosso óbvio acompanhamento, só desejamos que recupere rápido e bem.
4: Que tipo de lesões é que apresenta?
5: Ao que sabemos, tem uma clavícula partida, uma costela partida e está em observações para percebermos e perceberem se não há quaisquer outras situações.
4: Já se percebeu em que circunstância que não ocorreu o acidente? Respondiam a um incêndio rural?
5: Sim, é a atividade dos bombeiros. É evidente que quando no final da linha está uma situação que requer a presença de bombeiros, normalmente eles respondem com tudo. E com tudo significa que nesta curva, que até conhecemos, a viatura virou. E temos agora de recuperar. O problema aqui é, não é cair, todos caímos, temos de saber como é que nos levantamos. Na Figueira estamos habituados a levantarmos imediatamente e a ficar prontos para uma nova vida, a defender os figueirenses, o distrito de Coimbra e o país.
4: Bem, Antônio de Bertão, este cargo ia para uma intervenção de fogo urbano, de fogo rural, que foi também rapidamente debelada.
6: É verdade, iam para a Cova da Serra, porque era a segunda ignição no espaço de meia hora, eles tinham chegado de lá e recebemos novo alerta, comando sub-regional, novamente para a Cova da Serra, junto a microplásticos, mais 100 metros à frente, mais para o interior, dentro da área rural. Saíram de imediato e aqui a fazer a curva tivemos o azar. Os relaxapadores foram ao local e conseguiram resolver a situação e não houve necessário de intervenção de mais meios.
4: Muito obrigado, Armindo Bertão, comandante dos bombeiros voluntários da Figueira da Foz, a fazer aqui então este ponto de situação. O bombeiro que inspira cuidados mantém-se hospitalizado, era um dos tripulantes da viatura na parte traseira, que mantém ainda alguns cuidados. Os restantes já tiveram alta, amanhã mesmo regressam ao serviço. O impacto deste acidente é o reforço do dispositivo de combate a incêndios florestais que agora se iniciou e traduz-se na redução de uma viatura essencial para a primeira intervenção no combate aos incêndios rurais.
3: Quatro jovens de 14 e 15 anos estiveram hoje envolvidos em dois acidentes com trotinetas em Mirandela. Os jovens ficaram feridos, dois foram levados para o Hospital de Mirandela, outros dois seguiram de ambulância para o Hospital de Bragança. O primeiro acidente foi uma colisão entre uma trotineta com dois ocupantes e uma carrinha 4x4. Os dois adolescentes de 14 e 15 anos que seguiam na trotineta ficaram feridos sem gravidade. Uma hora depois, houve um novo acidente, também envolvendo outra trotineta, onde seguiam outros dois jovens que tiveram de receber tratamento no Hospital de Bragança na sequência da queda. O governo proibiu a utilização de lanchas rápidas sem autorização prévia entre as 9 da noite e as 7 da manhã. O novo regime jurídico das embarcações de alta velocidade entrou hoje em vigor. A proibição de utilização à noite pretende combater o tráfico de droga e de pessoas, é o que indica o governo nas redes sociais. Na mensagem, o executivo indica que a nova lei cria um quadro legal mais exigente e adaptado aos desafios da segurança marítima. O regime anterior era de 1990, só podem ser utilizadas as lanchas à noite se houver autorização da autoridade marítima. É obrigatório que as embarcações tenham um sistema de localização automática, têm de ter marcação visível, sinalizando que se trata de uma embarcação de alta velocidade, e é obrigatória a comunicação prévia de entradas e saídas do território, bem como a autorização do fisco para importação, exportação ou transporte. O novo diploma prevê prisão até 4 anos, coimas até 100 mil euros para empresas e responsabilidade para quem fabricar, transportar, possuir ou ceder estas lanchas rápidas fora das condições legais. Fica em prisão preventiva o auxiliar suspeito de abusos sexuais a quatro meninas de 4 a 6 anos numa creche em Lisboa. A informação foi divulgada aos pais de todos os alunos pelo Conselho Executivo da instituição. Num extenso comunicado, é indicado que a direção teve conhecimento através do relato dos pais de uma das crianças abusadas pelo suspeito no dia 7. A denúncia deu origem à adoção de medidas internas que revelaram, aliás, outros comportamentos desajustados do trabalhador. No dia seguinte, o homem foi confrontado, suspenso de funções e demitiu-se. Viria a ser detido pela PJ no dia seguinte. O Conselho Executivo da Creche, em Marvila, indica ainda que está a prestar todo o apoio possível e que conta com técnicos especializados para seguir esta situação investigada pela Polícia Judiciária. O dono do Circo Cardinali foi esfaqueado numa tentativa de assalto. A CMTV falou com a filha.
7: Eu, quando saí do bar e quando percebi que estava a haver uma confusão, o meu principal problema, a minha principal preocupação era retirar as crianças que estavam aqui à frente, porque isto é um espetáculo, obviamente, dedicado às crianças. Temos muitas mulheres que vêm com os filhos e que não estão à espera que haja um desacato num local onde é para ser vivido com animação e onde é suposto termos a segurança para todos os que vêm assistir. Eu acho que o vídeo foi uma indignação pública, aquilo que eu consegui fazer para chegar a quem eu achava de direito. Foi a única forma que eu encontrei no momento de demonstrar a minha preocupação, a minha indignação e de uma forma de protesto mais saudável, uma vez que na realidade não podemos fazer nada quanto àquilo que aconteceu e não temos ninguém para nos proteger, e acho que essa é a parte assustadora.
3: Houve mais um parto numa ambulância. Desta vez aconteceu no entroncamento. Foram os bombeiros voluntários que ajudaram uma mãe a dar à luz. Numa publicação nas redes sociais, os bombeiros do entroncamento dizem que correu tudo perfeitamente bem. A mãe é de Lisboa, tinha ido à cidade apoiar a filha mais velha numa competição desportiva. Quando os bombeiros chegaram, a mulher já estava em trabalho de parto. Fábio, assim se chama o bebê, nasceu poucos minutos depois das 2 da tarde. Os bombeiros voluntários fizeram depois o transporte da mãe e do bebê até Santarém, até ao hospital, onde os dois estão bem de saúde. O canadiano infectado com antivírus foi repatriado numa aeronave com tripulantes portugueses. A Direção-Geral da Saúde diz que não existe evidência de transmissão secundária associada ao voo e que não há risco acrescido para a população portuguesa. O Canadá confirmou este domingo a existência de um caso de antivírus. Falamos de um passageiro do cruzeiro que foi hospitalizado na quinta-feira na Colômbia Britânica. Este passageiro estaria entre os cidadãos canadianos foram repatriados de Tenerife, em Espanha, para o Canadá, a 10 de maio, numa aeronave com 12 tripulantes portugueses. Durante a viagem, os passageiros usaram máscaras respiratórias e a tripulação usou máscaras cirúrgicas e luvas. No final, o avião foi descontaminado. O canadiano infectado terá tido sintomas na quinta-feira, 4 dias depois do voo de repatriamento, e por isso não estava, à data da viagem, no período de transmissibilidade definido pelas orientações nacionais. Rui Costa quebrou hoje o silêncio sobre o futuro de José Mourinho. O presidente do Benfica diz que, até prova em contrário, o treinador do Clube da Luz é José Mourinho.
8: Você ainda tem esperança que José Mourinho fique no Benfica?
9: Boa tarde. José Mourinho é treinador do Benfica. Até prova em contrário, José Mourinho é treinador do Benfica.
8: Mas acha que ele vai aceitar a proposta de renovação?
9: Mas cabe a ele decidir, como é óbvio, como ele disse ontem, como transmitiu ontem. Em relação a tudo o resto, se permitem, eu esta semana falarei aos sócios do Benfica, explicarei a época, farei o balanço da época e depois então...
8: Está insatisfeito com esta época?
9: Obviamente que sai insatisfeito. Se o Benfica não sendo campeão, sai sempre insatisfeito, como é natural, como sai todos os benfiquistas. Nesta semana farei o balanço da temporada, falarei aos sócios do Benfica, assumindo...
8: Só perguntar-lhe se Marco Silva está nas suas cogitações, se Mourinho não ficar.
9: Treinador do Benfica, até a prova em contrário, chama-se...
8: Ainda não pensou em mais ninguém? Ainda não pensou em mais ninguém?
9: Obviamente que não, porque o treinador do Benfica é Mourinho.
8: Portanto, a questão de Marco Silva ainda não se coloca?
9: Claro que não.
8: Obrigado.
3: Notícias com desenvolvimento no Jornal da Meia-Noite. Para já, regressamos à Ligador.
2: E com destaque para a notícia que está na primeira página do Correio da Manhã desta segunda-feira, que é sobre a sucessão de José Mourinho no comando técnico do Benfica. Está de saída José Mourinho para o Real Madrid. Rui Costa fala ao coração de Ruben Amorim. É a notícia que está na primeira página do Correio da Manhã e que vamos desenvolver mais daqui a pouco nesta Ligador. Para já, aquilo que podemos avançar é que Rui Costa está sim a tratar do futuro do comando técnico do Benfica. Há várias opções. Quem está na linha da frente nesse sentido é Marco Silva, mas Ruben Amorim está destacado na primeira página do Correio da Manhã, porque Rui Costa decidiu falar ao coração de Ruben Amorim, que, como se sabe, é benfiquista e está sem clube desde que saiu do Manchester United. Reforço que vamos voltar a esta notícia mais à frente nesta Ligador. Para já, uma saída confirmada no Benfica e a saída do capitão de equipa é oficial. Otamendi está de saída. O Clube da Luz anunciou hoje a saída do capitão de equipa que estava em final de contrato. Em comunicado, o Benfica informa que depois de 6 épocas, Nicolás Otamendi entende ter chegado ao fim o ciclo no clube. O Benfica escreve que o central argentino honrou a camisola e a braçadeira do clube até à última gota de suor. O Clube da Luz realça também que Otamendi foi sempre um exemplo de paixão, dedicação, competência, liderança e profissionalismo e que contribuiu de forma decisiva para a conquista de um campeonato, uma taça da Liga e 2 supertaças, além dos troféus. O Benfica garante que Otamendi tocou e encheu de orgulho o coração dos adeptos, pelo que fará para sempre parte da família benfiquista e terá sempre uma casa na Luz. A fechar este comunicado, o Benfica agradece ao capitão. Aos 38 anos, Otamendi prepara-se para voltar à Argentina para representar o River Plate. Otamendi ficou lavado em lágrimas no adeus ao Benfica. O capitão e central fez um discurso muito emotivo e comunicou aos colegas de equipa que está de saída do Benfica. O momento aconteceu logo depois do apito final do jogo com o Estoril, que o Benfica venceu por 3-1. Otamendi não conteve as lágrimas e agradeceu ao clube pela oportunidade. O vídeo foi partilhado pelo Benfica nas redes sociais e conta já com milhares de reações por parte de benfiquistas. No vídeo é possível também perceber que Gianluca Prestiani, muito próximo de Otamendi, não conteve a emoção. Em relação a este momento para a saída, Zé Calado, já sabia que ia acontecer esta saída, este regresso para a Argentina, faltava saber quando é que iria acontecer. Otamendi acha que este é o momento, era o momento certo para o Benfica e para Otamendi, ou do ponto de vista do Benfica teria sido melhor que tivesse renovado?
10: Não, aí está uma pessoa séria, sincera. Eu também acho que há um momento para Otamendi sair do Benfica. Acho que há ciclos que se fecham. Obviamente, como benfiquista, agradecer, porque foi um profissional a 100%. Para uma pessoa de 38 anos estar a jogar sempre de 3 em 3 dias e ao nível que ele jogava, fantástico. Foi um exemplo também no balneário. E eu acho que o ciclo tinha terminado. Este ano, por muito que eu aprecie o Otamendi, ele cometeu imensos erros que custaram até pontos ao Benfica. Não foi, em alguns jogos, não foi o mesmo jogador que nós estávamos habituados, porque a idade passa por todos, e obviamente ele perdeu velocidade, não perde o sentido de posição, porque tem essa experiência, mas perdeu essa velocidade. Mas, acima de tudo, foi uma pessoa que dignificou a camisola. Acho que nunca se pode pedir mais nada a um jogador que esteja numa equipa grande. Tu podes jogar mal, podes jogar bem, mas dignificares e suares a camisola e dares tudo aquilo que tens. E depois o resto, o futebol é pródigo em fazes bons jogos, fazes maus jogos. Como eu costumo dizer, há dias maus no escritório, mas na realidade ele foi alguém que envergou a camisola sempre com orgulho. Chegou o Connected, como ele disse, a um clube rival, pagou por isso. Houve uma altura que o tornaram um bode expiatório. Ninguém se lembrou que ele já não jogava praticamente há 3 meses e tal e estava à procura da sua forma. Mas acho que é daqueles jogadores que nós temos pena que saiam do clube, obviamente, mas eu acho que o ciclo tinha fechado e eu acho que ele também percebe isso. Vai voltar, se calhar, à sua terra natal, vai representar um clube que já se tinha falado o ano passado que ele poderia sair para representar, e por isso, nada a dizer, acima de tudo, desejar-lhe a maior sorte do mundo, dizer-lhe obrigado pelo tempo que ele passou no Benfica. E tomar ao Benfica ter mais jogadores deste calibre, desta vontade, deste querer, porque na realidade nós vimos alguns jogos e um homem com 38 anos dava o mote naquilo que era a entrega, naquilo que era o trabalho, a arranhar os dentes. Por isso, Otamendi, muito boa sorte e que as coisas lhe corram pelo melhor em toda a sua vida, porque dignificou aquilo que eu costumo chamar de o manto sagrado e uma camisola que eu muito respeito. Por isso, estas pessoas são sempre precisas num balneário.
2: Rodolfo, como estava a realçar o Zé Calado, Otamendi fala no início, na forma como chegou ao Benfica e como foi difícil pelo facto de ter estado num clube rival. Esse clube é o Futebol Clube do Porto, como todos sabemos. Diz que sai do Benfica, adepto do Benfica. Isso mexe de alguma forma com os portistas ou encaras com a naturalidade que depois de 6 épocas ao serviço do Benfica e como capitão de equipa, Otamendi saia com esta ligação?
0: Encaro com naturalidade. Ele teve um passado no Porto, onde também representou o Futebol Clube Porto com grande dignidade, foi sempre um grande profissional no Futebol Clube Porto também, foi respeitado pela massa adepta do Futebol Clube do Porto, depois foi para a Inglaterra, onde também teve um percurso muitíssimo bom, campeão do mundo, foi para o Benfica, onde esteve 6 épocas, e é últimas, e é natural e normal que se tenha afeiçoado, portanto, ao Benfica. É um grande profissional, foi e é, e vai continuar a ser um grande profissional. É uma pessoa que eu respeito estes profissionais, e de que maneira, porque os jovens devem se rever em jogadores desta estirpe, e, portanto, muitas felicidades no clube que vai abraçar e na sua carreira. É um jogador que, e repito, os adeptos do Futebol Clube Porto gostaram, os adeptos do Benfica também, qualquer adepto neutro, também gosta de ver um profissional a dar a tudo aquilo que tem dentro do campo, com a classe que ele tinha, com tudo que ele tinha. Portanto, não, acho que os adeptos do Futebol Clube Porto não têm que estar tristes, nem zangados, nem aborrecidos, por o Otamendi gostar mais do Benfica do que do Futebol Clube Porto, porque houve situações contrárias em jogadores que jogaram no Benfica e depois foram para o Futebol Clube Porto, e na parte final eles sentiram um carinho maior pelo Futebol Clube Porto do que pelo Benfica. Portanto, é normal, é uma situação completamente normal. Comungo das palavras do Calado, grande profissional, e parabéns pela carreira do Otamendi, e que Deus o ajuda em tudo o resto.
2: Otávio, ainda ontem assistimos aqui, e em termos desportivos, Sporting e Benfica estavam exatamente no mesmo plano à entrada para a última jornada do campeonato. Mesmo assim, da parte do Sporting, assistimos a um estádio José Alvalade a fazer uma homenagem a Morita, um jogador que esteve 4 épocas no Sporting, um jogador de quem os adeptos gostam, mas no caso de Otamendi no Benfica, estamos a falar de um jogador que foi capitão de equipa durante épocas sucessivas, e a forma como sai é com um comunicado da parte do Benfica e depois com um vídeo divulgado sobre aquilo que disse no final do jogo. Esperava uma outra despedida ou não, Otamendi?
1: Maria, o Otamendi teve 6 épocas no Benfica.
2: Sim.
1: Ganhou um título.
2: Sim. Ganhou um campeonato.
1: É muito pouco.
0: Ganhou um campeonato.
1: É muito pouco.
0: Uma taça da Liga e 2 supertaças. E para te ajudar, no Futebol Clube Porto, em muito menos tempo, teve muito mais conquistas, nomeadamente 3 campeonatos.
11: Mas ele joga sozinho?
0: Não. Não, mas quem está a dizer que joga sozinho?
1: Se calhar ganhou mais títulos e está há menos tempo do Sporting. Calhar,
2: então é isso que define da parte dos clubes?
1: Não. Tipo marca, isto marca. Dá, embora eu pense o Otamendi é um craque. Foi um craque, um jogador de entrega total.
11: O Benfica errou.
1: Posso errou
11: mais uma vez.
1: Posso concordar ou não com algumas atitudes dele em campo. Posso concordar ou não que ele este ano ainda teve uma época tão... Posso concordar ou não com esta ida dele no início de temporada aos Jogos Olímpicos, não sei se afetou ou não a época dele. Teve uma época um pouco abaixo daquilo ou que se foi a dado. Ou foi mesmo o Benfica que teve uma época abaixo daquilo que era esperado. Agora, o Otamendi deve merecer a homenagem de todos do futebol, deve, porque foi alguém que veio tornar o futebol português mais interessante, com jogadores com grande classe e grande categoria. O Otamendi merece esse elogio, embora possamos ou não concordar com algumas atitudes, claro, que ele possa ter comido. Isso é outra coisa. Agora, o Otamendi merece, efetivamente, ser destacado pelo companheiro e pela colaboração que deu à valorização do futebol português.
2: Mesmo que muitos adeptos, Ricardo, como o Zé Calado, por exemplo, entendam que estava na hora de Otamendi sair, e o Calado disse isso, e foi ao longo da época tema também entre os benfiquistas, fomos percebendo pelas reações que iam tendo também alguns erros que o Otamendi foi cometendo, mesmo sabendo disso, neste final de ciclo no Benfica, da parte do Benfica, poderia ou não ter gerido esta saída de forma diferente? Porque na última jornada o Benfica já sabia que o Otamendi não ia renovar, não é?
12: Pois, mal do Benfica se não soubesse que o Otamendi ia renovar. Eu acredito que houvesse uma relação chegada, uma relação muito clara, e o Benfica sabia. E há bocado, eu não vou cometer nenhuma inconfidência, com o Zé Calado estamos aqui a falar, e o próprio Zé Calado reconheceu e disse peremptoriamente que o Benfica podia ter feito essa homenagem no jogo anterior, no Estádio da Luz, como fez ontem o Sporting.
0: Devia.
12: Uma homenagem singela, mas que no fundo cala fundo. E portanto, eu acho que o Otamendi não tem o saldo, desportivamente falando, que teve no futebol com o Porto, mas teve uma importância substantiva para o Benfica. É um jogador que acaba por ter uma componente de sensibilização, de ajuda, se quiseres, dos mais jovens, nomeadamente de colegas centrais, porque isto agora vai ocorrer certamente uma revolução no Benfica. Com a saída do treinador, com a saída do capitão, pode-se operar aqui uma revolução no Benfica. O Otamendi, como disse o Zé Calado, e muito bem, teve pontos, e vocês, teve pontos negativos, e o último deles foi a expulsão ante o Famalicão, que penalizou substantivamente a equipa do Benfica. Agora, o Otamendi assumiu bastas vezes o papel de líder, assumiu a liderança, como chegaram a fazer miúdos. Quando estou a referir a miúdos que foram dar a cara quando outros não tiveram essa coragem de fazer, deviam tê-lo feito.
2: E agora,
12: a João Neves.
2: Da saída, disse e, também que esta época obriga uma reflexão, não é? E que o Benfica exige muito de todos aqueles que o representam.
12: Disse, e eu reforço, disse que o Benfica devia ter feito muito mais, que não há desculpas, disse aquilo que, por exemplo, como eu já sublinhei, o treinador não teve a coragem de dizer. Mas mais importante do que dizer isto é perceber quais são as razões que presidiram a estes insucessos. E o Otamendi pode ter uma voz ativa nisso, e ele de certeza que sai com o Benfica no coração, e os benfiquistas jamais o esquecerão, pode também contribuir para que as coisas melhorem, porque o Benfica precisa claramente de estabilidade. E, portanto, perde um jogador que é nuclear, um jogador que tem vindo... E depois há aqui outro pormenor que estava a esquecer. É muito inteligente ele saber sair neste momento. Nem todos os jogadores têm essa capacidade, quando estão numa fase descendente da sua carreira, de sair quando devem sair. E ele saiu, vai para a sua terra e que tenha sucesso. E depois há outra coisa que eu apreciei muito nele. O Otávio já falou aqui, já o criticou. Muitos benficas se criticaram por ele. Passa a expressão, ter voltado as costas ao Benfica para ir jogar pelo seu país, tentar ser campeão olímpico, coisa que conseguiu o Maradona, coisa que conseguiu o Di Maria, entre muitos outros, e coisa que nenhum jogador português conseguiu, e muitos jogadores portugueses até viram as costas à Seleção Nacional para ir aos Jogos Olímpicos.
2: Na próxima época, o Benfica terá necessariamente de ter um novo capitão de equipa, vai também ter um novo treinador, como prometido. Vamos falar sobre a notícia que está na primeira página do Correio da Manhã desta segunda-feira. É Ruben Amorim o protagonista desta notícia, a par de Rui Costa, que insiste nesta ideia de Ruben Amorim poder treinar o Benfica de tal forma a que, e é uma notícia do Correio da Manhã, falou ao coração de Ruben Amorim, que deixou o comando técnico do Manchester United com a época a decorrer. Desde então tem estado sem clube. Sabemos que tem o objetivo de continuar num grande campeonato, mas por outro lado também é muito conhecida, porque Ruben Amorim sempre o deixou claro, tem uma ligação ao Benfica, é benfiquista de coração, um longo trajeto. Aqui vemos Ruben Amorim bastante novo ao lado de Rui Costa, e por isso Rui Costa quis pegar neste lado para tentar Ruben Amorim a mudar os planos do ponto de vista da carreira, porque do ponto de vista da carreira não seria o objetivo de Ruben Amorim voltar ao Benfica neste momento. Quer convencê-lo do contrário, Rui Costa, apelando ao coração benfiquista de Ruben Amorim. É uma notícia que está desenvolvida no Correio da Manhã desta segunda-feira. Para já, tendo em conta aquilo que sabemos e esta insistência de Rui Costa, achas que faz bem, Zé? Achas que Ruben Amorim é o treinador que a maioria dos benfiquistas neste momento quer no Benfica, sabendo que José Mourinho está de saída?
10: Eu acho que ele, o trabalho que ele tem feito fala por ele. Eu acho que o trabalho que ele fez no Sporting é fantástico. Ele devolveu...
2: Era o treinador que escolhias?
10: Eu gosto muito do Ruben Amorim. E vou-te dizer uma das coisas que eu gosto nele como treinador. Isto já nem é uma questão da maneira como monta as equipas, que geralmente as equipas dele são muito trabalhadoras e são equipas que se batalham. As coisas correram mal no Manchester United, mas não correram mal só ele, correu

0: mal a todos os treinadores que por lá passaram. E se calhar o ambiente já estava minado.
1: Esta época acabou por correr bem, não é?
0: Claro. E se calhar já estava minado. O ambiente lá para ele se calhar já estava minado também. Aquilo que eu gosto no Ruben é que, apesar de ele ser um treinador jovem, ele é um treinador de mão forte. E mete sempre o grupo acima de qualquer individualidade. E fez isso no Sporting e as coisas correram bem. Porque muitas vezes as mensagens que tu mandas para o grupo de trabalho em relação a um ou outro jogador que se querem meter acima do grupo são muito importantes.
2: O exemplo é o Jérôme Mathieu, o experiente jogador internacional.
0: Por isso, obviamente, é um bom treinador. Se lá está, mas tu para trazeres um treinador como o Ruben, ou um treinador como o Marco Silva, ou esse tipo de treinadores, tem que ser algo aliciante. E quando eu falo os projetos, obviamente, isto é tudo muito bonito falar de projeto, mas o projeto vem dos resultados que tu tens, geralmente, numa equipa. Mas o Benfica, neste momento, da maneira que está, me parece a mim quase sem rumo, não é? Tens que pôr um bocado de ordem na casa. Tens de trazer alguém que consiga pôr essa ordem na casa. Se tu não consegues, ou se as pessoas que estão na direção não conseguem, que passem a pasta a uma pessoa para ela poder pôr a mão naquilo que é o Benfica, naquilo que são as contratações, naquilo que é o plano.
1: Essa pessoa deve ser o treinador? Um treinador com mais poder nesse sentido?
0: Sim, porque tem que haver uma simbiose perfeita entre o presidente e o treinador. O que é que Frederico Varandas, nesse aspecto, foi inteligente? Acabou por entregar a Hugo Viana e a Ruben Amorim quase o pelour daquilo que é o futebol. Obviamente não lhes deu todos os jogadores que eles pediram, mas se calhar a maior parte de alguns jogadores que podiam trazer o Sporting que trouxe e as coisas até acabaram por resultar. Eu acho que tu tens que acreditar no trabalho de um treinador, tens que acreditar naquilo que é um treinador para teres 2-3 anos. As coisas podem correr mal, podem, mas também pode correr muito bem. Agora, quando se fala em treinadores como Marco Silva, Ruben Amorim, tu tens que acreditar nos treinadores que tu os trouxeres. Porque esta sangria de treinadores de vem um ano, sai, depois fazemos com outro e vai embora e gasta-se dinheiro, assim nunca vais a lado nenhum. Por isso, vamos ver, eu não vou alimentar outra vez mais outra novela. Parece-me que vamos ter outra novela até haver outro treinador do Benfica. Nós ainda nem sequer sabemos. Tudo indica, e acreditando nas informações todas, e principalmente se uma pessoa como a Tânia se atravessa, é porque obviamente tem informações nesse sentido e são credíveis, mas isto no futebol nós já sabemos que às vezes um pequeno pormenor, as coisas
1: vamos,
0: podem voltar
1: ainda
0: todas
1: vamos
0: atrás.
1: Voltar a Ruben Amorim para ouvir também o Ricardo, o Otávio e o Rodolfo. Recordo ainda o nosso televoto, a pergunta que fazemos hoje é se Rui Costa deve convocar eleições antecipadas. Para a resposta sim, o número é o 761-201-501. Para a resposta não, o número é o 761-201-502. O custo da chamada é de 1 euro mais IVA. Voltamos à notícia sobre Ruben Amorim a seguir ao intervalo. Até já.
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3: Agora está na altura de ir chamando a Sueli Costa para nos oferecer mais uma edição de Falar Global.
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6: Todos os dias são tomadas decisões por governantes ou responsáveis públicos que afetam as nossas vidas. Mas como sabemos realmente o que acontece? Neste Falar Global, olhamos para a transparência na vida pública e o papel decisivo da tecnologia, numa parceria com a Fundação Francisco Manuel dos Santos.
5: Decisões, contratos ou movimentos financeiros. Cada ato administrativo gera dados. São milhões de dados todos os dias, que dispersos são impossíveis de seguir. A tecnologia ajuda a organizá-los e a torná-los úteis para perceber, comparar e exigir decisões mais transparentes.
7: A transparência é, ou devia ser, uma parte inegociável da funcionamento da vida pública, que é o reconhecimento de que quem exerce cargos de poder, seja político, seja na administração pública, exerce esses cargos por empréstimo do povo. E, portanto, dar informação sobre o que estão a fazer, como estão a fazer, quando estão a fazer, é fundamental para que nós consigamos escrutinar

0: De que maneira o poder que nós entregamos está a ser exercido. Portanto, isto devia ser a base.
1: Cada decisão que é tomada deixa um rastro que deveria ajudar a perceber como o poder é exercido. Mas em Portugal, nos últimos anos, têm ocorrido vários casos que têm mostrado falta de transparência e como isso fragiliza instituições e impede o controle público sobre as decisões. E há vários exemplos marcantes. Na Operação Marquês, ainda em julgamento, mais de 10 anos depois, o ex-primeiro-ministro José Sócrates e empresários como Ricardo Salgado foram acusados de receber e conceder vantagens em troca de decisões políticas que avançaram sem registros claros ou explicações públicas. Na Operação Influencer, ainda em investigação, alguns membros do governo de António Costa surgiram como suspeitos de tráfico de influências em projetos de energia ligados ao lítio e ao hidrogênio, um caso que expôs decisões tratadas por telefonemas e encontros informais, sem documentação que permita perceber quem influenciou o quê. Já o caso Rui Pinto revelou milhões de documentos sobre contratos, comissões e operações financeiras no futebol que existiam, mas estavam dispersos, escondidos ou inacessíveis. Informação relevante para o interesse público que só se tornou visível porque alguém a retirou dos sistemas. Todos estes processos são diferentes e têm protagonistas distintos, mas todos revelam as mesmas fragilidades. Decisões sem rastro, contactos informais e informação dispersa. É neste campo que atua a Agência para a Reforma Tecnológica do Estado, criada para modernizar sistemas públicos e tornar o Estado mais transparente, desenvolvendo plataformas que recolhem, organizam e cruzam dados de centenas de entidades.
2: Estamos a falar de entidades da academia, empresas, setor público. Estamos a falar de mais de 20 mil conjuntos de dados que hoje em dia qualquer empresa, academia, um jornalista de dados pode aceder a essa informação. Eu diria que essa é a plataforma fundamental. Depois existe uma segunda plataforma chamada Mais Transparência e que vai de encontrar a Diretiva Europeia da Transparência de Dados e de Dados Abertos, que visa fornecer histórias de dados sobre temas relevantes para a nossa sociedade. Estamos a falar de uma plataforma onde eu posso efetivamente consultar, olhar para métricas, olhar para indicadores que são obtidos e são calculados recorrendo à tecnologia, à inteligência artificial, precisamente sobre os dados.
1: Mas a tecnologia por si só não resolve. Quando os dados revelam problemas, como conflitos de interesses, má gestão ou decisões pouco claras, é preciso que as instituições atuem. Caso contrário, a transparência pode até aumentar a desconfiança.
0: A transparência tende a ser vista como um bem em si próprio. E a transparência é, na verdade, um instrumento, é uma ferramenta, é o que nos permite fazer diagnósticos. Portanto, nós precisamos de informação para perceber o que é que está a acontecer e se os interesses públicos estão a ser bem geridos. Mas depois de fazer um diagnóstico, tem que se fazer a terapêutica. E muitas vezes nós achamos que ter informação disponível é o suficiente. E depois essa informação sinaliza problemas, indica que há coisas que não estão a funcionar bem e aí as instituições são muito fracas a reagir ou não reagem de todo. Portugal tem vários mecanismos de transparência, mas o que não tem tido, sobretudo, é capacidade de atuar para resolver os problemas que os mecanismos de transparência nos identificam.
1: É para isso que existe o Mecanismo Nacional Anticorrupção, que fiscaliza mais de 14 mil entidades, públicas e privadas, que são obrigadas a ter planos de riscos, códigos de conduta e canais de denúncia.
3: Trabalhamos também na parte sancionatória, fiscalizadora e sancionatória, no sentido do cumprimento da legislação que nos é dada a fiscalizar, digamos, o Regime Geral de Prevenção da Corrupção, que obriga a que as organizações, sejam empresas do setor privado, sejam empresas públicas, todo o setor público, todas as entidades, no fundo, que tenham mais de 50 trabalhadores, adotem um conjunto de instrumentos para a prevenção da corrupção.
1: A inteligência artificial promete dar o próximo salto, cruzar bases de dados, detectar padrões, identificar riscos e permitir escrutínio em tempo real. E é precisamente essa capacidade de analisar grandes volumes de informação que está a ser usada para fiscalizar riscos de corrupção.
4: O MNAC fiscaliza à volta de 14 mil entidades, sendo 2 mil públicas e 12 mil privadas. Pensemos, por exemplo, no plano de prevenção de riscos, em que a entidade tem que identificar os riscos típicos da sua entidade, aqueles que são transversais a todos os setores, mas também os que são específicos de algumas áreas de atuação ou de alguma função específica, o que significa que não só temos que, ao fiscalizarmos estes instrumentos, temos que verificar se cada um destes instrumentos de cada uma das entidades consagra esta tipologia de riscos.
1: A tecnologia permite ver mais e acompanhar decisões que antes passavam despercebidas, mas transformar essa informação em confiança exige que as pessoas realmente a consigam entender.
2: Não basta ter os dados, não basta ter as histórias, não basta ter as análises, nós temos que, por um lado, divulgá-las e, portanto, é muito importante aquilo que estamos a fazer agora, a divulgar, no fundo, a importância e o que pode ser feito com estes dados, mas, acima de tudo, dar as ferramentas e as competências às pessoas para conseguirem elas próprias analisar e fazer fact-check sobre a informação.
1: Ser transparente é mostrar o que realmente importa de forma clara, útil e responsável para que os cidadãos compreendam, participem e confiem. Só assim se garante que a transparência serve à democracia. Com a imagem do António Nolasco, Sueli Costa, Falar Global. Susana Corbado, a transparência é essencial, mas não basta. Não basta termos acesso à informação, a muitos dados, se não conseguirmos percebê-los. Como é que se resolve esta dificuldade?
5: Nós temos o conceito de transparência que abarca muitas questões. E muitas vezes o que acontece é que são disponibilizados imensos dados, mas que ou não se conseguem usar porque, por exemplo, estão em PDF, em vez de estarem em dados nas plataformas. Portanto, não são fáceis de ser...
1: Não estão disponíveis, não estão abertos,
5: exatamente,
1: não,
5: não estão abertos, não estão reutilizáveis para que depois a sociedade civil, os cientistas, até mesmo a administração pública possa usá-los de outra forma. E às vezes estão incompletos e, portanto, quando ou não são utilizados ou são incompletos, acabam por ser quase inúteis porque não os podemos usar para fazer grandes estudos, fazer ligações, etc.
1: Com tantos dados acessíveis, com tanta informação, a tecnologia, principalmente a de inteligência artificial, pode ajudar a descomplicar este tema?
5: A inteligência artificial pode ajudar a trabalhar imensos dados, pode ajudar a compreender padrões e a alertar para quando há padrões que são estranhos ou quando os padrões estão errados. Podemos, por exemplo, na contratação pública, empresas que estejam sujeitas a sanções porque não cumpriram bem os procedimentos, porque se envolveram em corrupção, ou em práticas económicas ilegais, se elas se voltarem a candidatar, com a tecnologia é fácil criar logo aqui e identificar, ou até muitas vezes o que acontece que são os donos das empresas que criam outras empresas para contornar as sanções, mas na prática as pessoas são as mesmas e os procedimentos são os mesmos.
1: Portugal tem cada vez mais plataformas, mais sites que expõem estes dados, mas a confiança das pessoas continua baixa. Porquê é que isto acontece?
5: Sobretudo o poder político fala muito de transparência, mas depois na prática ela não é total, e total dentro, obviamente, dos limites da lei. Temos depois muitas pequenas formas de tentar minar essa transparência. Nós temos visto que, por exemplo, o Regime Geral de Proteção de Dados tem minado imenso o acesso à informação de interesse público, nomeadamente a quem é que assina os contratos públicos. Às tantas, se até o nome de uma pessoa é um dado sensível. Um dado sensível, então às tantas nunca sequer nos podemos apresentar, não podemos assinar nada, não podemos fazer nada. Portanto, por um lado temos isto. Por outro lado, temos outra questão, que é confundir transparência com integridade. A transparência serve para detectar problemas e para os prevenir, dissuadindo. Ora, se eu sei que com tanta transparência os meus comportamentos ilícitos vão ser descobertos, então eu se calhar já não me envolvo. Exatamente. Agora, quando nós justificamos tudo com transparência, porque um processo é transparente, já não importa se há conflitos de interesse, já não importa se há aqui coisas estranhas, porque está tudo transparente. Quando a transparência não é dissuasora, mas pelo contrário é justificadora de problemas que estão à vista, ora, isto não aumenta a transparência, pelo contrário, cria um sentimento de impunidade, porque as pessoas sabem que há problemas, mas não veem esses problemas a ser resolvidos ou prevenidos.
6: O que é que Portugal pode fazer para ser mais transparente, em pontos muito gerais?
5: Pode deixar de usar o Regime Geral de Proteção de Dados de forma ilícita. A diretiva esclarece que, para casos de interesse público, os dados não necessitam estar protegidos, e também não quer dizer que sejam todos os dados. O problema é que neste momento também se basta evocar isto. Criar bases de dados que tenham dados acessíveis e reutilizáveis, e sobretudo que garanta informação em tempo útil, porque, quer dizer, se eu só tenho acesso a toda a informação do princípio ao fim, depois do procedimento estar fechado, se eu quiser fazer uma reclamação, se eu, por exemplo, for uma empresa que se candidatou e que não teve acesso à documentação, e depois é que descubro que alguém envolvido no procedimento tinha um conflito de interesses, porque até tinha uma participação na empresa que ganhou. Exatamente. Portanto,
6: e depois também é preciso que as pessoas compreendam tudo. Susana Corrado, foi um prazer tê-la no Falar Global. Obrigada.
5: Obrigada.
1: Ainda para conhecer, neste Falar Global, um secador que perfuma o seu cabelo. 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
7: No Global Gadget esta semana vamos mostrar-lhe que secar o cabelo não tem de ser monótono, e tudo graças a estes discos e a este acessório, não é assim, Bruno?
8: Verdade. Olha, temos connosco o secador da Dreamy, o Air Glory, e curiosamente esta é a principal novidade, é este acessório. Todos os acessórios do secador são magnéticos, e um magnético até bastante potente, mas aqui dentro, este acessório, quando abres, tens um filtro. E portanto, basta borrifar este filtro com o perfume que estás a usar neste dia, aproveitares para secar o cabelo com este perfume e vais ficar certamente com o cabelo bastante impregnado deste perfume que queres que seja sentido durante o dia.
7: Ou seja, uma verdadeira experiência sensorial. Sim. Além deste acessório, traz também os acessórios do costume. E o que é que podes destacar mais neste secador, Bruno?
8: Olha, eu destacaria sobretudo o facto de ele ter também aqui um mostrador digital atrás, e portanto tens 4 intensidades de calor, desde o frio, morno, quente e uma temperatura constante também. E portanto, sempre que oscilar nesses modos, vais ver esses modos aqui neste ecrã. E tens também 2 intensidades de vento, e portanto consegues ter aqui um secador mais potente ou mais fraco consoante a pressa que tens para secar o teu cabelo e a necessidade que tens em tempos de secagem.
7: E por quanto é que eu posso comprar este secador, Bruno?
8: Ele custa 99€, é o PVP do secador. Vem já com 10 filtros incluídos, e portanto parece-me um valor acessível para um secador que está bem construído e que tem aqui esta grande novidade, que é aromatizar o nosso cabelo.
7: Bruno, obrigado pelo conselho desta semana. Nós regressamos na próxima com mais novidades tecnológicas no Global Gadget.
6: No espaço dedicado aos retratos de Portugal, conheça agora novos dados estatísticos sobre o nosso país.

0: Portugal, 75% das famílias não têm crianças. Realidade, aliás, bastante próxima da média europeia. Em Portugal, mais de metade das famílias são compostas por um adulto ou um casal sem crianças. O tipo de família mais comum na União Europeia é de um adulto sozinho. Em países como a Lituânia e a Estónia, mais de metade dos agregados são de pessoas sozinhas. Mais de 76 milhões de pessoas vivem sozinhas na União Europeia. Em Portugal, só mais de 1 milhão. 55% destas pessoas têm 65 ou mais anos. Com a transparência na vida pública em destaque, chega ao fim mais um Falar Global. Obrigada pela sua preferência e até para a semana.
1: A tecnologia e as curiosidades são os caminhos normalmente feitos no Falar Global. Sempre com a Sueli Costa, completamos então a edição desta semana. Despeço-me porque para apresentar o compacto de As Músicas da Nossa Vida, que chega depois do intervalo, contamos com a Ana Pinto. Desejo-lhe uma ótima semana. Tchau, tchau. Até logo.
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5: Olá, o meu nome é Duarte Antunes, sou jornalista da CMTV, mais ligado à área do desporto, e lançaram-me aqui um desafio porreiro de escolher aqui duas músicas ligadas à minha vida. Digamos que na adolescência, olhando só para a adolescência, tinha assim alguma dificuldade em arranjar duas, mas lembrei-me de uma associada a algo que nós fazíamos. Eu sou alentejano, sou Débora, e era associada a algo que a minha malta, naquela altura, o meu grupo fazia, que era ir para as piscinas de Évora. E eles tinham, nessa altura, eu não sei se era um CD, e estavam constantemente a dar músicas, e uma delas estava constantemente a dar, que era a música do Mário, Let Me Love You. E essa música ficou-me na cabeça e ficou... Não que eu depois a seguir fosse para casa ouvir a música, mas ficou claramente associada a esse momento, pronto, de diversão, não é? De uma tardada bem passada nas piscinas. E claramente cada vez que ouço essa música, hoje em dia menos, não é? Já é uma música que tem já uns anitos, mas associo claramente a essas tardadas muito bem passadas e àqueles saltos dos 5 que nós fazíamos, que eram as cadeirinhas e essas coisas todas, e depois o lanche ali na relva, sempre a ouvir essas músicas desse género. Pronto, eram essas, e eram o Aisha também, mas pronto, mais do Mário. Até parece que já estou a ouvir a malta a dizer mexe aí a água, que era o que dizia a malta antes de saltar para a piscina da prancha dos 5. Portanto, Let Me Love You, Mário, vamos ouvir este som.

Portanto, esta foi a música, deu aqui uma nostalgia certamente a muita gente. Esta foi a primeira, assim que me marcou, e achei engraçado até trazer outra de uma altura que me ficou.

marcada numa altura mais recente na minha vida e, portanto, para marcar essas duas etapas, digamos assim, uma mais na adolescência, que foi esta primeira que ouvimos, e, entretanto, outra que me marcou numa fase mais para a frente e que foi uma fase que marcou certamente muita gente por razões diferentes, que foi a fase do Covid, que nós estivemos em casa e eu acabei por desenvolver uma competência que não sabia que tinha durante o Covid. Me entreti, comprei uma guitarra e fui ao YouTube e comecei a aprender coisas.

altura achei que ao tocar e cantar, porque também gosto de cantar, que a minha tonalidade da voz se adequava, ou gostava de cantar uma canção, que era do Zambujo, o Pica do Sete. E portanto foi uma música que se tornou fácil para mim até de tocar na guitarra e de cantar, e portanto acabou por ser uma música que me marcou também noutra fase da vida. E é sempre bom ouvir o Zambujo, portanto bora lá ouvir aí o Pica do Sete.

0: Ora está, está feito o Pica do 7. E espero que tenham gostado deste momento. Eu gostei aqui de partilhar estas duas músicas que fizeram parte da minha vida, e há muitas outras. A música é sempre importante na vida de todos, e continuem a aproveitar e sempre com música, diariamente. Sou o Duarte Antunes, espero que tenham gostado. Um abraço.
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2: Ouvimos as escolhas musicais do jornalista Duarte Antunes, que também tem talento para cantar. Foi o Músicas da Nossa Vida.
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2: A próxima convidada do Músicas da Nossa Vida é Vânia Mateus, jornalista do canal Now. Também ela com uma ligação especial à rádio. Vamos ouvir.
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4: Olá, eu sou a Vânia Mateus, sou jornalista do Now e tenho também um percurso ligado à rádio. Comecei na Rádio Azul quando tinha apenas 22 anos. É uma rádio em Setúbal, fiz para lá um programa em direto durante algum tempo. Depois também passei pelo Rádio Clube Português e pela M80. E tenho assim uma grande paixão pela rádio, portanto foi com muito carinho que recebi este convite para vir aqui partilhar quais é que são duas músicas da minha vida, neste caso. É uma tarefa difícil, eu gosto muito de música, toco piano e órgão desde pequenina, desde os 4 ou 5 anos, portanto sou muito ligada à música. Escolhi duas muito difíceis, quer dizer,